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6: 27 graus.
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12: 21 horas e 13 minutos.
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0: né? Segunda hora começando e a gente não vai perder muito tempo não, né? Vamos agora colocar algumas babetinhas que a galera gosta demais de dançar na pista do Hot Mix. Sweet Fingers, Rola, Lick It.
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4: 27 graus.
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6: 21 horas e 36 minutos.

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0: mas não para por aqui não. Agora ficou aí, ó, a cereja do bolo pra colocar. Vamos agora trazer aqui aquelas cacetadas que a galera adora. Os Pomperu, os Chiquitito, aumenta!
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0: 0h22.
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3: 0 hora e 26 minutos.

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2: Zero hora e 45 minutos.

0: 0h53.
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2: Uma hora e cinco minutos.

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2: 1 hora e 25 minutos.

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2: Uma hora e 32 minutos.

0: 1h52.
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2: 1:57.
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2: 2 horas e 13 minutos.

0: 2 horas e 21 minutos.
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2: 2 horas e 38 minutos.
3: Diana primeira.

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2: 2 horas e 45 minutos.

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2: 2 horas e 55 minutos.

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2: 3 horas e 6 minutos.

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2: 3 horas e 14 minutos.

0: 3:28.
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2: 3 horas e 38 minutos.

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2: 3 horas e 46 minutos.

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2: 4 horas e 4 minutos.

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2: 4 horas e 13 minutos.

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2: 4 horas e 24 minutos.

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2: 4 horas e 37 minutos.

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2: 4 horas e 46 minutos.

0: 4:55.
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2: 4 horas e 58 minutos.

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2: 5 horas e 6 minutos.

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2: 5 horas e 14 minutos.
3: 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Câmbio.

0: 5h25.
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2: 5 horas e 29 minutos.
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3: Este samba vai pra Dorival Caymmi, João Gilberto e Caetano Veloso. Vamos lá. O Rio de Janeiro.

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2: 5 horas e 34 minutos.

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2: 5 horas e 44 minutos.

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2: 5 horas e 54 minutos.

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2: 27 graus.
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1: 7:04.
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1: 27 graus. 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
3: 27 graus.
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8: 7:58.
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15: Muito bem. 8 horas em ponto. Domingo, dia 4 de outubro, dia de eleição, né? Estamos aqui com todo o grupo, em tempo real, passando essas informações para todos vocês. E o Reggae Point chega agora para se comunicar através de música boa. Você que tá aí já do outro lado, na expectativa de curtir uma sequência bem especial de reggae, deixa com o DJ Valdinei. Hoje, domingo, não haverá projeto para reggae devido a esse período eleitoral. A gente volta no próximo domingo, dia 11. Véspera de feriado, dia do Praia Reggae Vinil

0: Festival. Recado já caindo desde cedinho aqui,
1: bom
0: oi.
1: Dia, bom dia, bom dia. Aqui é a Mara da Hora, para dar aquele alô especial para minha mãe Miriam Alcântara. Isso. Para toda a minha família aqui na Aurora. Para meu bombom de alho, Luciano. Pense no bombom de alho, viu? Para meu amigo Sururu, que cadê? Não perde
0: a padaria.
1: A programação da Mirante nem um dia, fazendo seus pãozinhos, mas escutando a Mirante.
0: Verdade.
1: E DJ, esperando para me rir cair na minha conta para me comprar minha camisa. Eita, DJ, essa festa, como sempre, você arrasa em tudo.
0: Pois é, é a segunda da região metropolitana, terceira de público de São Luís do Maranhão. A gente deve passar aí a casa das 4 mil camisas. Eu falo camisas vendidas, porque tem também camisas de cortesia, então sempre foi assim, sempre foi essa matemática. E o povo realmente está comprando. Eu estou impressionado com a quantidade de pessoas que estão comprando antecipadamente. Eu acho que está relacionado à procura em cima da hora. A galera dessa vez está bem cautelosa, né? Sobre isso. Não, bem, na verdade, bem, já experiente, né? De comprar cedo para não deixar para depois. Verdade mesmo. E a gente vem com uma programação bem especial no dia 14 de novembro. Alô aqui para o Sony Anderson. Andrew, Alexanderson, Andressa, Henry, Underclay, Kiara, Enverly, lá na Vila Maranhão. Quem mais aqui? Alô pro Ricardo, meu amigo Ricardo, na Vila Maranhão. Tá bem ligado na Vila Maranhão. Um abraço. Toda a turma aí do Calçadão do Haroldo. Manuel Diniz, na Liberdade, as famílias Diniz e Braga, a esposa Arlene, a filha Bianca, os filhos Eusamar, Flor, Verônica, Vilma, Flávio, as primas Neotília Braga, Cláudia, Sônia e Soraya. Valeu, um abraço para todos vocês aí curtindo o Reggae Point. Lourdes Pacheco e Vanilde, beijão aí para as duas ligadíssimas no Reggae Point.
2: Oi, Valdinei, bom dia, meu irmão, beleza? Bom domingo aí para todos nós aí, todos os ouvintes. Beleza? Excepcionalmente para você que tá aí com nós aí, beleza, meu irmão?
0: Isso.
2: Queria estar desejando aí que você desejasse aí para minha esposa aí, Kátia, que tá fazendo hoje aí a primavera aí, 43 primaveras, beleza, meu irmão? Queria que meu irmão estivesse desejando aí, dando esse salve aí, esse alô aí para ela aí.
0: Porra, rapaz, legal, tá, parabéns, felicidades.
2: Todos os dias. Assim, todos os ouvintes aí, pai. Bota um som pra gente curtir aí, pra ela ouvir aí de Sony Spence aí, bacana? Um alô aí também pra minha netinha Valentina, Cecília, minha filha Vívia, Marinette, Jonathan, e assim todo mundo aqui conectado, ligado aqui na Vila Nova, beleza, meu irmão? Bom dia aí. Oi, oi, oi, oi.
0: Valeu, meu irmão, parabéns pra ela, tudo de bom. E a gente segue agora tocando o primeiro pedido, que vai pra esposa dele, aniversariante, a Sony Spence, a música Peace e Unity. Pois é. Dia de eleição, é tempo de escolher, né? De participar e exercer aí a cidadania, né? Então, democracia é respeitar opiniões diferentes, ouvir, discutir ideias e principalmente respeitar o resultado, né? Então, um abraço a todos vocês. A gente segue, uma boa votação para todos. A primeira é a voz da Sônia.

0: Look Before You Leap com Mr. Gregory Isaacs, 8:11. Abraço pro meu querido Barão do Barreto, fã de Gregory. Presença confirmada no dia 14. Alô, Paty Show. Querida Val. Estamos juntos, hein? Dia 14 de novembro na Choperia Marcel. 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Vai com tudo. 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Beijão pra Aline Moraes. Tudo de bom, minha amiga. Bom domingo. Júnior Vascaíno no Paranã 2. E aí, a moçada aí vai estar ao vivo no Paranã, no Gregory, né? Cumpri aqui minha missão, Valdinei, como cidadão brasileiro. É isso, daqui a pouco sou eu. Alô pra Rubem Lima, motorista de por aplicativo. Um abraço, bom trabalho, bom domingo pra ti, irmão.
1: Bom dia, Valdinei. Bom dia, um domingo muito especial. É um domingo de reflexão, né? Mas aí eu só vou fazer minha reflexão depois que eu escutar o programa. Depois do programa. Meu amigo, um ótimo início de semana pra todos. Um ótimo domingo da sua amiga aqui do Monte Castelo, Daniele. E quero mandar também aquela pancada pra tu espocar ela aí pra mim, pro meu amor, Márcio. Beijos.
0: Valeu! Bom domingo pra vocês, obrigado pelo carinho de sempre. Dani, Márcio, tudo de bom pra vocês. Obrigado pelo carinho aí da galera curtindo o Reggae Point lá do Monte Castelo. Tá aí teu som, My Love, I'd Love It. 8:15 agora.

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3: Oito e vinte.
4: O que é mais revoltante que ser feito com dinheiro público e vai ter que ser limpo com dinheiro público. Ou seja, uma farra de dinheiro público que está sendo utilizada nessas eleições e desta forma, de maneira criminosa, inclusive. Olha, o ouvinte, tá? Ele está fazendo aqui um questionamento. Deixa eu trazer aqui o Bené. Fala, Bené.
5: Bom dia, Jorge Aragão. Bom dia, meu irmão, amigos. Só me informa aí, meu querido, em ordem alfabética, como que a gente vai votar? Primeiro para deputado federal, estadual, sei lá. E fale aí, meu amigo, por favor. Biné do Ipaze.
4: Ok, Biné. Então, tirando a tua dúvida, que é de outros dois que já perguntaram aqui, a ordem é deputado federal, deputado estadual, senador 1, senador 2, governador e presidente. Saia de casa com a sua cola, com os números, tá, anotados para não atrapalhar o teu voto, nem acumular as pessoas esperando do lado de fora. A outra dúvida aqui, se pode votar sem o título eleitoral? Sim, pode votar, desde que você leve um documento com foto. Vamos seguir girando com a notícia.
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4: Vamos seguir indo ao interior do estado. Deixa eu acionar agora a repórter Daphne Ramos, vamos a Caxias. Fala, Daphne.
8: Os ouvintes da Mirante News. Quem vai votar em Caxias precisa ficar atento à previsão do tempo para este domingo. A cidade tem mais de 113 mil eleitores aptos a votar, distribuídos em 120 locais de votação, tanto na zona urbana como também na zona rural do município. É o quinto maior colégio eleitoral do Maranhão. E para garantir o atendimento para esses eleitores, cerca de 1.620 mesários vão trabalhar durante o dia de votação. A previsão meteorológica indica que o calor deve aumentar bastante ao longo do dia. No início da votação, os termômetros devem marcar cerca de 29 graus, mas a temperatura pode chegar aos 37 graus por volta das 2 da tarde, com previsão de 36 graus às 4 horas. Por isso, para quem puder escolher o horário de ir e votar, uma orientação é evitar o horário de maior calor, principalmente porque podem ser formadas filas e nem todos os locais de votação em Caxias contam com ambientes climatizados. Quem optar por votar pela manhã deve encontrar temperaturas mais amenas. E é importante também sair de casa bem hidratado, usar roupas leves e, se precisar enfrentar uma fila ao ar livre, procurar se proteger do sol. De Caxias, Daphne Ramos, eleições da Mirante News.
4: Ok, valeu, Daphne. Obrigado aí pela participação aqui com a gente dentro do ponto final de hoje. 8 horas e 23 minutos na capital do Maranhão. 8h23. E ontem também ninguém acertou as 6 dezenas da Mega Sena. O sorteio que seria hoje pela manhã foi antecipado para ontem à noite, justamente por conta das eleições. Números sorteados ontem: 04, 06, 09, 13, 28 e 48. 118 apostas acertaram a quina, cada um levando algo em torno de R$25 mil. A quadra teve 8.062 premiados, cada bilhete recebendo algo em torno de R$600. Detalhe, voltou a acumular a Mega Sena e, para o próximo sorteio, que vai ser realizado terça-feira, o prêmio é de 92 milhões de reais. 8 horas e 24 minutos e vamos seguir girando com a informação.
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4: E eu vou seguindo ao interior do estado. Deixa eu trazer agora a participação de Antônio Filho, que vem direto de Bacabal. Fala, Antônio Filho.
9: É o Colégio Eleitoral do Médio Mearim e vive um momento de grande movimentação por conta das eleições. O município tem uma população de pouco mais de 103 mil habitantes, segundo o último censo do IBGE, com 72.016 eleitores aptos a votar neste domingo. O município conta com 335 sessões eleitorais distribuídas entre a sede e a zona rural, mobilizando eleitores, mesários, fiscais e equipes responsáveis pela segurança e organização do pleito. A 13ª Zona Eleitoral de Bacabal é presidida pela juíza Adriana da Silva Chaves. Nas eleições municipais de 2024, Bacabal registrou uma abstenção de aproximadamente 16%. Para este pleito, a expectativa é que o número de eleitores que deixaram de comparecer às urnas permaneça dentro de um patamar semelhante. Para garantir a tranquilidade durante a votação e o exercício da democracia, o 15º Batalhão de Polícia Militar reforçou o policiamento em Bacabal e também alguns povoados na zona rural, com policiais mobilizados para atuar durante o processo eleitoral. De Bacabal, no Médio Mearim, Antônio Filho, eleições na Mirante News FM.
4: Ok, valeu, Antônio Filho. Obrigado pela participação aqui com a gente no ponto final de hoje. Olha, já tem ouvinte confirmando pra gente que já votou. Aqui o ouvinte, ó.
10: Bom dia a todos. Votei agora aqui na Escola 2 de Junho, no bairro da Vila Palmeira. Super tranquilo, minha sessão tranquilo. Então, uma boas eleições pra cada um de vocês aí, tá bom? Muito obrigado.
4: Ok, tá certo. Obrigado pela participação. Então, tem gente que já foi cedo, já votou e já tá com um domingo liberado. Vai ficar só sintonizado na Mirante News FM, acompanhando a gente e acompanhando o YouTube também. Detalhe, hoje temos, pelo menos é o que foi determinado pela Secretaria de Segurança Pública do Maranhão, lei seca em todo o estado, tá? Então, você não pode em locais públicos ou de acesso público consumir ou comprar bebidas alcoólicas no dia de hoje. São 8 horas e 27 minutos e ontem tivemos um avião lá nos Estados Unidos que acabou desaparecendo. Equipes de busca encontraram na manhã de hoje um campo de destroços na costa em Massachusetts de uma ambulância aérea que transportava 6 pessoas quando essa aeronave desapareceu sobre o Oceano Atlântico no sábado. Isso foi durante um voo das Bermudas para Boston. 4 canadenses e 2 cidadãos das Bermudas estavam a bordo. Seus familiares foram notificados enquanto as buscas continuavam. Continuam as buscas, mas já se tem informações de que destroços dessa aeronave foram localizados na manhã deste domingo. E aí diminui, infelizmente, a possibilidade de encontrar pessoas vivas. São 8 horas e mais 28 minutos na capital do Maranhão. Olha, ainda no programa de hoje a gente vai trazer pesquisas Quest que foram realizadas em praticamente todo o Brasil. A gente vai trazer números da disputa em estados, da disputa para a presidência da República e, claro, pesquisa Quest aqui no Maranhão. Eu cumpro um rápido intervalo, porque na volta eu vou à Barra do Corda e eu vou também a Pinheiro. São mais cidades com os nossos correspondentes participando dessa ampla e completa cobertura da Mirante News FM.
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13: 8:29. 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
18: 28 graus.
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4: 8:31. 8:31. Vamos seguir girando com a notícia.
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4: Trazendo a participação de volta do repórter Domingos Ribeiro. Fala, Domingos, está de volta.
24: Ok, Jorge. Estou neste momento, Jorge, aqui na Escola Municipal de Tempo Integral Negro Cosme, aqui no bairro da Liberdade. E aqui, Jorge, a movimentação aqui é grande nessa escola. Muita gente aqui na fila. Já votou, senhora?
25: Já não.
24: Não? E aí, a senhora votou?
25: Já,
24: essa aqui já voltou, já tá voltando. Aqui tá o segurança, é? Tá tudo normal aí, Jorge?
25: Normal, graças a Deus.
24: Nenhuma
25: ocorrência até agora. Nenhum problema.
24: Pessoal chegando, voltando.
25: Chegando, voltando, saindo, tudo alegre e satisfeito.
24: Beleza. Deixa eu ver essa turma aqui. Deixa eu ver. Tem muita gente aqui, Jorge. Muita gente aqui nessa escola, no bairro da Liberdade. Tem um fiscal aqui. E aí, Jorge, tudo tranquilo?
25: Tudo concluído, graças a Deus, tudo na paz de Deus, está tudo ocorrendo bem na Receita Federal de São Luís Maranhão.
24: E a movimentação é grande aqui, né?
25: É, muito extensa, porque aqui é o quilombo da América Latina, quilombo Liberdade.
24: Beleza, então. Então tá aí, Jorge, deixa eu ver essa cidadã aqui. A senhora já votou?
26: Ainda vou votar.
24: Ainda vai votar ainda, né? Beleza. Então tem gente, Jorge, essa escola aqui é interessante, porque as pessoas podem ficar na parte interna da escola, mesmo nas filas, e aqui não corre o risco de ficar do sol, claro, do sol que não está chovendo, né? As pessoas sentadas, tem muita gente. Ok, tudo bem?
27: Tudo beleza.
24: Já votou aí?
27: Tá, não, vou votar ainda.
24: Vai votar ainda, né? Tá, beleza então. Então é isso, meu caro Jorge Aragão. Tudo tranquilo aqui nessa escola Negro Cosme, aqui no bairro da Liberdade, Jorge.
4: É, valeu, Domingos. Obrigado pela participação. Então, graças a Deus, a eleição vai seguindo tranquila. O que pode pegar é o fato de a gente ter muitas votações, né, para serem feitas na urna, porque o eleitor vota 6 vezes. Por isso, a gente tem sido repetitivo, porque é muito importante que você saia de casa com a tua cola. Deputado federal, os números são 4. Deputado estadual, são 5. Senador, 1. 3 números. Senador, 2. 3 números. Depois, governador, 2 números. E presidente, 2 números. Não há problema nenhum. Você não pode estar mostrando a tua cola. Mas levar para dentro da cabine, tirar a cola e votar, esse é um direito teu. Te ajuda a votar, evita erros e ajuda inclusive o processo, que você não se atrapalha e faz com que a votação seja mais célere e outras pessoas esperem menos tempo. Então é importante que o eleitor tenha essa consciência e possa sair de casa com a cola definida. São 8 horas e 34 minutos, é hora de seguir girando com a informação.
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4: Vamos girar com a informação. Deixa eu acionar agora Nivalda Alfa, direto de Barra do Corda, trazendo informações das eleições 2026.
2: Olá, ouvintes. Estamos aqui em Barra do Corda, município localizado na região central do Maranhão, acompanhando de perto a preparação para o pleito eleitoral deste dia 4 de outubro. Segundo o último censo realizado pelo IBGE, Barra do Corda possui uma população de aproximadamente 84.532 habitantes. E para estas eleições, a estimativa é de que 61.783 eleitores estejam aptos a comparecer às urnas no município, fazendo de Barra do Corda um dos maiores colégios eleitorais do estado. A organização do pleito está sobre a responsabilidade da Justiça Eleitoral, com a atuação das zonas eleitorais que atende o município. E tanto na sede quanto na zona rural, os locais de votação estão sendo preparados para receber os eleitores e garantir que o processo eleitoral aconteça de forma organizada e tranquila. Nivalda Alfa, Rádio Jitirana, de Barra do Corda, para Mirante News, eleições 2026.
4: Ok, valeu, Nivalda. Obrigado aí pela participação aqui com a gente dentro do Ponto Final, direto do município de Barra do Corda. São 8 horas e mais 36 minutos. Bom, e o Maranhão, gente, tem 18.226 sessões eleitorais para receber os eleitores neste domingo, no primeiro turno das eleições. As sessões estão distribuídas em 5.886 locais de votação nos 217 municípios e fazem parte de uma estrutura organizada em 105 zonas eleitorais. Ao todo, 5.186.562 pessoas estão aptas a votar no estado. Desse total, 4.938.634 possuem dados biométricos cadastrados, que é o equivale a 95,22%. Apenas 4,78% não possuem biometria cadastrada. São Luís concentra o maior número de eleitores do estado, com 756.232 pessoas. Imperatriz é o segundo maior colégio eleitoral, com 194.881 eleitores. Em contrapartida, Nova York é a cidade com o menor colégio eleitoral do Maranhão, com apenas 4.142 eleitores. 8 horas e 39 minutos. Vamos seguir girando com informação.
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4: Trazendo agora a participação, vamos girar com a notícia. Vamos até Pinheiro, trazendo a participação de Paulinho Castro, agora no Ponto Final, não, na nossa cobertura das eleições 2026. Paulinho Castro, direto de Pinheiro. Fala, Paulinho.
3: Bom dia. Pinheiro tem uma população de pouco mais de 83 mil habitantes. Segundo o IBGE, na eleição deste domingo, estarão aptos a votar em 62.977 eleitores. Em 253 sessões da 30ª Zona Eleitoral, que tem como juiz eleitoral o Dr. João Paulo de Souza Oliveira. A perspectiva de abstenção nulos e brancos, com números da última eleição, estará entre 20 a 25% dos votos. 12.205 eleitores tiveram seus títulos cancelados e 437 suspensos. A maior sessão eleitoral do município de Pinheiro estará funcionando no Colégio Pinheirense, no centro da cidade. Por motivo das sessões da Escola Odorico Mendes, está em reforma. Apesar de ter sido pedida a presença da Força Nacional, o município de Pinheiro já conta com reforço da Polícia Militar, Polícia Civil e da Polícia Federal, que já estão investigando denúncias de compra de votos, informação confirmada pelo juiz eleitoral. Segundo o chefe do cartório eleitoral, Fábio Humberto Ribeiro, outras mudanças de sessões aconteceram na sede do Sindicato dos Trabalhadores, que passará a funcionar no Shopping do Povo, na Praça do Centenário. E dos povoados São Caetano, as sessões 453 e 345 na Escola Albino Paiva, e no povoado Maranhão Novo, nas sessões 455 e 237 na Escola Maria Quitera Cerveira. De Pinheiro, Paulinho Castro, para a Mirante News nas eleições 2026.
4: Ok, Paulinho, obrigado pela participação aqui com a gente. Bom, e falando sobre essa questão também da segurança que o Paulinho destacava, olha, são mais de 10 mil agentes das forças de segurança que foram mobilizados para hoje, primeiro turno das eleições, e eles vão estar atuando durante todo o dia de hoje. A operação reúne Polícia Militar, Exército Brasileiro, Polícia Civil, Polícia Rodoviária Federal, Polícia Federal e Corpo de Bombeiros. A Polícia Militar concentra o maior contingente mobilizado para a operação eleitoral. São 7.554 policiais. O Exército Brasileiro participa com 1.264 integrantes. A Polícia Civil conta com 515 policiais, enquanto a Polícia Rodoviária mobilizou 194 agentes. Polícia Federal, 152 policiais, e o Corpo de Bombeiros, 232 integrantes. É a atuação integrada das forças de segurança para levarem tranquilidade e fazer com que o pleito eleitoral seja um pleito, além de tranquilo, seguro e transparente. É o que a gente torce, é o que a gente deseja. 8:42 na capital do Maranhão.
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4: E muita gente também perguntando aqui sobre o capitão da Polícia Militar, tá, do Maranhão. A gente vai falar de tudo, tá, gente? Claro que a prioridade é eleições. Mas para responder alguns ouvintes, o capitão da Polícia Militar que foi flagrado na manhã do sábado, muito provavelmente depois de uma noite inteira de balada, flagrado agredindo duas mulheres, o capitão da Polícia Militar, o Jurambergson Gomes Soeiro Sobrinho da Silva, mais conhecido como Berg, ele continua foragido. Tá? Ele agrediu brutalmente duas mulheres. O vídeo é algo terrível, né? Terrível. Ainda mais para alguém que é pago para fazer, pago com o meu dinheiro, com o teu dinheiro, pago com o dinheiro do povo, para fazer a proteção, cuidar das pessoas. Então é terrível. Capitão Berg já foi afastado pelo governador Carlos Brandão. O governador Carlos Brandão anunciou que ele está afastado das funções. Além disso, a Polícia Militar determinou que a Corregedoria Geral da Corporação instaure imediatamente procedimento para apuração da conduta do oficial e adoção das medidas administrativas cabíveis. Visivelmente, não tem mais condição de utilizar a honrosa farda da briosa Polícia Militar do Maranhão. Pior, o capitão Berg da Polícia Militar já tem um histórico de agressão contra mulheres. Ele chegou a ser preso em 2023, quando agrediu a ex-mulher. E ontem agrediu uma outra policial militar que estava em sua companhia e uma dentista amiga da policial de maneira brutal e covarde. Vamos para um rápido intervalo, já já tem mais informações e vamos a Itapecuru, trazendo informações do município e da região sobre as eleições 2026.
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13: 8 horas e 45 minutos.
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4: 28 graus.
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8: 8 horas e mais 47 minutos, 8h47, vamos girar com a notícia.
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8: Alessandra Rodrigues está de volta, circulando a cidade, a Grande Ilha, com mais informações sobre as eleições 2026. É contigo, Alê.
9: Exatamente, Jorge Aragão, caros ouvintes sintonizados aqui na cobertura especial das eleições 2026, nós estamos aqui ao lado do seu Divino, circulando pela cidade, neste momento trafegando pela Avenida Daniel de Latuste, seguindo sentido centro da capital, trânsito intenso aqui, Jorge, para quem está trafegando nessa parte da capital maranhense. Jorge, ainda há pouco nós saímos do Araçagi, um dos locais de votação que nós até participamos, né, trouxemos informações, e a dificuldade, Jorge, é aquilo que já era apontado e principalmente já era orientado aqui pelas ondas da Mirante News. O pessoal não está levando a colinha, Jorge, e com isso está demorando muito, viu, para votar. Tem pois gente que está pedindo caneta, papel na fila, porque esqueceu de fazer a colinha e está pensando que pode entrar na sessão com o aparelho celular ligado. Você não pode levar o aparelho celular ligado para verificar os números dos seus candidatos. É bom que você leve a sua colinha, faça em casa, ainda dá tempo. Então, essa orientação também que nós damos, Jorge, para quem está, nesse momento, se dirigindo, né, para o seu local de votação. Então, é importante levar a colinha. Jorge, também trazer informações do interior do estado, Jorge. A Rádio Mirante News está em todos os lugares. O nosso companheiro aqui do Grupo Mirante, o Rodrigo, ele está de férias, mas ele fez um vídeo aqui para a Rádio Mirante News mostrando como é que está o local de votação. É uma das escolas no município de Santo Amaro. Para quem está acompanhando pelo YouTube, vai ver com imagens, também pelas ondas da Mirante News, o Rodrigo gravou para a gente, mostra, né, como é que está essa movimentação também em Santo Amaro.
10: Caros amigos, ótimo dia a todos, a todas. Hoje dia 4 de outubro aí, dia de eleição. Dando uma passada aqui em um dos principais colégios eleitorais aqui de Santo Amaro, Manuel de Souza, já está assim, ó. Fila já se formando, o pessoal não quer perder tempo aí para votar. E é isso aí, todo mundo indo fazer o seu papel de cidadão. Votar aí dessa vez para deputado estadual, deputado federal, senador, governador e presidente.
9: Portanto, Jorge, Santo Amaro também, o pessoal já indo para o local de votação. Essa é uma das instituições de ensino pública, né, que também é o local de votação e tem um número expressivo de eleitores no município de Santo Amaro, Jorge.
8: Ok, tá certo, Ali. Obrigado pela participação, já você volta com novas informações. Bom, e a Alessandra Rodrigues, ela fez uma outra observação que tinha passado por mim, sem eu complementar a informação inicial, que é a da cola. Porque hoje, com a questão da modernidade, muita gente aboliu papel e caneta. Eu, particularmente, não sou um desses. Mas muita gente aboliu. E faz tudo pelo celular. Então, tem gente levando a cola pelo celular. E aí não pode. Porque não vai adiantar para você, porque você não pode entrar com aparelho celular na cabine de votação. Então, você tem que ter papel, tá? Para fazer, saia com a cola feita em casa, com o número, repito, deputado federal, 4 números, deputado estadual, 5 números, 3 números para o senador 1, que você tem direito a votar em 2 senadores, 3 números para o senador 2, 2 números para governador e 2 números para presidente. Então, saia de casa com o papel, tá? A tua cola, já definido os números. Não precisa mostrar para absolutamente ninguém. Você vai lá e vota normalmente para dar uma celeridade, evita erros e acaba sendo bom para todo mundo. Tá certo? São 8 horas e 51 minutos aqui na capital. Parece que já temos problemas no trânsito. O charado Marcelo Rodrigues, mandou essa imagem pra gente.
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8: Tá aqui, ó, um veículo sendo rebocado aqui pela SMTT, tá? A imagem que o Marcelo mandou, ele gravou um áudio explicando. Fala, Marcelo.
1: Bom dia, Jorge, acidente aí na Africano. Sentido que vai pra rodoviária.
8: Acidente Africanos, sentido quem vai para rodoviária. Então, o veículo já está sendo removido, que nos leva a imaginar que não vamos ter problemas, tá, no trânsito por conta desse acidente. São 8 horas e 52 minutos. É hora de girar com a informação.
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8: Vamos ao interior do estado, vamos até Itapecuru Mirim. Deixa eu trazer a participação de Adilson Souza agora no ponto final. Fala, Adilson.
7: O município de Itapecuru Mirim está localizado a 120 quilômetros da capital São Luís. Segundo o IBGE, Instituto Brasileiro de Geografia e Estatística, Itapecuru tem uma população de 60.440 habitantes. De acordo com o cartório eleitoral, um total de 177 sessões cadastradas para o pleito eleitoral deste ano, 115 na zona urbana e 62 na zona rural, e conta com 210 urnas disponíveis. O maior colégio eleitoral da cidade está localizado na zona urbana, na Escola de Ensino Médio Newton Neves, com 3.661 eleitores. E o menor está na zona rural, no povoado Filipa, com 110 eleitores. Para o dia da eleição, dia 4 de outubro, o eleitor irá votar em 6 candidatos. A ordem é deputado federal, deputado estadual, 2 senadores, governador e presidente da República. Sandra Pontes, promotora eleitoral, responde além da zona eleitoral de Itapecuru, a 16ª zona de Anajatuba, a 19ª de Miranda do Norte. Ainda de acordo com a promotoria de justiça, o reforço policial foi solicitado para manter a segurança durante a votação. Ela informou também que um canal de denúncia foi disponibilizado para o eleitor denunciar. O número é o WhatsApp 991945616. Além do aplicativo Pardal do TSE, que disponibiliza para o eleitor fazer a sua denúncia de forma anônima. De Itapecuru Mirim, Adilson Souza, na cobertura das eleições 2026 para a Rádio Mirante News.
8: Ok, valeu, Adilson, obrigado pela participação aqui com a gente no ponto final de hoje. 8 horas e 55 minutos na capital do Maranhão. Olha, muita gente já perguntando sobre a eleição no exterior, tá, em outros países. Tá? A divulgação, gente, oficial desses números, ela só ocorre a partir das 17 horas, juntamente com o horário de Brasil. Por que de Brasília? Porque é o horário que termina a votação. Entretanto, o portal G1, ele está fazendo um levantamento de boletins de urna em diferentes partes do mundo, tá? E eu vou já trazer aqui alguns dados, porque, ó, Austrália, China, Coreia do... E eu vou já trazer aqui alguns dados, porque, ó, Austrália,

0: como eu expliquei, só será divulgado pelo TSE a partir das 17 horas, horário de Brasília. Só que o G1 fez um levantamento e tem aqui alguns dados. Por exemplo, na Austrália, tá? Lula terminou em primeiro com 53,98%, seguido de Flávio Bolsonaro com 30,52%. Depois, Renan Santos, 3,74%, Augusto Cury, 3,89%. Tá bom? Coreia do Sul, Lula terminou em primeiro com 56,94%, Flávio Bolsonaro, 33,33%. Na Filipinas, Flávio Bolsonaro terminou em primeiro com 53,23% contra 41,94% de Lula. Na Malásia, Lula, 53,66% contra 32,93% de Flávio Bolsonaro. Nova Zelândia, Lula, 70,48%, Flávio Bolsonaro, 19,28%. Singapura, Lula, 54,60%, Flávio Bolsonaro, 26,44%. Mas aqui, gente, são votos, são poucos votos. São 190 votos, 92 votos, tá? Estou dando só o percentual. Na Tailândia, Flávio Bolsonaro terminou em primeiro com 50%, Lula 39,22%. São alguns dos locais onde, repito, esses não são números oficiais só a partir das 17 horas, quando o Tribunal Superior Eleitoral vai começar a divulgar os números, assim como aqui no Brasil. Esses números são números feitos por levantamentos do G1 através dos boletins de urna. É que toda vez que a urna ela é concluída a votação, ela imprime um boletim e esse boletim é o mesmo que vai para o Tribunal Superior Eleitoral. Vamos cumprir mais um rápido intervalo e na volta temos Domingos Ribeiro e vamos seguir girando, vamos a Santa Helena, no interior do estado.
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3: 8 horas e 59 minutos.
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3: 28 graus.

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3: 9:01, girando com a notícia.
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3: Vamos girar com a informação. Domingos Ribeiro está de volta. Fala, Domingos.
5: Ok, Jorge. Já estamos direto, Jorge, aqui do Colégio Santa Teresa, situado aqui na Rua do Egito, no centro da cidade, onde dentro de mais alguns minutos, o candidato Eduardo Braide vem votar aqui no Colégio Santa Teresa, na sessão de número 100. A assessoria dele, Jorge, informou agora há pouco que ele já está chegando aqui, inclusive... O pessoal já está aqui do lado de fora aguardando, então, a chegada aqui do candidato Eduardo Braide, aqui no Colégio Santa Teresa. Por aqui, Jorge, a votação muito tranquila. É uma movimentação até pequena aqui no Colégio Santa Teresa, em relação a outras eleições, que geralmente a gente faz cobertura aqui também, e geralmente tem candidatos que votam aqui nesse colégio. Em outras eleições que eu já vim aqui, era uma movimentação grande, filas para tudo quanto é lado, mas hoje não, Jorge, está bem tranquilo aqui. Pouca gente aqui no Colégio Santa Teresa, pelo menos agora neste horário da manhã de domingo, dia de votação aqui em São Luís. Estamos, então, aguardando aqui, Jorge, eu até peço, Jorge, para você continuar, eu fico na linha aqui. Continua aí, eu fico na linha, na hora que o candidato chegar, a gente volta aqui, Jorge.
3: Ok, tá certo, valeu, Domingos, prioridade aí com você, assim que puder, você retorna e chama acompanhando o voto do candidato Eduardo Braide, já acompanhou o voto do candidato André Luiz do Missão. 9:03, vamos ao Tribunal Regional Eleitoral. João Ricardo, fala, João.
6: Fala, Aragão. Está de volta aqui no TRE e a gente aproveita, ó, a gente até colocou aí no nosso grupo da interna o link de transmissão ao vivo que a Justiça Eleitoral aqui do Maranhão faz do teste de integridade, né? É um teste que ele é feito em todo o país e aqui no Maranhão, aqui em São Luís, para o ouvinte entender, feito esse teste de integridade das urnas eletrônicas desde 2002. Esse teste ele não é realizado no prédio aqui onde nós estamos, né? Na Avenida Vitorino Freire, Senador Vitorino Freire, é feito no Fórum Eleitoral, que é próximo daqui, né? Bem próximo ali, já na área ali da Madre Deus, no Anel Viário. Portanto, como é que funciona esse teste de integridade? Que é um trabalho necessário justamente para reforçar, né? Não só validar, mas reforçar essa confiança que nós temos nesse processo eleitoral aqui do Brasil. Ontem, sábado, véspera da eleição, portanto, as urnas elas são sorteadas e elas são trazidas para o TRE, no caso foram levadas lá para o fórum. E aí durante todo o horário de hoje, o período justamente de eleição, de 8 horas até as 5 da tarde, que é o período justamente que o eleitor também vai, né, votar, nesse espaço, a gente, não sei se já está aí na tela, que fica no fórum eleitoral, os servidores, eles ficam fazendo esse teste de integridade. Como é que funciona? Eles digitam na urna os votos de cédulas em papel, previamente preenchidos, e aí depois eles vão bater para saber se o número que foi digitado na urna foi justamente o que foi computado pelo sistema da urna, que é por isso chamado de teste de integridade, que é para mostrar que o sistema ele não tem falha, não tem aquela história de manipular o voto, manipular o resultado. Você aperta um número e aí pode aparecer na tela, mas quando vai para o sistema, vai para um outro candidato. E aí o ouvinte pode falar, mas essas urnas elas não são separadas só para fazer esse teste de integridade, por isso que na véspera do dia da eleição, elas são sorteadas. Não pode ser qualquer urna, de qualquer sessão. É um sorteio justamente para validar essa confiança que tem que se ter nesse processo eleitoral. Então, agora a gente está acompanhando ao vivo aqui também, porque, repito, não é no prédio onde nós estamos, é no Anel Viário, é no Fórum Eleitoral. Ainda há pouco tinha uma movimentação bem maior de servidores. Agora esvaziou um pouco mais, mas continua, né, sendo feito esse trabalho de teste de integridade das urnas aqui em São Luís. Uma outra informação, Jorge, daqui a pouquinho, como dissemos, a primeira coletiva do dia aqui na Justiça Eleitoral vai ser no finzinho da manhã, está prevista para 11:30, e a gente vai ter um balanço, né, dessas alterações e o que rolou, tanto na área policial como nessa parte mais técnica mesmo da eleição. E a gente tem uma informação de que teve uma urna que apresentou um problema na área do centro, ali na Escola Sotero dos Reis, que fica próximo da, perto, melhor dizendo, da Igreja de São Pantaleão. Quem mandou a mensagem aqui, a informação, por meio da Alessandra Rodrigues, foi o Coronel Pedro Ribeiro, que é ouvinte aqui, né, reformado da Polícia Militar, ouvinte assíduo, colaborador, inclusive, com informações também.
3: Oi. Ok, João. Deixa, porque eu estou com o Domingos Ribeiro, o candidato Eduardo Braide acaba de chegar lá para votar. Fala, Domingos.
5: Ok, Jorge. Voltamos aqui do Colégio Santa Teresa. O candidato Eduardo Braide acaba de chegar aqui para votar na sessão de número 100. Está chegando aqui, cumprimentando alguns eleitores que se encontram aqui no colégio. E a assessoria, Jorge, dele passou a informação que ele vai fazer uma declaração antes do voto. Então vamos aqui acompanhar aqui o candidato Eduardo Braide, que vai falar aqui com a imprensa agora. Vamos lá. Vamos lá. Vamos lá. Aqui, vamos lá.
2: Aqui? Sim, um pouco, Laes.
5: Sim. Aqui, acompanhando aqui a chegada aqui do candidato Eduardo Braide. Sim. Vamos lá. Pois não, candidato. Vamos lá.
2: Hoje o povo do Maranhão vai mostrar a sua força nas urnas. Maranhão não nasceu para ser o estado que tem 50% das suas famílias abaixo da linha da pobreza. Não nasceu para ser o estado onde políticos mandam nos hospitais. Não nasceu para ser o estado que tem as piores estradas do Brasil. Não nasceu para ser o estado que tem a pior educação do Nordeste. E eu tenho certeza que o povo do Maranhão, que quer a mudança, vai dar a resposta na hora de votar neste domingo, para que aconteça no Maranhão a mesma transformação que aconteceu na capital, em nossa São Luís. Foi isso que eu senti andando pelas ruas das cidades de todas as regiões do Maranhão, e eu tenho certeza que é esse sentimento que a gente vai ver hoje acontecer e se materializar na hora que tiver a apuração, depois das 5 horas da tarde.
5: Então tá aí, Jorge, o candidato Eduardo Braide, chegando aqui para votar, aqui no Colégio Santa Teresa, atendeu logo a imprensa, antes mesmo de votar. Jorge, eu volto com você.
3: Ok, tá aí o registro do candidato Eduardo Braide, votando agora pela manhã, tá? Ô, João, tá me ouvindo, João?
6: Ouço sim, Aragão.
3: Tá, então a gente teve já um problema em uma urna, isso?
6: É, um problema relatado aqui pelo Pedro Ribeiro, que é eleitor, e ele falou que foi na escola Sotero dos Reis, problema na urna, problema técnico, né?
3: Sim.
6: Fica ali no centro de São Luís. Uma outra informação, em Imperatriz, sessões da Escola Municipal Tiradentes, elas precisaram ser transferidas para a escola Edna Moraes por conta de furto de fios de energia. Então, problema técnico também, até alheio à própria Justiça Eleitoral, é uma questão mais do prédio, mas que acaba afetando, claro, né, o local de votação. Então, a gente já tem essas duas informações aqui, e como dissemos, daqui a pouquinho, volta de 11h30, a previsão é essa, né, da coletiva, a gente vai ter um compilado desses fatos, né, o que mais chamou atenção e o que precisou ser corrigido aí pela Justiça Eleitoral para que as pessoas que já estavam na fila tivessem o direito de votar agora pela manhã, Aragão.
3: Ok, tá certo, João. Obrigado aí pela participação aqui no Ponto Final. João Ricardo volta a qualquer momento direto do Tribunal Regional Eleitoral do Maranhão com novas informações. São 9h10 e o presidente do Tribunal Superior Eleitoral, o ministro Cássio Nunes Marques, chegou para acompanhar a abertura da sua sessão eleitoral em Brasília e já votou, tá? Votou na manhã de hoje. Nunes Marques nasceu em Teresina, no Piauí, permanece com o domicílio eleitoral na cidade, só que ele pediu o voto em trânsito. Ele precisava ficar em Brasília no Tribunal Superior Eleitoral, mas não deixou de exercer a sua democracia, fazendo com que pudesse pelo menos votar para a presidência da República com o voto em trânsito. Então, já votou na manhã de hoje o presidente do Tribunal Superior Eleitoral, o ministro Cássio Nunes Marques, que ontem, inclusive, participou, utilizando o horário gratuito no rádio e na TV, e fez em cadeia nacional um chamamento para o voto. Vamos girar com a notícia?
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3: Vamos a Santa Helena. Deixa eu acionar o repórter Luiz Lázaro, trazendo informações das eleições 2026. Fala, Luiz.
7: Santa Helena, que no último dia 30 de setembro, em festa, comemorou 91 anos de emancipação política. O município, com um pouco mais de 43 mil habitantes, situado às margens do Rio Turiaçu, na Baixada Maranhense, tendo 24.651 eleitores aptos a votarem. A 83ª Zona Eleitoral, aqui neste município, também abrangendo o município de Turilândia, presidida pelo juiz José Ribamar Dias Júnior. Aqui na sede do município são 14 locais de votação e na zona rural 46 povoados com locais de votação, sendo que algumas com mais de uma sessão, e o maior deles é o distrito de Queimadas. Um contingente de um pouco mais de 20 policiais militares, sob o comando do tenente Braga Júnior, irão trabalhar na questão aqui de organização da área de segurança nas eleições, tanto aqui em Santa Helena como também no vizinho município de Turilândia. E recebeu aí um reforço de 16 policiais que atuarão nos dois municípios e também dando assistência ao município de Turiaçu. Em Turilândia, o município, que tem aproximadamente um pouco mais de 33 mil habitantes, conta com 15.977 eleitores aptos a votarem. A expectativa é que o índice de abstenção seja menor do que na última eleição, quando tivemos 26,04%. De Santa Helena, Luiz Lázaro, Mirante News, nas eleições 2026.
3: Ok, valeu, Luiz. Obrigado pela participação. Está aí o Luiz Lázaro aqui com a gente nesse giro que a Mirante News está fazendo por praticamente todo o estado, nas regiões aqui do Maranhão. Cobertura iniciada às 5 da manhã e só vamos terminar com a apuração, o resultado das urnas no Maranhão e no Brasil. Eu vou para um rápido intervalo. Na volta, seguiremos girando com mais informações. Teremos notícias de Nova Olinda, novamente de Pinheiro, e vamos também a Viana. São municípios que a gente traz logo depois do intervalo.
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8: 9 horas e 15 minutos.
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8: 29 graus.
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3: 9:16. 9:16. Na capital, Alessandra Rodrigues está aí? Está de volta? Vamos girar com a informação.
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3: Alessandra Rodrigues, de volta. Fala ali.
13: De volta, Jorge Aragão e caros ouvintes sintonizados na Mirante News. Jorge, sabe sobre a importância do voto do idoso? Estou aqui ao lado de um casal muito bonito, a Dona Maria das Dores, de 82 anos de idade, e seu Maurindo, de 81 anos de idade, eles que votam aqui no Centro Educa Mais, Maria Mônica Vale no Vinhais, e vieram exercer a sua cidadania, já estão, já podem nem votar, mas vieram, fizeram questão de chegar bem cedinho, não é isso, Dona Maria?
14: Foi exatamente. Chegar cedo para sair cedo.
13: Chegar cedo para sair cedo, não pegar tanto sol na muleira.
14: É verdade.
13: Casal muito bonito. Seu Maurindo também aqui, né? Já votou, seu Maurindo?
15: Já votei.
13: Trouxe a sua colinha?
15: Perfeitamente.
13: Tem que trazer a colinha, não é isso, Dona Maria?
14: Trouxe, voltei com a colinha certinho.
13: Certinho, tá ao lado aqui da filha também. Qual é o seu nome?
14: Márcia.
13: Márcia, você trouxe bem cedinho seus pais. Importante trazer a colinha, porque isso acaba facilitando também na hora de votar.
14: Justamente. Aí eu trouxe ele cedo para exercer a cidadania.
13: Obrigada, então, aqui é o casal, a família, viu? Exercendo a cidadania. Foram gentis em atender aqui a Rádio Mirante News. E ouçam a dica da Dona Maria das Dores, Jorge, seu Maurindo, traga sua colinha, porque isso vai ajudar muito e facilitar também no exercício da cidadania. Nós continuamos aqui pelo Centro Educa Mais, Maria Mônica Vale no Vinhais, Jorge.
3: Ô, Ali, você está percebendo aí que as pessoas estão atendendo essa orientação de levar a cola, está sendo rápida a votação, como é que está fluindo?
13: Aqui, pelo menos, na Mônica... No Centro Educa Mais, Maria Mônica Vale do Pinhais, Jorge, nós percebemos de fato que as pessoas, elas estão trazendo a colinha. Aqui, por exemplo, Jorge, que a gente observa, e nós estamos até encaminhando um vídeo para você depois mostrar para os ouvintes que estão acompanhando pelo aplicativo, pelo canal também do YouTube, que está bem movimentada, esse local aqui de votação. E, para você ter uma ideia, são muitos idosos, pessoas com deficiência, e que votam aqui nessa instituição de ensino. E a orientação impecável, Jorge. As pessoas que estão trabalhando aqui como fiscais, também que os policiais militares estão orientando da forma correta os idosos e as pessoas trazendo, de fato, a colinha, que demora bem menos, pelo menos é o que a gente consegue observar nesse primeiro momento aqui no Centro Educa Mais, Maria Mônica Vale do Vinhais, bem diferente da outra instituição de ensino que nós já estivemos no decorrer da manhã de hoje, no bairro do Araçagi, que muita gente esqueceu a colinha e pensava que podia entrar na sessão com o celular ligado, Jorge.
3: É isso, tá certo, Alessandra. Obrigado pela participação, já já você volta com novas informações. Você não botou um vídeo aqui pra gente? Ó, quem tá no YouTube? Aqui, como tá lá na Mônica Vale. Tranquilo, né? As pessoas na fila. Gente, a questão da cola é apenas para dar uma facilitada e sair de casa com a cola, porque você pode não ter a oportunidade de fazer no momento. Então, sai de casa com a cola feita e não pode entrar com o celular. Então, não adianta fazer essa cola no celular. Tem que fazer essa cola num papel, que é o papel que você vai poder levar para dentro da cabine de votação. Tá bom? 9:20. 9:20. Bom, eu estou na ponta da linha com o governador do estado, o governador Carlos Brandão, que está em Colinas, que é a cidade natal, domicílio eleitoral do governador, para exercer e participar do processo democrático de hoje. Governador Carlos Brandão, muito bom dia, obrigado por nos atender e o senhor, como autoridade máxima do estado, participando desse dia importante para a democracia do Maranhão e democracia do Brasil. Bom dia, governador.
12: Bom dia, Jorge. Bom dia a todos os ouvintes da Rádio Mirante. Com muita alegria que a gente fala desse momento tão especial, é o momento de escolha dos candidatos, para que a gente possa ter os nossos representantes, certo? Na Câmara Estadual, na Assembleia Legislativa, na Câmara Federal, no Senado, no Governo do Estado e na Presidência da República. É o momento da gente exercer essa democracia, fortalecer nossa democracia, acima de tudo, um ato de cidadania. Os candidatos tiveram aí, tanto pelas regras eleitorais, a oportunidade de apresentar suas propostas, todos tiveram condição de conhecer, fazer uma reflexão sobre cada um dos candidatos e escolher aqueles que melhor representam o nosso Estado. Portanto, vejo ao final desse pleito uma eleição tranquila, muita luta, muito trabalho, certo? Sempre eleição é assim, não tem eleição fácil. Eleição, você tem que trabalhar muito, já são muitos bombiços, são muitas carreatas, passeatas, muitas organizações e também o poder de convencimento. Então, cada um teve a oportunidade de mostrar o seu trabalho e o que a gente espera é que a população agora possa escolher os seus representantes, os melhores que possam, na realidade, representar o nosso Estado. Então, acho que até onde eu sei, as informações, está tudo muito tranquilo. Já começou a votação, certo? E a gente espera que até o final da votação a gente possa ter uma eleição bem tranquila.
3: E o que coube ao governo do Estado foi garantir também segurança e essa lisura no processo democrático, principalmente no dia de hoje, governador?
12: É isso, a gente sempre tem essa parceria com o Tribunal Regional Eleitoral, tudo que nos foi pedido a gente colocou à disposição, todas as solicitações atendidas, para garantir um pleito tranquilo, certo? Com segurança, com os espaços físicos nas escolas, enfim, tudo aquilo que foi necessário, depois de um bom diálogo com o TRE, a gente conseguiu atender a tudo. Né? Então, a gente espera, inclusive, o transporte gratuito, né? Dentro da Grande Ilha, para facilitar que o eleitor possa se deslocar da sua casa para a sua sessão, poder votar, e reduzindo com isso a abstenção.
3: Governador, é claro que o senhor vai ficar acompanhando, ouvindo a Rádio Mirante News FM, mas a apuração, ouvindo a gente aqui, o senhor vai ficar em Colinas ou o senhor retorna para a capital? Já definiu onde acompanha a apuração?
12: Eu, como sempre faço, voto aqui, oportunidade de rever os meus conterrâneos, amigos, mas eu retorno à tarde para São Luís para acompanhar a apuração daí. Né? Mas, assim, estamos muito tranquilos, a gente sabe o trabalho que a gente fez, a gente hoje a gente espera colher os frutos do nosso trabalho, preparamos um candidato estava ao meu lado o tempo todo, me ajudou a implantar políticas públicas importantes, e políticas essas que mudou os indicadores do Maranhão, em todas as áreas, da educação, na saúde, na infraestrutura, no social, e é um governo de continuidade, que essa é a proposta, né? Então, estou muito tranquilo, porque o nosso candidato representa bem aquilo que a sociedade espera.
3: Governador Carlos Brandão, obrigado pela gentileza de ter nos atendido e exerça aí o seu direito de democracia no voto. Um grande abraço.
12: Grande abraço, desejo a todos aí uma boa eleição, que sejam escolhidos aqueles que são os melhores para o Maranhão. Grande abraço, boa sorte a todos.
3: Valeu, governador do Estado, governador Carlos Brandão, que participou com a gente, ele que está em Colinas, ele é natural de Colinas, domicílio eleitoral lá, vota agora pela manhã e retorna à tarde para acompanhar a apuração aqui na capital maranhense. 9:25 em São Luís.
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3: 9:25, vamos seguir girando com a notícia, vamos ao interior do estado. Vamos até agora a cidade de Nova Olinda, trazendo a participação de Cícero Ferraz no Ponto Final de hoje. Fala, Cícero.
16: Bom dia, falamos direto da cidade de Nova Olinda do Maranhão, região noroeste do estado, na região do Alto Turi, que é composta por 18 municípios. Nova Olinda do Maranhão tem 14.314 habitantes pelo censo de 2022, que é o quantitativo chamado de oficial, mas extraoficialmente Nova Olinda tem mais de 18 mil habitantes. Estão aptos para estas eleições do dia 4 de outubro, primeiro turno das eleições gerais, 13.543 eleitores. Nova Olinda do Maranhão faz parte da 80ª zona eleitoral, que tem como juiz a doutora Júlia Pires de Brito. Além de Nova Olinda do Maranhão, a 80ª zona eleitoral tem ainda o município de Santa Luzia do Paruá, com 17.127 eleitores, Presidente Médici, com 5.763 eleitores. Nova Olinda do Maranhão é um dos municípios da região do Autorê que recebeu as forças federais. Homens do Exército já estão posicionados nas principais sessões eleitorais. Nova Olinda tem 69 sessões eleitorais distribuídas entre zona rural e zona urbana. Os maiores locais de concentração de votação são as escolas João Paulo I, na rua Egino Ribeiro, em Nova Olinda do Maranhão, e a escola estadual Terezinha Alves Rocha. Já iniciada a votação aqui em Nova Olinda do Maranhão, na região do Alto Turi, que tem 18 municípios, sendo Zedoca o município com a maior quantitativo de eleitores. 33.085 eleitores estão aptos a votarem nestas eleições. A região do Alto Turi tem os seguintes municípios: Amapá do Maranhão, com 4.970 eleitores, Araguanã, com 8.017 eleitores, Boa Vista do Gurupi, com 6.561 eleitores, Carutapera, com 19.158 eleitores, Centro do Guilherme, 7.970 eleitores, Centro Novo do Maranhão, com 11.954 eleitores, Cândido Mendes, com 14.887 eleitores, Godofredo Viana, com 7.315 eleitores, Governador Newton Bello, com 7.708 eleitores, Governador Nunes Freire, com 17.542 eleitores, Junco do Maranhão, com 5.107 eleitores, Luiz Domingues, com 6.098 eleitores, Maracassumé, 15.762 eleitores, Maranhãozinho, 8.141 eleitores, Nova Olinda do Maranhão, 13.543 eleitores, Presidente Médici, 5.763 eleitores, Santa Luzia do Paruá, 17.127 eleitores, Zedoca, com 33.085 eleitores. Da região do Alto Turi, Cícero Ferraz.
3: Ok, valeu Cícero, direto de Nova Olinda, da região do Alto Turi, mandando pra gente informações das eleições 2026 na manhã de hoje. Eu vou para um rápido intervalo, já já a gente vem com Viana e novamente Pinheiro, destaques desses dois municípios, além, claro, girando com mais repórteres, com mais informações aqui no, na nossa, na Mirante News FM, na nossa ampla e completa cobertura eleições 2026.
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8: 9 horas e 29 minutos.
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8: 29 graus.
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3: 9:31. Eu vou girar com a notícia.
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3: Eu vou até a cidade de Viana. Deixa eu trazer a participação do Gilvan Ferreira agora aqui na Mirante News FM. Fala, Gilvan.
26: Bom dia, ouvintes da Rádio Mirante News. Nós estamos falando ao vivo da cidade de Viana, nas eleições 2026. O município de Viana tem 39.946 eleitores aptos a votarem nestas eleições. São 151 sessões eleitorais e 65 locais de votação. Faz parte também da comarca de Viana e da 20ª Zona Eleitoral o município de Cajari. Lá em Cajari, nós temos 16.213 eleitores aptos a votarem. São 61 sessões eleitorais e 25 locais de votação. Quem comanda o processo eleitoral em Cajari e Viana é o juiz eleitoral, Dr. Humberto Alves Júnior. O município de Viana e Cajari estão recebendo também reforço durante esse período eleitoral. Aqui em Viana, nós temos homens do Exército Brasileiro, da Polícia Federal, juntamente com as polícias civil e militar, fazendo a segurança nesse processo eleitoral, para que o eleitor tenha toda a tranquilidade de exercer a sua cidadania. De Viana, na Baixada Maranhense, Gilvan Ferreira para a Rádio Mirante News nas eleições 2026.
3: Ok, valeu, Gilvan. Obrigado pela participação com a gente, trazendo informações direto da Baixada, direto da cidade de Viana. Olha, também acompanho você, convido você a acompanhar com a gente a live das eleições da Mirante News e Portal Imirante. Estamos juntos nessa cobertura através do YouTube, então basta você ir no portal imirante.com ou no YouTube da Mirante News FM e você vai ter a oportunidade de acompanhar, porque a gente vai estar trazendo ao longo da nossa programação, que, como eu disse, começou às 5 da manhã e só vai ser encerrada à noite, quando tivermos a apuração dos resultados finais das eleições no Brasil e também no Maranhão. O Tribunal Superior Eleitoral, ele trabalha com a possibilidade de que até 8:30 da noite, 20:30, portanto, não é que tenha concluído a votação, mas até 20:30 já sabe se teremos ou não segundo turno para a presidência da República. Então, é essa a estimativa do Tribunal Superior Eleitoral. São 9:34 na capital.
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3: Fazer um triste registro, né? Porque o trânsito, infelizmente, continua matando muitas pessoas. Uma jovem identificada como Yasmin Francine morreu após o carro em que ela dirigia capotar várias vezes na madrugada deste domingo na BR-010, no povoado Lagoa Verde, em Imperatriz, no sul do estado. O acidente aconteceu por volta das 4 horas da manhã de hoje. Segundo informações iniciais, Yasmin teria perdido o controle da direção, tá, depois de passar por um quebra-molas. A suspeita é de que o veículo pudesse estar numa alta velocidade e, com a perda do controle, o carro saiu da trajetória e capotou. Infelizmente, a jovem Yasmin não resistiu aos ferimentos e morreu ainda no local do acidente. Olha como ficou o estado do carro que sobrou do veículo que a Yasmin dirigia na madrugada de hoje lá em Imperatriz. Infelizmente, trânsito segue matando muita gente. Vamos girar com a informação. 9:35 na capital.
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3: Deixa eu retornar a Pinheiro. Deixa eu trazer de volta Paulinho Castro com novas informações em Pinheiro. Fala, Paulinho.
7: Bom dia. Paulinho Castro de Pinheiro. Nós estamos aqui na 37ª Zona Eleitoral do município de Pinheiro, que é do município de Pinheiro, aqui com o juiz eleitoral, o doutor João Paulo. Doutor João Paulo, bom dia. Alguma intercorrência, algum problema no início da votação aqui no município de Pinheiro ou ainda não? Bom dia.
9: Bom dia, Paulinho. Bom dia a todos os seus ouvintes. Não, no momento nós não constatamos aqui na Zona 37 nenhuma irregularidade, nenhum problema. O que está havendo é apenas a demora em virtude da quantidade de candidatos, né? O eleitorado às vezes se confunde, demora um pouco mais. E também aquele velho problema de sempre, né? Que é o derramamento de santinhos próximo ao local de votação, que nós também tomamos providência nos dias anteriores para que seja feito o recolhimento.
7: Qual a expectativa?
9: A expectativa é que a eleição transcorra de uma forma ordeira, de uma forma calma, a votação se encerrando aí no máximo até as 18, 19 horas, né? 17 a gente sabe que encerra, mas quem está na fila ainda pode votar, e até as 21 horas a proclamação do resultado.
7: Obrigado, doutor João Paulo de Pinheiro, Paulinho Castro, Mirante News nas eleições 2026.
3: Ok, valeu Paulinho, obrigado pela participação aqui com a gente. Trazendo informações atualizadas lá do município de Pinheiro na manhã de hoje. Olha, primeira hora de votação, a Polícia Federal já faz um balanço, porque ela já instaurou 3 inquéritos policiais e registrou oficialmente 6 ocorrências para investigar a prática de crimes eleitoral. Ao todo, já temos 28 pessoas conduzidas em todo o Brasil para delegacias. Policiais apreenderam 57 mil em bens e valores, dos quais 34 mil foram em dinheiro em espécie. Entre os principais crimes apurados estão a propaganda eleitoral irregular e a corrupção eleitoral, especialmente a compra de votos. Isso é um balanço, tá, de apenas uma hora em todo o Brasil, e já temos, infelizmente, 28 pessoas que estão sendo conduzidas aí para as delegacias por eventual crime eleitoral. Vamos disponibilizar agora esse vídeo que a Justiça Eleitoral, o próprio Tribunal Regional Eleitoral do Maranhão, ele está divulgando para falar sobre as eleições. E quem vai acompanhar a gente no YouTube, na live da Rádio Mirante News FM e do Portal Mirante, vai ver a sujeira no próprio vídeo do Tribunal Regional Eleitoral, que se encontra uma das escolas que estão sendo utilizadas para a votação na manhã de hoje. Vamos lá.
10: Para atestar que os sistemas eleitorais instalados nas urnas são os mesmos lacrados pela Justiça Eleitoral, no Maranhão ocorreu um teste de autenticidade em 8 delas. O procedimento ocorreu antes do início da votação e foi feito na presença de magistradas e magistrados, mesárias e mesários, fiscais de partido, promotoras e promotores e demais pessoas interessadas em cada cidade sorteada. Em São Luís, o teste aconteceu na seção 90 da Zona 76 da Escola Nascimento de Moraes. E no interior, ele aconteceu em Arari, em Barão de Grajaú, em Brejo, Açailândia, Bom Jardim, São Raimundo das Mangabeiras e Matinha. Justiça Eleitoral, a justiça da democracia.
3: É isso, confirmando aquilo que o João Ricardo falava ainda há pouco, mostrando que efetivamente é o teste utilizado das urnas, mas o que também chama atenção é como estava suja a escola Nascimento de Moraes, uma escola que está sendo utilizada para a votação neste domingo. 9h40 na capital do Maranhão. Vamos girar
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3: com a notícia.
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3: Vou trazer de volta a Alessandra Rodrigues. Está de volta, Lê.
0: De volta, Jorge Aragão, caros ouvintes sintonizados aqui na Rádio Mirante News. Jorge, a Rádio Mirante News segue aqui no Centro Educa Mais, Maria Mônica Vale, no Vinhais. Jorge, nós fizemos ainda há pouco um registro do que nós já reforçamos na participação anterior. Tem um vídeo curto para quem está no YouTube e também no aplicativo, consegue observar que o serviço de travessia está fazendo aquele transporte de eleitores, para principalmente quem é idoso, quem tem deficiência, Jorge. E ainda há pouco nós flagramos também que há também essa preocupação no sentido, né, do atendimento aos idosos e também pessoas com deficiência por meio desse programa, que é importante no sentido também de garantir o exercício da cidadania, levando as pessoas que de fato precisam votar para os locais de votação e que têm a mobilidade reduzida. Então, para quem está acompanhando pelo aplicativo e pelo canal do YouTube, consegue observar esse vídeo que nós fizemos ainda há pouco. Nessa escola aqui no Vinhais, como eu falei anteriormente, tem muitos idosos, pessoas com deficiência, e tem uma rampa também aqui, Jorge, que dá acesso, né, e que isso facilita para quem é idoso, quem tem alguma deficiência. Então, é adaptada também essa escola aqui no Vinhais, então é um local de votação bem estratégico para quem é idoso e também pessoas com deficiência. Aqui no Centro Educa Mais, Maria Mônica Vale, no Vinhais, são 24 sessões da zona 76. Dentro daquilo que a gente consegue observar, né, de organização e também fiscalização, as pessoas não têm demorado tanto, pelo menos aqui na fila de votação. E muitas pessoas também preocupadas em trazer a colinha, são pessoas, como eu falei anteriormente, mais maduras, então tem essa organização, de fato, não só para essa eleição, por conta da quantidade de candidatos que você tem que votar, mas por conta realmente de uma organização, de uma maturidade, entender também a importância de você trazer o número e o nome dos seus candidatos já anotados para, de fato, dar rapidez, né, no sentido também das pessoas não passarem tanto tempo na fila. Então, essa é a movimentação, pelo menos aqui no Centro Educa Mais, Maria Mônica Vale, no bairro do Vinhais, como eu falei anteriormente, zona 76, e são 24 sessões, Jorge.
3: Ok, tá certo, Ale. Já você pode voltar com novas informações aqui no ponto final de hoje. Tá bom? Tá aí a Alessandra Rodrigues. Olha, ali ela mandou pra gente aqui um vídeo. Olha esse vídeo aqui dos diabinhos que foram jogados em frente às escolas, tá? Jackson Lago e no Batista Daniel de Latuxa. Olha aí, ó. Espelha. Olha essa sujeira.
11: Jorge, um bom dia pra você, pra todo mundo que tá ligado na cobertura
3: da Marcelo Rodrigues.
11: Eleições. Jorge, tô aqui na região do João Paulo, em frente ao Colégio Batista Daniel de Latuxa. Do outro lado tem o Centro Educacional Jackson Lago. E o que chama atenção por aqui não é fila ou um movimento muito intenso na localidade, mas a quantidade de sujeira nas portas das escolas. Muitos santinhos espalhados dos dois lados, um material assim expressivo de santinhos, dificultando até a locomoção de muita gente, causando perigo, né? É um papel escorregadio, daí muitas pessoas passando pelos locais. Isso é o que tem chamado mais atenção. Quanto às filas, a gente não observa um movimento muito intenso aqui na frente dessas duas escolas localizadas próximo à Avenida São Marçal, na região do bairro do João Paulo. Mas o destaque por aqui negativo é esse, né? Uma quantidade
3: muita sujeira,
11: expressiva,
3: né,
11: de santinhos, muita poluição nas ruas aqui da nossa capital, aqui na região do João Paulo, na Avenida São Marçal. Reforço, em frente ao Colégio Batista Daniel de Latuxa e o Centro Educacional Jackson Lago.
3: E aí você veja, são duas escolas, dois pontos de votação, um de frente ao outro. E o Marcelo lembrou uma coisa importante que a gente até também não havia comentado. É que, além da sujeira que esses diabinhos eles ocasionam, e ser crime eleitoral e crime ambiental, nós já tivemos registros, não nessa, ainda bem, mas em outras eleições, de pessoas que escorregaram e se machucaram, se lesionaram com esses santinhos, né? Eu estou chamando de diabinhos. Então, dizendo, sabe, sinceramente, e o que é mais revoltante, que isso aqui é dinheiro público jogado fora, infelizmente. Nós vamos para o intervalo e já tem mais ponto final e a cobertura das eleições 2026.
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8: 9 horas e 46 minutos. 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
4: 30 graus.
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8: 9h48. Girando com a informação.
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8: Domingos Ribeiro está de volta. Fala, Domingos.
9: Ok, Jorge. Jorge, eu acabei de voltar aqui na escola Justo Jansen. Fica situado aqui na rua Cândido Ribeiro, aqui no centro da cidade. E o que eu observei aqui, Jorge, não tem muita gente, mas tem muitos idosos, a maioria absoluta aqui de votantes aqui é idosos. E demora, Jorge. Teve um cidadão lá que passou mais de 10 minutos para votar, né?
8: Mais de 10 minutos,
9: mais
8: né?
9: Mais de 10 minutos, né?
8: E aí aquela história... Aí a pessoa vai se atrapalhar, né, Domingos?
9: Pois é.
8: Se não
9: e
8: tiver
9: são muitos
8: a cola...
9: idosos aqui. A sorte é que não tem muitos eleitores para esse colégio aqui, colégio Escola Justo Jansen, situada aqui na rua Cândido Ribeiro, aqui no centro da cidade. Acabei de sair de lá, Jorge, tem algumas sessões que não tem 10 votantes na sessão, né? Mas a demora por conta dos idosos, alguns estão encontrando dificuldade ali para votar. Agora estamos aqui na Madre Deus, Jorge, numa escola aqui na Madre Deus. Deixa eu ver aqui como é que está o movimento aqui dentro da escola. Vou conversar com alguém aqui na escola. Deixa eu ver essa cidadã aqui da administração. Não, estou só na ação da Rádio Mirante aqui. Por aqui tudo tranquilo.
10: Tudo certo, amigo. Tudo certo. Graças a Deus. Até então, tudo certo.
9: Não deu problema nenhum, nada.
10: Graças a Deus, não. Não, existe uma lentidão, mas nada fora do normal.
9: Sim.
8: Ô, Domingos. Bem
10: tranquilo.
9: São muitos candidatos.
10: Em alguma, uma. Aqui de 9 em uma está um pouco lenta, mas está fluindo bem.
8: Domingos.
9: É o Domingos. Mais importante que está tudo tranquilo por aqui. Qual é o nome dessa escola aqui? O nome dessa escola aqui?
10: Jocely Costa,
9: aqui no bairro da Madre Deus, também aqui no centro da cidade, Jorge.
8: Ô, Domingos.
9: Tem muita gente por aqui. Aqui tem muitos votantes aqui aguardando nas filas. Estou bem no interior da... aqui da escola, aqui sim, Jorge, tem muita gente.
8: A Jocely ainda está contigo aí?
9: Nessa escola aqui do bairro da Madre Deus, mas transcorrendo num clima de tranquilidade, Jorge, até agora, sem problema nenhum, Jorge.
8: A Jocely ainda está contigo aí, Domingos?
9: Quem?
8: A Jocely Costa, que você estava entrevistando?
9: Está sim.
8: Pergunta para ela se ela tem visto, se as pessoas têm levado a cola, né, eleitoral para a cabine, que pode ajudar, né, na votação.
9: Eu vou perguntar, deixa eu lhe perguntar aqui, nós estamos aqui na Rádio Mirante ao vivo, você tem observado se as pessoas estão trazendo a colinha para votar?
10: Não, estão trazendo, está tranquilo.
9: Porque melhora, né?
10: Aí andamento, facilita demais.
8: Isso.
10: Até porque são muitos candidatos, né, muito número, vixe, aí fica meio perdido. Aí isso não anda. Tem muita gente. Mas está tranquilo, graças a Deus, Valna.
9: Então tá aí, Jorge. E Estou vendo aqui, também tem muitos idosos aqui para essa escola aqui também, Jorge. O mais importante, Jorge, é que a eleição, pelo menos nesses locais por onde eu já passei hoje, está transcorrendo no clima de tranquilidade, Jorge.
8: É isso. Tá certo. Obrigado, amigos. Então, olha, é importante, né, gente? A cola é fundamental para ajudar você a ajudar o próximo. Porque também você pode a pessoa acabar se atrapalhando e fazer com que a fila seja maior. Deixa eu ver aqui o Dário Rubens, ele tem informação, ouvinte nosso, participação do ouvinte, também na Raposa, esteve na Raposa também, tranquilidade na votação. Fala, Dário.
1: Bom dia, meu amigo Jorge Aragão. Bom dia. Aqui quem fala, Dário Rubens, seu amigo, seu vizinho. Jorge, estou dando uma volta aqui pela Raposa, né? A votação aqui está tranquila, andei aqui pela Raposa, dei uma volta, estou voltando para casa para ir votar também. E aqui, bem em frente ao Colégio Militar, teve um acidentezinho, uma colisão de uma moto com um carro. Mas foi só danos materiais, já tá. A polícia estava lá, já tiraram a moto. Quando eu passei para lá, estava voltando no meio do asfalto, aqui no meio da pista. E agora na volta recolheram. Ainda estavam lá, a polícia estava lá, mas foi só danos materiais aqui. Tá bom, meu amigo? Um abraço para você e boa eleição para nós todos.
8: Valeu, tá certo. Obrigado aí pela participação aqui com a gente. O Dário, o Couto Júnior também que está acompanhando a gente. Desde cedo está dizendo, olha, Jorge, em todos os locais de votação que passei, constatei uma enorme quantidade de diabinhos e material de campanha. Uma grande imundice. É o nosso dinheiro jogado fora. É revoltante, de fato, isso está acontecendo. Vamos seguir aqui girando com a notícia.
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8: Olha, trazendo a informação, tá aqui a foto, ó. Espelha pra gente, tá? Candidato Reginaldo Lima também já votou agora pela manhã. Ele vota lá em Imperatriz. É o domicílio eleitoral dele, tá? O candidato Reginaldo Lima, portanto, já votou agora pela manhã. Já temos 3 candidatos que já exerceram o voto pela manhã. O André Luiz, do Missão. O Eduardo Braide, do PSD. E o Reginaldo Lima, do PCO. São os 3, portanto, que já votaram agora pela manhã. O Reginaldo Lima, que é do PCB, ele votou na Faculdade Anhanguera, que fica localizada na rua Barão do Rio Branco com Maranhão, em Imperatriz. Zona eleitoral número 33, sessão 710. E ele votou logo cedo, hoje, pela manhã. Então já temos 3 dos 8 candidatos ao governo do Maranhão que já exerceram, né, o direito ao voto. Vamos seguir girando com a notícia.
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8: Deixa eu acionar o Jardel Almeida, direto de Caxias, com a gente. Fala, Jardel.
11: Caxias é o 5º município mais populoso do Maranhão, segundo o último censo, com uma população de 163.546 habitantes. Conta hoje com 113.428 eleitores aptos a votar. A maior parte é composta por mulheres. São 509 sessões, mas apenas 406 vão funcionar por conta das agregações, segundo o Tribunal Regional Eleitoral. Na zona urbana, 82 locais estão disponíveis para votação. Na zona rural, são 38 sessões. O juiz eleitoral responsável pela 4ª zona de Caxias é Paulo Afonso Vieira Gomes, mas o município é responsável por outras 2 sessões eleitorais, ou melhor, 2 zonas eleitorais. A 5ª zona, que corresponde Caxias e Aldeias Altas, o titular responsável é Marco Aurélio Veloso de Oliveira Silva, e a 6ª zona eleitoral, que corresponde ao município de Caxias, senador Alexandre Costa e São João do Soter, que tem como titular o juiz Alexandro Arraes Pereira. De Caxias, Jardel Almeida. 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
8: 9h56 na capital do Maranhão. Tá certo. Valeu, obrigado. Direto, né, de Caxias, trazendo as informações pra gente, o Jardel Almeida. Valeu, Jardel. obrigado aqui pela informação. Olha, a Alessandra fez um vídeo aqui. Seu Jardel, obrigado aqui pela informação. Olha, a Alessandra

0: fica imaginando, se desse uma chuva forte com a cidade, ficaria com tantos alagamentos por conta da sujeira. Ainda bem, né, Wallace, que as eleições, elas ocorrem em outubro. E outubro é um período que nós não temos chuvas aqui no Maranhão. Porque, de fato, o que o Wallace Jorge está dizendo é uma realidade, cara. Se tivéssemos, né, chuva nesse momento, rapaz, o que ia ter de bueiro entupido era uma festa, né, por conta desses diabinhos que foram jogados aí durante a madrugada praticamente em todos os locais de votação. São agora 9 horas e 58 minutos, 9h58 na capital do Maranhão. Bom, muita gente perguntando ainda a ordem de votação para fazer a cola. Gente, a ordem de votação é deputado federal, 4 números, tá? Deputado estadual, 5 números, senador, 3 números, senador 1, senador 2, 3 números e governador, 2 números e presidente, 2 números, tá bom? Então, vá lá, já vá com a cola escrita. Eu sei que muita gente faz tudo no celular, no bloco de notas, mas não adianta, porque o aparelho celular, ele não é permitido adentrar a cabine de votação. Então, você pode se atrapalhar do mesmo jeito. Então, para evitar isso, o caminho é, efetivamente, você ter uma cola feita em casa com caneta e papel. Combinado? Vamos para um rápido intervalo e já já tem mais Ponto Final.
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3: 9 horas e 59 minutos.
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10: 30 graus.

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4: São 10 horas e 1 minuto. Vamos girar com a informação.
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4: Deixa eu acionar o repórter João Ricardo. Tá de volta. Fala, João.
5: Fala, Aragão, estou de volta aqui na Justiça Eleitoral, no TRE, e é o seguinte, a gente segue acompanhando aqui essa movimentação, atento também ao que está acontecendo lá no interior do estado, e daqui a pouco está mantido o horário da coletiva, a primeira do dia, né, aqui vai fechar, vamos dizer assim, essa primeira parte do processo eleitoral, até porque tem uma que está prevista para a noite, por volta de 8h30, mas essa agora pela manhã, daqui a pouco às 11h30, e aí além da Justiça Eleitoral também outras autoridades.

0: desenvolvidas nesse processo todo, vamos falar, Polícia Federal, Polícia Militar. Então daqui a pouquinho a gente vai ter o compilado dessas situações, né, que nós estamos acompanhando e recebendo. Falamos ainda há pouco de Imperatriz, aqui em São Luís, de duas situações. Eu falei da Escola Sotero dos Reis, no centro de São Luís, teve problema com uma urna. Teve uma outra situação na Avenida São Luís de França, ali na Faculdade Anhanguera. O que aconteceu lá? Os eleitores chegaram, e aí aquele material que fica com o mesário, que justamente faz a leitura biométrica, né? O leitor biométrico estava com um problema. Com esse problema do leitor biométrico, as pessoas não puderam ser liberadas para votar. Então, ficaram na fila, demorou um pouco para que o material fosse trocado, e é um problema técnico que acaba entrando nas estatísticas. Então, duas aqui em São Luís já, teve Imperatriz também. Imperatriz foi na Escola Municipal Tiradentes, no Parque do Buriti. Lá aconteceu, foi um problema de energia elétrica no local da votação, por conta de furto de cabos, né? E aí, por conta disso, toda a sessão foi transferida para a Escola Edna Moraes, que é no mesmo bairro. E aí, aproximadamente 2 mil eleitores tiveram que votar em um outro local. Então, problemas que acontecem num dia de eleição, e a gente vai acompanhando daqui a pouquinho situações, né, que nós vamos tirar as dúvidas e pegar, de fato, outras ocorrências que até o momento não chegaram aqui com as próprias autoridades, tanto a Polícia Militar quanto a Polícia Federal. Uma outra informação também, ainda há pouco você colocou o vídeo, mostrou, né, toda a sujeira, um vídeo que é até institucional da Justiça Eleitoral aqui do Maranhão. Aquele ali é o teste de autenticidade, que é feito por meio de sorteio no local da votação mesmo. E o outro que nós falamos ainda há pouco, anteriormente, é o teste de integridade, que é colocada no próprio fórum eleitoral. As urnas, mediante sorteio, elas são retiradas, vão para o fórum eleitoral e ficam passando por esse teste durante todo o dia de hoje. São dois testes justamente para confirmar, como falei ainda há pouco, e validar esse processo de eleição 100% confiável, pelo que nós acompanhamos há muito tempo aqui no Brasil. Daqui a pouquinho eu volto ao Aragão. Como disse, 11h30 tem essa primeira coletiva. A gente vai ficar acompanhando aqui se outras situações vão acontecer aqui em São Luís, no interior do estado, e daqui a pouco tem todas essas informações para a gente trazer para o ouvinte que está ligado aqui nessa cobertura especial da Mirante News, Aragão.
1: Ok, valeu, João. Obrigado pela participação aqui com a gente. Já já o João Ricardo volta com novas informações aqui no Ponto Final. Olha, o presidente Lula já votou, assim como também Flávio Bolsonaro, que são os dois principais candidatos nessa disputa à presidência da República. Está aqui o voto do Lula, pode espelhar para a gente aí a cobertura da Globo News.
2: Candidato à presidência da República pela sétima vez, entrega o documento para as mesárias na escola em São Bernardo do Campo, onde vota. Lula chegou à escola agora há pouquinho, como eu disse, estava no Sindicato dos Metalúrgicos do ABC, esperando a chegada do candidato ao governo de São Paulo, Fernando Haddad, do vice Geraldo Alckmin, que o acompanham, estão aguardando, evidentemente, do lado de fora. O presidente usando chapéu, está com a Marina Silva ali agora, e Simone Tebet, que são as duas candidatas ao Senado pela chapa em São Paulo. E me pareceu o candidato ao governo do estado, Fernando Haddad, ali também de camisa azul, e o vice Geraldo Alckmin. Márcio França, que é candidato a vice-governador em São Paulo também. O presidente adotou um chapéu durante essa campanha, de camisa branca, fazendo sinal de positivo para repórteres fotográficos e cinegrafistas. Vai assinar agora o caderno para registrar a votação, passará pela biometria e será então liberado para a votação. É um colégio, todo mundo sabe, evidentemente, onde vota o presidente da República, Luiz Inácio Lula da Silva. É uma escola pública que fica em São Bernardo do Campo, uma escola estadual que fica no bairro Assunção, relativamente perto do Sindicato dos Metalúrgicos do ABC, onde ele estava. O presidente da República já está na urna, o candidato Lula já está na urna eletrônica para registrar os votos, assim como todo eleitor, toda eleitora vai votar em deputado estadual, em deputado federal, vai votar para dois senadores ou duas senadoras, vai votar para governo do estado e vai votar para presidente da República. O candidato Flávio Bolsonaro voltou mais cedo, há mais ou menos uma hora depois, agora, 9h14, nós estamos registrando ao vivo aqui na cobertura da Globo News, com repórteres espalhados em todos os locais do país, para que você não perca absolutamente nada do que está acontecendo nesse dia fundamental para a democracia brasileira. 4 de outubro de 2026, o presidente da República, Luiz Inácio Lula da Silva, termina agora, portanto, de votar. Muitos repórteres cinegrafistas dentro da sala, ele conversa com alguns deles ali, faz sinal de positivo novamente, cumprimenta as mesárias, pega de volta o documento, vai deixar mais uma assinatura ali no caderno para registrar a votação, levar o comprovante, votou, portanto, o presidente Lula, que agora deixa a escola em São Bernardo.
1: Esse é o voto do presidente Lula, a gente também acompanhou o trazer a Globo News, acompanhando o voto do Flávio Bolsonaro.
2: Exato. Vamos correr o país também, registrando os votos dos candidatos aos governos locais, assim será ao longo do dia. Agora sim, o candidato do PL à presidência da República, Flávio Bolsonaro, acompanhado da esposa, autorizado a chegar até o local onde estão os mesários. Vocês estão vendo aí ao fundo a quantidade de repórteres cinematográficos e fotógrafos esperando para fazer o registro. Daqui a pouquinho ele vai ser liberado para chegar aos mesários, vai fazer aquele trâmite ao qual qualquer eleitor é submetido, vai apresentar a documentação, o mesário vai checar se o nome dele está de fato inscrito ali, ele vai assinar o livro, mostrar a digital, aplicar a digital e depois então a cabine será liberada. Exatamente isso que ele está fazendo agora, a assinatura do caderno onde ele vota. É uma pequena sala de aula, né? A gente está vendo uma sala de aula bastante pequena, bastante reduzida. Os cinegrafistas conseguiram se posicionar ali num local em que é possível fazer esse registro. Agora, com a digital, o candidato Flávio Bolsonaro, do PL, à presidência da República, vai, então, agora a urna liberada, né? A mesária faz essa lembrança, ela dá essa informação ao candidato de que a urna está liberada. A mulher se posiciona logo ali em frente, a esposa do candidato Flávio Bolsonaro se posiciona logo ali em frente, urna liberada, e aí começa aquela votação a que a gente se referia agora há pouquinho, né? Correndo os votos para deputado federal, 4 números, depois deputado estadual, 5 números, depois o primeiro senador ou senadora, 3 números, segundo senador ou senadora, mais 3 números, governador de estado e presidente da República. É um processo um pouquinho mais longo, evidentemente, do que uma eleição local.
3: Pela quantidade de cargos, né?
2: Mas relativamente rápido, desde que o candidato ou o eleitor, tenha tudo na cabeça. Aí ele faz aquela clássica imagem que os candidatos fazem depois de registrar a votação, com o V da Vitória, acompanhado da esposa.
1: Portanto, voto também do Flávio Bolsonaro, que são os dois postulantes principais nessa disputa em todo o Brasil. Inclusive, daqui a pouco eu trago o número da pesquisa Quest, que foi divulgada ontem à noite, encomendada pela TV Globo, que confirma que teremos segundo turno na disputa nacional. São 10 horas e 10 minutos. Olha, deixa eu trazer agora, eu fiquei devendo aqui o vídeo com o voto do candidato Reginaldo Lima, do PCB. Tá aqui, ó, vamos lá.
4: Senhora, com Reginaldo Lima, candidato do PCB ao governo do Maranhão. Reginaldo, fim de campanha, qual a sua avaliação sobre todo esse período e a expectativa para o resultado?
5: Olha, chegamos à reta final das eleições 2026, né? E a gente chega aqui com o coração grato, né? Grato a cada um que nos recebeu durante esses 45 dias de campanha, né? A você que recebeu nossa equipe, você em cada cidade que a gente passou do nosso estado do Maranhão, né? E a expectativa é muito boa, né? Só o fato de cada voto, né, conquistado, né, foi um voto conquistado, né? Então, a gente sai com o coração grato, né? E as expectativas são muito boas e a gente continua. A nossa luta do PCB não para, né? Pós período de eleições, a nossa luta continua e vamos juntos, né, com todos os trabalhadores e trabalhadoras, junto com o PCB, convidamos você para construir o poder popular. Só assim poderemos ter um Maranhão melhor e um Brasil melhor.
1: Esse é o candidato Reginaldo Lima, que também já votou. Então já votaram pela manhã André Luiz Missão, Eduardo Braide do PSD e o Reginaldo Lima do PCB. Foram os 3 candidatos ao governo do estado que a gente já teve a oportunidade de acompanhar os votos. Vamos girar com a informação.
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1: Deixa eu ir a Codó ouvir o repórter Acélio Trindade. Fala, Acélio.
3: Muito bom dia, amigos e amigas da Mirante News. Falando direto de Codó nesse dia de eleição. Codó, que é um dos grandes colégios eleitorais do estado do Maranhão. Hoje, com 82.594 eleitores e eleitoras que podem se deslocar até seus locais de votação para depositarem o exercício pleno de sua cidadania. 82.594 eleitores e eleitoras aptos a votarem. Esses 82.594 eleitores e eleitoras, senhoras e senhores, terão 273 sessões à disposição, ou seja, 273 locais onde eles poderão votar. Eu conversava há pouco com o Ivo Pinheiro Bento, ele que é chefe de cartório da 7ª Zona Eleitoral, que engloba Codó e Timbiras, e especificamente sobre Codó eu perguntei: e se essas urnas, Ivo, apresentarem algum tipo de problema? Ele nos respondeu o seguinte: olha, Sérgio, nós temos até 16 urnas de contingência, ou seja, se der problema, nós temos 16 urnas para fazer a substituição. Em Timbiras, são 5 urnas de contingência. Se estas urnas de contingência também apresentarem problema, aí só existe uma solução, que é ir até Caxias, cidade a 100 quilômetros daqui de Codó, 125 quilômetros de Timbiras, para buscar novas urnas ou mais urnas de contingência. Mas, até agora, isso não ocorreu, até porque elas passaram por um teste ontem, os técnicos do Tribunal Regional Eleitoral do Maranhão fizeram testes, retestes, e tudo até o momento está funcionando plenamente. Na área policial, nós tivemos há pouco um acidente de trânsito com uma morte. Morreu o senhor Clemilton Palhares Freitas, senhor de 38 anos. As circunstâncias foram as seguintes: ele ia logo cedo para o trabalho na zona rural de Codó, ia numa moto com a esposa, e alguém que ainda não foi identificado pela polícia tocou na traseira da moto, ele se desequilibrou, o casal caiu, o homem, Clemilton Palhares Freitas, 38 anos, morreu no local. A mulher foi levada para o Hospital Geral Municipal, onde passa por tratamento médico. Essas são as informações que nós temos no momento com esta morte, inclusive, na área de trânsito aqui no município de Codó. A qualquer momento a gente volta com mais informações. A Trindade de Codó e região para Mirante News nas eleições 2026.
1: Valeu, Acélio, direto de Codó, trazendo informações aqui dentro da programação especial da Mirante News FM, cobertura eleições 2026.
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9: 10 horas e 15 minutos.
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9: 30 graus.
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1: 10 horas e 17 minutos.
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1: Domingos Ribeiro está de volta. Fala, Domingos.
15: Ok, Jorge. Agora estamos aqui na Escola Gomes de Souza, aqui na zona rural de São Luís, Jorge, aqui na Vila Maranhão. E aqui, Jorge, tem gente, aqui está lotado, né? É, a sorte que aqui tem 12 sessões nessa escola. Mesmo assim, Jorge, a escola está completamente lotada. Muita gente, muitos eleitores aqui para essa Escola Gomes de Souza, aqui na Vila Maranhão, que é a zona rural de São Luís. Eu conversei agora há pouco com um fiscal aqui, um dos fiscais, Jorge, ele informou que por aqui está tudo tranquilo, apesar da grande quantidade de pessoas, mas todos estão tranquilamente aguardando o seu momento de votar. Deixa eu ver se o cidadão aqui já votou, chefe. Tá, demorou muito, não. Tem outro cidadão que está chegando, para votar, né?
16: Agora, né? O Domingos Ribeiro.
15: Isso, já vai votar agora?
16: Agora.
15: Agora, né?
16: Agora.
15: Muita gente aí, né?
16: Da forma apertada.
15: Tá certo. Deixa eu ver esse outro aqui. Já exerceu aí o voto aí, chefe?
17: Ainda não, meu querido.
15: Muita gente aí, né?
17: Muita gente, só tarde.
15: Só tarde, né?
17: Só tarde.
15: Desistiu de agora, foi?
17: Agora foi.
15: Tem muita gente aí, né?
17: Tem muita gente, mas a tarde é 22.
15: Não, espera aí, calma. Então é isso, Jorge. Muita gente por aqui, esse cidadão que veio para votar, desistiu, disse que vai voltar à tarde. Segundo ele, provavelmente à tarde vai ser mais tranquilo. Aqui na Escola Gomes de Souza, bairro Vila Maranhão, zona rural de São Luís. Jorge Aragão.
1: Ok, tá certo, Domingos. Né? Obrigado aí pela participação. Domingos volta a qualquer momento. Então, em alguns locais... E aquela história, né, gente, que a gente tem falado aqui, é levar a cola, porque a cola eleitoral vai te ajudar a você ser mais rápido na cabine de votação. E você sendo mais rápido, obviamente, todo mundo vai votar mais rápido com a cola. Olha, a pesquisa Quest foi divulgada ontem para a presidência da República. No primeiro turno, aponta os dois candidatos praticamente empatados no primeiro turno em votos válidos. Lula teria 46%, Flávio Bolsonaro 45%, Augusto Cury, Renan Santos e Ronaldo Caiado, cada um dos candidatos teria 3%. Os demais não pontuaram na pesquisa Quest. Tá bom? Isso, votos válidos. Ou seja, vamos ter, de acordo com a Quest, um segundo turno. E a Quest fez exatamente um levantamento de segundo turno. E nesse segundo turno, quem aparece à frente é Flávio Bolsonaro, no levantamento da Quest. Flávio Bolsonaro teria 44% dos votos, Lula 42%, branco, nulo ou não vai votar 13%, indecisos 1%. E aqui, de acordo com as pesquisas Quest, o candidato do Lula numa eventual disputa de segundo turno contra o Flávio Bolsonaro estaria estagnado, porque ele marcou 42 na passada e voltou a marcar 42, enquanto que Flávio Bolsonaro tinha 42, passou a ter 44%. São 10 horas e 21 minutos. Só lembrando, tá? Que o levantamento foi encomendado pela Globo. Ouviu 3.702 eleitores entre 2 e 3 de outubro. Margem de erro de 2 pontos percentuais. Para mais ou para menos, nível de confiança 95%. E a pesquisa está registrada, BR-021-97-2026. Vamos girar com a notícia.
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1: Deixa eu acionar a Alessandra Rodrigues, porque ela já está com o candidato do PSTU, Saulo Arcângeli. Vamos acionar a repórter Alessandra Rodrigues para ela trazer o candidato do PSTU, que seria o quarto candidato a votar agora pela manhã ao governo do Maranhão. De volta, Alessandra.
14: De volta, Jorge Aragão, caros ouvintes sintonizados aqui na programação especial Eleições 2026, pelas ondas da 104,1. Nós estamos aqui no Centro Educa Mais, do Maria Mônica do Vale, que é no bairro do Vinhais. Estamos aqui ao lado do candidato Saulo Arcângeli, do PSTU, professor, tem 54 anos, natural de São Luís, candidato. A candidata é a vice Preta Lu, do PSTU também, ele que está aqui também ao lado, vamos só registrar, do candidato também à presidência, professor Estes Dias. Saulo, expectativa em relação a esse pleito, você que vota aqui na zona 76, sessão 457.
18: Bom, bom dia a todos do Mirante News, ao Jorge. Acho que é um momento importante, né? Acho que a gente fez uma boa campanha, tratamos de temas fundamentais, né? Principalmente para a maioria da população do Maranhão. Esperamos aí nos debates, né, que fizemos, inclusive em relação às diferenças que nós temos com os demais candidatos, né, que infelizmente não conhecem a realidade do estado do Maranhão, mas tem um poder econômico muito forte, é uma desigualdade grande nas eleições, isso aí precisa mudar. Né? Mas a gente fez uma boa campanha, discutimos os temas principais, colocamos nossas propostas, nossas diferenças, né? Principalmente em relação ao estado, é um estado que é rico, um estado que tem cada vez mais crescido economicamente, mas que em desenvolvimento humano continua sendo um estado com os piores indicadores sociais, e essa realidade tem que mudar. E a gente sabe que eleição não vai mudar a vida muito das pessoas, né? É importante, é um processo que a gente precisa eleger as pessoas que principalmente que estão do lado, ao lado dos trabalhadores, mas a gente sabe que somente a organização dos trabalhadores, né, principalmente essa revolta dessa situação tão difícil que passa o estado do Maranhão, vai conseguir mudar essa realidade, não só do Maranhão, do Brasil, mas a gente sabe que os trabalhadores precisam cada vez mais estar organizados para as reivindicações, principalmente imediatas, né, que eles sentem no dia a dia, né, com a falta de mobilidade, de saúde, de educação, a questão ambiental no estado do Maranhão, que não foi tratado pelos demais candidatos, que é muito importante, a nossa candidatura teve esse papel, né, da gente pensar nas questões da emergência climática. O Maranhão está no meio disso tudo, né, porque é um estado onde você tem um agronegócio muito forte, né, é o principal estado do Mato Piba, é o principal porto do Arco Norte que a gente tem aqui no Brasil, e muitas coisas não são discutidas durante a campanha, mas a gente tentou, na nossa caminhada com o trabalhador, com a juventude, todas as comunidades que visitamos, eu acho que a gente fez uma boa campanha importante para o estado do Maranhão.
14: Boa sorte, candidato. Você vai acompanhar o pleito em casa?
18: Vamos aqui daqui a pouco organizar, a gente vai para a nossa sede do partido e vamos passar o dia aí junto com os militantes, com os simpatizantes, com amigos aí do partido e com os eleitores aí que vamos ter aí durante o processo eleitoral.
14: Obrigada aqui ao candidato Saulo Arcângeli do PSTU, ao governo do estado. Vai pegar um pouquinho de fila, viu, Jorge? Porque a sessão dele, 457, tem fila e o candidato também tem que ir para a fila e esperar o seu momento também de votar, Jorge.
1: É isso, tá certo, Alessandra. Obrigado pela participação. Até o candidato do PSTU às eleições aqui no Maranhão, o candidato Saulo Arcângeli, que participou aí, portanto, dessa campanha e é o quarto candidato ao governo do Maranhão a votar agora pela manhã. Então já temos o André Luiz, o Eduardo Braide, Reginaldo Lima e agora o Saulo Arcângeli. São os quatro candidatos que já, portanto, exerceram, tá, a sua democracia. Tá bom? Olha, lembrando também, muita gente perguntando sobre transporte público coletivo. Tanto o urbano quanto o semi-urbano, o transporte público é gratuito no dia de hoje. Catraca livre da meia-noite até às 22 horas. Isso engloba ainda a cidade de Imperatriz. Então, portanto, transporte público gratuito que pode facilitar para que o eleitor possa se deslocar até o local de votação. São 10 horas e 27 minutos. Vamos seguir girando com a notícia.
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1: Deixa eu trazer a participação agora do Thiago Bastos, porque são muitos candidatos a votar neste domingo. E a Mirante News segue te orientando sobre a ordem de votação na urna eletrônica. Thiago Bastos.
19: O eleitor poderá escolher até 6 candidatos no primeiro turno das eleições. Cada cargo é identificado por uma sequência numérica. Para votar em deputado federal, é necessário teclar 4 dígitos na urna eletrônica. Já para deputado estadual, são 5 números. Para senadores, 3 dígitos. Já para governador e presidente da República, são 2 dígitos. A ordem de votação na urna será deputado federal, deputado estadual ou distrital, primeiro senador, segundo senador, governador e presidente da República. A Justiça Eleitoral recomenda que os eleitores anotem os números dos 6 candidatos em um papel antes de irem às zonas eleitorais. A medida ajuda a evitar erros e também contribui para a redução das filas. A colinha em papel é importante para você justamente não se perder. Não é permitido entrar com o celular na cabine de votação. A colinha, sim, é permitida. O celular pode ser utilizado apenas para identificação do eleitor aos mesários por meio do aplicativo e-título, desde que mostre a foto do eleitor, ou ainda pela apresentação de outros documentos oficiais. Além dos documentos digitais, o eleitor pode se identificar na sessão eleitoral com qualquer documento oficial com foto, como carteira de identidade, carteira de identidade nacional, identidade social, passaporte ou ainda carteira nacional de habilitação. Thiago Bastos, eleições na Mirante News.
1: Valeu, Thiago. Obrigado pela participação. Então, gente, Thiago trouxe tudo detalhado para você. E repito, né? Levar a cola. Leve a sua cola eleitoral de casa. Repetindo, você não pode levar o celular. Muita gente está fazendo a cola no bloco de notas ou uma foto no celular. Isso não será permitido, porque você não pode adentrar com o celular na cabine de votação. Então, o caminho qual é? É você efetivamente ter uma cola de papel, faz em casa, sai com a cola, bota no bolso, na hora da votação, tira, vai lá na cabine, digita, será muito mais rápido, você perde menos tempo e, obviamente, ajuda em todo o processo. Vamos para um rápido intervalo e já tem mais Ponto Final.
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9: 10 horas e 30 minutos.
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2: 30 graus.
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1: 10h32.
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1: João Ricardo, está de volta direto do Tribunal Regional Eleitoral do Maranhão. Fala, João. Cadê o João? Já, então, a gente aciona o repórter João Ricardo, tá? Direto do Tribunal Regional Eleitoral. São 10 horas e 33 minutos. Então, eu vou à Imperatriz, porque o Matheus Diniz está chamando a gente lá em Imperatriz, segundo maior colégio eleitoral do Maranhão. Fala, Matheus.
27: Olá, bom dia a todos os ouvintes da Rádio Mirante News. Aqui em Imperatriz, a movimentação tem sido tranquila desde o começo da manhã deste domingo. A cidade de pouco mais de 273 mil habitantes, segundo o IBGE, capital da região tocantina também, tem hoje o segundo maior colégio eleitoral do Maranhão. São 194.881 eleitores aptos a votar em duas zonas eleitorais, a 33 e a 65. O município de Imperatriz tem 600 seções eleitorais que ficam distribuídas em 105 locais de votação. A seção com mais eleitores é a 185, com 460 eleitores. Ela fica no Centro de Ensino Delaê Fiquene, lá na Vila Lobão. Já a menor tem só 86 eleitores, é a seção 850, e fica na Escola Tia Emília, na Vila Nova. Em 2022, a abstenção em Imperatriz foi de 19,26% e aumentou para 24,29% no segundo turno da eleição para prefeito no ano de 2024. De Imperatriz, Matheus Diniz para a Rádio Mirante News.
1: Ok, valeu. Obrigado, Matheus Diniz, que volta daqui a pouco com novas informações de Imperatriz, que é, como eu disse, o segundo maior colégio eleitoral aqui no estado do Maranhão. Olha, olha, teve um flagrante aqui, vou já acionar o João Ricardo. O candidato, vê só se a gente consegue flagrar aqui, a presidência pelo Novo, o Romeu Zema. Ele votou com o celular na mão, o que não é permitido, tá? Tá aqui, ó. Vamos lá. Espelha pra gente aí, cara. Olha aí. Tá aqui, ó. Votando, utilizando a cola. E ele falou depois, ó. Aumenta aí, Calito.
28: Então, eu ando com o celular o dia todo, né? Ele é quase que como se fosse um dedo, né? E ninguém me lembrou ali e eu fui votar normalmente. Mas não afetou em nada o meu voto, a minha forma de votar. Não fotografei nada, não fiz nada com o celular ali. Fui só votar mesmo.
29: Você estava com a colinha no celular ou tinha um papel?
28: Não, tinha no papel. Levei no papel. Então, se tivesse me alertado, eu entregava na hora. Acho que nós temos coisa muito mais importante aí, como essa lá do Paraná, que nós estamos vendo, para estar acompanhando e questionando.
1: É. Da péssimo parte, exemplo, né, viu, meu? Você, péssimo, pode tirar aí, péssimo exemplo, porque, assim, é óbvio que A gente viu que você não bateu foto, não fez registro nenhum, mas você é um espelho, você é um candidato. Candidato à presidência da República, já foi governador por duas vezes de um dos maiores estados do Brasil, que é Minas Gerais, e não pode dar um exemplo desse. Enquanto você faz uma campanha toda dizendo que para o eleitor não levar o celular para a cabine, vem um candidato à presidência da República e é flagrado votando com o celular na cabine. Agora também, erro, tá? Erro total dos mesários que estavam lá. Ele votou em Araxá, interior de Minas Gerais. Então, um vacilo muito grande por parte do Romeu Zema, que não deveria ter, não só para ele, como para todos, a lei serve para todos, não tem exceção, e ele não poderia ter votado com o celular na mão. São 10h37, vamos de volta ao Tribunal Regional Eleitoral, girando com a notícia.
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1: João Ricardo está de volta, fala João.
5: De volta aqui na Justiça Eleitoral. E olha, sobre essa situação do Zema aí, além do próprio candidato, dois erros, né? Primeiro, do próprio presidente da mesa, né? O mesário, ele claro, tem a obrigação de dizer para o celular ficar na mesa lá dos mesários, né? E aí, não sei se isso foi falado, porque se fosse falado e o candidato dissesse que ia levar do mesmo jeito, é até crime de desobediência e também tem a questão de relatar em ata. E aí ele até falou, ó, se eu fosse alertado. Então, nem o mesário, nem os mesários e, pelo jeito, nem a assessoria do Zema, ninguém prestou atenção nesse fato que ele pensa que é insignificante, mas não é. Afinal de contas, está repercutindo, né? Detalhes. E uma outra informação, Aragão, daqui a pouquinho a gente vai acompanhar, está chegando, né? Por volta de 11h30, a entrevista coletiva aqui no Tribunal Regional Eleitoral, com a presença de autoridades, né, policiais. Tem a Polícia Federal, tem a Polícia Militar, porque são situações que vão acontecendo e, pelo que a gente acompanhou na eleição passada, pelo menos até o momento, pode ser que daqui a pouco a gente tenha nessa coletiva informações que até o momento não chegaram aqui, né, na sede da Justiça Eleitoral. É, mas está mais tranquilo em relação à eleição anterior, pela manhã, com aquelas ocorrências policiais, né, que tem muito envolvimento com esse processo de eleição. Então, por enquanto, somente pelo que nós estamos acompanhando aqui, problemas técnicos que nós já relatamos. O Imperatriz, problema de energia em um local de votação por furto de cabos aqui em São Luís. Problemas técnicos também, né? E aí que acabam sendo resolvidos com a substituição do equipamento, da urna, enfim, tudo isso que a gente já relatou na participação anterior, nas participações anteriores. E quem está acompanhando aí no YouTube, no aplicativo, vai poder ver agora esse vídeo que a gente está colocando no ar. Esse é o vídeo, fica bem aqui ao lado de onde a gente fica, na área da comunicação da Justiça Eleitoral, o auditório Dr. Hernani Santos, que é o local onde você está vendo agora aí, ó, estou falando e você está acompanhando em imagens. É o local onde tudo é monitorado, o estado todo é monitorado. Funciona nesse local onde você está assistindo aí, a central de acompanhamento dos postos de transmissão, que daqui a pouco vão ser muito demandados, que é quando as informações, né, contidas nas urnas vão chegar aqui na Justiça Eleitoral para começar a apuração. Funciona também o acompanhamento das juntas eleitorais, toda a logística, que é um fato muito importante e determina até o fim, né, de toda a apuração, e também o monitoramento da questão dos mesários, né, que são aqui no Maranhão 70 mil mesários trabalhando diretamente nessas sessões eleitorais espalhadas por todo o estado, pelos 217 municípios, 18.226 sessões, todas monitoradas nesses 5.886 locais de votação aqui no Maranhão, nesse local aí, ó. Doutor Hernani Santos é o auditório e a gente fica bem aqui ao lado, então daqui a pouquinho, com certeza, a gente vai ficar até com mais presença lá do que aqui na sala de imprensa, justamente porque é onde as informações vão chegando e a gente vai mandando por ar para quem está acompanhando aqui na Mirante News. Aragão, daqui a pouco eu volto direto aqui da Justiça Eleitoral, acompanhando todo esse processo de votação em todo o estado do Maranhão. Jorge Aragão.
1: Ok, tá certo, João. Obrigado pela participação. Tá o João Ricardo trazer essas informações aqui na nossa cobertura direto do TRE. Olha essa imagem aqui que o Neto Lima fez pra gente na escola Bajonas Lobão, no Quatraque. Espelhei, Calito. Olha o tanto de santinho, cara. Gente, isso é absurdo. Isso é um absurdo. Tá? Absurdo total. Quantidade de santinhos. Escola Bajonas Lobão no Quatraque. Vergonha que isso esteja ocorrendo, tá? Uma vergonha. Olha, estou recebendo aqui, deixa eu ver aqui uma informação, tá? E no nosso...
7: Liquidação total de roupas
1: já,
7: de
1: já, campo. Liquidação total de roupas. Cadê aqui, ó? O ouvinte está dizendo o seguinte, uma informação aqui no nosso YouTube, ele está dizendo o seguinte, olha... cadê? Querem... Cadê aqui? Acho que é aqui, né? Olha, aqui no São Bernardo está havendo um problema sério. As pessoas estão procurando o local habitual de votação e foi mudado. E não tem a lista das sessões. Querem que as pessoas acessem um QR Code. Só que nem todos têm internet, nem celular, nem paciência para procurar. E não está tendo um direcionamento. As pessoas estão desistindo de votar, tá certo? Então, outra reclamação aqui é que a escola Moranguinho, no Monte Castelo, está em caos. Um corredor apertado para comportar 3 sessões. Então, são algumas reclamações que a gente recebe aqui agora, tá? Através dessa nossa live, que a gente está em parceria com Mirante e também o Mirante News FM, tá bom? Então, portanto, problemas em alguns pontos de votação na manhã de hoje, mas a principal reclamação, indiscutivelmente, a questão da sujeira, tá? Alessandra Rodrigues também está dizendo, trânsito ruim neste momento na região do Vinhais, onde ela está passando agora. Trânsito lento lá no Vinhais. Então, portanto, essa situação ocorrendo agora pela manhã. Vamos cumprir um rápido intervalo. Na volta eu volto a São João dos Patos e volto também a Itapecuru Mirim.
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12: 10 horas e 44 minutos.
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4: 30 graus.
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8: 10:46. Vamos girar com a informação. Vamos até a cidade de São João dos Patos.
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8: Vamos lá, deixa eu trazer a participação agora do repórter Antônio Luiz, que vai trazer detalhes da região e da cidade de São João dos Patos. É contigo, Antônio Luiz. Bom dia.
9: Muito bom dia para os amigos da Mirante. O processo de votação deste domingo, dia 4 de outubro, começou de forma tranquila na 53ª Zona Eleitoral, que abrange os municípios de São João dos Patos, Paraibano e Sucupira do Riachão. O juiz eleitoral, Dr. Antônio Marcos, e o promotor eleitoral, Dr. Gustavo Pereira, destacaram a normalidade do início da votação e reforçaram orientações importantes para os eleitores. Segundo o juiz eleitoral, até o momento não havia sido registrado nenhuma intercorrência nas três cidades. Os trabalhos tiveram início dentro do horário previsto e contam com uma estrutura de apoio da Justiça Eleitoral, dos órgãos de segurança. A zona eleitoral conta ainda com uma juíza auxiliar em Paraibano, além do apoio das polícias militar, civil e federal, que estão mobilizadas para garantir a segurança durante a votação. O promotor eleitoral, Dr. Gustavo, avaliou que as eleições gerais costumam apresentar um ambiente mais tranquilo do que as eleições municipais. Ele destacou também a importância do eleitor exercer o seu direito de voto com liberdade e consciência. Nesta eleição, o eleitor deverá escolher nesta ordem: deputado federal, deputado estadual, dois senadores, governador e presidente da República. Para facilitar o processo e evitar demora na cabine, o promotor orientou que os eleitores levem colinha com os números dos candidatos. Celular, todos nós já sabemos que é proibido na cabine de votação. Um dos principais esclarecimentos feitos durante a entrevista foi sobre o uso de aparelhos eletrônicos. O eleitor pode levar o celular até o local de votação e utilizar recursos como o título, mas o aparelho não pode ser levado para a cabine. O celular deverá ser deixado no local indicado pelos mesários antes do eleitor entrar na cabine de votação, justamente para preservar o sigilo do voto. Dr. Gustavo também alertou que a proibição vale para outros equipamentos eletrônicos, incluindo os chamados óculos inteligentes, que podem registrar imagens. Dr. Antônio Marcos também ressaltou o trabalho realizado pela Justiça Eleitoral antes do dia da votação, incluindo autorias, verificações e procedimentos de segurança relacionados às urnas eletrônicas nos municípios de São João dos Patos, Paraibano e Sucupira do Riachão. Para o juiz, o processo eleitoral é resultado de uma preparação que envolve servidores da Justiça Eleitoral. O magistrado reforçou que a Justiça Eleitoral está atuando para garantir que os eleitores patoenses possam exercer o seu direito de voto com segurança e liberdade. Com informações direto de São João dos Patos, Antônio Luiz, Rádio Mirante News, eleições 2026.
8: Ok, valeu Antônio Luiz, obrigado pela participação. Daqui a pouco você volta com novas informações aqui na nossa cobertura das eleições 2026, que vai, como eu disse, gente, até a apuração final das urnas, os resultados no Maranhão e em todo o Brasil. Olha, a deputada federal Tabata Amaral, que é do PSB, ela revelou hoje que a sua mãe, Maria Remilda, está internada em estado grave após sofrer um acidente em um evento de campanha realizado no último sábado. Em post publicado nas suas redes sociais, Tabata, que concorre à reeleição, afirmou que a mãe bateu a cabeça no chão durante uma agenda de campanha no Parque da Independência, em São Paulo. Tá? Ainda de acordo com Tabata, Maria Renilda foi levada ao Hospital São Camilo, onde passou por uma cirurgia de emergência. O estado dela é considerado grave, mas estável. E ela está internada na UTI. São 10h51, eu vou girar com a notícia.
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8: Eu vou voltar à cidade de Itapecuru com Adilson Souza. Fala, Adilson, de volta.
1: Retornando aqui da cidade de Itapecuru Mirim, Jorge, estamos acompanhando a movimentação do dia de votação aqui na cidade, onde 47.909 eleitores estão aptos a votar. Acabamos de passar também pelo cartório eleitoral, falamos com o juiz eleitoral Celso Serafim, que informou que a movimentação continua tranquila, não houve nenhuma alteração, nenhuma urna foi trocada até o momento. Na zona urbana e zona rural, a votação é de perfeita normalidade. Ainda também aproveitamos para trazer uma outra informação de que na delegacia não tem nenhum registro de nenhuma ocorrência até o momento. A cidade de Itapecuru Mirim permanece no seu processo democrático diante dessa grande oportunidade do eleitor estar escolhendo os seus representantes. Estamos acompanhando toda a movimentação durante todo o dia e voltaremos a qualquer momento com mais informações da região do Vale do Itapecuru. Adilson Souza, na cobertura das eleições 2026, Mirante News.
8: Ok, tá certo, Adilson. Obrigado pela participação aqui, mais uma com a gente nas eleições 2026 na Mirante News FM. Espelha essa imagem aí, ó. O Thiago Bassi mandou pra gente. Trânsito parado na cidade operária, Avenida da Feira, tá? Que dá acesso à delegacia do bairro. Trânsito lento, portanto, praticamente parado lá dentro do bairro da cidade operária. 10h53, 10h53, e olha, lá no Paraná, a gente está tendo um problema grave com relação à candidatura de Deltan Dallagnol ao Senado. O presidente do Tribunal Superior Eleitoral, ministro Cássio Nunes Marques, suspendeu agora pela manhã a decisão que havia indeferido a candidatura de Deltan Dallagnol do Novo ao Senado pelo Paraná. Com isso, o registro de Dallagnol deve permanecer na situação de deferido com recurso. E os votos dados à chapa devem ser processados. A validade deles, porém, fica condicionada à decisão do plenário do Tribunal Superior Eleitoral sobre o registro da candidatura. Na prática, a decisão impede que os votos em Dallagnol sejam considerados nulos, pelo menos neste momento, como havia determinado ontem o ministro Floriano de Azevedo Marques. A situação complicada lá para Deltan Dallagnol, né, amanhã na candidatura dele ao Senado. Isso, de qualquer maneira, gente, já vai atrapalhando, que muita gente deixa de votar, imaginando que o voto seria anulado. Vamos girar com a informação.
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8: Vamos a Balsas? Deixa eu acionar o repórter Gil Santos com a gente nesse domingo especial de eleições. Gil Santos, direto de Balsas. Fala, Gil.
10: Aqui em Balsas, no sul do estado, o maior município do Maranhão, em extensão territorial com mais de 13 mil quilômetros quadrados, uma área que corresponde mais ou menos à metade do estado de Sergipe, a eleição segue de forma tranquila, sem nenhum incidente mais grave. No entanto, os eleitores estão reclamando da demora, né, na fila. Isso porque são 6 candidatos para serem escolhidos na urna eletrônica. Balsas tem pouco mais de 71 mil eleitores distribuídos em 241 sessões eleitorais e 61 locais de votação. Por conta da grande extensão territorial, tem urna por aqui que fica a 300 quilômetros da sede do município. A Justiça Eleitoral faz um balanço positivo da eleição até agora. A expectativa por aqui é de que o resultado seja divulgado por volta de 8 horas da noite, visto que foram instalados 3 postos avançados de transmissão nos povoados mais distantes, como é o caso, por exemplo, do povoado Batavo. Além disso, em 20 locais de votação, em povoados mais próximos da cidade e também em bairros mais populosos, a transmissão dos resultados será feita direto do local de votação para o Tribunal Superior Eleitoral. De Balsas, Gil Santos para a Mirante News.
8: Opa, valeu, Gil. Obrigado pela participação. Está aí o repórter Gil Santos, direto de Balsas. Está trazendo informações e a gente está trazendo essas informações de todas as regiões do estado do Maranhão. E a nossa programação continua, gente. Como eu disse, começamos às 5 da manhã com o Marcial Lima. E agora eu estou me despedindo temporariamente. Estamos às 5 da manhã com o Marcial Lima. E agora eu estou me despedindo.

0: divergir é um direito, mas respeitar é um dever. Fiquem com Rodrigo Bonfim na continuidade da nossa programação especial deste domingo de eleições, primeiro turno. Grande abraço e até daqui a pouco.
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3: 10 horas e 58 minutos.
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3: 30 graus.

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Horas em ponto, seja bem-vindo, seja bem-vinda. Começa agora mais uma parte da sua cobertura eleitoral aqui nas ondas da 104,1. Tradição e informação a todo instante para você. Eu sou Rodrigo Bonfim. Vamos juntos em mais uma cobertura eleitoral aqui no estado do Maranhão e também no Brasil. E a gente aproveita, iniciando aqui mais uma hora, o Jorge Aragão e também o Marcel Lima já estiveram por aqui trazendo para você o início de votação, e a gente vem com as últimas notícias e também com muito serviço para você. E lembro, para você que está saindo de casa agora, né, muita gente opta por votar nesse horário, o eleitor tem que estar à mão com o seu documento com foto. Não esqueça o seu documento de identificação para você exercer o seu direito ao voto. E você também pode utilizar o aplicativo e-título, desde que ele também esteja com foto, para você aí exercer o seu direito de participar da festa da democracia, né? Votação é cidadania, eleição é direito. E a gente vai trazer todas as informações para você ao longo desse fim de manhã e também início de tarde. Lembrando, o eleitor faz 6 escolhas na urna eletrônica nesse domingo, durante o primeiro turno das eleições de 2026. A sequência começa pelos cargos de deputado e termina com um voto para o presidente da República. O primeiro voto é para deputado federal. Na sequência, o eleitor escolhe deputado estadual, primeiro senador, segundo senador, governador e presidente. 2 vagas estão em disputa para o Senado, por isso o eleitor precisa votar 2 vezes para o cargo, escolhendo candidaturas diferentes. E a ordem apresentada pela urna deve ser observada principalmente porque cada cargo tem ali o seu número de dígitos, né? Para deputado federal, você vai teclar 4 números. Para deputado estadual, são 5. Senado, são 3. Governador e presidente da República, são 2. Então, vamos seguindo. Lembrando, você acompanha as informações em 104,1, no nosso aplicativo, no nosso site, no nosso canal do YouTube. Vamos juntos participando da Festa da Democracia. Informação em tempo real para você, ligada e ligada aqui nas ondas da Mirante News. E ouvinte, participa com a gente. Quero contar com a sua participação aqui conosco. Mande sua mensagem 991-42-5060 e também por meio do nosso YouTube, youtube.com/@mirantenewsfm. Vamos juntos, então, com muita informação para você. Ainda há pouco a gente registrou os votos, né, dos candidatos ao governo do estado do Maranhão. Ao longo dessa tarde a gente também vai atualizar. André Luiz, Eduardo Braide, Reginaldo

0: Lima, Saulo Arcangeli já exerceram aí o seu voto e a gente vai seguir atualizando para você aqui na sua Mirante News FM, né? E com outras informações que vão chegando aqui em tempo real para você, um vídeo registrado hoje mostrou uma confusão e uma fila na escola de cegos aqui na capital. Segundo o relato de pessoas que estavam na região, a discussão começou após uma eleitora reclamar da demora e da organização da fila. A situação gerou bate-boca entre pessoas que estavam aguardando para votar, né? Já tivemos esse registro também. E a gente vai seguir acompanhando esse tipo de ocorrência. Logo mais, a gente vai aguardar os boletins, né, das eleições que são divulgados, né, pelo Tribunal Regional Eleitoral e também pelo Tribunal Superior Eleitoral. Né? Inclusive, nesses boletins, a gente tem aqui informação de votos no exterior, né? Isso já mirando o cargo de presidente da República. 1 milhão de brasileiros estão votando lá fora. Existem urnas em 186 cidades de 134 países. A maior parte dos eleitores está concentrada em Estados Unidos, Portugal e Japão. Países como Austrália, China, Coreia do Sul, Filipinas, Japão, Coreia do Norte, Timor-Leste, Malásia, Nova Zelândia, Singapura, Tailândia e Taiwan já encerraram a votação nesse domingo. E tudo isso contabiliza para cá também, viu? O resultado oficial é só durante as 5 da tarde, né? Então, a gente traz as informações para você, né? Na Austrália, o presidente Lula do PT recebeu 4.562 votos. Na Austrália. O Flávio Bolsonaro, 2.579. Na China, o presidente Lula recebeu 367 votos. Flávio Bolsonaro, 203. Na Coreia do Sul, Lula recebeu 123 votos. Flávio Bolsonaro, 72. Filipinas, Flávio Bolsonaro, 33 votos. Presidente Lula recebeu 26. Na Índia, né, a apuração segue em curso. A gente está acompanhando, né? Na verdade, não é a apuração, são os boletins de urna que vão sendo divulgados, né? E isso é público e você pode acompanhar a todo instante. Na Malásia, o presidente Lula com 44 votos, Flávio Bolsonaro com 27. Nova Zelândia, Lula, 234 votos, Flávio, 64. Singapura, Lula, 190 votos, Flávio Bolsonaro, 92. Na Tailândia, Flávio Bolsonaro, 51 votos, Lula, 40. E Taipei, Flávio Bolsonaro, 107 votos, Lula, 77. Né? No Japão, a apuração parcial aponta que Flávio Bolsonaro recebeu 6.881 votos, Lula, 1.307. Como eu falei, né, tudo isso vai ser contabilizado ao longo do dia na apuração, né? São dados públicos, a gente está acompanhando aqui com você, né? E a imprensa internacional está destacando a importância da eleição presidencial no Brasil. De acordo com os principais jornais do mundo, essa eleição vai definir o futuro não só do Brasil, mas também da América Latina como um todo. The New York Times, jornal americano, diz que essas eleições podem definir o futuro da América Latina. Agência de notícias Reuters diz que uma vitória de Flávio Bolsonaro seria mais um trunfo da direita na região. E a de Lula, uma dor de cabeça para Washington, capital dos Estados Unidos, onde está a Casa Branca, que é comandada por Donald Trump. O jornal espanhol El País citou a polarização e a apatia do eleitorado brasileiro. The Economist, importante revista inglesa, diz que o próximo presidente será um herdeiro político vingativo ou um esquerdista fragilizado pela idade. Né? Os tabloides ingleses sempre muito fortes. Né? E vamos acompanhar essa repercussão ao longo do dia. Várias pessoas acompanhando, não apenas aqui no Brasil, mas também no mundo, a condução das eleições. 11:07, 11 horas 7 minutos. Convido você a participar aqui conosco pelo nosso WhatsApp 991-42-5060. Aqui informação dos nossos ouvintes. No IFMA, o antigo Cefet, no Monte Castelo, está um caos. Também tem uma sessão, só tem 3 filas, está uma bagunça aqui. é um caso que o nosso ouvinte está encaminhando aqui o vídeo também. Deixa eu ver, trazer aqui para você que está acompanhando pelo nosso aplicativo e também pelo YouTube. Tá na tela aí para você. Olha só, registro aqui dos nossos ouvintes, né, da movimentação no IFMA do Monte Castelo. Vamos ouvir aqui, pode trazer o som. E olha só aí, ó. Várias movimentações, não apenas dentro, mas também fora aí da unidade. As pessoas aguardando aí o seu momento de votar. Então, um momento do voto aqui para você. A gente tem também aqui registro, né, de outras informações para você que está acompanhando aqui. Olha só, ao menos 29 pessoas suspeitas de crimes eleitorais foram levadas à delegacia hoje, segundo o boletim da Polícia Federal. A maioria dos detidos na manhã de hoje estava na Bahia, que teve 4 presos antes de 9 da manhã. Nossa. Outros casos foram registrados em Minas Gerais, Roraima, Acre, Amapá, Distrito Federal, Rondônia, Maranhão e Paraíba. Compra de votos lidera as ocorrências e propaganda eleitoral. Ontem, 55 pessoas foram levadas às delegacias por suspeitas de crimes, né? Então, pelo menos uma pessoa aqui foi encaminhada à delegacia no estado do Maranhão, de acordo com a Polícia Federal, né? A gente está acompanhando aqui as informações, né? Esse foi o balanço parcial da Polícia Federal, né? E a gente está trazendo para você as informações aqui ao longo desta manhã, desse finalzinho de manhã e daqui a pouco início de tarde. Até as 9 da manhã de hoje, a Polícia Federal já tinha instaurado 1.292 inquéritos policiais relacionados a crimes eleitorais ao longo de 2026. O valor de bens apreendidos em ações relacionadas a crimes eleitorais alcançou mais de R$45.600.000. Desses, R$30.200.000 correspondem a apreensões de dinheiro em espécie. A gente está acompanhando essas ocorrências que chegam a todo instante aqui na nossa programação. 11 horas 10 minutos, 11 e 10. Seguindo aqui com a participação dos nossos ouvintes, mande sua mensagem aqui pra gente. Bom dia, faça igual o dia da prova na escola, leva sua colinha pra votar. É isso mesmo, olha só, aí o Newton tá acompanhando aqui a nossa programação, fazendo aqui, né, uma brincadeira, falando, né, sobre a questão do uso da colinha, que essa cola, diferente da cola na prova da escola, que é considerada errado, essa colinha aqui, ela é válida e é estimulada, né? Você pode levar o seu papelzinho com o número dos seus candidatos para você votar, né, nas pessoas que você julga que vão lhe representar aí nos próximos 4 anos no Legislativo e também no Executivo. Vamos lá, seguindo aqui com os nossos ouvintes aqui na Mirante News. Olha só, movimentação no Colégio São Vicente, no João Paulo, lotado. A imagem para você que está aí no nosso aplicativo e também no YouTube. Muita gente mesmo, né? Aguardando aí a hora de votar, né? A gente só espera que não tenha nenhum tipo de intercorrência e que as pessoas consigam, né, aí exercer o seu direito ao voto. Voltando às imagens aqui pra gente. Bom dia, que horas começa a contagem dos votos? 5 da tarde em todo o território brasileiro. A gente vai acompanhar a apuração das urnas, né, para os cargos de governador, deputado estadual, deputado federal, senador, presidente da República. Né, são os cargos, e senador, né? Os cargos que estão em jogo. E você vai acompanhar tudo na Mirante News e também no imirante.com. Aqui a gente vai ter uma live especial para você. E também a transmissão, né, da apuração na 104,1, como tradicionalmente a gente faz em todo o período eleitoral, né? A gente vai já estar em clima de marcha de apuração a partir de 4 da tarde e a gente vai seguindo até o último voto da última urna. Vamos lá. Aqui o nosso ouvinte Pedro Raul, lá em Santa Helena, zona urbana e zona rural. Movimentação muito grande nas urnas eleitorais. Nosso ouvinte Pedro Raul está informando a gente, Santa Helena, terra da nossa Ana Clara Dias, né, que também está aqui na produção, está acompanhando, está trazendo informação também a todo instante aqui na Mirante News. O Leudo, lá de Ribamar. Rodrigo, já votei, mas os mesários não me pediram para assinar um livro que todas as eleições eu assinei. Por que será? Se você tem biometria, você não precisa assinar, né? Então, são as orientações aqui que a gente... São as orientações que a gente está recebendo aqui, né, por parte da Justiça Eleitoral, né? Olha só, aqui tem um local aqui na nossa região metropolitana, que segundo o ouvinte, vou trazer aqui a imagem, né, mas a gente está apurando, está tendo consumo de bebida geral dentro e fora nas mesas. Algo para ser apurado e fiscalizado, já que estamos em lei seca aqui no estado do Maranhão, né? Alex Power, do Olho d'Água, está acompanhando aqui a programação da Mirante News também, está mandando um alô. Registrar também aqui a Rádio Cidade FM de Grajaú, que está retransmitindo a programação da Mirante News. Mandando um abraço aqui para o Val, que também está acompanhando aqui a nossa programação, além de várias emissoras que também estão retransmitindo aqui a nossa programação nas suas respectivas emissoras. Muito obrigado, né? Além do 104,1, a gente, como eu falei, estamos no aplicativo, estamos no YouTube, estamos aí no nosso portal. Daqui a pouco a gente vai trazer também um giro do trânsito para você que está acompanhando aqui a Mirante News, mas já adianto para você, fluxo muito intenso de veículos na Avenida do Turu. Tá na tela para você que está acompanhando aí a nossa transmissão. Tá aí, ó, só, olha só. Fluxo muito grande de veículos. A gente sabe que naquela região temos vários pontos que são zonas eleitorais, né? E a movimentação, pessoas aguardando aí um estacionamento, ou então descendo ali nos pontos de ônibus, enfim, é muito grande. Então, a movimentação do trânsito também vai estar complicada nesse período. Daqui a pouquinho, logo após o intervalo, a gente vai trazer um giro do trânsito para você que está acompanhando aqui a nossa programação, ok? A gente volta já com mais eleições 2026 na Mirante News.
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3: 11 horas e 15 minutos.
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3: 30 graus.
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0: Onze horas 17 minutos, estamos de volta com eleições 2026 na Mirante News FM. Já estamos nessa marcha, já na expectativa da apuração, né? E ao longo da tarde a gente vai trazer para você as últimas notícias, a movimentação nas zonas eleitorais e, é claro, né, as últimas atualizações do pleito eleitoral a nível de Maranhão e também a nível de Brasil. Vamos com o giro da reportagem 104,1.
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0: Vamos até a região de Caxias. Jardel Almeida está de volta aqui na Mirante News. Fala, Jardel.
8: falando aqui de Caxias do Maranhão, região leste do estado. Lembrando que Caxias é o quinto maior colégio eleitoral do Maranhão. A votação nesse domingo começou de forma tranquila, mas a principal reclamação aqui dos eleitores são, na verdade, as filas. Filas muito grandes. A gente vê a presença realmente aqui de idosos, muitos idosos que ficam nas filas prioritárias e também de muitos jovens. A informação que eu obtive aqui é que algumas sessões, até os jovens estão tendo dificuldade na hora de fazer a sequência de votação. O que isso aumenta a espera na fila. Outro problema aqui em algumas sessões, alguns colégios eleitorais de Caxias, foi as agregações. O TRE, Tribunal Regional Eleitoral, divulgou nas últimas semanas alguns locais que teve essa agregação. Mas muitos eleitores também foram pegos de surpresa já na manhã de hoje, que foram até o seu local de votação tradicional. Chegando lá, foi informado que não era naquele endereço, e sim foi transferido para um outro colégio eleitoral, uma outra escola, né? Uma outra sessão foi agregada. Ou seja, sessões que já eram grandes, né, com essa agregação se tornam ainda maior e formam filas quilométricas praticamente, né? Aí tem as filas dos idosos, das pessoas de prioridade e também a outra fila que comporta aí os eleitores. Então, a movimentação por enquanto é essa. Tem gente que chegou por volta das 8 horas da manhã e ainda permanece na fila aqui para votar, ou seja, passando mais de 2 horas e meia para exercer o voto. Jardel Meida, de Caxias, Maranhão, eleições Mirante News FM.
0: 11:19, valeu Jardel, obrigado pelas informações. Daqui a pouco você volta com outras atualizações aqui pra gente. Jardel Almeida, direto de Caxias, trazendo todas as informações pra gente. Aqui em Zedoca, todas as sessões estão lotadas. Aqui é o nosso ouvinte no YouTube. A Maria Carneiro, eu já fiz minha obrigação, parabéns. Feito o registro, e é assim mesmo. Vamos lá. Exercer o nosso direito ao voto. Valdir Miraneide, tomando café, ouvindo as notícias da Mirante News. Vão votar à tarde, lá na Vila Brasil. Valdir Miraneide, obrigado pela parceria, obrigado pela audiência de sempre. O candidato Augusto Cury, do Avante, candidato à presidência da República, foi o último presidenciável a votar. Ele disse que hoje o brasileiro pode conquistar o direito de sonhar e ter esperança, né? Aspas dele em entrevista coletiva. A gente vai acompanhar ao longo da nossa programação. Vamos seguindo com o giro da reportagem. Agora eu vou acionar a nossa correspondente Nivalda Alfa, direto de Barra do Corda. Vai trazer as informações para a gente da movimentação por lá. Fala, Nivalda.
9: Os municípios atendidos pelo 5º BPM da Polícia Militar, que abrange Barra do Corda, Genipapo dos Vieiras, São Roberto, São Raimundo do Doca Bezerra, Itaipava do Grajaú e Fernando Falcão, receberam reforço no efetivo para garantir a segurança durante o dia da eleição. Ao todo, 40 policiais militares vieram da capital para reforçar o policiamento na região. Neste domingo, dia de votação, o 5º BPM conta com um efetivo de 115 policiais militares trabalhando na operação eleitoral. Em Barra do Corda, especificamente, serão 57 policiais militares reforçando a segurança com atuação em todos os locais de votação da sede do município e também nos povoados, além do efetivo que normalmente realiza o policiamento diário na cidade. Já as aldeias indígenas serão atendidas pelo Exército Brasileiro, que já está com militares alojados nas dependências do 5º BPM desde a última quinta-feira, para garantir a segurança e o apoio durante o processo eleitoral. A expectativa é de que o trabalho das forças de segurança contribua para que o processo de votação ocorra com tranquilidade, organização e segurança para eleitores e profissionais envolvidos nas eleições. Nivalda Alfa, Rádio Jitirana, para Mirante News, eleições 2026.
0: Muito obrigado, Nivalda, pelas informações. Vamos seguindo com informação aqui para você. Olha só, vou trazer agora a movimentação em um dos colégios eleitorais, uma das zonas eleitorais, lá na região da Cidade Operária. Deixa eu trazer aqui as imagens para você que está acompanhando. É o 101, né? Movimentação grande. Olha só o tamanho da fila, né? Muitos eleitores, ouvintes aqui da Mirante News, claro, não, por que não? E aguardando aí o seu momento de votar, muitos desde o início da manhã, e tem informação aqui pra gente que alguns eleitores estão desistindo de votar por conta da movimentação que tá muito grande, fila em quase todas as sessões, alguns eleitores, né, desistindo de votar e estão retornando para casa. Então, tá aí também a informação que a gente está recebendo a todo instante aqui, direto da nossa redação. Agora 11h23, 11h23, voltando às imagens para você que está acompanhando aqui a nossa programação direto do nosso estúdio. Trânsito intenso, pessoal, na Avenida João Pessoa, no João Paulo, próximo ao Colégio São Vicente. A gente está recebendo aqui a informação direto da nossa redação também. Ou seja, está uma movimentação muito grande. Rodrigo, fui às 10h30 da manhã e minha sessão 457 da 76ª Zona, IEMA Maria Mônica Vale, no Vinhais, muita fila. Deixei para votar só depois das 3. No Vinhais, em todo o bairro, muito crime eleitoral, chamado de lixo dos candidatos, ou Santinho. Aqui é uma participação do nosso ouvinte, o Wade Manoleto, no Vinhais, né? Nossa cidade fica suja, fica feia. Infelizmente, esse tipo de prática também promove acidentes, né? Já vi várias circunstâncias de pessoas deslizando nesses santinhos e acabando quebrando o braço ou então machucando uma outra parte do corpo. A gente já, em quase toda a cobertura eleitoral que a gente teve aqui na Mirante News, a gente infelizmente chegou a ouvir pessoas, né? Chega a ouvir pessoas que se machucaram por conta desse derramamento de santinhos. É o que tem que ser punido, penalizado. E detalhe, já passou da hora, já passou muito da hora da Justiça Eleitoral punir isso com maior rigor. Da mesma forma como pune em relação à questão de cartazes colados de maneira irregular e que o candidato tem que correr, o próprio candidato tem que correr para tirar aquilo ali, senão vai dar ruim para ele. Derramamento de santinho também deveria ser desse jeito. Identificou o candidato que derramou santinho? Pune. Tem que acabar. Pessoas vão sair, continuar saindo machucadas, a cidade, o estado vai continuar saindo sujo, financiado pelo fundo eleitoral que vem dos nossos impostos, vem da nossa contribuição. Pois é difícil, é complicado e é algo que já deveria ter sido revisto. Deixa eu mandar um abraço para os nossos ouvintes da Mirante FM, lá em Barra do Corda, que está plugada conosco desde 5 da manhã. Também a Mirante FM de Presidente Dutra está em rede acompanhando a movimentação das eleições da 104,1. Estamos ligados na cadeia de informação das eleições 2026. Informação da Mirante News para todo o estado do Maranhão, também com as nossas emissoras parceiras. 11h26. Participe com a gente, mande sua mensagem para nós. 991-42-5060. Vamos com o trânsito. Prometi no bloco anterior, a gente atualiza então a movimentação das nossas ruas e avenidas em tempo real na capital para você.
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0: Bom, diferente do nosso cotidiano, onde a gente acompanha muito fluxo moderado de veículos, hoje muita movimentação na cidade. A começar pela Avenida São Luís e de França. Trânsito com velocidade média na faixa de 10 km por hora, tempo médio de deslocamento na faixa de 15 minutos. A gente também está acompanhando movimentação intensa na Avenida Casimiro Júnior, no bairro do Nil, velocidade média 4 km por hora, tempo médio de deslocamento 5 minutos. Atenção a você que está circulando na Franceses e na São Marçal, velocidade média 4 km por hora, tempo médio de deslocamento 2 minutos. A gente também está acompanhando movimentação ali na Avenida Colares Moreira, né? Para quem está seguindo para a região do Jardim Renascença, né? Trânsito muito movimentado. Trazendo aqui outros registros para você que está acompanhando aqui a nossa programação. Agora 11h27, tem registro de acidente na Casimiro Júnior. Ainda há pouco chegou aqui o alerta. Você, ouvinte, que está participando, está acompanhando aqui a nossa programação, mande para a gente atualiza aqui a ocorrência, né? Trânsito movimentado na General Arthur Carvalho, aqui em São Luís, ligação também com a região metropolitana, velocidade média 4 km por hora. Avenida Daniel de Latouche apresenta trânsito intenso, velocidade média 11 km por hora, tempo médio de deslocamento 6 a 5 minutos. E você, ouvinte, colabora com a gente por meio do nosso WhatsApp, conto com você. Agora 11h28.
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0: Mandando um abraço para os nossos ouvintes de Santa Helena, na Sucesso FM 87.9. Turilândia, na Rede Sucesso FM 89.3. Turiaçu, na Litoral FM 104,9. E Santa Luzia do Paruá, na Rede Sucesso 93.3. Né? Os nossos ouvintes acompanhando a Mirante News, também pelas nossas emissoras parceiras. Mandando um abraço também para o Fábio Peixoto, que está acompanhando aqui a nossa programação, o diretor aí das emissoras. Obrigado pela parceria, obrigado pela sintonia de sempre. Registrando também novamente aqui o Johnny de Barra do Corda, tá aí no comando da Mirante FM de Barra do Corda, ao vivo desde 5 da manhã, nessa tradição aqui que é a nossa cobertura eleitoral. Vamos seguindo com informação. Litorânea tá bem tranquila. Vários bares ainda nem abriram. A gente traz a movimentação do trânsito para você que está acompanhando aí no nosso YouTube e também no nosso aplicativo. Essa é a movimentação de momento na Avenida Litorânea, né? Por conta da lei seca, geralmente as pessoas que estão indo para a Avenida Litorânea já exerceram seu voto. Eu vou fazer isso ao longo da tarde. Aproveitam para almoçar de uma forma mais light, né? Em alguns pontos que abriram sem consumo de bebida alcoólica, porque no estado do Maranhão está proibido, né? Então, tá aí a informação. Voltando as imagens aqui para os nossos estúdios, a gente volta já com outras informações das eleições da Mirante News.
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14: 11 horas e 30 minutos.
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14: 30 graus.
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0: Agora 11h32, estamos de volta com as eleições. Mandando um abraço aqui novamente para o Regino Bias, nosso ouvinte e também diretor lá da Mirante de Presidente Dutra 99.7, sempre acompanhando aqui a nossa programação e trazendo as informações das eleições para toda a região. 11h32, vamos girar com a notícia aqui na Mirante News.
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0: A gente vai destacar mais um voto de um candidato a governo do estado do Maranhão. O candidato Orleans Brandão, do MDB, vota em Colinas, acompanhado da família, e fala sobre expectativa. Quem traz as informações para a gente é a repórter Daphne Ramos.
5: Olá a todos os ouvintes da Mirante News. O candidato Orleans Brandão, do MDB, votou no Centro de Ensino João Pessoa, na cidade de Colinas, às 10 horas da manhã. Em Colinas, são mais de 28 mil eleitores aptos a votar nesta eleição. É mais da metade da população da cidade. O candidato veio acompanhado da esposa, dos dois filhos e do governador do Maranhão, Carlos Brandão. Orleans Brandão falou sobre a expectativa pelo resultado das eleições.
23: Primeiro, agradecer o carinho que eu tive em todo o estado do Maranhão e muito feliz com essa trajetória. Certeza que ela vai terminar com uma grande vitória. Eu estou aqui na minha cidade natal, cidade de Colinas, acompanhado com a minha família, onde eu vim fazer a votação. E uma festa democrática, mas que a população vai conhecer as propostas. E o que eu busquei fazer na campanha foi falar de futuro, falar de um estado que eu amo, de um estado que eu conheço. Apresentei durante toda essa trajetória um Maranhão que pode avançar na saúde, na infraestrutura, no saneamento básico. E eu tenho certeza que a gente vai trabalhar juntos para ver esse estado tão rico, tão lindo, se desenvolver ainda mais. E muito confiante com a grande vitória hoje.
5: De Colinas, Daphne Ramos nas eleições na Mirante News.
0: Ok, Daphne, obrigado pelas informações aqui na Mirante News. Agora, 11 horas 34 minutos, 11h34. Vou trazer aqui um giro no Tribunal Regional Eleitoral, porque daqui a pouco tem coletiva com a senhora presidente do Tribunal Regional Eleitoral do Maranhão, vai trazer as últimas atualizações. Vou chamar o João Ricardo, está acompanhando a movimentação por lá. Fala, João. Vamos lá trazer aqui o João Ricardo, está acompanhando a gente, está acompanhando a movimentação direto do Tribunal Regional Eleitoral do Maranhão e vai trazer as atualizações, né, aqui na nossa programação. Daqui a pouquinho, né, o João vai trazer aqui as atualizações para a gente. Aí, enquanto isso, né, como eu falei, a gente está daqui a pouco vai acompanhar as parciais, as primeiras parciais no que diz respeito à questão de ocorrências. Tribunal Superior Eleitoral também vai trazer aí os boletins, as atualizações, e aí a gente vai trazendo as movimentações para você aqui na 104,1. E seguindo com informação, seguindo com notícia para você que está acompanhando aqui a Mirante News, os nossos ouvintes estão dizendo o seguinte aqui: Rodrigo, tem que reforçar a segurança no trânsito, principalmente na Africanos. Tá uma verdadeira pista de corrida hoje. O soldado do Parque Pindorama está informando aqui a gente. Na escola Enoque Vieira, no bairro da Vila Nova, um cidadão com a camisa, com a imagem de um candidato a presidente. Se é uma manifestação silenciosa, individual, né? Tá liberado, né? Uma manifestação política individual e silenciosa pode, né? Desde que também não configure aí a questão da propaganda eleitoral, mas daquela maneira exacerbada, né? Mas pode ir. Aqui conosco, até o fim da apuração, o Beto. Valeu, Beto. Obrigado pela participação aqui com a gente. Aqui na cidade de Bequimão, tudo tranquilo. Eu já votei. É o Luzenildo, lá no bairro da Estiva de Bequimão. Obrigado pela participação. Feito o registro, obrigado pela audiência aqui com a gente. Aqui, Rodrigo, na Chácara Brasil, no Turu, tem muito lixo. Tinha um pessoal da limpeza recolhendo, mas não deram conta. Para você ver a questão aí do derramamento de santinhos, né? Aí aqui, Rodrigo, Maria Helena acompanhando aqui a programação da Mirante News. Valeu, Maria Helena, obrigado pela participação aqui com a gente, né? E demais ouvintes que estão acompanhando aqui a nossa programação. Mande seu recadinho no YouTube. A gente está ao vivo tanto no YouTube da Mirante News, quanto também no YouTube do imirante.com, tá? Então, acompanhe também a gente aí em multiplataforma. né? E agora, mandando um abraço aqui, também chamando Clube FM 99,5 lá em Bacabal, em conexão com a Mirante News. Mandando um abraço pro meu amigo Cristiano Linhares, acompanhando aqui a movimentação das eleições 2026 aqui nas ondas da sua Mirante News. 11 horas 38 minutos, 11:38, João Ricardo, direto do Tribunal Regional Eleitoral do Maranhão. Fala, João.
1: Olá, Rodrigo. A gente está acompanhando aqui a coletiva das autoridades e, nesse momento, quem fala é a secretária de Segurança Pública do Maranhão, a coronel Augusta Andrade. Vamos ouvi-la.
2: Então, sabendo...
0: A gente está acompanhando aqui como o João Ricardo está trazendo as informações para a gente.
2: E esse primeiro momento é só para coronel Augusta Andrade, os senhores, que durante toda essa manhã ainda nós não recebemos nenhuma ocorrência que fosse ter que tomarmos providências mais drásticas, né? No momento, só ocorrências as mesmas simples, que é direcionada nos dias de eleições, que já são consideradas por nós normal. A questão das urnas já foi falada pela desembargadora e pela desembargadora, que já, coisas bem simples, que foram todas providenciadas no tempo certo. E o mais importante é o que a gente vem falando. O planejamento foi feito para que a gente realmente tivesse esse dia bem tranquilo, que o eleitor possa exercer o seu direito de votar tranquilo e com segurança. Então, vou deixar aqui para os comandantes da polícia, também para o delegado-geral, passar alguma outra informação que eles devem ter direcionado. Cada comandante de força que está no local deve estar passando direto para eles. Vou passar agora para o general também fazer o uso da palavra.
1: Pois é, Rodrigo, aqui todo mundo, né, sendo representado, todas as autoridades, e agora o exército falando também aqui sobre essa manhã no Maranhão.
6: Nós estamos ocupando 45 municípios, desde sexta-feira estamos posicionados, acompanhamos as pequenas intercorrências que não estão em nada atrapalhando a nossa votação, acompanhamos, como disse o desembargador, a intercorrência em Amarante. E tudo está ocorrendo conforme o planejado.
1: A gente segue aqui acompanhando a coletiva.
7: Se refere à Polícia Civil também.
1: Polícia Civil agora.
7: Os registros são de plena normalidade do pleito eleitoral. Não temos nenhuma ocorrência extraordinária ou algo que mobilize forças que precise de alguma resposta mais complexa. Então, entendemos que a eleição continua transcorrendo em perfeita normalidade. Estamos com equipes em todas as cidades do estado do Maranhão e aguardamos atualizações que confirmem até o final do pleito esse mesmo estado de normalidade.
1: Vamos ver aqui quem vai falar também.
24: Bom dia a todos, todas. Na Polícia Rodoviária Federal nós temos equipes de inteligência, acompanhando todo o transcorrer da eleição na superintendência, assim como também temos equipe da C3E, que é o nosso foco destinado a receber de denúncias, e temos também um efetivo operacional reforçado, trabalhando nas seis delegacias do Maranhão e demais unidades operacionais espalhadas estrategicamente em todo o estado. O clima é de tranquilidade, não tem registro de acidente, não existe qualquer tipo de registro de interdição de rodovia ou preparação nesse sentido. Então, a mobilidade e a segurança viária estão garantidas até o momento. Então, eu vou repassar aqui às outras autoridades aqui para passar.
1: Portanto, Rodrigo, a gente acompanhando a coletiva aqui, está percebendo que sem grandes alterações nessa manhã, né, de domingo, de eleição de primeiro turno aqui no Maranhão. E a gente até falava mais cedo, sobre essa comparação que se faz com a eleição há 2 anos municipais, mas enfim, pela manhã, né, na última eleição, algumas ocorrências, ou mais ocorrências, na verdade, até demandaram aqui um trabalho maior das autoridades para esclarecimentos, enfim, que a gente percebe uma diminuição desta vez, né, em 2026, os próprios comandantes estão falando sobre isso aqui. E antes da gente ir para o intervalo, só recuperei aqui justamente a participação do desembargador, que é o corregedor, inclusive, do TRE Maranhão, Sebastião Bonfim, e ele falou sobre as ocorrências que tiveram de forma bem técnica, substituição e outras questões também relacionadas às urnas. Você pode executar esse trechinho aí do desembargador Sebastião Bonfim, desembargador, vice-presidente e corregedor do TRE aqui no Maranhão. Vamos ouvi-lo.
8: Tivemos ocorrência na cidade de Distrito, onde foi tomada algumas decisões pela juíza em relação à desobediência judicial com veículos de transporte. Tivemos outras ocorrências no interior do estado, como Amarante e Itaipava do Grajaú, numa sessão, numa reserva indígena, mas isso foi tudo problema da própria urna, que deu problema, e ela foi substituída em Itaipava, foi substituída também em Amarante. E alguns problemas de oscilação de energia nessa região, tivemos que efetuar algumas trocas dessas urnas eletrônicas. Mas, no mais, no contexto geral, está tudo transcorrendo bem, com a eleição da maior tranquilidade, com as forças de segurança aqui representadas, do Exército Brasileiro. Tivemos agora uma ocorrência em Amarante, onde o Exército, a tropa do Exército, que está acompanhando a Equatorial para fazer o conserto na rede elétrica, e estava impossibilitando as urnas de funcionar. Mas já está tudo tranquilo, graças a Deus, tudo funciona na melhor maravilha. Já tomei conhecimento através do cacique que os nossos militares do Exército lá foram bem recebidos, e tudo solucionado na maior paz possível. Essa é a nossa parcial, por enquanto.
1: É isso, Rodrigo.
8: E à tarde, então, até às 16 horas...
1: O desembargador Sebastião Bonfim também falando aí em nome da Justiça Eleitoral. Resumindo, pela manhã, algumas ocorrências, mas nada fora da normalidade, o que já era previsto nesse domingo de eleição. Daqui a pouco a gente volta. A outra coletiva, a última, a final, é justamente ali por volta das 8h30 da noite. Rodrigo.
0: Valeu, João. Obrigado pelas informações aqui na Mirante News. Daqui a pouco você volta com outras atualizações pra gente. A gente volta já.
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16: 11 horas e 45 minutos.
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4: 30 graus.
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7: Horas 47 minutos. Estamos de volta com o seu. Com a nossa cobertura, né, das eleições 2026. E olha só, a gente vai trazer informação agora do interior do estado. Tiago Aguiar, que é promotor da justiça da cidade de São Mateus, ele vai falar sobre a fiscalização nas escolas do município. A gente traz com imagens para você que está acompanhando aqui pelo nosso aplicativo também. Vamos lá.
8: O Ministério Público está fazendo essa ronda, como é de praxe, né, que a gente, no dia da eleição, a gente aproveita para visitar as sessões, fazer uma ronda pela cidade, inclusive também os povoados. E as escolas que a gente visitou até agora, a votação está acontecendo de forma tranquila, nenhuma ocorrência. Sessões cheias, né, fila grande, porque é uma eleição que a votação é um pouco mais demorada, em razão do número de candidatos, mas no mais, a eleição é bastante tranquila. Tá? Quero ressaltar que o Ministério Público está de plantão 24 horas esse fim de semana, inclusive estamos com a promotoria aberta, né, para eventuais denúncias que porventura acontecer. Temos também nosso canal no WhatsApp e estamos aqui à disposição, estamos em campo aqui para zelar pela nossa eleição aqui no município de São Mateus ocorra dentro da normalidade.
7: Ok, muito obrigado pelas informações, né? Então tá aí, registro aqui na Mirante News, lá direto de São Mateus, promotor de justiça Tiago Aguiar, fiscalizando as escolas, né, do município. Vou dando as imagens aqui pra gente, mande sua participação, 991-42-50-60, no Colégio São Vicente de Paulo, no João Paulo, as sessões seguem lotadas. E também chama atenção também a questão das prioridades, né? Para você que está acompanhando aqui a nossa programação, é muita movimentação por lá. 11h49 aqui na sua Mirante News FM. Você está acompanhando aqui a 104,1, trazendo as informações das eleições de 2026 para você ligado aqui na nossa programação e também em toda a nossa rede. Um abraço a você do interior do estado que está acompanhando aqui a Mirante News. Vamos trazer aqui uma apuração e a gente vai plugar aqui também com a Globo News, porque o presidente do Tribunal Regional Eleitoral lá de Minas diz que vai apurar o uso do celular pelo candidato à presidência da República, Zema, que votou com o celular. Deixa eu trazer as informações, você ouve aqui na 104,1. Vamos lá. Vou trazer aqui para você informações.
9: E essa situação, ela repercutiu na Justiça Eleitoral. O presidente do Tribunal Regional aqui em Minas, Carlos Henrique Braga, comentou sobre esse episódio. Ele disse que valem as regras previstas que foram divulgadas com antecedência. Isso foi muito falado nessa semana, que a colinha ela deveria ser no papel, poderia ser também naquele próprio papelzinho que a Justiça Eleitoral estava divulgando, mas o celular deveria ficar na entrada da sala. Não foi o que aconteceu durante o voto do candidato à presidência da República pelo Novo, Romeu Zema, foi o voto em Araxá. A gente traz agora o que disse o presidente do Tribunal Regional em Minas Gerais sobre esse assunto.
1: Em primeiro lugar, valem as regras, e as regras dizem que não é possível usar o celular na cabine de votação. Nós temos que apurar especificamente o caso, verificar os seus contornos para emitir uma opinião, para emitir um veredito, uma decisão final. Mas isso não é possível, isso é irregular, isso caracteriza crime, isso pode inclusive gerar pena de detenção. Então nós vamos apurar os fatos e, uma vez apurados pelo juiz eleitoral, isso chegando ao nosso conhecimento do tribunal, nós tomaremos as providências. Quero dizer também que os mesários foram devidamente instruídos também para evitar isso. Então, se isso aconteceu, foi uma sucessão de equívocos, para dizer o mínimo, que nós apuraremos, que nós daremos resposta a tempo e modo. Isso não passará ao desconhecimento da Justiça Eleitoral, isso eu posso garantir aos senhores.
7: Então tá aí a informação a nível nacional, né? Isso vai ser apurado. Como é que o candidato à presidência vai entrar na cabine eleitoral com o celular na mão e gravando tudo? Enfim, né? Vamos acompanhar a repercussão desse caso. A gente vai agora para Santo Amaro, né? A gente traz as movimentações para você lá na votação que está ocorrendo no Colégio Militar do município. Vamos lá.
10: Gente, aqui são as sessões 105, 106 e 107, viu? Colégio Militar. Você quer saber como está? Está assim agora. Movimentozinho bom também. Escola Militar, sessões 105, 106 e 107. Graças a Deus tudo em ordem, mas agora de manhã bem movimentado também.
7: Então tá aí a informação, agradeço aqui o nosso Rodrigo, que sempre está acompanhando aqui a Mirante News, está trazendo as informações para a gente. Agora 11h53, 11 horas 53 minutos aqui na Mirante News. Aqui o nosso Marcos do Coatraque. Rodrigo, toda eleição me vem na cabeça, Roberto Fernandes, Deni Cabral, dava um show de cobertura, né, que a gente sempre lembra com carinho, né, dos nossos mestres, Roberto e Deni, né? Sempre aqui nas nossas mentes, sempre quando a gente está, não apenas na cobertura eleitoral, mas também ao longo de toda a nossa programação, né? Adalberto Kepler, em Godofredo Viana, está acompanhando aqui a Mirante News. Valeu, Adalberto, obrigado pela participação, obrigado pelo registro, obrigado pela audiência, né? E aqui também, Luiz Gonzaga, da Vila Zeni, está acompanhando aqui a Mirante News. Riba Filho, lá em Bacabal, nosso companheiro que sempre acompanha também as informações do esporte por lá. Um abraço aí para você, Riba. Também aqui trazendo aqui a participação dos nossos ouvintes ligados na Mirante News. Rodrigo, assim como o Santinho Jogados, esse tipo de manifestação de candidatos em sessões de votações não deveria ocorrer. Isso deveria ser crime eleitoral. Tempo de campanha encerrou ontem. Hoje é apenas para votar. Concordo. Aqui conosco, também aqui os nossos ouvintes, o Ismael lá do Timbuba, também aqui o Pipoca da Madre Deus, está acompanhando aqui a nossa 104,1, mandando aqui um alô para a gente. Mazinho, valeu Mazinho, obrigado pela participação aqui na Mirante News e demais ouvintes que estão acompanhando aqui a nossa programação. Jaquel, taxista da Vila Embratel, fala Jaquel, manda atualização pra gente aqui também. A gente conta com a tua participação, tua mensagem de áudio que sempre é importante aqui na 104,1. E vamos seguindo com notícia, vamos seguindo com informação pra você. Agora 11h55. Então já temos os votos, né, dos candidatos aqui ao governo do estado do Maranhão. Já votaram Orleans Brandão, Reginaldo Lima, Saulo Arcangeli, Eduardo Braide, André Luiz, né? Essa é a lista dos candidatos que já exerceram o seu voto hoje, né? Aí daqui a pouco a gente vai acompanhar os outros candidatos ao governo do estado do Maranhão também votando. 11h56, 11h56 minutos. E olha, duas fiscais de partido foram conduzidas à sede da Polícia Federal após, olha só, ligar uma urna eletrônica sem autorização em uma sessão da Casa do Idoso, lá na Vila Nova, em Imperatriz. Segundo o juiz eleitoral André Martins, as fiscais ligaram a urna e imprimiram a zerésima antes do início da votação. E a situação causou desordem e resultou na condução das duas até a Polícia Federal. Um furto de cabos de energia durante a madrugada de hoje alterou o local de votação de mais de 2 mil eleitores em Imperatriz. O crime deixou a Escola Municipal Tiradentes, no Parque do Buriti, sem condições de receber as 7 sessões que funcionariam na unidade. A Justiça Eleitoral transferiu as sessões para o Centro de Ensino de Namorais, lá no Parque Anhanguera. Então, tá aí a informação para você. A Escola Maria Firmina dos Reis, no bairro da Coama, em São Luís, também registra grande quantidade de santinho espalhado no chão durante o primeiro turno das eleições de 2026. 11h57, 11h57. Vamos seguindo com a informação para você. Rodrigo, quero fazer uma denúncia no colégio eleitoral aqui do Novo Quatrac, com Educar, na qual minha esposa é deficiente visual, Eliana, ela foi votar. E os mesários disseram que ela não tinha prioridade das prioridades, que ela é deficiente visual, que não enxerga, e ela foi impossibilidade de votar porque queriam que ela fosse para o final da fila. E Rodrigo, a fila estava quilométrica. Não está porque no colégio que eu voto, que a gente estava votando, não sei porque tiraram e colocaram ela em outra zona. Não está porque no colégio que eu voto, que a gente estava votando, não sei por que tiraram e coloc-

0: já em deslocamento, vota o ex-presidente Sarney no bairro de São Francisco, né, na Igreja Católica. O presidente também vai exercer o seu direito ao voto e incentivar outras pessoas a participar da Festa da Democracia. A gente vai para o intervalo, na sequência a gente volta com outras informações para você ligado e ligada aqui nas ondas da Mirante News FM. A gente volta já.
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3: 11 horas e 59 minutos.
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3: 30 graus.

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5: Meio-dia, um minuto, estamos de volta com a cobertura das eleições 2026 aqui nas ondas da Mirante News. Vamos ao giro da nossa reportagem. Vamos agora a Santa Inês. Erisvaldo Santos traz mais atualizações para a gente. Erisvaldo.
6: Aqui em Santa Inês, a votação segue tranquila. Das 240 urnas que foram disponibilizadas para essa eleição, 218 são instaladas e 22 são reservas. Até agora, segundo a Justiça Eleitoral, segundo o Cartório Eleitoral de Santa Inês, da Zona 57, nenhuma urna apresentou problema ou precisou ser trocada. Outra tranquilidade é em relação à segurança. Nenhuma ocorrência grave que possa atrapalhar o andamento da votação foi registrada. Nós estamos acompanhando a votação aqui na cidade, na terra indígena Pindaré, que é aqui perto, na comunidade Quilombola Onça, que é a única aqui do município de Santa Inês, e a votação segue tranquila. Em relação ao trabalho das polícias, a Polícia Civil está com 5 delegacias da região todas abertas, 2 funcionam aqui em Santa Inês e as outras 3 na região do Vale do Pindaré. A delegacia de Bom Jardim, por exemplo, cobre Bom Jardim e São João do Caru. Pio 12 cobre a cidade de Pio 12 e Satubinha. E tem uma das delegacias aqui de Santa Inês que é responsável pela segurança nos municípios de Garapé do Meio e Monção. E também Pindaré Mirim fica com Tufilândia e a cidade de Pindaré Mirim. Então, além do trabalho da Polícia Militar, que está fazendo rondas na zona rural, nos bairros, tem as delegacias que estão à disposição da população para qualquer tipo de denúncia ou ocorrência. Voto tranquilo aqui em Santa Inês, por enquanto, vamos torcer para que continue assim. Erisvaldo Santos, de Santa Inês, Mirante News, eleições 2026.
5: Ok, Erisvaldo, obrigado pela participação aqui conosco. Daqui a pouco você volta com outras atualizações. Agora a gente vai trazer registro de voto a candidato à presidência da República. O maranhense Hertz Dias votou na escola Alberto Pinheiro, anexo Nossa Senhora Aparecida, no bairro do Monte Castelo.
7: Rádio Mirante News, agora vamos conversar com o professor Hertz Dias, que é candidato à presidência do Brasil pelo partido PSTU, já votou na manhã também deste domingo, não é isso, professor? Expectativas em relação ao pleito?
8: Então, a gente fez uma campanha muito limpa, né? A campanha do Tostão versus a campanha do Bilhão aí. Então tem partido aí que pegou...

0: Chegou até 900 milhões de reais, 300 vezes mais do que a gente pegou. E nós estamos muito felizes de ter apresentado um programa que a gente arranca das necessidades objetivas da classe trabalhadora, por emprego, por salário, por terra, por moradia, por educação pública, serviços públicos de maneira geral. E isso não tem mágica. Por isso que a gente está propondo estatizar os setores estratégicos da economia brasileira, que foram empresas que foram construídas com dinheiro da classe trabalhadora e foi entregue a preço de banana para o grande capital privado. Da área de energia, siderurgia, de petróleo, próprio agronegócio também. E pegar o excedente dessas empresas e investir aí no processo de modernização do parque industrial brasileiro. Também nesse programa aí, nós estamos defendendo a necessidade de estatizar o sistema financeiro desse país, fazer a fusão de todos os bancos e para que a gente possa ter o controle sobre a questão das finanças no Brasil. O caso do Vorcaro aí mostrou que todas as instituições brasileiras ficaram de joelhos para o sistema financeiro brasileiro. Então nós estamos muito orgulhosos de ter apresentado um programa direcionado a resolver os problemas históricos e estruturais da classe trabalhadora brasileira.
1: Alessandra Rodrigues para eleições na Mirante News.
2: Ok, Alessandra, obrigado pelas informações. Então, e mais um registro, né? De candidatos à presidência da República exercendo o seu voto. Agora a gente vai para Itapecuru. Adilson vai trazer as informações para a gente. Adilson Souza.
3: Isso mesmo, estamos de volta aqui da cidade de Itapecuru Mirim, a 120 quilômetros da capital, para falar do processo de votação durante todo o dia de hoje. Agora a gente fala sobre denúncias e segurança no dia de votação. Primeiro, com relação ao derrame de Santinhos, as vias públicas, os locais de votação muito próximos foram identificados já bastante santinhos, bastante panfletagem de candidatos que foram jogados nas vias públicas. Isso é segundo a promotora eleitoral, é um crime ambiental e um crime eleitoral. Por isso, espera a denúncia das pessoas que possam estar tirando foto do local e identificando qual a sessão. A outra informação com relação à segurança é que aconteceu na escola Mariana Luz, que é a sessão eleitoral, local de votação no centro da cidade, um princípio de confusão. E houve até uma chamada da polícia. O subtenente da Polícia Militar, Júnior, nos informou que foi acionado a polícia porque dois jovens estavam causando tumulto dentro da sessão eleitoral. E ao averiguar, ele disse que haviam dois jovens identificados como Luciano Santos e Hélio Silva. Segundo as informações da polícia, o Hélio Silva estava querendo resolver um problema pessoal contra o Luciano Santos. E o Luciano entendeu que o local melhor, mais fácil para entrar era a sessão eleitoral. Chegando lá, foi uma gritaria e a polícia rapidamente chegou e já estava próximo e conseguiu recolher os dois jovens que foram encaminhados para a delegacia. Uma idosa que estava na fila passou mal, foi acionado também o corpo de bombeiros e ela foi encaminhada para o hospital. A confusão gerada entre os dois jovens, segundo a polícia, não tem nada a ver com o processo eleitoral, apenas uma intriga, uma desavença entre os dois jovens que estavam em via pública e preferiram entrar na sessão eleitoral aqui na escola Mariana Luz, no centro da cidade. São informações da atualização da eleição 2026, Adilson Souza, de Itapecuru, Mirante News.
2: Ok, Adilson, muito obrigado pelas informações aqui na Mirante News. Daqui a pouco você volta com outras informações. Agora, meio-dia e oito. Seguindo com informação para você que está acompanhando aqui a Mirante News. Mande sua mensagem para a gente, 991-42-5060. E, rapaz, aqui o comentário do nosso ouvinte. Grandes exemplos que esses candidatos estão dando nesse dia de eleição. Vários e vários papéis que são chamados de santinhos. Nome que não deveria ter nada a ver. Sim, imundo, sujando as vias da cidade. Vários papéis jogados aí por candidatos no chão, nas proximidades do Colégio João Paulo II, Habitacional Turu, e outras demais escolas que são zonas eleitorais na região. O que, que o TRE faz? Nada. Cadê a fiscalização e punição para quem faz isso? Aqui uma vergonha. Comentário aqui do nosso ouvinte, Alexandro. Valeu, Alex. Obrigado pela participação, obrigado pelo registro, obrigado pela audiência aqui na Mirante News. Meio-dia e nove minutos. Você está acompanhando aqui as ondas da sua 104,1 com informação das eleições aqui nas ondas da Mirante. Vamos lá, seguindo com informação em tempo real, não apenas aqui do Maranhão, mas também de todo o nosso Brasil, né? A gente está acompanhando aqui a votação ao vivo, né? Para você. E aqui alguns registros. O presidente do Tribunal Superior Eleitoral, Cássio Nunes Marques, votou, né? Chegou para acompanhar a abertura da sua sessão eleitoral em Brasília e votou logo no início da manhã desse domingo, né? Nunes Marques nasceu em Teresina e permanece com domicílio eleitoral na cidade, mas ele pediu voto em trânsito, né, para votar em Brasília. Ele disse que a justiça eleitoral está preparada para ter uma eleição tranquila e exitosa. Os mínimos incidentes que ocorreram no Brasil foram contornados até ontem, né? Palavras aí do senhor ministro do Tribunal Regional Eleitoral, né? Do Tribunal Superior Eleitoral, né? Senhor ministro Cássio Nunes Marques. Ele acompanhou a 0ª da sessão, que é o relatório oficial que comprova que não tem nenhum voto pré-computado ou registrado no sistema de totalização e nas urnas eletrônicas antes do início da votação. E logo depois das 8 da manhã, concluiu o voto. Antes de se dirigir à cabine de votação, o ministro foi alertado pelos mesários sobre a proibição do uso de celular. Ele disse que não estava com o celular. Então, exerceu o seu direito ao voto. Outros ministros do Supremo Tribunal Federal também votaram, como por exemplo a senhora ministra Carmen Lúcia, que votou em Belo Horizonte no início dessa manhã. Dias Toffoli votou em Brasília por volta de 8h30 e conversou com a imprensa. Diz que é um dia que todo eleitor tem que pensar que é um dia da festa da democracia. Um dia, evidentemente, de reflexão, de pensamento, de avaliação das decisões sobre em quem votar, quem é livre em nosso país e pode exercer esse voto, que depois é devidamente apurado pela urna eletrônica. Senhor ministro André Mendonça, ele chegou por volta de 9h para votar, enfrentou fila na sessão eleitoral e concluiu o voto por volta de 9h40. Então são as informações que a gente traz para você aqui nas ondas da sua Mirante News FM. Agora, meio-dia e 11 minutos aqui na 104,1. Aqui, o soldado segue cobrando aqui lá do Parque Pindorama, maior fiscalização no que diz respeito à questão de quem suja a cidade, de quem derrama santinho, né? E é o que a gente está acompanhando aqui. Meio-dia e 12 minutos, você manda sua mensagem para a gente, 991-42-50-60, é o WhatsApp do da nossa Mirante News, que traz a cobertura completa para você aqui na 104,1, né? Nossas ferramentas aí para você acompanhar e assistir aí a nossa cobertura das eleições 2026. Meio-dia e 12 minutos. A Polícia Federal, há pouco, não identificou riscos para embaixadas em Brasília, né? O diretor-geral da Polícia Federal, Andrei Rodrigues, disse hoje, ainda há pouco, né, que as investigações não identificaram possibilidade de ataques ou indícios de planos de ataque contra embaixadas em Brasília. A Polícia Federal cumpriu 2 mandados de busca e apreensão na sexta em uma investigação sobre um suposto plano contra a embaixada dos Estados Unidos. Os investigadores miraram 2 suspeitos. A ação ocorreu após representações diplomáticas estrangeiras no Brasil emitirem alerta de segurança na sexta. As embaixadas citaram eleições como um motivo para recomendar cautela a cidadãos que estão no país. Vamos ouvir o que disse, então, o diretor-geral da Polícia Federal, lá em Brasília. Vamos ouvir.
4: Você acompanha agora, ao vivo, o diretor-geral da Polícia Federal, Andrei Rodrigues. Apreendidos,
5: repito, relacionados a crimes eleitorais. Um outro dado importante, nós temos 97 inquéritos policiais que versam sobre violência política de gênero, onde a Polícia Federal também tem feito a sua atuação coordenada e atuando, e aqui os números vocês têm no painel, um painel público, inclusive, dentro de um processo de transparência ativa da Polícia Federal, para que todos vocês, não só da imprensa, mas eleitores, possam acompanhar a dinâmica do trabalho que a Polícia Federal tem feito durante o dia de hoje e durante todo o período, né, aos filtros ali que qualquer um pode manusear. Então, eu reafirmo aqui o nosso compromisso com a democracia, com o processo eleitoral e o papel que a Polícia Judiciária da União, a Polícia Judiciária Eleitoral, está cumprindo junto com os nossos parceiros. Ninguém faz nada sozinho e aqui acho que é um belo exemplo dessa integração, onde nós estamos sob a coordenação do Ministério da Justiça, atuando com as nossas co-irmãs federais, a Polícia Rodoviária, a Polícia Penal Federal, mas também com todas as polícias estaduais que estão aqui, inclusive representadas, e que permitem, né, que a gente trabalhe de maneira harmoniosa e com bons resultados. Eu acrescentaria, por fim, também, vocês podem observar aqui, tem policiais estrangeiros, tem policiais aqui de Angola, que também é fruto de um acordo de cooperação que a Polícia Federal estabeleceu e que estão aqui como observadores do processo eleitoral para levar essa experiência brasileira para o seu país e também qualificar o seu processo eleitoral.
2: Palavras do diretor-geral da Polícia Federal, Andrei Rodrigues. A gente volta já.
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8: 12 horas e 15 minutos.
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8: 31 graus.
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2: Meio-dia e 17, estamos de volta aqui na Mirante News. Mande sua mensagem pra gente, 991-42-50-60. Vamos girar com a informação aqui na Mirante News, agora meio-dia, 17 minutos. Vou direto para Itapecuru com Adilson Souza. Vamos às informações aqui na Mirante News.
3: Isso mesmo, estamos de volta aqui da cidade de Itapecuru Mirim, a 120 quilômetros da capital, do processo de votação durante todo o dia de hoje. Agora a gente fala sobre denúncias e segurança no dia de votação. Primeiro, com relação ao derrame de Santinhos, as vias públicas, os locais de votação muito próximos foram identificados já, bastante santinhos, bastante panfletagem de candidatos que foram jogados nas vias públicas. Isso é um, segundo a promotora eleitoral, é um crime ambiental e um crime eleitoral, por isso espera a denúncia das pessoas que possam estar tirando foto do local e identificando qual a sessão. A outra informação com relação à segurança é que aconteceu na escola Mariana Luz, que é a sessão eleitoral, local de votação no centro da cidade, um princípio de confusão, e houve até uma chamada da polícia. O subtenente da Polícia Militar Júnior nos informou que foi acionado a polícia porque dois jovens estavam causando tumulto dentro da sessão eleitoral. E ao averiguar, ele disse que haviam dois jovens identificados como Luciano Santos e Hélio Silva. Segundo as informações da polícia, o Hélio Silva estava querendo resolver um problema pessoal contra o Luciano Santos. E o Luciano entendeu que o local melhor, mais fácil para entrar era a sessão eleitoral. Chegando lá, foi uma gritaria e a polícia rapidamente chegou e já estava próximo e conseguiu recolher os dois jovens que foram encaminhados para a delegacia. Uma idosa que estava na fila passou mal, foi acionado também o corpo de bombeiros e ela foi encaminhada para o hospital. A confusão gerada entre os dois jovens, segundo a polícia, não tem nada a ver com o processo eleitoral, apenas uma intriga, uma desavença entre os dois jovens que estavam em via pública e preferiram entrar na sessão eleitoral aqui na Escola Mariana Luz, no centro da cidade. São informações da atualização da eleição 2026, Adilson Souza, de Itapecuru, Mirante News.
2: Valeu, Adilson, obrigado pelas informações. E agora a gente vai para a Baixada Maranhense, em Pinheiro, Paulinho Castro.
13: Paulinho Castro de Pinheiro. Prefeito de Pinheiro é flagrado com celular na cabine de votação, conduta expressamente proibida pela legislação eleitoral. O prefeito de Pinheiro foi flagrado na manhã deste domingo, 4 de outubro, dia do primeiro turno das eleições 2026, portando um aparelho celular, como mostra as imagens, no interior da cabine de votação. A situação chama atenção porque a legislação eleitoral expressa ao proibir que qualquer eleitor entre na cabine portando o telefone celular, máquina fotográfica, filmadora ou equipamento capaz de registrar, transmitir ou divulgar o voto. A regra existe para proteger um dos principais fundamentais do processo democrático e sigilo do voto. A proibição impede que fotografias, vídeos ou outros registros sejam utilizados para comprovar em quem determinado eleitor votou, mecanismo que também funciona como proteção contra práticas como compra de voto, coação ou exigência de comprovação de escolha eleitoral. O episódio ganha maior repercussão por envolver o prefeito do município, independentemente de posição política ou partidária, espera-se de uma autoridade pública justamente o exemplo do cumprimento das regras estabelecidas para todos os cidadãos. Se confirmada pelas imagens, a entrada do prefeito na cabine portando o aparelho trata-se de uma conduta obviamente vedada pela legislação eleitoral. A condição de prefeito não cria qualquer exceção, há ainda repercussão potencial na esfera criminal. O artigo 312 do Código Eleitoral prevê como crime violar ou tentar violar o sigilo do voto, com pena de detenção de até 2 anos. A existência de um celular na cabine, contudo, não deve ser apresentada isoladamente como prova definitiva da prática desse crime. Cabe agora às autoridades eleitorais e ao Ministério Público apurar as circunstâncias, inclusive se houve registro, transmissão, divulgação ou tentativa de violação do sigilo do voto, para que se comprove o cometimento ou não do ilícito eleitoral em questão. De Pinheiro, Paulinho Castro, para a Mirante News nas eleições 2026.
2: Ok, Paulinho, obrigado pelas informações aqui na Mirante News FM. Agora, meio-dia, 22 minutos. Meio-dia e 22. No Sintra, no bairro do Anil, muita sujeira com os santinhos. Participação aqui dos nossos ouvintes. Jardim de Infância Moranguinho, na rua 1º de Maio, no Monte Castelo. O TRE transferiu 3 sessões de Fernando Perdigão para essa escola. E isso está o maior sufoco, que é a participação dos nossos ouvintes aqui na 104,1. Joel Jacinto, ligado aqui com a gente. Meio-dia e 23, seguindo aqui com os ouvintes que estão participando conosco. Trânsito e movimento intenso na avenida do... Na verdade, na frente do antigo Colégio Gonçalves Dias, no bairro de Fátima. Então tá aí a informação para você. Também é intenso o movimento em frente ao Colégio Liceu Maranhense, né, aqui no centro da capital. Então gente está acompanhando também aqui a movimentação em vários locais de votação ao longo dessa tarde. Vamos seguindo com atualização para você que está acompanhando aqui a Mirante News. Mande sua mensagem para a gente, colabore conosco. 991-42-50-60. Você manda o seu recadinho, manda o seu registro no que diz respeito à questão do seu local de votação. Avisa a gente e a gente manda para o ar aqui na sua 104,1. Cobertura das eleições 2026 a todo instante. E vamos lá com também as últimas atualizações. O candidato do PL à presidência, Flávio Bolsonaro, desembarcou em Brasília por volta de meio-dia após votar no Rio de Janeiro. Ele vai acompanhar a apuração na capital federal e vai fazer um pronunciamento hoje à noite. Já o ministro Edson Fachin disse que as eleições são o motor da democracia após votar em Brasília. Ele chegou à sua sessão eleitoral um pouco depois das 11 e esperou por cerca de 50 minutos na fila para poder votar. Depois falou à imprensa. Disse que as eleições são o motor da democracia. Deixa eu aproveitar aqui para trazer a fala do ministro Edson Fachin, né, que votou em Brasília nesta manhã e aguardou aí, esperou fila, enfim, acompanhou aí todo o processo. Vamos ouvir o que disse o senhor ministro do STF, presidente do Supremo Tribunal Federal, Edson Fachin.
14: O cidadão exerça seu direito de votar, para que saibamos, concluída a votação, quem serão os nossos representantes que merecem o nosso respeito, bem como merece o nosso integral respeito, o voto que tenha sido depositado na urna. Muito obrigado.
2: Então tá aí, né, a fala do ministro e presidente do STF, Edson Fachin, e aí você acompanhando também aqui na Mirante News essas atualizações. Agora, meio-dia e 26 minutos. Meio-dia e 26, você está aqui na sintonia, está acompanhando aqui a nossa cobertura das eleições. E seguindo com informação para você que está acompanhando aqui a nossa programação, a gente também alerta para golpe. Golpistas estão usando um site falso do TSE para cobrar Pix. Olha só.
15: Um site falso que imita o Tribunal Superior Eleitoral está cobrando R$ 47,90 por uma suposta regularização do título de eleitor. A página usa dados pessoais reais, como nome completo e nome da mãe, para tentar convencer a vítima de que a cobrança é verdadeira. O alerta é da empresa de segurança digital E7. Jonathan Ramos detalha como os golpistas estão agindo.
16: O site falso diz para todo mundo que existe essa pendência para regularizar o documento. E para convencer a vítima, os criminosos por trás desse golpe utilizam gatilhos emocionais como medo. A página faz uma ameaça dizendo que o eleitor terá suspensão do direito ao voto e até problemas para receber benefícios do governo caso a suposta dívida não seja paga. Então a ideia é fazer o eleitor pagar rápido sem parar para conferir se aquele processo é verdadeiro.
15: A orientação é consultar a situação eleitoral somente pelos canais oficiais da Justiça Eleitoral, como o site do TSE e o aplicativo e-título. O endereço oficial termina em tse.jus.br.
16: O site falso termina em ponto online, que já mostra um indício que se trata de um golpe. Se você quiser consultar a sua situação eleitoral, não clique em links recebidos por mensagem nem em anúncios.
15: Quem já caiu no golpe e fez o pagamento deve procurar o banco imediatamente e solicitar um mecanismo especial de devolução do Pix, além de registrar um boletim de ocorrência. Agência Rádio Web, produção e reportagem, Felipe Medeiros.
2: Ok, obrigado pelas informações aqui na Mirante News FM. Meio-dia, 28 minutos. Meio-dia e 28. Mande sua mensagem para a gente, 991-42-50-60, e também por meio do nosso YouTube, youtube.com/mirantenews. O Ministério Público do Trabalho vai ter plantão nesse domingo para as denúncias de assédio eleitoral.
17: Neste domingo, 4 de outubro, primeiro turno das eleições, o Ministério Público do Trabalho estará de plantão para receber denúncias de assédio eleitoral no ambiente de trabalho em todo o país. A mobilização acontece das 8 horas da manhã às 5 horas da tarde e tem como objetivo garantir a liberdade de escolha dos trabalhadores, sem pressão, ameaça ou constrangimento por parte de empregadores. O assédio eleitoral pode acontecer, por exemplo, quando o patrão tenta obrigar, pressionar ou induzir um funcionário a votar em determinado candidato, ou ainda tentar impedir o trabalhador de votar. Em caso de denúncia, o Ministério Público do Trabalho informou que poderá agir de forma imediata e, se necessário, acionar outros órgãos para interromper a prática. As denúncias podem ser registradas pelo site mpt.mp.br ou diretamente nas unidades das Procuradorias do Trabalho.
2: Ok, muito obrigado pelas informações. A gente volta já.
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8: 12 horas e 30 minutos.
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8: 31 graus.
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0: Meio-dia, 32 minutos, estamos de volta aqui na 104,1 com a cobertura das eleições 2026. E a gente vai girar com a notícia: a Polícia Federal apreendeu 120 mil reais em uma operação contra a compra de votos no Ceará. Germana Pinheiro.
1: A Polícia Federal apreendeu aproximadamente 120 mil reais em espécie durante a operação deflagrada neste sábado para investigar possíveis ilícitos eleitorais de compra de votos no Ceará. A ação cumpre 19 mandados de busca e apreensão em Fortaleza, Coreaú, Irauçuba e Itapajé, cidades do interior do estado. Segundo a investigação, o grupo teria movimentado recursos para obter apoio político e eleitoral em 56 municípios cearenses. A apuração aponta uma previsão de gastos de aproximadamente R$ 9,8 milhões, dos quais R$ 2,4 milhões foram em pagamentos que já teriam sido identificados. A Polícia Federal não divulgou os nomes de partidos políticos ou candidatos que possam estar relacionados à investigação. Conforme divulgado pelo Ministério Público Eleitoral da Terceira Promotoria Eleitoral, a suposta rede intermunicipal teria como objetivo interferir no processo eleitoral por meio do pagamento de valores a lideranças políticas para a compra de votos em favor de candidaturas específicas aos cargos de deputado federal e deputado estadual. Outro ponto investigado é o possível uso de contas bancárias, estrutura física e funcionários de um sindicato para viabilizar as práticas investigadas. Da Ceará FM, Germana Pinheiro para a Rádio Nacional.
0: Ok, Germana, muito obrigado pelas informações aqui na Mirante News FM. Meio-dia e 34 minutos. Seguindo com as informações para você, o Ministério Público do Trabalho chegou a registrar quase 900 denúncias de assédio eleitoral.
2: O Ministério Público do Trabalho recebeu 884 denúncias de assédio eleitoral no país até às 4 da tarde de sexta-feira, 2 de outubro. Com 129 registros, o estado de São Paulo acumula o maior número de reclamações, seguido por Minas Gerais, com 96 denúncias, e Rio de Janeiro, com 88. Os números do primeiro turno deste ano superam em mais de 10 vezes os registrados no mesmo período eleitoral de 2022, quando foram contabilizadas 85 denúncias. As reclamações também podem ser feitas pelo site mpt.mp.br, de forma sigilosa e anônima. Assédio eleitoral é toda forma de coação, ameaça, constrangimento, intimidação ou promessa de vantagem para influenciar o voto do trabalhador. Grupo Rádio Web, 25 anos. Áudio que amplifica conexões. Produção e reportagem, Rafael Silva.
0: Ok, Rafael, obrigado pelas informações aqui na Mirante News FM. Agora, meio-dia e 35 minutos. Você já votou? Já foi até a sua zona eleitoral? Já exerceu o seu direito a voto? Mande aqui a informação pra gente. 991-42-50-60. Conto com a sua participação, conto com o seu registro e conto com as suas informações na nossa cobertura das eleições 2026. Meio-dia e 36 minutos. Seguindo com notícias, seguindo com informação, teve um pedido aí de extrema-direita para participar do Observatório Eleitoral a nível do Observatório Eleitoral, né, aí no TSE. E foi negado esse pedido. Vamos às informações.
3: As eleições presidenciais do Brasil em 2026 estão chamando a atenção internacional, com forte interesse de grupos de extrema-direita. Nesta semana, o Tribunal Superior Eleitoral, TSE, negou o pedido do chamado Foro de Madrid para acompanhar as eleições brasileiras na condição de observadores internacionais. A organização internacional está ligada a pelo menos dois partidos de extrema-direita, o Vox, da Espanha, e o Alternativa Democrática Nacional, ADN, de Portugal. O Foro de Madrid não foi a única entidade impedida de atuar como uma observadora internacional. Na lista estão 15 entidades barradas pelo TSE de atuarem no pleito de domingo. A medida, segundo a avaliação do cientista político e professor da ESPM, Paulo Ramírez, aponta que a decisão do tribunal vai convergir para uma tentativa de proteger o sistema democrático brasileiro.
4: Essas organizações de extrema-direita não têm outro objetivo, e é preciso ser sincero com isso, do que tumultuar o processo.
0: Meio-dia e 37 minutos, meio-dia e 37, vamos seguindo aqui com a informação para você.
4: Esse se chama Como as Democracias Morrem, mas ele vai apontar que um dos grandes propósitos da extrema-direita é colocar em dúvida o processo eleitoral e o resultado das eleições, que são exatamente os calcanhares de Aquiles de toda a base sustentação e confiança do funcionamento da democracia. Por isso mesmo que a extrema-direita em todo o mundo tem feito isso, né? Colocado em suspeito o resultado das eleições.
3: Mas o bloqueio aos grupos de extrema-direita não significa que as eleições brasileiras ficarão sem fiscalização internacional. Ainda nesta quinta-feira, desembarcaram no Brasil mais de 140 observadores ligados a 7 organizações internacionais que vão acompanhar o processo eleitoral no domingo. Ramires aponta que sim, é necessário ter organismos internacionais acompanhando o processo eleitoral, mas eles precisam estar comprometidos com a democracia.
4: É preciso, sim, organismos independentes, mesmo externos, né? Instituições internacionais que acompanhem a eleição brasileira para dar credibilidade e firmeza ao resultado, mas, obviamente, que grupos que colocam em dúvida o próprio regime democrático e, de alguma forma, contribuem para a alavancagem de grupos de extrema-direita contra direitos humanos e contra a própria democracia participem, ainda que como observadores, de um processo eleitoral.
3: No próximo domingo, mais de 158 milhões de eleitores brasileiros vão às urnas. A votação vai escolher os deputados estaduais, federais, governadores, senadores e o próximo presidente da República. 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Produção e reportagem, Eduardo Amaral.
0: Ok, Eduardo. Obrigado pelas informações aqui com a gente. Agora, meio-dia. 39 minutos, meio-dia e 39. Mande sua mensagem pra gente, atualize. Como é que tá aí no seu local de votação? 991-42-50-60. Aqui o nosso ouvinte Silvio Armando. Já votei, foi cedo. Valeu, obrigado pela participação. Rodrigo, aqui o nosso ouvinte, o Divaldo Falcão, residencial Nova Aurora, São José de Ibamar. Reclamação para o TRE, a mudança que foi feita do Colégio Jéssica, todos os votantes lá foram para uma outra escola, menor, Colégio Coeducar. Diminui a sessão, a fila é grande, dá voltas para votar, a prioridade também é complicado. Lá falta mesário, urna somente uma, são 4 sessões, até a minha saída, gente que ainda não tinha tomado café da manhã esperando a fila para votar. Reclamação aqui do Divaldo. Valeu, Divaldo, obrigado pela participação, obrigado pelo nosso registro. Vamos lá, seguindo aqui com os nossos ouvintes ligados, acompanhando aqui a nossa 104,1. Deixa eu mandar um abraço aqui para a irmã Graça, está acompanhando aqui a nossa Mirante News. Estamos aqui ligadas e conectadas com a Mirante News desde cedo, comercial aqui com os demais colaboradores da Mirante News. Agradecendo aqui também o Adilson Souza. Eu sou de Itapecuru Mirim, gosto muito das informações do dia de hoje. Valeu, obrigado pela participação aqui na Mirante News. Aqui, seguindo aqui com informação para você. Já registrei aqui o Luiz Gonzaga da Vila Zeni, tá acompanhando a gente. Também aqui o DJ Coelho Roots, no bairro Bequimão, tá ligado na nossa programação. Obrigado pela audiência, obrigado pela preferência, obrigado pela sintonia. Vamos lá, seguindo aqui com os nossos ouvintes, estão acompanhando aqui a nossa programação nesta manhã de eleições 2026. Aqui nas ondas da sua 104,1. Agora meio-dia, 41 minutos, meio-dia e 41. Vamos seguindo com notícia, vamos seguindo com informação para você que está acompanhando aqui a nossa programação. E o TSE registrou 421 urnas substituídas na manhã de hoje.
5: Das 499 mil urnas usadas nas eleições gerais de 2026, 421 tiveram algum tipo de problema e precisaram ser substituídas, o que representa 0,07% das máquinas. Os dados foram registrados até as 10 horas da manhã, de acordo com o Tribunal Superior Eleitoral. Além delas, quase 69 mil urnas de contingência estão de prontidão para esse tipo de necessidade. Sobre a operação das votações, 55 auditores do TCU, Tribunal de Contas da União, estão acompanhando nos estados os testes de integridade das urnas e, por enquanto, nenhuma intercorrência registrada, segundo o TSE. Mais de 320 mil policiais estão atuando na segurança das eleições neste domingo entre forças estaduais e federais. O Ministério da Justiça e Segurança Pública divulgou o primeiro relatório com dados até as 9 horas da manhã. Mais de 300 mil viaturas e 120 aeronaves são utilizadas nas ações. O Ministério registrou 107 ocorrências no país, sendo mais da metade no Nordeste. Pernambuco lidera o ranking com 17 registros. Foram 33 situações de compra de votos e 21 de propaganda eleitoral irregular, casos mais frequentes. A Secretaria Nacional de Segurança Pública coordena ações integradas durante este domingo de eleição a partir de diretrizes aprovadas junto com o Tribunal Superior Eleitoral. Também estão envolvidos a Polícia Federal, a Polícia Rodoviária Federal, a Agência Brasileira de Inteligência, a ABIN, o Ministério da Defesa, as Secretarias Estaduais de Segurança Pública, as Polícias Civil e Militar e os Corpos de Bombeiros. O TSE aprovou requisições de Força Federal para ao menos 8 estados, Acre, Ceará, Piauí, Rio de Janeiro, Tocantins, Maranhão, Mato Grosso e Mato Grosso do Sul. E alguns candidatos à presidência da República votaram na manhã deste domingo. Flávio Bolsonaro votou na capital do Rio de Janeiro. Lula, que tenta a reeleição, votou em São Bernardo do Campo, São Paulo. Romeu Zema, em Minas Gerais. Ronaldo Caiado, em Goiás. E Wilson Grassi, na capital paulista.
0: Aqui as informações com Gabriel Brum. Valeu, Gabriel. Obrigado pela participação. 12 horas 43 minutos, 12h43. Deixa eu mandar um abraço aqui para o Décio Brito, sempre ligado, acompanhando aqui a nossa participação. Rodrigo, aqui no Liceu Maranhense, está tranquilo a votação, mas bem movimentada. É o professor Jorge Coutinho, está acompanhando aqui a nossa programação. Valeu, professor. Um abraço para você. É isso aí. Vamos para o intervalo. Na sequência, a gente volta com outras informações aqui na Mirante News FM.
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8: 12 horas e 44 minutos. 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
4: 31 graus.
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7: Estamos de volta com a cobertura das eleições 2026 aqui nas ondas da sua Mirante News FM. Mande sua mensagem pra gente, 991-42-5060, e também por meio do nosso YouTube, youtube.com/@mirantenewsfm. Vamos com o giro da notícia. Vamos agora para a Imperatriz. Teve urna substituída lá na região tocantina. Matheus Diniz, conta pra gente. Fala, Matheus.
8: Olá, boa tarde mais uma vez a todos os ouvintes da Rádio Mirante News. A manhã de votação aqui em Imperatriz foi marcada por alterações em locais de votação, fiscais conduzidas à Polícia Federal e também urnas apresentando falhas. A primeira situação foi na Escola Tiradentes 2, lá no Parque do Buriti. Quando as equipes do Fórum Eleitoral, mesários, chegaram, viram que o prédio estava sem energia. Os fios foram furtados e as 7 sessões tiveram que ser transferidas rapidamente para uma outra escola no mesmo bairro, a Escola Edinã Moraes. São mais de 2 mil eleitores que tiveram que trocar de local, então, e o caso continua sendo investigado pela Justiça Eleitoral. Logo depois, duas mulheres fiscais de um partido foram conduzidas à Polícia Federal. Elas ligaram a urna de uma sessão em uma casa de apoio ao idoso, que funciona como local de votação. Essas mulheres imprimiram a zerésima da urna, o que é um procedimento que deve ser feito somente pelos membros da equipe de mesários na sessão. Então, elas cometeram um crime previsto aí no Código Eleitoral, que é o de provocar desordem no local. E em uma escola no bairro Bacuri, uma urna apresentou falhas pouco depois do início da votação e precisou logo ser substituída por uma das urnas reservas do Fórum Eleitoral de Imperatriz. Então, foi assim a manhã de primeiro turno aqui no município. Matheus Diniz, para a Rádio Mirante News.
7: Ok, Matheus, obrigado pelas informações aqui na 104,1. Vamos lá. Seguindo aqui com notícia para você que está acompanhando aqui a nossa programação, né? Trazendo aqui as últimas atualizações do nosso tempo real aqui do primeiro turno das eleições 2026 aqui no estado do Maranhão. Segundo a Polícia Federal, um candidato a deputado estadual foi conduzido pela Polícia Federal por suspeita de boca de urna aqui em São Luís. Foi durante a manhã desse domingo, a ocorrência não resultou em prisão, mas em uma condução para registro aí de termo circunstanciado de ocorrência. E seguindo aqui com o giro da informação, para você que está acompanhando aqui a 104,1, a gente lembra para você que garis realizaram trabalhadores da limpeza. Realizaram aí o procedimento de limpeza das ruas do bairro do Vinhais, próximo ao IEMA Mônica Vale. As equipes recolheram santinhos e outros materiais de campanha muito espalhados pela via. Seguindo aqui com a informação, Eleitores cadeirantes e com mobilidade reduzida estão sendo transportados para votar no IEMA e eles estão sendo transportados por uma van, né? Está lá à disposição. Então tá aí a informação para você. E já também tivemos a votação dos candidatos ao governo do estado, como por exemplo Orleans Brandão, Eduardo Braide, Reginaldo Lima, André Luiz, Saulo Arcangeli, todos aí realizando aí, registrando seu voto. E já tivemos esses candidatos votando aí nesta manhã. Vamos lá, seguindo aqui com os nossos ouvintes, agora é meio-dia 50 minutos, meio-dia e 50, aqui nas ondas da sua 104,1. Seguindo aqui com informação para você que está acompanhando aqui, a nossa programação segue repercutindo sobre o furto de cabo de energia lá em Imperatriz. E a Equatorial encaminhou uma nota aqui para a nossa redação dizendo o seguinte: sobre o remanejamento do local de votação na Escola Municipal de Iradentes, em Imperatriz, a Equatorial Maranhão informa que a situação foi causada por uma ação de terceiros que furtaram fios das instalações elétricas internas da unidade. Assim que a ocorrência foi identificada pelas equipes técnicas da distribuidora, a Polícia Militar foi acionada para apurar o caso. A distribuidora informa ainda que disponibilizou uma equipe posicionada dentro do Tribunal Regional Eleitoral do Maranhão para dar apoio e assegurar o fornecimento de energia durante as eleições. Além disso, equipes técnicas seguem em campo, posicionadas em locais estratégicos para garantir a continuidade e a segurança do fornecimento de energia durante o pleito de 2026. A Equatorial reforça que o furto de fios e o vandalismo contra equipamentos do sistema elétrico são crimes que colocam em risco a segurança da população e podem afetar a continuidade do fornecimento de energia. Em caso de ocorrências relacionadas à falta de energia, os clientes podem entrar em contato com a Clara pela assistente virtual ou pela central de atendimento 116. Ok, feito o registro. Agora, meio-dia e 52 minutos, meio-dia e 52. Meio-dia e 52 minutos, você está na 104,1. Notícia, informação, prestação de serviço nesse período eleitoral. Aqui o nosso ouvinte. Boa tarde, Rodrigo. Aqui no Antigo Rosiana, hoje João Evangelista está tranquilo, a votação é o Reginaldo São Francisco. Valeu, obrigado pela participação. Nosso ouvinte trazendo aqui informação da movimentação no seu local de votação. Deixa eu trazer aqui a participação também dos nossos ouvintes no YouTube, que estão acompanhando aqui no nosso chat ao vivo, né? A Verônica Araújo está dizendo o seguinte: boa tarde, votação. Acabei de chegar na votação, foi tudo bem no transporte liberado, tudo ocorrendo bem. Aqui, voltei no centro da cidade. Verônica Araújo trazendo as informações para a gente. O nosso ouvinte, que ele não citou o nome, mas é lá de Santa Helena. Rapaz, a audiência de Santa Helena em peso aqui, né, na Mirante News. Mande sua mensagem para a gente agradece aqui a sua participação. O Januário tá ligado, vota às 4h30 da tarde, valeu? Só toma cuidado com filas, né? Chega um pouquinho mais cedo, Januário, para você votar. Deixa eu mandar um abraço aqui pro pastor Adail. Boa tarde, boa votação para todos. O Alaécio Leandro, a Maria Genaide Costa do Nascimento, o Eduardo do Calhau. Rodrigo, eu já votei. Valeu, obrigado pela participação. Aqui, a Vera Lúcia Chaves está acompanhando, a menina de Fátima Moreira, o Samarone, o Márcio Reginaldo, o André, Maria de Fátima Moreira. Por favor, mande alguém no 1º de maio na Tancredo Neves. Pessoas que chegaram antes da escola abrir até agora não saíram da fila. Meu Deus, está tão grande assim. A situação está complicada. Aqui, bom dia, tudo bem? Aqui do São Raimundo, motorista do aplicativo, está acompanhando aí a nossa cobertura no Uber, né? Aí ele está trabalhando no aplicativo, está na sintonia da Mirante News. Valeu, obrigado pela participação. Aqui o Leonardo, o Francivaldo, o Ricardo Rodrigues, o Iago Rodrigo Salomão da Silva e demais ouvintes que estão acompanhando. O Josias Lima, o Luiz Carlos, que vai votar às 14h, todos acompanhando aqui a nossa programação. Mande sua mensagem para a gente, eu registro aqui também a sua audiência, a sua parceria. A Claudiane do São Francisco, da Rua 6, também aqui o Valdomiro Coelho nas ruas da cidade. Qualquer coisa vai vir moer no programa? Pode mandar, desde já. A gente já está aguardando aqui a tua participação, Valdomiro. Aqui o nosso Weidman Noleto participando aqui com a gente. Nossos ouvintes de Santa Helena, lá em Turilândia, em Turiaçu, na Rede Sucesso, que está retransmitindo também aqui a nossa participação lá em Turiaçu, na Litoral FM. Nosso Fábio Peixoto está acompanhando e está retransmitindo a programação. Valeu, Fábio. Um abraço, obrigado pela sintonia e muito obrigado aí pela participação aqui com a gente. Agora, seguindo aqui com os nossos ouvintes, deixa eu registrar também. O Edivaldo também está acompanhando a gente. Valeu, Edivaldo. Um abraço para você. Obrigado pela participação. Aqui também, outros registros dos nossos ouvintes que estão acompanhando, estão sintonizados, estão registrando aqui informação. No Araçagim, São José de Ribamar, no Marista, segue com filas, né? Muita fila, muita movimentação ainda para quem ainda não votou. Deixa eu mandar aqui um abraço pro nosso Daniel Gonçalves, está aqui acompanhando a programação, entre outras informações nesta tarde aqui nas ondas da sua Mirante News FM. Mande seu recadinho, a gente está aqui à sua disposição. Seguindo com informação, seguindo com notícia para você ligado e ligada aqui nas ondas da Mirante News, vamos com o balanço do TSE sobre as primeiras horas de votação.
1: Divulgou que 421 urnas eletrônicas já foram substituídas em todo o Brasil. O principal estado com mais substituições é São Paulo e pela lógica de ser o maior colégio eleitoral do país. O tribunal também conta com 68 mil urnas de contingência, que seriam justamente essas urnas que ficam ali guardadas para caso algum apresente problema. Até o momento, até o último boletim do TSE, foram 421 urnas. Alguns dados interessantes sobre a fiscalização desse pleito eleitoral, esse primeiro turno, o Tribunal de Contas da União disponibilizou 55 auditores para acompanhar nos 26 estados e aqui no Distrito Federal os testes de integridade das urnas. Eles estão junto com os tribunais regionais de cada estado acompanhando, visitando os colégios eleitorais. E até o momento, nenhuma intercorrência. Polícia Federal também já divulgou um balanço só do dia de hoje. Até o momento, 28 pessoas foram presas em flagrante e a Polícia Federal também apreendeu mais de R$57 mil em bens e valores. Desses 57 mil, R$30 mil é só em dinheiro vivo. E os principais crimes são justamente propaganda irregular, como crime de boca de urna e também a compra de votos. O ministro Cássio Nunes Marques, que é presidente do Tribunal Superior Eleitoral, está aqui no TSE, já fez algumas visitas ao CDE, que é o Centro de Divulgação das Eleições, onde está a imprensa. Também já visitou a sala onde ficam representantes dos partidos políticos e vai ficar aqui no TSE durante todo o dia de votação.
7: Ok, obrigado pelas informações. Especialista destaca a importância do voto e da fiscalização dos eleitos.
9: O exercício do voto, né? Como é que você avalia a importância dessa participação popular, as pessoas saírem de casa, irem até as sessões, escolherem seus candidatos, depois das eleições acompanharem o trabalho desses candidatos também, caso eleitos, né? Como é que você avalia isso?
10: Bom, o voto é o início dessa expressão realmente que vai consolidar ali sua escolha para uma candidatura, para um parlamentar, ou para o presidente da República, ou para um governador ou governadora. E esses tomadores para uma candidatura, para um parlamentar, ou para o presidente da República, ou para um governador ou governadora.

0: para você fiscalizar realmente, você tem que começar ali indo à urna, fazendo sua escolha, mesmo que sua escolha ali não seja ali que vai se concretizar ali em vitória. É importante reforçar também que nós temos os mecanismos de controle também. Então, o voto é o início, mas também reforçar que existe durante todo o processo ali de cada um dos mandatos desses tomadores de decisão, você pode fiscalizar. Mas para a importância ali da legitimidade para esses tomadores de decisão, o voto é essencial. Então, por isso, realmente convido o eleitor, vá até a sua zona eleitoral, vá à urna, coloque ali a sua manifestação de acordo ali com seus pensamentos, com as suas ideologias, convicções. É muito importante realmente, eleitor e eleitora, que você vá à urna, traga ali a sua manifestação ali de escolha, porque é a partir dela que a construção das políticas públicas acontecem e posteriormente também cobre realmente desses candidatos que vão ser eleitos ali também suas ações e suas tomadas de decisão.
1: Ok, muito obrigado pelas informações. Intervalo, a gente volta já.
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4: 13 horas e 1 minuto.
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7: 31 graus.

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5: Treze horas e 2 minutos. 13:02. Eu mesmo, Thiago Bastos, agora assumindo os trabalhos aqui na programação da Mirante News desde as 5 da manhã. Desde as 5 da manhã, você tendo todas as informações, estamos mais de 8 horas, né, no ar, direto, acompanhando o processo eleitoral. Eu vou a Olho d'Água, né? Olho d'Água das Cunhãs, ao vivo, Antônio Filho, mandando as informações das eleições. Como é que está na região do Médio Mearim? Tudo bem, Antônio? Boa tarde.
6: Boa tarde, Thiago Bastos. Boa tarde, você ouvinte da Mirante News FM. Falo nesse momento aqui da 87ª Zona Eleitoral, com sede aqui nessa cidade, e abrange mais outros dois municípios, Satubinha e Pio 12. Tiago, a eleição ocorre de maneira tranquila aqui em Olho d'Água das Cunhãs e nos outros dois municípios, acabei de citar. Oi, Tiago, tá ok?
5: Tudo certo, Antônio, você está no ar, então, vamos lá. Então, tudo tranquilo então, né, Antônio? Quer, né?
6: Oi, estou ouvindo perfeito. Vamos lá. Eu estava falando, só que na 87ª Zona Eleitoral, Olho d'Água das Cunhãs, as eleições ocorrem de forma tranquila, tanto aqui na sede, como também em outros dois municípios, Pio 12 e Satubinha. A título de números, dos três municípios da 87ª Zona, o maior colégio eleitoral é Pio 12, conta com 18.829 eleitores, que tem à disposição 87 sessões eleitorais. Olho d'Água tem 14.431 eleitores aptos a votar e tem 80 sessões. O menor colégio eleitoral é Satubinha, com 7.487 eleitores, um total de 36 sessões. Tiago, esses três municípios aqui na 87ª têm um total de

0: 40.747 eleitores. Essa zona é comandada pelo juiz Antônio Henrique. Ele não é o titular daqui, ele é de Pio 12, mas responde eleitoralmente aqui pela 87ª zona eleitoral. No início da votação, alguns probleminhas considerados comuns, que foi a falta de energia, mas porém isso não afetou a votação, porque eu fui informado que a urna tem bateria que aguenta. Se por acaso faltasse energia, a votação não ia parar, seguia normalmente, como está seguindo, tá? Então é o seguinte, no resumo, a eleição aqui em Olidago das Tunhães, Feodoro e Satuminha, ocorre de maneira tranquila, de jeito conduzido, e um fator positivo que eu observei aqui, passando aqui por alguns colégios eleitorais, alguns colégios onde está acontecendo a votação, não há aquele derrame de santinho exagerado, como a gente viu em eleições anteriores. Antônio Filho, de Olho d'Água das Cunhães, o Médio Mearim, eleições na Mirante News FM.
1: Obrigado, Antônio Filho, ao vivo, diretamente do Médio Mearim, atualizando para a gente. Vou até pegar esse gancho aí, viu, Livre? Pode jogar o nosso PG aí, inclusive, porque é o seguinte, essa questão aí dos santinhos, né? Que informalmente a gente já está chamando de diabinhos também, né? O Antônio citou aí que não observou tanto lá na região do Médio Mearim, mas aqui em São Luís, olha, é, digamos, a eleição da IA, é a eleição do STF em cenário nacional e é a eleição também da sujeira, né? Em relação aos santinhos, não é isso, Olívio Ricardo? Boa tarde. Você não tá no ar, isso, agora pronto. Tudo bem, Olívio? Vamos lá. E é o seguinte, daqui a pouco o Olívio tá com a gente, aliás, ele está na operação de mídias aqui conosco na Mirante News, e eu vou estar com vocês até às 17 horas. E muita gente deixa para votar agora à tarde. Não foi o meu caso, eu votei pela manhã, ali no IFMA do Monte Castelo, que, aliás, foi uma sessão que começou tranquila, ela é uma junção de várias outras sessões, e isso está acontecendo também aqui em São Luís, não sei se no interior do estado, provavelmente sim, isso também está ocorrendo. Mas, na sessão 94, em que eu estive lá, inclusive lá é feita a impressão da zerésima da urna eletrônica, é possível você ver lá, inclusive, quantas pessoas tem na sua sessão. Na minha tem registradas 201 pessoas que votam, têm o direito de votar nesta sessão. Ali pegou um pouco, eu demorei cerca de 20, 25 minutos, demorou um pouco porque algumas pessoas idosas... A prioridade lá estava sendo garantida. Não observei cadeirantes, pessoas com deficiência visual, pelo menos no momento em que lá estive. Fiquei lá por cerca de meia hora, 35 minutos. E alguns profissionais que têm prioridade, agentes de trânsito, policiais, que acabam mesmo votando antes, até por conta da rotina de trabalho. São pessoas que estão aí no dia a dia e é tudo também autorizado, sem problema nenhum. Eu quero a sua participação aqui no 991-425060, 991-425060. Você pode também mandar pra gente a sua informação. Você já foi votar? Né? Tem muita gente, como falei, que costuma votar à tarde na programação, enfim, do seu dia a dia, do fim de semana. Tem gente que é o contrário. Já quer votar antes para ter o domingo livre. E tem gente que é o contrário, né? Quer curtir ali as primeiras horas do domingo, amanhã, quer ir à praia e depois, à tarde, realiza a votação. Diga lá, Olívio, boa tarde.
2: Boa tarde, Thiago Bastos, boa tarde para todo mundo que está ligado na sintonia da 104,1. Nesse dia importantíssimo de eleições, na minha sessão, Thiago Bastos...
1: E aí, Olívio?
2: Na região ali da Vila Vicente Fialho, infelizmente, bastante sujeira, muitos santinhos, né, espalhados ao longo do entorno da sessão. Dentro da sessão, dentro da zona, estava tudo muito tranquilo, as sessões com fila, mas tudo transcorrendo da melhor maneira possível. Interessante, Thiago Bastos, que eu percebi, porque eu tive em dois locais de votação, tanto lá na Fialho quanto na Universidade Selma, aqui no Renascença. A diferença, né? Porque, por exemplo, lá na Fialho, tinham muitos idosos, mas os fiscais estavam bem ali, estavam todos bem ajudando ali.
1: Puxa da fila, não, o senhor passa na frente e tal.
2: E quem tinha dificuldade, quem tinha dificuldade ali na cabine, eles estavam atentos para logo tentar ajudar. Olha, você está faltando voto disso, está faltando voto de senador, está faltando confirmar. Então, foi diferente de, por exemplo, eu vi sessões no Selma que estavam já com filas grandes, porque tinha alguns idosos votando, só que estava meio ali que...
1: Atrapalhados, né?
2: Estavam atrapalhados e os mesários ali não estavam tão eficazes ali na hora de ajudar o processo. É importante, né? Que os mesários, os fiscais ali, todo mundo com crachá do TRE, também colaborem nesse sentido, né? Porque são muitos votos, né, a serem dados. E aí acaba que se você não agilizar, não tentar colaborar ali com o idoso ou com quem tiver mais dificuldade, infelizmente a fila com certeza vai ficar maior. Né?
1: E é algo natural, gente.
2: É algo natural.
1: São 6 votos. Né? Uma eleição maior do que de 2022, porque você só votava para um senador. E desta vez você vota para 2 senadores. Deixa eu falar aqui com alguns ouvintes. Boa tarde, sou Ezequias de Codó, Maranhão. Vou votar daqui a pouco, 3 da tarde. Já estive, Thiago, dando uma volta nas sessões eleitorais. Tem bastante gente votando. Codó e Tibiras, houve registro de mudanças de sessões. Muito obrigado pela sintonia e pela audiência. Está aqui o Reginaldo Silva da Fialho. Sim, lá na tua área lá que você citou ainda há pouco, Olívio, me parece aqui. Sim, eu já fui votar. Eu voto no Luiz Viana, ali na região da Alemanha, né? Luiz Viana, isso. E a minha sessão 73, tá aqui informando o Reginaldo Silva, tava muito boa, muito tranquila. E olha só, ele é deficiente visual e votou de boa. Muito bacana. Isso é muito interessante a gente observar esse público também se inserindo no voto, se inserindo também no processo democrático. Libera só o nosso canal de áudio, Olívio, porque é o seguinte, a gente está acompanhando a maior parte dos candidatos ao governo. Já votou, a gente está inclusive aguardando os votos dos candidatos Felipe Camarão do PT e também do Roberto Rocha. Mas eu quero colocar aqui para você um material muito bacana que foi preparado pelo nosso craque Afonso Diniz. É o seguinte, hein? O Maranhão tem quase 2 milhões de eleitores concentrados nos 15 maiores colégios eleitorais. Informações com Afonso Diniz.
3: O Maranhão tem mais de 5 milhões de eleitores aptos a votar nas eleições 2026 e uma parcela significativa desse eleitorado está concentrada nos maiores municípios do estado. Os 15 maiores colégios eleitorais maranhenses reúnem juntos 1.955.753 eleitores. O número representa uma concentração importante do eleitorado em cidades que também funcionam como polos econômicos, administrativos e regionais do Maranhão. A capital, São Luís, tem o maior eleitorado do estado. São 695.170 pessoas aptas a votar. O número corresponde a mais de um terço do eleitorado reunido pelos 15 maiores municípios do estado. Na sequência, aparecem cidades como Imperatriz, com pouco mais de 202 mil pessoas aptas a votar, São José de Ribamar, com 130 mil, Timon, com 123 mil, e Caxias, que reúne mais de 112 mil eleitores. Também estão entre os municípios com maior número de eleitores Passo do Lumiar, Codó, Açailândia, Bacabal e Balsas, Santa Inês, Barra do Corda, Pinheiro, Chapadinha e Grajaú completam o grupo dos 15 maiores colégios eleitorais. Em todo o Maranhão, são 5.186.562 eleitores aptos para o primeiro turno das eleições 2026. A maior parte, mais de 4.938.000 pessoas, já possui dados biométricos cadastrados. O eleitorado maranhense está distribuído pelos 217 municípios do estado, em mais de 18 mil sessões eleitorais e cerca de 5.886 locais de votação. Outro dado do perfil eleitoral é a predominância feminina. As mulheres representam 52% do eleitorado maranhense, enquanto os homens correspondem a 48%. Também chama atenção a presença dos jovens. Mais de 110 mil eleitores de 16 e 17 anos estão aptos a votar. Para essa faixa etária, assim como para as pessoas com mais de 70 anos e analfabetos, o voto é facultativo. Esse momento é de ir às urnas e buscar a eleição 2026 aqui no estado do Maranhão. De São Luís, Afonso Diniz, Eleições na Mirante News.
1: Obrigado, Afonso Diniz, com informações importantes, importantes para a gente entender essa configuração do eleitorado aqui no estado do Maranhão. Raimundo, motorista de aplicativo, ligado, está circulando aí pelas ruas e avenidas. Maria de Fátima Moreira, por favor, mandem alguém aqui no 1º de maio na Tancredo Neves. Segundo ela, pessoas que chegaram antes da escola abrir e até agora não saíram da fila. É brincadeira, não é possível, gente. Será? Será? Meu Deus do céu, em algumas sessões realmente a votação está mais lenta do que o normal. Seguimos aqui na cobertura da Mirante News, eleições 2026.
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7: 13 horas e 15 minutos.
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10: 31 graus.
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1: 13 horas e 17 minutos, 13 e 17. Seguimos na ampla cobertura das eleições 2026 e agora eu vou girar com a informação.
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1: Alessandra.
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1: Alessandra Rodrigues, ao vivo, de volta na programação da Mirante News. Diga lá, Alessandra.
13: Exatamente. Tiago Bastos e caros ouvintes sintonizados aqui na Rádio Mirante News. Nós estamos aqui no Jardim Renascença, local de votação do candidato ao governo do estado, Felipe Camarão, do PT. Ele que é professor universitário, 44 anos de idade, natural do Rio de Janeiro, atual vice-governador do estado, disputa pela primeira vez também o governo do estado, o vice dele, o Ricardo Rodrigues. Ele que chegou aqui no local com os familiares, também apoiadores, correligionários e outros também candidatos, tanto para deputado estadual como deputado federal. E nesse momento, ele está concedendo entrevista aqui à imprensa, que se encontra aqui na UNDB, que é o local em que ele vota aqui na capital maranhense. Felipe, nós estamos ao vivo pela Rádio Mirante News. Primeiro, em relação à expectativa sobre esse pleito, tendo em vista que você é a primeira vez que você se candidata ao governo do estado e atualmente é vice-governador.
14: É, uma expectativa, assim, uma ansiedade, né, também do candidato, é claro, mas muito confiante de que o trabalho foi bem realizado nesses 45 dias de campanha. Eu tive a alegria de participar de todas as entrevistas, de todos os debates, de todas as sabatinas. Fiz uma campanha no rádio, na TV, nas suas propositivas, alegre, festiva. Pude apresentar o meu currículo, minha história, minha biografia, mostrar que eu tenho a confiança do presidente Lula, ter a certeza, a convicção de que o presidente Lula vai ser muito bem votado aqui no estado do Maranhão. O Maranhão vai dar sua parcela de contribuição para a vitória do presidente Lula. e também muito confiante de que as urnas vão fazer a verdadeira pesquisa do povo do Maranhão para Felipe Camarão governador.
13: O senhor vai acompanhar a apuração em casa ou então no próprio partido?
14: Vou acompanhar em casa, com a minha família, com as minhas filhas, fazendo as minhas orações, como é sempre de costume quando eu estou nessas ocasiões.
13: Obrigada. Aqui é o candidato Felipe Camarão, candidato ao governo do estado. Acaba de chegar aqui no local de votação, na UNDB, no Jardim Renascença, ao lado de familiares, correligionários e também outros candidatos a deputado estadual, deputado federal. Então, essa é a movimentação, pelo menos aqui no Jardim Renascença, Tiago, e já com a presença de um dos candidatos. Agora, no período da tarde, faltava o Felipe Camarão e também o Roberto Rocha, daqui a pouco, aqui na UNDB. Então, a gente segue aqui acompanhando. Tiago.
1: O Alessandro, eu queria só aproveitar aí o teu contato para perguntar para você o seguinte. A movimentação aí nesta sessão eleitoral, né? Normalmente, tem muita gente que vota pela manhã e outras pessoas, claro, optam por votar à tarde. Como é que está a movimentação neste momento?
13: Que é intensa, Tiago Bastos, caros ouvintes sintonizados na Mirante News. Muita gente deixou para votar à tarde, por isso tem um público expressivo aqui na UNDB, no Jardim Renascença, que não é diferente também em outras instituições de ensino, né, que são locais de votação aqui na região metropolitana de São Luís. Marista, mais cedo também nós acompanhamos, Coeducar, outras escolas também no bairro do João Paulo, no centro da capital. Então, uma campanha, é um momento que é bem diferente em relação à dinâmica das campanhas das eleições anteriores, porque são mais candidatos e com isso as pessoas acabam esquecendo a colinha, Tiago, e fica aquela dificuldade, porque pensam que podem levar o aparelho celular com as informações relacionadas aos respectivos candidatos, que não pode levar. E com isso, muita gente acaba demorando, porque esquece o número do candidato, e por isso que tem essa grande demora também em muitos locais de votação aqui da região metropolitana de São Luís.
1: Obrigado, Alessandra. Alessandra Rodrigues, que pode voltar ao vivo na programação da Mirante News. Só pegar aqui essa deixa da Alessandra, Olívia, jogar aí o nosso BG, por favor, em relação também a essa outra expressão que foi muito também utilizada na pré-campanha e também neste dia de cobertura de primeiro turno das eleições, né? A famosa colinha, né? Que alguns integrantes, digamos aí, da justiça, né? Parlamentares, como o próprio Romeu Zema, o ministro Gilmar Mendes, dentre outras figuras, não obedeceram, né? Se acharam aí talvez maiores do que a lei e foram para a cabina de votação com o aparelho celular. Aí fica difícil, fica complicado. Mas olha, Olívio, ouvintes da Mirante News, telespectadores, nós vamos registrar aqui agora, inclusive com sua imagem, tá, Olívio? Um momento muito importante. O voto do ex-presidente da República, José Sarney. Vamos acompanhar com sua imagem aí, Olívio? Olha só. Ele, acompanhado de amigos, familiares, se dirigindo à cabina de votação em uma sessão eleitoral aqui em São Luís, apresentando o seu título de eleitor à mesária, fazendo ali também a verificação da biometria. Olha só, você está acompanhando com som e imagens o momento da votação do ex-presidente da República, José Sarney. 96 anos de idade, quantas e quantas eleições, ele que é um dos grandes pilares e responsáveis por esse processo que a gente está acompanhando aqui, democrático, no país. As pessoas terem a condição de votarem nos seus representantes. Só algum tempo atrás não era possível e hoje é. Está aí verificando a sua biometria e se dirigindo à cabina de votação o ex-presidente da República, José Sarney. Votação tranquila, rápida, fazendo, portanto, as suas escolhas na urna. E olha, a sessão também muito disputada, né? Porque normalmente uma grande figura pública chama a atenção, né, dos populares, enfim, das pessoas que estão lá acompanhando. Momento em que o ex-presidente José Sarney finaliza a sua votação, sai da cabina, cumprimentando agora uma das mesárias e falando aqui. Vamos conferir.
10: Eu fico muito comovido e, ao mesmo tempo, muito satisfeito quando vejo a festa democrática que o Brasil vive. Uma vez que fui eu, quando presidente da República, que fiz as eleições diretas para presidente, governador, prefeito e todos os cargos. Naquele tempo, A eleição era feita pelo Congresso Nacional para presidente e de governador pelas assembleias estaduais. Então, a partir daquele instante, por iniciativa minha, nós tivemos essa festa democrática que é a chamada do povo para eleger os seus representantes. E hoje aqui eu tenho a imensa satisfação de ver o Maranhão votando essa porção de pessoas numa absoluta tranquilidade. E o Maranhão sempre teve uma grande presença eleitoral.
1: Tá aí, portanto, o ex-presidente da República, José Sarney, pode trazer para cá, por favor, o livro. Você acompanhou com som e imagens a votação, portanto, de José Sarney em uma sessão eleitoral daqui de São Luís. Agora há pouco, e a gente registrando aqui na programação da Mirante News. Boa tarde, Tiago, sou daqui de Mirador. Marcelo Duarte, já fui votar, sou também deficiente visual. Que bacana, né? A gente chamou aí a turma também, deficiente visual, enfim, cadeirantes, né? E a turma marcando presença. Não tive nenhum problema, viu? Não tive nenhum problema com a urna, portanto, o Marcelo Duarte passando aqui pra gente esse feedback. Tô ligado, e Denilson, motorista de aplicativo, não sei se tá rodando aí pela cidade, pode mandar pra gente aí como é que estão aí as ruas e avenidas. Fala, Tiago, voto realizado com sucesso, curtindo a Mirante News aqui na CO, Cidade Operária. É o Aldo Sacramento nos acompanhando. Tem mais gente aqui, olha só, Tiago, a gente vai votar pra uma questão de cidadania, o documento, mas tem muita gente que desiste por conta das filas, credibilidade dos políticos. Eu acho sempre importante votar, tá? É o Aldenir nos encaminhando aqui. Sabe por quê? Porque a oportunidade que o cidadão tem de cobrar é justamente agora. É o momento, digamos, de maior protagonismo de você, eleitor. É agora. É agora. É agora que você toma conta mesmo da coisa e define quem é que vai tomar conta do país, do seu estado, enfim, nos próximos 4 anos. Então, eu sou da opinião, não sei se o ouvinte pensa assim, que para a gente questionar, todos têm direito, todos, da forma correta, da forma serena e com argumentação, mas a gente também tem que fazer a nossa parte. Porque se a gente não exerce, e o eleitor tem esse direito. A democracia ela é encantadora também por causa disso, né? Ela garante também esta possibilidade. Mas se você, de repente, não exerce, fica mais complicado, ainda que também você tenha esse direito. Aqui o Marcelo Rodrigues, nosso companheiro, encaminhando aqui, trânsito intenso nesse momento na General Arthur Carvalho, hein? Para você que está se deslocando pelas ruas e avenidas, aliás, daqui a pouco a gente vai fazer uma nova geral do trânsito aqui na ilha, viu? Você pode mandar também no interior do estado como é que está a situação do trânsito, sem problema nenhum. Tá aí, olha só, você acompanhando com som e imagens, hein? Complicado. Aliás, essa coisa também de carro estacionado dos dois lados, é difícil, e a gente não está observando aqui pelas imagens, viu? Qualquer tipo de intervenção da SMTT. Pelo menos eu não estou observando. O que a gente está observando é simplesmente o engarrafamento daqueles, numa importante via ali que interliga bairros como Turu, Parque Vitória e adjacências. Olha só, General Arthur Carvalho, travada nesse momento, encaminhado esse material pelo nosso craque Marcelo Rodrigues, que chega já já com informações aqui na programação da Mirante News. Volta para cá, meu craque Olívio Ricardo Lopes. Quero também a sua participação no YouTube, hein? Estamos por lá, aliás, a partir das 5 da tarde, apuração, voto a voto aqui na Mirante News, hein? Equipe da 104,1 mobilizada para você. E olha, os principais presidenciáveis já votaram, inclusive os que lideram a corrida eleitoral, o atual presidente da República, Luiz Inácio Lula da Silva, e o Flávio Bolsonaro. O Flávio Bolsonaro votou no Rio de Janeiro, por volta das 8h30 da manhã, por volta das 9h30, no seu reduto eleitoral político, o atual presidente Lula, que tenta a sua segunda reeleição, votou na região de São Bernardo do Campo. E a Polícia Federal não identificou, até agora, não identificou risco para embaixadas e consulados. Eu tenho parentes, inclusive, em Brasília, e desde ontem eles têm me mandado informações, olha, o clima aqui está meio tenso, é viatura para cá, para lá, mas está aqui. A Polícia Federal informando que as embaixadas estrangeiras no Brasil emitiram alertas de segurança nas últimas horas e citaram as eleições como um dos motivos para a recomendação de cautela a cidadãos que estão no país. Lembrando que na última sexta-feira, a Polícia Federal cumpriu 2 mandados de busca e apreensão em uma investigação sobre um suposto plano contra a embaixada norte-americana no Brasil. A ação ocorreu após representações diplomáticas estrangeiras no Brasil emitirem alertas de segurança. As embaixadas citaram as eleições como um dos motivos para recomendar cautela a cidadãos que estão no país. Daqui a pouco a gente vai girar com a informação aqui na programação da Mirante News FM. Só lembrando que em relação aos candidatos ao governo do estado, falta ainda a votação do candidato Roberto Rocha, do PRTB. Os demais candidatos, todos foram registrados aqui na programação da Mirante News FM. Inclusive, aqueles apontados pelas pesquisas como os que lideram a corrida ao Palácio dos Leões. O Eduardo Braide, do PSD, votou no final da manhã em uma sessão eleitoral daqui de São Luís, foi entrevistado pelo craque Domingos Ribeiro, disse que espera que a população reconheça aquilo que, segundo ele, foi feito na capital. Já o candidato Orleans Brandão, do MDB, votou na cidade de Colinas e agradeceu também ao eleitorado pela campanha limpa, segundo ele. Sigo na programação da Mirante News, eleições 2026.
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7: 13 horas e 30 minutos.
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7: 31 graus.
15: Tá

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5: 13 horas e 32 minutos, 1h32 da tarde. Você segue acompanhando ampla cobertura da Mirante News, mais de 8 horas ao vivo, hein? Desde as 5 da manhã. Vamos relembrar, Olívio? Companheiro Marcel Lima, até as 8. Jorge Aragão assumiu ali o bastão até as 11. Ainda há pouco você acompanhou o Rodrigo Bonfim até as 13. A gente segue até as 5 da tarde, deixando você bem informado, bem informada, para esse fechamento do horário de votação em todo o país. Muito bacana, né, esse tipo de cobertura, porque realmente é a essência do processo democrático, sem dúvida nenhuma. O César da Vila Bessa. Tiago, boa tarde. Votação tranquila por aqui. As pessoas reclamando só de, como é que é, água. Que os bebedouros, acho que estão vazios. No Colégio Sotero dos Reis. E aí tem que comprar dos vendedores ambulantes. Aí, gente, é aquela coisa também. Ajuda a turma também que tá aí, né, no osso também, querendo pegar o seu troco. Eleição também é isso. Eleições também representam isso, né? Em muitos momentos as pessoas aproveitam ali para ganhar o seu extra, sem dúvida nenhuma. A Alessandra Rodrigues me encaminhou aqui, Uli. Vamos tentar colocar na tela as imagens lá da sessão na NDB. Imagens de agora. Olha, rapaz, se essa turma aí... Bom, enfim, né? Ainda há pouco a Alessandra registrou a presença de um dos candidatos, o Felipe Camarão, mas a gente está percebendo também grande movimentação de eleitores, né? É aquela coisa. Você está acompanhando com sua imagem. Tem muita gente que pensa assim, não sei você. Não, eu não vou votar logo de manhã, que vai todo mundo. Eu vou à tarde. Aí todo mundo tem a mesma ideia. E aí fica assim, ó. Fora que a gente já vem percebendo. Tá aqui, ó. Nosso companheiro Joel Jacinto. Deixa eu até repetir aí as imagens. Ele me encaminhou, já foi até registrado aqui, mas só para reforçar. Jardim de Infância Moranguinho, na rua 1º de Maio, no Monte Castelo. O TRE transferiu 3 sessões do Fernando Perdigão para esta escola. E aí é pesado, viu? É complicado, complicado também para a gente poder... falar algo. Ah, me parece que tem áudio aqui. Deixa eu conferir aqui o material de novo aqui da Alessandra. Vamos lá. Deixa eu conferir aqui. Ah, aqui é mesmo a movimentação. De novo, você acompanhando aí uma das sessões eleitorais. Pode trazer para cá, Olívio, por favor? Porque é o seguinte, tá aqui, olha só. O seu Zé e Santa Rita. Boa tarde, Thiago. Já votei aqui na minha cidade. Tá tudo tranquilo até agora. Essa participação, esse retorno de vocês, ouvintes, é fundamental. Muito obrigado pela sintonia e pela audiência. De preferência, tá, turma? Mensagens de texto pra gente, tá bom? Você pode mandar também sua mensagem de áudio. Na medida do possível, a gente vai colocar. Sem citar, votei fulano. Não, gente. É só dizer, olha, aqui tá tranquilo ou não tá. Tá tendo problema. Numa boa, pra gente seguir aqui colocando a sua participação. Márcio Alessandro. Presidente Juscelino Maranhão. Por aqui, tudo bem. Aqui na Escola Estadual Senador Vitorino Freire, temos... Eletiva do Ensino Médio, projeto Vota Ação, vou à luta com essa juventude, para estimular a turma jovem para ir, né? Lembrando que o voto é facultativo para os jovens de 16 e 17 anos e para as pessoas acima dos 70. Mas para estimular a turma jovem, vale todo esse esforço. Muito bacana, gostei deste registro do professor Márcio Alessandro. Boa tarde, Thiago, eu voltei pela manhã aqui no Vinhais, tudo tranquilo. Fernando Frozen, nos acompanhando também. Lá em São Paulo... Eleitores também nas ruas e também nas sessões eleitorais e os principais candidatos nessa corrida também lá em São Paulo, o Tarcísio de Freitas e o Fernando Haddad votaram pela manhã e também foi tudo registrado. E a Polícia Militar lá em São Paulo registrou 45 ocorrências e 15 detidos durante a votação. Balanço parcial das últimas horas, portanto, apontando que entre as ocorrências atendidas lá em São Paulo estão denúncias de boca de urna na capital e ainda no interior de São Paulo. Na região de Santo Amaro, na Zona Sul, policiais militares foram acionados após uma denúncia de possível boca de urna em via pública. De acordo com a Secretaria de Segurança Pública, as equipes constataram a irregularidade e 3 pessoas foram detidas e encaminhadas ao 43º Distrito Policial. coisa, né? É uma prática também das mais antigas e que vira e mexe a gente está citando aqui, né? Impressionante. No maior colégio eleitoral também do país, isso acontece. Sessão 348 na escola Aide Chaves. A UNA fica parando de hora em hora. Ai, meu Deus do céu, mas não tem jeito. Fabiano Marques nos encaminha. Ah, olha aí, Fabiano. Tem que trocar, né? Tem que trocar. Aliás, eu acho também que essa questão do Santinho... Gente, o Santinho serve pra quê mais, gente? Né? Se não é pra gastança de dinheiro público, pra descarte, pra sujar tudo. Fora pras pessoas, especialmente as mais idosas, correrem o risco de caírem, porque aquele material é liso. Então tinha que eliminar isso, gente. Pois é, quer pedir voto, vai na boca, vai na rede social, vai de outra forma, né? De outra forma. Tá aqui o nosso ouvinte, daqui a pouco o Fabiano tá completando pra gente. É no bairro do Angelim. Tá nos encaminhando aqui o Fabiano Marques. Então, portanto, só repetindo a informação, sessão 348, Escola Aide Chaves. A UNA tá parando de hora em hora. Aí é difícil, né? Isso deve estar um parangolé doido lá, né? Brincadeira. Tiago, boa tarde. A SMTT tem que atuar. Rede França, os condutores estão estacionados ocupando metade da via. O Fernandes Júnior. Olha, eu dei uma boa rodada na cidade pela manhã, viu? E pra olhar SMTT, ô Fernandes Júnior, foi luta, viu? Foi luta. Boa tarde, Tiago. Tô no serviço na eleição na cidade de Arari. Muito tranquilo até o momento a votação. Um abraço, é o Lima nos encaminhando. Isso. Ah, tá. Daqui a pouco a gente coloca aqui. É esse aqui, né? De 1,44, né? Tá. Daqui a pouquinho a gente registra também. E olha, vamos só colocar aí o material, o livro, que a Alessandra Rodrigues nos encaminhou, porque ela ouviu o delegado-geral, o delegado Augusto Barros, que vai falar pra gente sobre como está esse processo eleitoral. Me parece que ele traz informações. Alessandra Rodrigues.
6: Delegado Augusto Barros, que é o delegado-geral de Polícia Civil. Delegado, um pleito em que há toda uma organização por parte da própria Polícia Civil, algum registro de alguma questão mais sensível que está sendo investigada pela Polícia Civil?
7: Não, o caso mais grave foi a condução do prefeito da cidade de Estreito, né? Foi feito um termo de circunstanciado de ocorrência, ele foi liberado em seguida por uma questão envolvendo transportes, mas de modo geral todo o sistema de segurança se organizou muito bem, foi uma operação muito grande e que está surtindo os efeitos esperados. Tanto a véspera como o pleito até o momento não tem trazido nenhum tipo de alteração mais significativa. Então esperamos que até o final do dia continue transcorrendo com tranquilidade e com segurança o pleito. Então acho que isso tem sido também a realidade das outras forças, né?
6: Esse caso de Estreito foi agora pela manhã?
7: O caso de Estreito foi hoje pela manhã. Aconteceu lá, mediante uma solicitação de transporte que não teria sido atendida. Por conta disso, a juíza eleitoral fez a solicitação, a delegada de polícia que atendia no local recebeu a apresentação do prefeito da cidade e fez o termo circunstanciado de ocorrência. Então foi dado o devido atendimento, né, e nós esperamos que casos parecidos aí não se repitam, né? E que nenhum tipo de alteração mais grave aconteça.
6: Obrigada aqui ao delegado-geral de Polícia Civil, né? O delegado Augusto Barros, Alessandra Rodrigues, eleições na Mirante News.
5: Obrigado, Alessandra, sempre atenta, trazendo aí essa informação quentíssima, né? Dessa ocorrência importante lá na cidade de Estreito, aqui no estado do Maranhão. Vou seguir girando com informação.
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5: Vou trazer agora as informações dele, o Lívia. Ele está na pista também, na nossa cobertura. Estará aqui daqui a pouco o Wallace Brito, com informações da zona eleitoral número 076. Faculdade Anhanguera, do bairro do Turu. Wallace Brito.
8: Olá, Tiago, muito boa tarde para você e também para todos aqui na Mirante News FM, acompanhando esse especial Eleições 2026. A gente fala aqui da zona eleitoral número 076 da Faculdade Anhanguera, a antiga Pitágoras, localizada aqui no Turu, na Avenida São Luís, Rede França. E por aqui a movimentação de eleitores é bastante tranquila nessa parte da tarde. Nós conversamos com mesários e também com o pessoal aqui da organização e eles nos disseram que o movimento foi maior pela parte da manhã. Agora, nesse começo de tarde, a gente consegue perceber ainda a chegada de pessoas, mas num movimento bem mais tranquilo. Inclusive, quem chega até as suas sessões eleitorais não enfrenta muita dificuldade. Eu, por exemplo, quando cheguei na minha, não tinha nem fila. Então, o voto foi bastante rápido. Assim acontece com outras pessoas. Então, nesse local aqui de votação, quem chegar aqui para votar não vai enfrentar muita dificuldade. Ao longo do dia também, não foram relatados tantos problemas assim neste local. Até porque é um espaço bem amplo, aberto. Então, não tem muita formação de fila. Quem chega aqui para votar não encontra muita dificuldade. Aqui na frente do local, aqui da faculdade, muito santinho espalhado, esses que foram jogados, principalmente pela parte da madrugada, né? Mas pelo menos tem equipes da limpeza urbana para fazer o recolhimento desses santinhos que foram despejados. E também tem equipes da SMTT para disciplinar o trânsito. Em frente à faculdade, o trânsito fica um pouco mais lento, carregado, por conta do movimento em si, né? Já que é um local de votação, muita gente vem para cá para votar, acaba estacionando em frente, então o movimento aqui fica mais lento, mas também sem nenhuma dificuldade maior, nenhuma intercorrência mais grave para quem passa no trânsito nessa região. Daqui a pouco a gente volta trazendo mais informações ao longo dessa cobertura especial da Mirante News Eleições 2026.
5: Obrigado, Wallace Brito. Ele encaminhou, inclusive, vamos tentar compartilhar, Oliva, as imagens lá da Faculdade Anhanguera, essa sessão no Turu, olha só, movimento bem tranquilo mesmo hoje à tarde, portanto, quem está com sessão por lá vai ter vida tranquila, você acompanhando com suas imagens. Aliás, faça a sua inscrição também no canal da Mirante News no YouTube. Está aqui, olha só, Marcelo Rodrigues, no Colégio Coelho Neto, também no Turu, Avenida General Arthur Carvalho. Imagens de agora. Pode jogar nosso BG, viu, Livro? Olha só aí, ó. Situação tranquila também, né? Essas imagens bem na entrada ali da escola. Olha só, você acompanhando os eleitores, me parece ali pegando informações com pessoas ligadas ao Tribunal Regional Eleitoral. Aliás, nosso craque Wesley Lima, nosso companheiro aqui da Mirante News, hoje é mesário, hein? Tá literalmente fazendo parte da estrutura eleitoral. Você acompanhando também um dos corredores aí da escola, no Turu, com uma movimentação de eleitores, mas me parece uma situação bem controlada neste momento. Você acompanhando com som e imagens. Nosso craque pode trazer para cá, Olívio? Portanto, Colégio Coelho Neto, no Turu, Avenida General Arthur Carvalho. Tiago, boa tarde. O dinheiro desses santinhos deveria ser suspenso. Concordo plenamente com você. Quem me mandou aqui, rapaz? É o ouvinte aqui, só não se identificou, do final 9905. E acho, sinceramente, que o TRE tem que se manifestar de uma forma mais incisiva. Porque, literalmente, né? É um dinheiro ali que, ó, é descartado, jogado fora. Totalmente, totalmente. Imagine se isso fosse revertido para outras situações. É o Jax Fontes nos encaminhando. E a situação lá de Estreito, que foi relatada pela Alessandra ouvindo o delegado Augusto Barros, envolve o prefeito de Estreito, Léo Cunha. Seguimos na ampla cobertura. Mirante News, eleições 2026.
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9: 13 horas e 45 minutos.
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4: 31 graus.
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7: 13 horas e 47 minutos, 13h47, você segue na cobertura das eleições 2026. Gostei aqui do registro, viu, o Lívio, da Alessandra Rodrigues. Tá aí, vamos botar na tela? Isso aí, ó, o seu Nilo, ó, tá faturando, vendendo aquela, ai meu Deus, aquela casquinha de coco ali na porta da UNDB. É isso, gente, pra muita gente a eleição também é isso, tá aí, ó. Pode trazer pra cá, viu, Lívio, muito bacana esse registro também. Vou já girar com informação, daqui a pouco tem informação chegando diretamente da cidade de Mirinzal. Boa tarde, Thiago, tô te ouvindo em Dom Eliseu, Pará, Francisco de Assis, que bacana, hein? Boa tarde, Thiago, já votei pela manhã, tudo tranquilo. É o José Nunes, da Janaína. Já votei aqui no Porto Grande, só não deu para identificar aqui quem me encaminhou, mas muito obrigado, viu? Aqui no YouTube, tá? Boa tarde, eu já votei na Rua 6, no IEMA São Francisco, tenho 55 anos. Fiquei na fila de prioridade, foi só 8 minutos, deu tudo certo. E Olene, do Anjo da Guarda, muito obrigado. É esse retorno de vocês, ó, pode mandar, gente, pode mandar. Como é que foi sua votação, se você tá indo, se você vai justificar. É possível que você também não queira ou não possa ir e tenha também que justificar o seu voto. Aliás, muita gente na dúvida, Thiago, eu posso votar só com a identidade? Olha só, eleitores que tiverem apenas a carteira de identidade podem votar normalmente nas eleições, hein? A Justiça Eleitoral está aceitando qualquer documento oficial com foto. Então, portanto, neste domingo, se você, de repente, teve dificuldade para, né, conseguir o seu título físico ou mesmo e-título, com a carteira de identidade você vota. Como é que foi contigo, Thiago? Biometria. Eu não precisei apresentar nenhum e-título, simplesmente apresentei o meu documento lá, carteira de motorista, houve a identificação, tá lá naquela sessão, biometria, votei, recebi o comprovante e tirei para fora, viu? Seguimos com informações.
8: Lembrando, Thiago Bastos, que quem tem a biometria atualizada não precisa assinar, né, o cartão, o livro, né? Geralmente, nas últimas eleições, mesmo assim, a gente tinha que assinar, né? E para quem tem a biometria, não se faz mais necessário.
7: Exatamente. Muito importante esse teu ponto, até porque isso me chamou a atenção, Livro, na hora. Quando, de repente, lá a mesária me apresentou lá o comprovante, eu fiquei, ué, não precisa assinar nada, não, pode tirar para fora, já, a biometria já serve para tudo. Muito legal também esse seu registro. Vamos girar com informação? Informação aqui na News. Eu vou trazer agora o nosso companheiro Max Baeta, lá da Rádio Uru FM de Mirinzal, porque ele entrevistou o doutor Pedro Gebrim, que é juiz auxiliar da 30ª Zona Eleitoral, que responde pelos municípios de Cedral, Porto Rico do Maranhão e Mirinzal. A gente vai conferir como é que está a eleição nesta região importante do nosso estado.
9: Doutor Pedro Gebrim, ele que é juiz auxiliar da 30ª Zona Eleitoral, cobrindo aqui os municípios de Cedral, Mirinzal, Porto Rico do Maranhão. Doutor, como é que está a votação nessa região já citada? Boa tarde.
10: Boa tarde, Max. Um prazer falar contigo e com os nossos ouvintes. A votação está transcorrendo com normalidade nos municípios de Mirinzal, Cedral e Porto Rico do Maranhão. A Justiça Eleitoral conta com apoio integrado da Polícia Militar, da Polícia Civil, da Polícia Federal, inclusive. Inclusive, de antemão, já agradecemos o empenho de todos os agentes, todos os mesários que estão prestando um serviço fundamental à democracia nesta data. Sob a nossa responsabilidade hoje, Max, nós temos aproximadamente 29 mil eleitores nos três municípios. São 9.400 em Cedral, 7.300 em Porto Rico e 12 mil aqui em Mirinzal, onde nós estamos. Quase metade das sessões, Max, fica na zona rural. São 27 locais de votação nos povoados, onde votam cerca de 12 mil eleitores desses, dos 29. Eu relembro que as sessões hoje funcionam até às 17 horas e quem estiver na fila às 17 horas nesse horário ainda vota, ok? Lembro que é preciso levar um documento oficial com foto e que o celular não pode entrar na cabine de votação. Pode usar o celular para, por exemplo, mostrar a carteira de identidade nacional, a CNH, e-título, exatamente. Lembro que o título de papel não é necessário, mas o e-título com a foto, o documento com foto, é um documento válido para votação, tá bom? Lembro que esse ano os eleitores vão digitar 6 votos, nessa ordem, deputado federal, deputado estadual, 2 senadores, governador e presidente. Então é uma votação que, infelizmente, às vezes demora um pouco. Peço até para os nossos ouvintes que tenham um pouco de paciência se a sessão estiver demorando. E diante de tantos candidatos para votar, é importante levar uma colinha, né? A anotação com os candidatos. O que não pode levar é o celular para a cabine, eu lembro isso. O celular fica com os mesários. Relembro que boca de urna, transporte não autorizado de eleitores e compra de votos são crimes. Quem vende voto também comete crime, relembro isso aos ouvintes, tá bom? É bom ficar atento. E qualquer irregularidade pode ser comunicada a nós, ao Poder Judiciário, inclusive pelo aplicativo Pardal, da Justiça Eleitoral, também a Polícia Militar, ao Ministério Público Eleitoral e a Polícia Federal, ok? Polícia Civil também está à disposição. Então, a Justiça Eleitoral está nas ruas, Max, trabalhando hoje para garantir que cada um vote com tranquilidade. Eu lembro que o voto de cada um é livre e secreto, ninguém compra e ninguém tira. Hoje, em cada sessão de votação, é o eleitor que é a autoridade e a Justiça Eleitoral está aqui para garantir que a vontade do povo seja respeitada, tá bom? A Justiça Eleitoral existe para isso. Garantir que a vontade do povo expressa nas urnas seja respeitada. Ah, e para terminar a nossa entrevista, Max, um lembrete especial aos aposentados e pensionistas, em especial aos idosos com mais de 70 anos, para quem o voto é facultativo. O comparecimento às urnas é registrado e pode ser usado pelo INSS como uma prova de vida. Então, quem votar hoje, Max, já ajuda a manter o benefício previdenciário lá na frente. Tá bom?
9: Doutor, mais uma pergunta. As urnas estão todas funcionando normalmente? Houve algum problema?
10: Todas, Max. A gente não teve notícias de nenhuma intercorrência por hora. Graças a Deus, está correndo tudo perfeitamente.
9: A respeito também de compra de votos, teve alguma infração?
10: Max, a gente teve algumas denúncias. A Polícia Federal, inclusive, está nos auxiliando nesse trabalho, está apurando essas denúncias e estamos nas ruas a fim de coibir essa coação, a fim de coibir essa ação ilegal, né? Tão odiosa, né? A gente quer reprimir mesmo essa atuação e estamos de olho, tá bom? Se tiverem denúncias, tudo, podem apresentar pelo aplicativo Pardal da Justiça Eleitoral que nós iremos averiguar, ok?
9: Obrigado, doutor.
10: É uma satisfação falar contigo, desejo uma boa votação a todos e é uma satisfação falar aqui na Rádio 104,9 FM, ok?
9: Obrigado, querido. Olha, Rádio Rio FM, professor de Mirizal, para a Central de Notícias.
7: Portanto, tá aí o doutor Pedro Gebrim, ouvido pelo Max Baeta, nosso companheiro da Rádio Uru FM de Mirinzal, a que a gente saúda. Aliás, a Rádio Uru está em cadeia conosco, viu? Você de Mirinzal e regiões próximas, muito obrigado pela sintonia e pela audiência. E importante também todas essas informações, especialmente se você eleitor, você eleitor, observar alguma coisa. Você também é parceiro desse trabalho da Justiça Eleitoral. A Justiça Eleitoral não dá conta de fiscalizar tudo, não. Pelo contrário, olha, os ouvintes estão nos ajudando aqui, ó. No Colégio do Mojó, em Bequimão, logo cedo, estava muito cheio. Agora tem pouca gente. Está me encaminhando aqui o Jucian pelo WhatsApp. 991-42-5060. Quero a sua participação. 991-42-5060. Boa tarde, Thiago. Já votei. Foi tudo tranquilo. Carlos, da querida cidade de São João Batista. O Ed Manoleto do Vinhais. Thiago, fui às 10h30 da manhã em minha sessão, a 457 da 76ª Zona, que é a ex-terceira zona. Iema, Maria Mônica Vale do Vinhais. Muita fila, muita fila. Aí o que o Edman fez? Foi de manhã, não rolou. Vai votar só daqui a pouco, às 3 da tarde. e tá citando aqui o Ed Manoleto, muitos santinhos, mas muitos santinhos espalhados. Gente, é uma prática ultrapassada, proibida, como tá lembrando aqui o Edman, não é correto, né? Danifica, né? Um dano para nossa cidade, a turma da limpeza tá se virando nos 50 aí e não dá conta, né? Então é importante mesmo cortar o mal pela raiz logo. É o jeito, porque se os caras, se os candidatos não dão conta, gente, corta o mal pela raiz, pede voto de outra forma. É a minha opinião, não sei se o ouvinte concorda. Porque já é algo assim, sinceramente, tem muita gente que ainda se apega a Santi, mas tem muita gente que não, gente. É rede social, é dia a dia, são outras formas de contato com o eleitor. A eleição aqui em Olho d'Água das Cunhãs, tranquila, Gilson Leite nos encaminhando também. Daqui a pouco nós vamos fazer um novo giro de informações. Aliás, tá aqui a Sônia Eloísa. Ah, quais os candidatos que levaram o celular para a cabine? Né? Romeu Zema, né? E o Gilmar Mendes, Vossa Excelência, ministro do Supremo Tribunal Federal, já estão aqui informando que não era um celular, era tipo uma carteirinha e tudo mais, um outro tipo de acessório, enfim, mas que parecia celular, parecia, viu? Aqui é Gilson da Vila Lobão, em Penalva, nos acompanhando também no YouTube. Tem muita gente aqui registrando voto e, obviamente, eu não posso fazer isso, mas você pode caminhar sem problema nenhum. A gente registra também a sua participação. 13 horas e 57 minutos, 13h57, eleição tranquila em Nova Olinda do Maranhão. Quem me encaminha? Tá aqui do final, 2279, pode caminhar pra gente aqui, quem é que tá me mandando aqui? É o Antônio Santos, aqui em Santana Beckmão, tudo tranquilo, Thiago, tudo tranquilo. Vitória e Dona Rosa na escuta. Olha, rapaz, me mandou até a foto do radinho, mas que radinho bonito, gostei, hein? A moda, a moda antiga acompanhando, viu? Severina Ribeiro, Everton Martins, nos acompanhando aqui no YouTube também. Deixa eu conferir aqui como é que tá a movimentação também no cenário nacional. Daqui a pouco nós vamos girar com a informação também. Quero saber como é que estão as horas finais de votação em várias partes do interior do estado. Mas em geral, gente, eleição, graças a Deus, acontecendo de forma tranquila. E você sabe quantos votos são necessários para um candidato ganhar no primeiro turno, considerando as candidaturas aos governos e também à presidência da República? Vamos aqui informar para você. Nas eleições para presidente e governador, um candidato precisa ter mais da metade dos votos válidos já para ser eleito no primeiro turno. Isso significa, pela legislação, que não existe um número fixo de votos necessários para vencer. A quantidade muda de acordo com o total de votos válidos registrados em cada eleição. Só lembrando para você, votos válidos são os dados aos candidatos. Ou seja, os brancos e os nulos não entram nesta conta. Para saber a quantidade necessária, é preciso considerar o total de votos válidos e calcular mais da metade desse número. Por exemplo, uma eleição tem 10 milhões de votos válidos. O candidato precisa, portanto, de 5 milhões de votos, mais um, para ser eleito no primeiro turno. A regra é chamada de maioria absoluta, ou seja, o candidato precisa superar a metade dos votos válidos. Josiela Loureiro, tá de Manaus, é isso? Pelo menos ela tá dizendo que é de Manaus, nos acompanhando. Itaipava do Grajaú, tudo tranquilo, rápida votação. Tá me encaminhando aqui Raimundo Borges. Boa tarde, aqui em Cachoeira Grande. A eleição tá ocorrendo toda ela dentro da normalidade. José Lopes, Xavier Dias. Boa tarde, Thiago. Tô ligado em Pinheiro. Correndo toda ela dentro da normalidade. José Lopes, Xavier Dias. Boa tarde.

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2: 31 graus.

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3: Duas horas e um minuto, 2:01 da tarde. Vou ficar na sua companhia, na sua audiência, até às 17 horas. Porque às 17h, a equipe da Mirante News entra em campo na apuração. Voto a voto, você vai conferir aqui na Mirante News. Meu craque, o Lívio Ricardo, quer falar alguma coisa, Lívio? Diga lá.
4: Sim, Thiago, a gente estava falando a respeito de votos, né? Lembrando também que você pode votar na legenda, né? Você vota apenas no partido, no caso, se você não tiver um candidato a deputado estadual, deputado federal, eu não me identifico com nenhum candidato específico, mas com o partido, com a ideologia daquele partido. Você pode votar apenas digitando os dois primeiros números, né? Que corresponde ao número do partido, né? E aí você digita e confirma. E quando você aperta a tecla confirma, vai aparecer lá. Voto na legenda, você confirma novamente e segue o voto.
3: Exatamente, né? Que aí os votos vão ser contabilizados para os representantes, por exemplo, da deputada federal, para os representantes daquela legenda. E por aí vai. Vou trazer informações do interior do estado pedindo passagem, vou até a região dos Cocais, a linda cidade de Caxias, porque o Jardel Almeida vai trazer informações sobre como está a votação por lá agora à tarde e de novo com problemas, viu? Inclusive eleitores reclamando de longas filas nas sessões eleitorais.
5: Falando aqui de Caxias do Maranhão, região leste do estado, lembrando que Caxias é o quinto maior colégio eleitoral do Maranhão. A votação nesse domingo começou de forma tranquila, mas a principal reclamação aqui dos eleitores são, na verdade, as filas. Filas muito grandes. A gente vê a presença realmente aqui de idosos, muitos idosos que ficam nas filas prioritárias e também de muitos jovens. A informação que eu obtive aqui é que algumas sessões, até os jovens, estão tendo dificuldade na hora de fazer a sequência de votação. O que isso aumenta a espera na fila. Outro problema aqui em algumas sessões, alguns colégios eleitorais de Caxias, foi as agregações. O TRE, Tribunal Regional Eleitoral, divulgou nas últimas semanas alguns locais que teve essa agregação. Mas muitos eleitores também foram pegos de surpresa já na manhã de hoje, que foram até o seu local de votação tradicional. Chegando lá, foi informado que não era naquele endereço, e sim foi transferido para um outro colégio eleitoral, uma outra escola, né? Uma outra sessão foi agregada. Ou seja, sessões que já eram grandes, né? Com essa agregação se tornam ainda maior e formam filas quilométricas praticamente, né? Aí tem as filas dos idosos, das pessoas de prioridade e também a outra fila que comporta aí os eleitores. Então, a movimentação por enquanto é essa. Tem gente que chegou por volta das 8 horas da manhã e ainda permanece na fila aqui para votar, ou seja, passando mais de 2 horas e meia para exercer o voto. Jardel Almeida, de Caxias, Maranhão, eleições Mirante News FM.
3: Portanto, tá aí o nosso Jardel Almeida. Essa questão também de sessões, só um outro ponto. O Jardel traz a informação, né, que semanas atrás o TRE fez a junção de sessões. Não sei se dá para, de repente, não fazer antes, porque o eleitor também tem que ter um tempo mínimo para poder se organizar. Porque isso

0: isso pode impactar na logística dele, de repente essa sessão é mais longe da casa dele, aí ele precisa fazer uma outra, né, uma outra dinâmica no dia da eleição. Então era importante também que a Justiça Eleitoral informasse isso com antecedência. Dito isso, tem muito eleitor também que deixa ali para os finalmente para fazer a verificação. Então tem as duas situações. Tem as duas situações também. Nosso querido Daniel Matos está circulando pelas ruas e avenidas, está falando o seguinte, que o trânsito voltou a ficar intenso nas áreas da Coab e do Anil, principalmente próximo aos colégios eleitorais. É a turma que está agora utilizando a tarde para realizar a votação. Está aqui o Manuel Assinei. Boa tarde, Thiago. Acabei de votar. Votação demorada, segundo ele, em razão de duas sessões funcionando com uma única urna. Olha que loucura. Duas sessões com uma urna só. Sessões 227 e 228. E aí junta mais gente, né? Da antiga décima zona, unidade escolar Nilton Neves, na Vila Palmeira. E aí demora mais mesmo, né? Não tem o que fazer. E a gente agradece pela sintonia e pela audiência. Rádio Iexuá FM 87,9, da querida cidade de Nova Olinda do Maranhão. Um alô especial para você que eu tô mandando de Nova Olinda e adjacências. Está conectada, retransmitindo a programação da Mirante News. Rádio Iexuá FM 87,9. Quem nos informa é o Antônio Santos. Tem também o Cícero Ferraz, que é o diretor. Portanto, a turma da Rádio Iexuá retransmitindo a Mirante News. Tiago, não sei informar como é que está sendo a votação em toda a cidade de Santa Inês, mas na escola, perto de Campos, no bairro São Benedito, está tudo tranquilo. É o Pula nos informando. Boa tarde, Tiago. Aqui é o Wilson Moraes. Tô saindo agora, Thiago, para votar, exercer a minha cidadania. Muito bem, Wilson. Eu gosto quando as pessoas vão votar, gente. Eu gosto. Tem muita gente que às vezes não pode, mas nunca perca esse direito, gente. Você tem o direito, de repente, não querer votar. É um direito também seu, mas se você puder, exerça. Aí quem vai votar é uma escolha, que graças a Deus ainda temos essa oportunidade. Tá aí o Wilson, portanto, vai votar na escola Menino Jesus de Praga, Planalto Vinhais 2. Se der, viu, Wilson? Manda pra gente aí, viu, professor? Como é que está lá a situação na Escola Menino Jesus de Praga nessa sua sessão? Vou seguir girando com informação ou com informações, porque eu vou trazer aqui o nosso Marcelo Rodrigues. É o seguinte, ele preparou aqui um material para a gente. O que, que não se pode fazer no dia da eleição? O que, que é considerado crime eleitoral? Já estamos ainda vivendo este primeiro turno. E o Marcelo Rodrigues traz estas e outras informações para a gente.
1: Neste 4 de outubro, dia da eleição, o eleitor pode manifestar individualmente sua preferência política de forma silenciosa. Mas atenção, a legislação proíbe a chamada boca de urna e outras condutas que possam influenciar a vontade do eleitor. É crime fazer propaganda eleitoral, pedir votos, distribuir santinhos, abordar ou aliciar eleitores, além de utilizar qualquer forma de coação para tentar influenciar o voto. A proibição também vale para a formação de aglomerações de pessoas com identificação de determinada candidatura ou para manifestações coletivas. Outro cuidado importante é com o sigilo do voto. Na cabine de votação, não é permitido utilizar celular, câmera filmadora ou qualquer equipamento que possa registrar o voto. O aparelho deve ser desligado e entregue à mesa receptora antes de o eleitor entrar na cabine. Também é proibido comprar ou vender votos. O eleitor não deve aceitar dinheiro, presentes, vantagens ou qualquer benefício em troca do voto. Diante de uma situação irregular, não participe e procure os canais oficiais de denúncia da Justiça Eleitoral. O aplicativo Pardal, do Tribunal Superior Eleitoral, permite denunciar irregularidades relacionadas à propaganda eleitoral. Pelo aplicativo é possível enviar informações e anexar fotos, vídeos, áudios e outros registros. A identidade do denunciante é protegida por sigilo. É importante lembrar, o Pardal é destinado principalmente às denúncias de irregularidades de propaganda eleitoral. Situações que configurem crimes eleitorais podem ser encaminhadas aos canais do Ministério Público Eleitoral e às autoridades competentes. Neste 4 de outubro, respeite o direito de escolha de cada eleitor. Informação, tranquilidade e respeito também fazem parte da democracia. Marcelo Rodrigues, Eleições na Mirante News.
0: Gostei, Marcelo, é isso. Respeite o voto do outro, até porque é todo mundo num país só, num estado só, viu? Independentemente de quem estiver por lá, a gente tem que torcer para dar certo, porque porque todo mundo é beneficiado. Pelo menos eu penso assim. Valber Reis, aqui em Serrano do Maranhão, eleição tranquila, já registrado. José Carlos, aqui no YouTube, pode mandar, hein? O nosso chat está lá à disposição. Aqui em Anajatuba, as eleições estão transcorrendo de forma muito tranquila. Nádia Lopes, boa tarde, estou em Vitória do Mearim. Aqui a votação, Thiago, muito tranquila, hein? Que bacana. É, aqui na Vila Sarney, Maracanã, tudo tranquilo, já votei hoje de manhã, tinha muita gente. Está aqui o Jackson Souza, Otoniel Ribeiro. Que maravilha, Mirante News, rodando pelo estado do Maranhão. Em Arari, tudo tranquilo. Tá me encaminhando aqui o Otoniel. Que bom, viu? Boa tarde. Aqui em Vitorino Freire, a votação correndo com tranquilidade. O Reginaldo Santos. E a Polícia Federal afirmou agora há pouco que a corporação abriu uma apuração sobre possível, tá, gente, interferência dos Estados Unidos nas eleições brasileiras. A investigação, segundo a polícia, atende a um pedido da Advocacia Geral da União. Segundo o diretor-geral da Polícia Federal, Andrei Rodrigues, o procedimento está em fase preliminar na Diretoria de Inteligência e a portaria de instauração do inquérito ainda não foi publicada. As declarações foram dadas durante visita ao Centro Integrado de Comando do Controle Nacional na sede da Polícia Rodoviária Federal, agora há pouco, em Brasília. E aí, né, só nos faltava essa, né, gente? Só nos faltava essa, pelo amor de Deus, né? Esse tipo de situação. Pode mandar mensagem pra gente no 991-42-5060. Só lembrando que o candidato Eduardo Braide votou na manhã deste domingo. Ele chegou para votar por volta das 9 horas da manhã no Colégio Santa Teresa, aqui no centro de São Luís. Segundo ele, o povo do Maranhão vai mostrar a sua força nas urnas. Eduardo Braide, de 50 anos, advogado e político. Quem também votou nas últimas horas, o candidato do MDB, Orleans Brandão, que votou em Colinas, acompanhado da família e do governador Carlos Brandão. Orleans chegou ao Centro de Ensino João Pessoa por volta das 10 da manhã, acompanhado da esposa, Fernanda Rio, e dos filhos e também do governador Carlos Brandão. Após registrar o seu voto, Orleans agradeceu o apoio recebido e declarou otimismo com o desfecho das eleições. Segundo Orleans, certeza que ela vai terminar com uma grande vitória, portanto, declarações dos dois candidatos que nesse momento, segundo as principais pesquisas, lideram a corrida eleitoral para o governo do nosso estado. Quem também votou, foi o primeiro a votar dos candidatos, né, ao governo, André Luiz, votou em São José de Ribamar. O candidato do partido Missão ao governo do Maranhão votou às 8 da manhã no Colégio Coeducar, no Araçagi, em São José de Ribamar. 14 horas e 13 minutos, daqui a pouco tem informação também do interior do estado. Aliás, o candidato André Luiz foi também entrevistado pela equipe da Mirante News. Quem também votou, candidato ao governo, Reginaldo Lima, do PCB. Daqui a pouco eu vou trazer informações, depois do intervalo, com o Gilvan Ferreira, da cidade de Viana. Daqui a pouco vai chegar aqui na programação da Mirante News, já está conectado com a gente, para ele ficar mais à vontade. Daqui a pouco, depois do intervalo, a gente vai trazer informações sobre como está a votação na cidade de Viana. Você sabendo de tudo, viu? Você não perde nada aqui na programação da Mirante News. Boa tarde, Thiago. Aqui no bairro da Vila Itamar, na escola Luiz Rego. Filas grandes, hein, para votar. Muitos estão desistindo. Eu fico, né? E também não tiro a razão, né? Magno da Vila Itamar. O professor Jorge Coutinho. Boa tarde, Thiago. Aqui onde voto, no Colégio Santa Teresa, na Rua do Egito. Nesse momento, quase sem ninguém, diferente dos outros anos. O professor Jorge está aqui opinando, está achando que vai ter muita abstenção. É uma expectativa deste processo eleitoral, de grande percentual de abstenção. Está aqui a Alessandra Rodrigues, vamos conectar aqui com o nosso computador, Olivia. Na tela, trânsito neste momento em frente ao NDB. Está tudo parado na porta, olha só. Ao NDB, nitidamente, a turma foi votar à tarde, gente. Tá bem claro, né? Muita gente, a não ser que esteja aí sendo registrada grande concentração de eleitores e não tenha muito horário, pode trazer para cá. Daqui a pouco eu volto com informações, pode trazer para cá, viu, Livre? Daqui a pouco eu volto com informações do interior do estado e registro também a sua participação.
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4: 14 horas e 15 minutos.
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4: 31 graus.
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0: 2:17, 2:17, eleições 2026 na Mirante News. 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Estamos por lá. Quero também a sua participação no chat. Você também pode mandar a sua opinião, informação no 991-425060. Se você de repente é do fora da região do DDD 98, tá? É 98-991-425060. 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Estamos desde as 5 horas da manhã no ar. É, não tem descanso, viu, seu Ismael Araújo, viu, Livre Ricardo? Não tem mesmo, graças a Deus. Grande cobertura da Mirante News. Tiago, que horas encerra? Só quando o último voto for contabilizado. Tenho o prazer de receber aqui ao vivo, por telefone, nosso Gilvan Ferreira. É a presença mesmo, porque por telefone já está conectado. Gilvan Ferreira, da cidade de Viana, vai nos informar sobre como está a votação em Viana e adjacências, região da Baixada Maranhense. Alô, Gilvan, boa tarde.
10: Boa tarde, Tiago Fernandes. Boa tarde, ouvintes da Mirante News. Tiago, até agora aqui na cidade de Viana, o processo eleitoral está acontecendo dentro da tranquilidade. Viana é um município importante aqui na região, um município que fica aqui no entorno de várias outras cidades também aqui da Baixada. A 20ª zona eleitoral também compreende o município de Cajari, que é termo aqui da comarca de Viana. E Viana está contando aí com reforço da Polícia Federal, também do Exército, além das Forças de Segurança do Estado, Polícia Civil e Polícia Militar. Eu conversava agora há pouco com o comandante do 36º Batalhão da Polícia Militar aqui de Viana, que compreende vários municípios, que vai de Araria até São Vicente de Ferre, o Major Alexandre Lamar, e ele me falando que o processo eleitoral está acontecendo dentro da normalidade. Teve um episódio lá em Olinda Nova do Maranhão, mas não tem nada a ver com o processo eleitoral. Uma pessoa lá foi alvejada, inclusive foi trazida aqui para o Hospital Regional Antônio Haddad, aqui em Viana, para atendimento. A polícia está investigando, mas, segundo ele, não tem nada a ver com o processo eleitoral. Com relação ao processo eleitoral, está acontecendo tudo dentro da normalidade. É importante lembrar que Viana tem aí cerca de 39.946 eleitores aptos a votarem. São 151 sessões eleitorais e 151 sessões eleitorais e 65 locais de votação. Já o município de Cajari, que faz parte também da 20ª zona eleitoral, tem aí 16.213 eleitores, são 61 sessões e 25 locais de votação. Lá em Cajari também, acontecendo tudo dentro da normalidade. Cajari, como tem vários povoados que é distante da sede do município, o TRE teve muita dificuldade para poder organizar o processo eleitoral no que se refere a levar as urnas, né? Porque tem regiões aí bastante difíceis de acesso. Mas o TRE conseguiu levar e o processo eleitoral está acontecendo de forma normal. Quem preside aqui o processo eleitoral é o doutor Humberto Alves Júnior. Doutor Humberto Alves Júnior é o juiz eleitoral que está conduzindo aí esse processo eleitoral no âmbito da 20ª Zona Eleitoral, tanto em Viana quanto no município de Cajari. Com relação a Penalva, que é um município que fica aqui próximo, eu voto em Penalva, fui votar antes do almoço na cidade de Penalva, também lá acontecendo o processo eleitoral dentro da normalidade. No período da manhã, a movimentação razoável, dá para a gente perceber, talvez agora depois do almoço, né, aumenta o número de eleitores, talvez isso é um indicativo de que tenhamos aí uma abstenção grande nesse processo eleitoral. Lá em Penalva, que deu para perceber também a poluição visual, né, muitos santinhos espalhados pela cidade, principalmente na área central da cidade. Teve aí alguns movimentos durante a campanha, ainda ontem, em Penalva, aqui em Viana, e deixaram aí nas ruas muitos santinhos espalhados aí, poluindo o meio ambiente, que não é um bom exemplo, né? Mas com relação ao processo eleitoral, tudo dentro da normalidade até agora, aqui em Viana, também em Cajari e na cidade de Penalva. Ok, Tiago? Gilvan Ferreira, aqui da cidade de Viana, Baixada Maranhense, para Mirante News, nas eleições 2026.
0: Obrigado, Gilvan. Ao vivo, Gilvan Ferreira fez um balanço não só da região de Viana, né? Cajari, Penalva. Vamos levantar nosso BG aí, Olívio. Isso, porque é o seguinte, hein? Aconteça o que acontecer, quem entra, né, cita a história do Santinho. Não tem jeito, né? Não tem jeito. Mas pelo menos me parece que a votação, processo nessa região do nosso estado, Viana, Penalva, Cajari, adjacências, transcorrendo com tranquilidade. Vou trazer aqui o nosso companheiro Wallace Brito, porque ele traz mais informações sobre a votação em escolas nesse momento nos bairros Angelim e Bequimão. Fala, Wallace.
11: Muito bem, Thiago, de volta. A gente chega aqui para trazer mais informações sobre alguns locais de votação espalhados por São Luís. Nós passamos ainda há pouco pela escola Manuel Beckman, localizada no bairro do Bequimão. E por lá o movimento está intenso, tanto de pessoas quanto de veículos. Na parte de dentro da escola, nós percebemos que o movimento ainda é grande, de pessoas que vão votar, tem algumas filas em algumas sessões eleitorais, mas tudo transcorrendo sem nenhuma anormalidade. Mas do lado de fora, o movimento de veículos é intenso. Então quem for votar de carro, quem for de carro para votar, seja com seu próprio veículo, seja com um veículo de aplicativo, precisa tomar muito cuidado na hora de estacionar, na hora de descer, porque o movimento ali nas imediações da escola Manuel Beckman em relação a veículos está um pouco mais complicado. Nós também ainda há pouco passamos pelas escolas Aide Chaves e Neto Guterres, ambas localizadas no bairro do Angelim. Na escola Aide Chaves, que fica ali na região do Viva do Angelim, o movimento de pessoas está maior. A gente percebeu algumas filas de pessoas também. É um colégio que concentra uma alta quantidade de eleitores, mas tudo transcorrendo sem nenhuma dificuldade, né? Quem votou não alegou nenhuma anormalidade no processo. E na escola Neto Guterres, que é uma escola de um porte um pouco menor, a gente percebeu um movimento também tranquilo. A maior concentração foi pela parte da manhã e agora à tarde a movimentação de pessoas também está um pouco mais tranquila. Só fazer um alerta também em relação ao trânsito ali na escola Neto Guterres, que fica na rua Tarquinho Lopes, bairro do Angelim. O condutor que passar por lá pode encontrar uma certa lentidão, porque como a via ela é um pouco mais estreita, então tem carros que vão nos dois sentidos e isso acaba travando o trânsito. Então fica um alerta aí para quem for de carro passar pela rua Tarquinho Lopes. São locais de votação, uns que concentram uma maior quantidade de pessoas já nessa reta final de votação, mas outros apresentando um fluxo bem mais tranquilo, tanto de eleitores quanto também de veículos nessas eleições 2026, cobertura da Mirante News.
0: Obrigado, Wallace Brito. Portanto, é isso, gente. Dependendo da sessão, inclusive, viu, Liv? Pode jogar o BG, porque é o seguinte, dependendo da sessão, né, neste horário, o movimento pode ser um, pode ser de outra forma. Angelim Beckmann, né, abrange ali essa dupla de bairros, uma área muito grande da população maranhense. Olha esse registro aqui da Alessandra, ó. Joga na tela aí, Olívio. Isso aqui é uma ouvinte, é isso? Que ela foi acompanhada de um... não posso dizer leitor pet, né? Mas acho que não tinha como deixar com alguém. Simplesmente ela levou o dog dela, Natasha. Aí, inusitado, com a Margot. Fiquei curioso, será que ela pode entrar com o animal no, na sessão, na cabine de votação? Ó, pode sim, tá aqui a Alessandra. Então pronto. É, rapaz, pode trazer pra cá, viu, Lívia? Gostei.
12: Não tem restrições, né?
0: Não tem restrições.
12: Só não vão chegar lá com pitbull, com Rottweiler, né? Aí já é demais.
0: Ai, meu Deus. Qual é a raça aqui desse cachorro? Esqueci de falar, mas que maravilha, Lívia. Você lembrou? É de porte pequeno. Já pensou? Não dá ideia, Olívio. Não dá ideia. Aqui na zona rural de Pedrinhas, na Escola Amaral Raposo, a votação tá tudo ok, Thiago. Os conformes. Seu Edmilson nos acompanha. Ai, meu Deus do céu. Olha, tá aqui o Wilson Moraes retornando, viu? Perguntei pra ele da Escola Menino Jesus de Praga. Tem umas 30 pessoas na frente dele. Caramba! Mas segundo ele, disse que tá tranquilo, viu? Apesar de muita gente. Olha, filas enormes nesse momento na Escola Menino Jesus de Praga. Muito obrigado. Olha, tá todo ali. Que isso, hein? Professor Wilson Moraes, todo arrumado votar, hein? Tem muita gente que considera... É o rito, né? É o peso do ato, né? E muita gente se prepara pra isso. Eu acho muito legal, viu? Acho muito bacana. Boa tarde, Thiago. Aqui em Pio 12, tudo tranquilo nos locais de votação. É o André Son, de Pio 12, nos acompanhando. Muito obrigado pela sintonia e pela audiência. Boa tarde, Thiago. Rapaz, aqui na Escola Leonel Brizola... As filas longas, hein? Nossa, será que é isso? Deve ter umas 300 pessoas em cada fila, muita gente. Olha, o juiz, doutor Pedro, ainda há pouco, lá em Mirizal, falou, né? Se você estiver no local de votação até às 5, passou das 5, você ainda vota. Isso vai ser cena comum, cara. Em vários locais de votação. Alguns tranquilo, em determinadas regiões do nosso estado, mas pelo que a gente vem percebendo, em boa parte das sessões... Muita movimentação, hein? Boa tarde, Thiago. Foi a primeira a votar na minha sessão. Aliás, o primeiro a votar na minha sessão, porque é o Ailton de Matões, do Norte. Esse é o famoso chegou cedo, madrugou, né? Madrugou. Opa! Boa tarde, Thiago. Aqui em Barra do Corda, tudo bem, hein? Tranquilo. Turma idosa demorando um pouco, mas mesmo assim, nada de tumulto. Muita gente nas escolas nesse momento para votar. Quem tá me mandando aqui é o diretor Johnny, da Rádio Mirante 95.5, da querida Barra do Corda. Estamos desde as 5 da manhã em cadeia com vocês aí da Mirante News. E vamos até, ó, até o final. Que bacana, Johnny. Mãos dadas, estamos juntos. Portanto, acompanhando aí esta longa cobertura e muito, mas muito necessária, que dá orgulho também da gente participar, viu? Muito bacana mesmo. Jorge Maia, Colinas, eleição tranquila, sossegada nesse momento. Denis Souza, boa tarde, Thiago. Esse é meu companheiro aqui do esporte, agora tá chegando junto. Alô, Denis, ó, boa tarde, Thiago. Já votei pela manhã, minha sessão não tinha ninguém. Que bacana, você é um sortudo. Boa tarde, Thiago, não se identificou, mas me informou aqui... Um perfil aqui no YouTube, Escola Antônio Vieira. Lotada, Thiago. Zona 10 nesse momento. Eita, meu Deus do céu. Thiago Silva, meu xará, tá nos acompanhando também em Barra do Corda. Eu não conheço a cidade de Barra do Corda, pretendo em breve, viu? Boa tarde, Thiago. Votei na Escola Maria Mônica Vale, no Vinhais. Tranquilo nesse momento. Francis Ney Carvalho nos encaminhando. Por isso que é bom também esse retorno dos ouvintes, porque, por exemplo, tem sessões que foram registradas... No bairro do Vinhais, que coisa estava mais aperreada pela manhã, agora aqui pelo registro do ouvinte.
12: Inclusive, nosso ouvinte, o Edman Noleto, ele falou ainda há pouco áudio, né? Que ele foi pela manhã, estava muito cheio, resolveu ir pela tarde. E muito provavelmente quem for agora pela tarde, de acordo com o relato do nosso ouvinte, não vai perder tanto tempo assim.
0: E depende muito da sessão, né?
12: É, depende.
0: Depende muito da sessão. Porque às vezes o local tá cheio, mas aquela sessão...
12: A minha especificamente, que fica na 76ª, na Escola Olinda de Esterro, ali na Fialho, a minha específica, que é 126, geralmente ela não possui filas tão longas, assim em relação às outras, né, da escola.
0: Vamos fazer um intervalo, a gente volta já já. Eleições aqui na Mirante News.
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4: 14 horas e 30 minutos.
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4: 31 graus.
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0: Horas e 32 minutos, 2h32 da tarde. Gostei aqui da pergunta do Magdiel, viu? Boa tarde, quem tá ganhando? Calma, calma. Tem as famosas pesquisas de boca de urna, mas o pra valer você vai acompanhar, viu? A partir das 5 da tarde aqui na Mirante News. Gostei, viu? Gostei. Tá aqui o Francis Ney. Tiago, é preciso uma punição urgente para punir esses candidatos no que tange a sujeira que fica nas ruas. Ô, Francis Ney, eu já sou da opinião de que fiscalização e tudo mais complicado. O Domingos tá ao vivo aí pra gente? Então vamos girar com a informação. Nosso repórter Domingos Ribeiro, ao vivo. Fala, Domingos. Boa tarde.
17: Boa tarde, Thiago. E boa tarde, amigos ouvintes aí da Mirante News. Estamos aqui, Thiago, já circulando novamente pela cidade, neste momento, aqui na Avenida Jerônimo de Albuquerque, passando aqui pelo Angelim, sentido ao bairro da Coab. Agora há pouco, Thiago, eu passei ali na Escola de Cegos, aqui no Bequimão, que é um local também de votação, e lá tá pegado, viu, Thiago? Muita gente ali, então, naquela descida ali da Escola de Cegos, estacionaram o carro de um lado e do outro, está complicado o trânsito ali também. Tem muita gente, pelo visto, que deixou para votar agora no início da tarde. Eu estava ouvindo agora há pouco aí o relato do Alas Brito também, de que muitas escolas estão lotadas, muitos eleitores. Eu não sei que, de repente, Thiago, muita gente acredita que no período da tarde é mais tranquilo. Eu acho que muita gente pensou a mesma coisa e agora isso. As escolas estão lotadas, né?
0: Exatamente, Domingos. O raciocínio é esse. Até me manifestei ainda há pouco e aí todo mundo, até brinquei, Domingos, todo mundo teve a mesma ideia.
17: Teve a mesma ideia para deixar para votar à tarde, né?
0: Exatamente. Então...
17: Nos anos anteriores, eu sempre votei à tarde, deixava para votar à tarde. Neste ano, eu votei pela manhã, estava bem tranquilo, né? Onde eu votei, né?
0: Enquanto você ia votar à tarde, como estava, Domingos, na época?
17: Era tranquilo, porque né? O meu local de votação, a escola Justo Jansen, ali na rua Cândido Ribeiro, no centro da cidade, é um local com poucos eleitores, né? Uma escola bem pequena, a escola da rede municipal, mas hoje pela manhã estava bem calmo lá, bem tranquilo, né?
0: E aí,
17: agora, tá... nas escolas grandes, num local de muitas sessões, onde tem muitas sessões, realmente a coisa está brava, porque já são o quê? 14h34, faltando aí 2h30 para terminar a votação, Thiago, e com essa quantidade toda de eleitores ainda, e tem muita gente que se atrapalha, demora para votar, isso termina... realmente demorando o processo de votação em muitos locais. Estamos circulando aqui pela cidade, já aqui no bairro da Coab, e é já que a gente traz informações aí de locais de votação aqui nessa região também, Thiago.
0: Obrigado, Domingos. Domingos circulando pelas ruas e avenidas desde cedo, hein? Desde cedo, Domingos Ribeiro, trazendo esse relato. Parece que bateu com o que a gente estava comentando aqui. Pode subir nosso BG aí, viu, Olívio? Que é o seguinte, me parece que é isso. Em várias sessões, né? Tem a questão do voto ser mais longo, muitos números a serem digitados, né? A biometria, me parece, já não é mais problema. Era lá atrás, mas agora me parece que não é mais. Uma verificação rápida, precisa, segura, né? Só que tem muita gente que teve esse mesmo raciocínio, como o Domingos muito bem citou, né? Não vou de manhã, porque eu já sei que de manhã e tudo mais. Eu pensei, juro por Deus, eu demorei um certo tempo na fila, mas eu pensei que eu fosse demorar mais lá na minha sessão. Eu já vou aqui registrar para você ouvinte, para você telespectador, o seguinte: o eleitor que não vota por estar fora do município, do seu local de votação, no dia e horário do turno das eleições, pode usar o aplicativo e-título para justificar a ausência. O primeiro turno das eleições, portanto, permite isso. A ferramenta pode ajudar a reduzir filas em locais instalados pela Justiça Eleitoral para receber a justificativa de ausência no dia da votação. Caso deixe de votar no primeiro e no segundo turnos, o eleitor terá de justificar cada ausência de forma separada. Então, não é a mesma justificativa para os dois turnos. São duas justificativas distintas. O TSE informa que não é necessário você anexar documentos que comprovem esse motivo da ausência quando a justificativa for apresentada no exato dia da eleição. Então, portanto, muita gente talvez tenha que recorrer a isso. Está aqui, olha só. Quem tá me encaminhando? Márcio Ricardo, meu parceiro, copo mexer, é brincadeira, viu? Esse é a figura. Olha como é que tá o Colégio Marista agora, no Araçagi. Olha aí, ó. Lotado, lotado, lotado. Tá aí, olha só. Imagens agora aí, ó. O livro tá jogando na tela pra você, ó. Rapaz, essa turma toda ainda vai votar? Que isso? Traz pra cá, o livro. E é o seguinte, hein? Boa tarde, Thiago. Posso acompanhar meu tio até a cabina de votação? Por conta da dificuldade dele enxergar. Olha, me parece que as pessoas que têm ali mais dificuldade na hora de votar podem sim ter algum tipo de acompanhamento, né? Justamente ali. Agora, você não pode votar por ele, tá? É isso que não pode, tá? Isso, o voto é da pessoa, é justamente aqui do seu tio, que você não relatou o nome aqui, mas é dele, e é importante que isso seja respeitado, né? E aí é bom senso, gente. Acho que é bom senso também da turma que está lá, né? Os mesários, para garantir exatamente uma votação tranquila, até para também garantir a fluidez, né? Porque enquanto isso, né, pode ter fila ou não, dependendo de onde você estiver votando. Já votei, Thiago, no Senac, Rua do Passeio, sessão 253. Só tinha uma pessoa na frente. O Orlando Martins, do Belira. Esse é outro companheiro nosso também do esporte. Votou com o e-título. Boa tarde, Thiago. Votei na escola Bombeiro Militar 2 de Julho, zona 003. Por lá, Thiago, tudo tranquilo, viu? Abraços. Estou com vocês desde cedo, trabalhando de aplicativo e acompanhando. Só não se identificou aqui o nosso querido ouvinte, que me parece que é vascaíno, viu, Liv? Eita, rapaz. Tá aqui todo orgulhoso aqui. Manda pra gente aí seu nome, pra gente poder registrar, viu? Júnior Goiabeira tá querendo saber onde é que a gente vai poder acompanhar a apuração aqui, é claro, na Mirante News. O nome do tio aqui do nosso ouvinte, do Luiz Cliver, né, que citou, perguntando se ele pode ir até a cabina de votação, é o seu Valdir. Seu Valdir. É, o Henrique: Thiago, eleitor não pode votar só com título. E-título, né, tem a foto. Então, o e-título você pode votar. Como é que foi no meu caso? Apresentei carteira de motorista, que é um documento também oficial, tem lá CPF, um documento com foto, passei lá na biometria. Eu, viu, Henrique, não precisei nem apresentar o e-título neste caso. Bastou apresentar documento com foto, no meu caso, carteira de motorista, e passar lá pela biometria. Tudo tranquilo, não tive maiores problemas. Pelo contrário, votei ali, para quem de repente não acompanhou, no IFMA, ali no bairro do Monte Castelo. Deixa eu continuar aqui com o giro de informações. É, mas tem gente que não sabe, viu, Uli? Tem gente que não sabe. O que faz um presidente da República? Qual é a função dele? Você que está aí com esta missão, escolher o próximo presidente do nosso querido país. Quem traz estas e outras informações, Ana Clara Dias.
16: Já parou para pensar no que realmente faz o presidente da República? O presidente é a autoridade do poder executivo e o representante máximo do povo, acumulando as funções de chefe de Estado e de governo. No Brasil, ele também exerce o papel de comandante em chefe das Forças Armadas. A escolha do ocupante do cargo é feita pelo voto popular para um mandato de 4 anos, com possibilidade de uma reeleição consecutiva por mais 4. Entre as suas atribuições está a criação e o envio ao Congresso Nacional de projetos de lei sobre temas essenciais. É o caso da criação de universidades federais, organização de cargos da administração pública e a estruturação ou extinção de ministérios. O Executivo pode propor projetos sobre uma ampla gama de assuntos, mas não decide sozinho. Por outro lado, quando discorda de algum projeto aprovado pela Câmara dos Deputados e pelo Senado, o presidente tem o poder de vetar a proposta, cabendo ao Legislativo a decisão final de manter ou derrubar esse veto. O presidente governa e lidera o país, mas sempre sob o contrapeso das leis e das decisões do Congresso Nacional. Ana Clara Dias, eleições na Mirante News.
0: Portanto, tá aí Ana Clara Dias com estas informações importantes, viu? Muito importante sobre a função. A que serve o presidente da República? Daí o peso do seu voto. O candidato Saulo Arcângeli, do PSTU, votou no final da manhã deste domingo em uma sessão no bairro do Vinhais. E aqui na Mirante News ele cobrou mudanças na desigualdade das eleições 2026 no Estado. Saulo Arcângeli também criticou a diferença de poder econômico, segundo ele, entre as candidaturas e afirmou que há desigualdade na disputa eleitoral. Deixa eu conferir aqui as informações nesse momento do cenário nacional. No Rio de Janeiro, tanto Eduardo Paes quanto o candidato que está ali numa disputa mais feroz com ele, o Douglas Ruas, do PL, vão às urnas. Aliás, o Douglas Ruas, que começou essa corrida lá no Rio de Janeiro, né, tendo dificuldades para acompanhar o Eduardo Paes, né? As últimas pesquisas apontaram uma diferença inferior a alguns institutos de menos de 10% na disputa lá no Rio de Janeiro ao governo Eduardo Paes e Douglas Ruas, né, que é uma eleição bastante, bastante polarizada. E a Érica Hilton, deputada federal e candidata, está informando aqui, olha só, agora há pouco informou que recebeu ameaça de morte e adiou a ida às urnas por segurança. Deixa eu conferir isso aqui, rapaz. Ela registrou um boletim de ocorrência neste domingo após receber, segundo ela, por e-mail, uma ameaça de morte acompanhada de ataques transfóbicos. No e-mail, segundo a Érica Hilton, o autor afirma conhecer dados pessoais e o endereço dela e ameaça assassiná-la. Abre aspas. Eu sei tudo sobre você. Vou te matar em breve. Fecha aspas. Diz um dos trechos deste e-mail. Em seguida, segundo a Érica Hilton, o remetente afirma que vai acontecer um banho de sangue. Olha só, nas próximas horas. Muito grave. Muito grave. Segundo o boletim de ocorrência, Érica Hilton recebeu ameaça às 10 horas e 26 minutos deste domingo. E, portanto, solicitou às autoridades, com razão, a abertura de investigação para identificar o responsável pela mensagem e promover a sua responsabilização criminal. Rapaz, as pessoas, né, em muitos momentos levam tudo a ferro e fogo, né, gente? Pelo amor de Deus. E um homem passou mal e morreu dentro de uma sessão eleitoral. No Agreste de Pernambuco, a vítima identificada como José Roberto da Silva, 68 anos. Ele estava votando em uma escola estadual durante a manhã deste domingo. De acordo com informações da Secretaria de Saúde de Cupira, que é a cidade lá que registrou esse fato, o homem estava na escola estadual Professora Maria de Lourdes Temporal. E aí acabou passando mal. Este eleitor, José Roberto da Silva, 68 anos. O idoso estava na cabine de votação, começou a sentir falta de ar e caiu. A sessão eleitoral precisou ser temporariamente suspensa até a remoção do corpo. Mas que coisa triste, gente. Meu Deus do céu, que coisa. Lá em Pernambuco, a polícia militar foi acionada e fez o isolamento da área até a chegada do IML. Neste momento, segundo a polícia, né, a informação oficial é de que foi uma morte natural. Mas a corporação informa que o caso, claro, vai ser investigado. Seguimos na ampla cobertura eleições aqui na Mirante News.
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18: 14 horas e 45 minutos. 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
4: 31 graus.
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7: 2:47, 2:47. Vamos colocar aí no ar, Olívio, por favor, essa manifestação de agora há pouco do candidato ao governo do estado, Roberto Rocha, que ainda não votou e, pelo jeito, não vai votar, porque ele se manifesta da seguinte forma, abre aspas para o candidato: para mim, hoje deveria ser um dia de alegria e comemoração. Infelizmente, é um dia de indignação e revolta. Diz ainda Roberto Rocha: depois de mais de 30 anos dedicados à boa política, dói chegar a este momento carregando o peso de uma traição de quem caminhava ao meu lado. Ih, rapaz. Diz ainda Roberto Rocha: o que mais dói é ter sido impedido de disputar a eleição de senador e deixar que o povo decidisse. Palavras do candidato ao governo do estado, Roberto Rocha, que, pode trazer para cá, Olívio, que nos últimos instantes, né, definiu aí por esta candidatura. Tá aqui o companheiro Domingos Ribeiro. Vamos colocar na tela de novo, o Olívio. Tá me encaminhando aqui imagens do Colégio Ribamar Carvalho. Ó como tá por lá, ó. Nesse momento. Algumas sessões com filas. Essa daqui, né, mais próxima, com menos fila. Mas olha só, tem algumas sessões que a fila tá dando volta por lá, hein? Olha só. O Domingos tá na linha? Tá na linha? Domingos! Alô, Domingos!
8: Alô, Tiago. Pois é, Tiago, eu estou aqui na Escola Ribamar Carvalho, aqui no bairro da Coab, e aqui tem muita gente. Você viu aí esse vídeo?
7: Pois é.
8: Dando volta às filas aqui dentro da... A fila aqui dentro da escola, Tiago.
7: Estamos aqui com som e imagens acompanhando.
8: E chegando gente aqui. Teve um cidadão, que encontrei com ele agora há pouco, ele disse que veio pela manhã e desistiu, deixou para vir à tarde, achando que estava melhor. Só que agora está pior do que pela manhã, quando ele deu uma verificada, uma olhada ali no tamanho da fila, Tiago.
7: Foi aquela coisa que a gente conversou, Domingos. Todo mundo pensou do mesmo jeito.
8: Então é gente demais ainda aqui na escola Ribamar Carvalho,
7: agora, Domingos,
8: aqui do bairro da Coab. Não sei se vai dar tempo, esse povo, se bem que quem está na fila vai ficar na fila. Pode ultrapassar 17 horas, né? Quem tiver na fila, quem tiver dentro da escola pode ultrapassar, não é, Tiago?
7: Perfeito, isso. Se você estiver na sessão eleitoral antes das 5, passou das 5, você ainda permanece por lá e tem o direito de votar como todo o cidadão. Mas a gente está observando aqui, Domingos, nas imagens, pouca gente do TRE, né? E quem está ali tentando fazer alguma coisa, né?
8: É, exatamente. Assim, todo mundo aqui, todo mundo em pé, na fila, conversando e tal, mas tudo tranquilo. Nesse aspecto aí, é bem, bem, bem calma aqui a situação na escola, Tiago.
7: A gente observa algumas mulheres, né, com crianças de cola, enfim, são pessoas que têm prioridades, né? Em tese aqui, pessoas mais jovens, como o Domingos está relatando, nada de tumulto, né? Os ânimos estão tranquilos, mas não deixa de não ser, né, um transtorno, porque é aquela coisa, né, Domingos? Nós estamos num fim de semana, a gente tá aqui na raleira, mas tem gente que quer curtir o seu domingo e tudo mais, né, o restante ali do domingão, e tá tendo que ficar esse tempão aí para votar, né, companheiro?
8: Pelo andar da carruagem, tem gente que vai sair daqui bem no finalzinho da tarde, né?
7: Se bobear até.
8: Valeu, Thiago. Daqui a pouco a gente volta.
7: Tá bom, portanto, tá aí o Domingos Ribeiro no pique, minha gente, do Colégio Ribamar Carvalho, lá na Coab, viu? Thiago, boa tarde. Me confirma aí com o TRS, se for verdade. Tá dizendo aqui o Orlando Martins, um eleitor teria sido flagrado tentando tirar a tecla 03 da urna em Pinheiro. E foi preso. Não, gente, aí é brincadeira. Essa é nova, viu? Essa eu não conheço. Você imagina, o eleitor vai lá pra cabine, aí ele tenta tirar o número 3. Tá aí, ó, a turma do TRE tá na...
1: E ninguém vai perceber, né?
7: E ninguém vai perceber. Ele vai depois, fazer, vai passar ileso.
1: Vai passar ileso. É
7: brincadeira, cara. Isso teria sido lá em Pinheiro. Vamos ver se a turma do TRE... Ai, meu Deus, tem hora que a gente tem que rir mesmo pra não chorar, viu? Se eu não conseguir votar, quando posso pagar a multa e ficar kit com as minhas obrigações eleitorais? Tenho que viajar? Esse Edmundo Lê tá figura, viu? Olha, me parece que para justificativa é até dezembro. Vou até perguntar aqui pro nosso produtor, Ismael Araújo, mas me parece que para justificativa é até 60 ou 90 dias após cada turno. Então, por exemplo, até dezembro, né? Pronto. Até janeiro, isso. Porque o prazo conta a partir... Porque como são justificativas diferentes, então, primeiro turno conta de hoje mais 60 dias. São 60 dias. Então vai até dezembro. Se for justificativa para o segundo turno, conta e aí o prazo expira em janeiro. Márcio Matos, boa tarde, Thiago. Santa Helena, tá tudo tranquilo, hein? Tá tudo tranquilo na cidade de Santa Helena. Ih, rapaz, tem ouvinte aqui me encaminhando do final 4981 de novo. Fabiano Marques, que estão levando o celular para a cabine? Que história é? Deixa eu ver aqui. Rapaz, aí é complicado, hein? Aí é complicado. Boa tarde, Thiago. Cada sessão teria que ter duas urnas. Tem muita gente voltando para casa sem votar. Pois é, aqui o ouvinte aqui do final, 2553, nos encaminhando. Vai ser um índice grande aí de abstenção, cara. Muito grande. E assim, não dá para dizer que as pessoas não estão tentando ir, né? Muitas delas estão tentando. E a gente tá ouvindo já alguns relatos de pessoas, por exemplo, que foram de manhã, não conseguiram. Aí qual era a tendência natural? Deixa aí. Não, vou voltar à tarde. Quer dizer, fica preso manhã, fica preso à tarde. E chega à tarde, em algumas sessões, a coisa tá complicada. Sobre a pessoa que foi com o cachorro, na minha opinião, não era para deixar entrar. As pessoas têm que saber separar as coisas. Assim, eu acho, companheiro, que não é o ideal. Ok, eu concordo com você, viu? Pode botar só aí o nome completo, tal, bacana, pra gente saber. Mas eu acho que é como é ali de pequeno porte, tá tudo bem, rapidinho ali, acho que não tem maiores problemas. É uma questão também de bom senso, acho que dos dois lados, né? A eleitora, a Natasha, que foi flagrada aí pela Alessandra lá na UNDB, com um dogzinho dela, né? O cachorrinho dela lá de pequeno porte, né? De repente ela não tinha com quem deixar. De repente, né? Quero crer, né? Eu acho que não é o ideal, viu, companheiro? Mas pode, viu? Não tem nenhuma proibição, não. E se os mesários deixaram, não tem nenhum tipo de problema. Deixa eu conferir a galera do YouTube. 14 horas e 54 minutos. Daqui a pouco tem apuração aqui na Mirante News a partir das 5 da tarde. Equipe da Mirante News, voto a voto. Já votei pela manhã em Boa Vista do Gurupi. A Aida Emanuele nos encaminhando. Valdeci... É longe, pois é. Boa tarde, já votei na UEMA, deu tudo certo. Valdeci Guedes. Na escuta, rapaz. Esse tu acabaste tinha falado. Professor William Martins. Mas ele é direto com a gente, viu? Uma vez encontrei com ele, rapaz, muito tempo atrás, ali num shopping. Gente boa, torcedor da Bolívia, querido. Esse é outro companheiro nosso de esporte. Boa tarde, Thiago. Zezinho Oliveira, aqui de São Domingos do Azeitão. Cara, eu já devo ter falado umas 50 cidades diferentes. Que maravilha. São Domingos do Azeitão. Tudo está transcorrendo na mais correta normalidade, tá me mandando aqui o Zezinho Oliveira, viu? Alguns colégios com filas, mas tudo, né, digamos ali, na medida do possível, podendo ser utilizado. Deixa eu trazer aqui o nosso companheiro David Braia, porque ele vai trazer aqui para nós, viu, o livro, ouvintes, telespectadores, trouxe ainda há pouco a Ana Clara Dias sobre as funções de um presidente, agora o David Braia vai atualizar para a gente o que faz um governador, você que está escolhendo aí o novo governador do estado, David Braia.
9: O dia das eleições chegou e hoje o eleitorado maranhense vai decidir quem será o próximo governador do estado. Mas na hora de votar, você sabe exatamente quais são as responsabilidades e o que cobrar desse candidato eleito? Caso não, A Mirante News explica. O governador é o representante máximo da administração do Estado, o chefe do Executivo Estadual, eleito para um mandato de 4 anos, com direito a uma reeleição consecutiva, podendo comandar por até 8 anos. Na prática, é o governador quem administra os serviços públicos, coleta impostos, organiza o orçamento e decide onde aplicar os recursos arrecadados em áreas essenciais do nosso Estado. Uma das atribuições com mais destaque desse cargo é a segurança pública. É o governador quem comanda as polícias militar e civil, além do corpo de bombeiros e do sistema prisional, definindo estratégias de combate à criminalidade. Em relação à educação, a gestão nas escolas estaduais é de responsabilidade direta do governador. Por lei, ele é obrigado a investir pelo menos 25% da receita estadual na educação, com foco principal no ensino médio. Na área da saúde, cabe ao governador gerir os hospitais estaduais, o atendimento de alta complexidade e a distribuição de medicamentos. E assim como na educação, a Constituição Federal determina que ele invista no mínimo 12% dos recursos arrecadados na saúde estadual. O governador também cuida da infraestrutura. É responsável pela manutenção de rodovias e pontes estaduais, junto com o transporte intermunicipal. Além disso, mantém um diálogo direto com a União, articulando com o governo federal para atrair verbas e investimentos, o que pode autorizar grandes obras de infraestrutura. E um ponto importante: o governador trabalha em sintonia e sob a fiscalização dos deputados estaduais na Assembleia Legislativa. Ele pode propor projetos de leis e tem o poder de sancionar ou vetar as propostas aprovadas pelos deputados estaduais. E lembre-se, ouvinte, conhecer as funções do cargo é o primeiro passo para votar com consciência e cobrar os resultados. David Bryan, com notícias das eleições de 2026 para Mirante News.
7: Portanto, tá aí. Obrigado, David Braia, nosso parceiro aqui da equipe da Mirante News, também nos ajudando nesta ampla cobertura. Boa tarde, Thiago. Carlos Henrique, votei na sessão 404, Colégio Maria Pinho, no Quatrac. Todas as sessões, Thiago, lotadas. Ih, voltou para casa sem votar. Olha aí, ó. Bota o BG nosso aí, Olívio, ó. O Carlos Henrique, ó. Colégio Maria Pinho, no Quatrac. Simples. Cara, isso aqui não pode. Eu não posso, gente, receber, né? Uma mensagem dessa, né, cara? E eu não tiro a sua razão, viu, Carlos? Nenhuma. Você não vai perder seu domingo, né, parceiro? Aí tem que saber por quê, cara. Por que que tá dessa forma, né? Porque pra fazer o eleitor voltar. Ah, Thiago, mas ele não pode ficar lá e tal. Pô, gente, mas. É. Existe uma razoabilidade, né? Provavelmente aqui o meu ouvinte, né, o Carlos, deve ter visto lá a fila sem andar, passou um tempo, ele disse, não, cara. Eu não vou ficar aqui, tá aí. Voltou pra casa sem votar, o nosso ouvinte. Boa tarde, Thiago. Olha, aí aqui já é o contrário, ó. Niel na escuta no Coroadinho. Passei 3 minutos na fila no Coroadinho. Então tem sessões, gente, que estão desse jeito, fazendo eleitor voltar pra casa. E tem sessão, tá aqui o nosso ouvinte, o Niel, me informando que rapidamente... É a questão da distribuição aí, me parece, dessas sessões, hein? Me parece. Colégio Sousandra de Nulira, com movimento maior, destaque no número de idosos votantes, mas por conta das filas longas nas sessões, muitos eleitores desistindo. Aqui, de novo, professor Jorge Coutinho, segue com a gente. Ele está alegando aqui que observou que é por conta da falta de habilidade dos mesários. Não tem isso. Já em frente ao CTA do Lira, nem parece que vai ter eleição, pela pouca frequência de eleitores. É a distribuição, tá vendo, ó? CTA do Lira, tá aqui, ó, no núcleo de votação, quase sem movimentação. Aí o contraste com o Colégio Sousandra de Nulira, com o movimento maior. É, me parece, tá claro, que algumas sessões estão mal distribuídas aqui do TRE. Algumas com muitos eleitores e outras dessa forma, né? Que você passa, nem parece que vai ter eleição. Saí pra votar às 10 da manhã. E aí encerrei o meu processo lá de votação, 12:30. Muita gente... Antônio do Coroadinho. E outra coisa, o sistema para ter que ajudar as pessoas idosas para votar. Olha só, tá me contando aqui o Antônio que tinha pessoas idosas desmaiando, não tinha uma cadeira de rodas. Só faltou detalhar aqui onde exatamente, viu, Antônio? Onde foi essa situação? Seguimos aqui na Mirante News, eleições 2026.
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10: 15 horas.
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10: 15 horas.
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5: 15 horas e 1 minuto. E olha, a partir das 17, 5 da tarde, ampla cobertura da apuração, voto a voto. Todas as candidaturas, todos os cargos sendo apurados aqui na Mirante News. E a partir das 4h30 da tarde, já vamos caminhar aí para o processo de apuração dos votos. Não necessariamente o processo final de votação, né? Tá bem claro, né? Isso é outra coisa. Mas nós vamos colocar a palavra de todos os candidatos ao governo do estado que foram ouvidos ao longo deste domingo aqui na programação da Mirante News. Daqui a pouco faço conexão com a Patrícia Santos, diretamente da cidade de Santa Inês. O ouvinte, o Antônio, lá do Coroadinho, que relatou essa situação de que um senhor teria desmaiado e tudo mais, ele está me informando aqui que foi no colégio Rubem Almeida, que deve ser um colégio lá com muita demanda de eleitores. Escola Nascimento de Moraes, no Vinhais, muita movimentação, Thiago, de eleitores e carros, mais de 40 minutos para votar. É o Johnny Ribeiro, estou fazendo conexão ao vivo neste momento, a repórter é Patrícia Santos. É, rapaz, que agora está na TV, antiga companheira aqui da Rádio Mirante News, com muita competência, qualidade, está lá no microfone da Mirante, da TV Mirante, na região de Santa Inês. Ô Patrícia, como é que tá Santa Inês neste momento, 3 horas e 3 minutos, e esta reta final de votação? Prazer falar contigo.
6: Oi, Thiago, tudo bem? Boa tarde para você, para os ouvintes da Rádio Mirante News. A gente está aqui nas ruas de Santa Inês, fazendo toda a cobertura, né, das eleições 2026. Por enquanto, está tudo tranquilo. Desde de manhã, esse é o cenário que a gente consegue observar aqui na cidade, não só na cidade de Santa Inês, mas também na região de outras povoados ali também, outras cidades aqui próximas. Então, por enquanto, tudo tranquilo, mas 3 mil eleitores devem ir às urnas aqui neste domingo. Ao todo, 240 urnas foram disponibilizadas para a eleição aqui em Santa Inês, 218 sessões instaladas e 22 máquinas de reserva. Mas, até o momento, não foram registrados nenhum problema nas urnas que pudessem atrapalhar aí o andamento da votação. A segurança aqui também está reforçada, foi garantida pela atuação de várias forças. A Polícia Civil, por exemplo, manteve todas as delegacias da região abertas. A Polícia Militar também está fazendo rondas pelas cidades aqui, além de Santa Inês, Pindaré Mirim, Bom Jardim e outras cidades próximas. Inclusive, nesse ano, Thiago, tem uma novidade aqui para a região do Vale do Pindaré, a instalação de pontos de transmissão dos resultados diretamente nos municípios de Garapé do Meio, Bela Vista e Tufilândia. Vai agilizar o envio dos dados das consequentemente, a totalização dos votos. Então, é o que a gente espera, que seja continue assim até as 5 horas da tarde, até o final da votação, tudo tranquilo, pessoal aqui na rua também, a gente vê muito aqui o pessoal vindo votar com a família, né, com crianças, com idosos, também acompanhados por algum familiar, enfim. Então, aqui no momento, por enquanto, uma eleição bem tranquila, e a gente espera que continue assim, Thiago.
5: Ô Patrícia, e a votação me parece, né, algumas sessões aqui na ilha, claro, é um outro colégio eleitoral, um outro quantitativo, mas para votar, fluidez na votação mais tranquila, né, nas sessões de Santa Inês e regiões, é isso, né?
6: Isso, Thiago, isso. É o que a gente está vendo aqui também até antes mesmo da eleição, né? O que a gente geralmente costuma ver pessoal brigando por política, aquela confusão, né? Mas a gente pouco viu isso aqui na região. Então, por enquanto, está dessa forma e a gente vai continuar aqui seguindo. Qualquer outra atualização, a gente volta aqui na Rádio Mirante News.
5: Obrigado, Patrícia Santos. Patrícia Santos, ao vivo, diretamente da região de Santa Inês. Obrigado, Patrícia, pelas informações.
6: Obrigada, Thiago. Tchau, tchau.
5: Tchau, tchau. Portanto, está aí Patrícia Santos, diretamente de Santa Inês, né? No interior do estado, dependendo aí do município, a coisa

0: andando com mais tranquilidade. E aí, com BG e tudo aí, viu, Olivia? É o seguinte, a Patrícia citou aí essa questão dos pontos de transmissão. O que é isso, Thiago? Olha só, Maranhão vai ter mais de 1.000 pontos de transmissão para a gente levar, ver os resultados sendo transportados digitalmente, né, das urnas ao sistema de totalização. O TRE está, digamos, montou essa estrutura nas localidades de difícil acesso e em mais de 20 pontos de votação instalados em ilhas. Segundo a tecnologia, o setor de tecnologia de informação do TRE, a organização começou a ser planejada ainda nas eleições municipais de 2024. As 18 mil urnas utilizadas neste domingo, na votação do primeiro turno, estão preparadas, portanto, para também esse tipo de tecnologia. A expectativa é de que os resultados das áreas urbanas cheguem mais rapidamente aos pontos de transmissão, enquanto que as localidades rurais ou de acesso mais difícil podem levar mais tempo para o envio dos arquivos, e Santa Inês também registrando esses pontos aí de transmissão. Vou já a Balsas, hein? Já a Balsas. Mas quem votou agora há pouco sabe? Sabe quem, ouvinte? Alcione, a Marrom, essa querida representante daqui do estado, também registrou o seu direito de voto. Olha, recebo agora uma nota da assessoria do candidato Roberto Rocha. Informa o seguinte: o candidato Roberto Rocha não poderá comparecer ao local de votação informado previamente à imprensa. Segundo a assessoria, motivos de saúde. A equipe de comunicação se compromete a encaminhar à imprensa registro do momento de votação assim que disponível. Então, portanto, o candidato Roberto Rocha não poderá comparecer ao local de votação, o que foi informado previamente por motivo de saúde. E aqui está deixando para mim a entender que ele ainda vai votar, né? Mas não no local dito inicialmente, né? Porque a própria nota cita que a equipe vai encaminhar e tudo mais a informação de quando ou onde ele vai votar. É o único candidato, né, que até agora não votou. Todos os demais já votaram e já nós registramos aqui na programação da Mirante News. Boa tarde, Thiago. Minha mãe chegou para votar, deixa eu ver aqui, na sessão 414, zona 047. Ela chegou para votar 8h40 da manhã. Saiu sabe que horas? Meio-dia e meia. Não, é brincadeira. O Leandro me encaminhou. Que é isso, cara? Uma urna só para três sessões. Me informa aqui, ô Leandro, por favor. Onde é essa sessão? Não, cara, não é possível. Uma urna para três sessões, cara? Que quer dizer? Juntaram três sessões num local só. Pelo que você tá me informando aqui, é o que eu tô entendendo. Que coisa, hein? Que coisa. Não é o primeiro ouvinte que está me encaminhando mensagem aqui com sessões unidas, não. Boa tarde, Thiago. Eu e meu amigo Henrique Narizinho já votamos. Gostei, Henrique Narizinho. Aqui na Assub, não, não sei se é isso. No SESI, tranquilo. Henrique Rutz, do Radional, nos encaminhando. Alguns locais tranquilos e outros, coisa tá difícil. Boa tarde, Thiago. Os eleitores estão demorando muito na hora de votar. Tem pessoas que não sabem a ordem correta. Na minha sessão, a situação foi mais tranquila. Escola Luiz Rego, no bairro Jardim Tropical. Edson Freitas, na escuta. Muito obrigado, companheiro, pela sintonia e pela audiência. Escola tá aqui. O... Esqueci o nome, rapaz. Eita, meu Deus. Leandro, rapaz. Ô, Leandro. Obrigado. Desculpa aí que eu esqueço mesmo. A sessão 414, zona 047, Escola Maria Nilce, que fica no Itapiracó, segundo ele, próximo ao Alto do Turu. Tá aqui me informando, ouvinte, que a mãe dele chegou para votar no início da manhã, 8h40. Saiu no início da tarde. Três sessões numa urna só. Tá aqui o Leandro Belfort. É, cara, nitidamente tem alguma coisa aí não batendo nessa distribuição de sessões do TRE. E assim, essas questões de filas, de esperar um pouco mais, não é que não tenha, né? É um histórico de eleições, tudo bem. Mas a gente percebe que a gente tá observando aqui, ouvintes, que algumas sessões não teve tempo ruim. Só teve tempo bom. E tem sessão que não tem calmaria. É só, né, complicação no fluxo de eleitores, né? Eita, meu Deus. Boa tarde, Thiago. Tá aqui, ó. Muitas filas nas sessões, como a na maioria das vezes. Por que que não coloca os eleitores sentados em vez de ficar em pé, em longas filas? Outra sugestão aqui do nosso ouvinte, o Manuel Melo. Até porque a gente está conferindo aí nas imagens que a gente está recebendo, a porta de sessões, todo mundo em pé mesmo, viu? E se não tiver no sol... Ai, meu Deus do céu, mas gostei da sugestão. Seria uma boa. Está aqui o Leandro ligado na programação da Mirante News. Deixa eu conferir aqui a turma do nosso YouTube. O que está aqui nos mandando, viu? Ivanildo Santos, está aqui a Luziana Santos. Aqui em São José de Ribamar, muita reclamação de sessões, os mesários. Muito lento. Ainda tem isso, porque o eleitor também tem que ter um pouco de paciência. Ah, mas o mesário não passa por treinamento? Passa, gente. Mas às vezes ele não está acostumado, né? E daí, se você distribuir melhor os eleitores, você vai garantir para o mesário, para a mesária, te atender melhor. É isso também, né? Uma coisa puxa a outra, na minha opinião, né? Tá aqui a Luziana me encaminhando, portanto, essa mensagem. A Rosileide Furtado, votei pela manhã no Colégio Moschel, no Maracanã. Tinha muita gente, estava muito desorganizado por lá. Tiago, é complicado, viu? Complicado. A maior parte dos locais, reclamação, né, gente? Alguns locais elogiados, fluidez, a coisa andou, mas na maioria... Gilberto Costa, tá aqui. Saí para votar 9 da manhã, saí 1 hora da tarde, Tiago. Só diz aqui para mim, Gilberto, onde foi, para a gente poder informar. Um alô para os meus parceiros de Cedral, Jocélio Batista, nos encaminhando. Ó, o Jairo Dias. Na minha sessão, Tiago, tudo ok. Aqui no Planalto Pingão. Me encaminhou aqui o Jairo Dias. Mas é, tem sessão que a coisa tá andando, né? Mas na maioria, o que eu estou percebendo é que na grande maioria a coisa tá complicada, viu? Complicada mesmo, viu? Olha, adversários em Pernambuco, Raquel Lira e João Campos já também compareceram às urnas. Disputa acirradíssima lá no estado de Pernambuco, hein? Família Campos muito tradicional, a atual governadora Raquel Lira, que durante todas as pesquisas na frente, mas ao mesmo tempo, né, tendo ali a sombra do João Campos por perto na pontuação, vamos ver hoje, que é o que vale, para valer, né? É a principal pesquisa, eu sempre digo, né? A principal pesquisa é hoje, só lembrando, eleitores que estiverem na fila após as 5 da tarde ainda têm direito de votar, viu? A votação está prevista para finalizar às 5 da tarde, horário de Brasília, né? Porque tem cidades, estados confusos específicos, a referência é horário de Brasília, só que se você estiver na fila, você também vai ter o direito de votar, tá certo? Depois das 17 horas, acho, Tiago, se eu chegar lá 17:01, aí a coisa complica. Aí nesse caso, os mesários identificam quem está na fila e distribuem ali senhas para garantia do acesso à sessão eleitoral. Segundo o Tribunal Superior Eleitoral, a votação continua até que o último eleitor com senha registre o seu voto. E aí, claro, né, quem chega depois das 5 da tarde não pode votar. E não é só aqui no Maranhão, hein? Relatos de filas, demoras para votar registrados em diferentes regiões do país. Em Campinas, eleitores enfrentaram cerca de 1h30 em uma escola estadual, lá na cidade, portanto, de Campinas. Neste local, mesários chegaram a organizar uma fila preferencial para pessoas com mais de 80 anos. Na Unicamp também houve registro de filas, com espera de aproximadamente 1 hora. Sigo na ampla cobertura Mirante News, eleições 2026.
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4: 15 horas e 15 minutos.
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4: 31 graus.
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0: Quinze horas e 17 minutos, 3h17, ampla cobertura da Mirante News. E é assim, minha gente, é tudo mesmo movimentado, porque cobertura ampla de eleições, equipe da Mirante News completamente mobilizada. Vou já a Balsas, hein? Vou já a Balsas acionar o Gil Santos com informações do sul do estado. Alô, Tiago, votei aqui na escola Maria do Carmo, na Avenida São Sebastião, no bairro tradicional do Cruzeiro do Anil. Minha sessão estava tranquila e sem fila. Dentro da mesma escola, tinha sessões com muita fila e outras tranquilas. Tá aí, ó. Parece que é a reprodução do que a gente tá dizendo aqui, ó, da distribuição das sessões. Igor tá me encaminhando aqui, ó. Na mesma sessão, Escola Maria do Carmo, Avenida São Sebastião, Cruzeiro do Anil. É preciso que o tribunal reveja isso, né? Reveja isso. Porque dá pra, né, distribuir melhor, gente. Né? Eu tô recebendo aqui relatos de eleitores que votaram em 3 minutos e eleitores que não conseguiram votar. Voltaram pra casa. E foram 2, 3 vezes e não conseguiram votar. Aqui em São Luís. Vamos ao sul do estado. Vou trazer aqui o querido companheiro Gil Santos com informações, porque é o seguinte, né? Uma das principais regiões do nosso estado, cidade forte economicamente para o nosso estado, a cidade de Balsas. E o Gil Santos atualiza para a gente como é que está a votação neste momento no sul do estado, na cidade de Balsas.
8: Aqui na região sul do estado, primeiro turno das eleições transcorre de forma tranquila, mas com muitas filas. Aqui em Balsas, na parte da manhã, os eleitores tiveram que esperar até 2 horas até chegar à cabine de votação. Isso ocorre porque se trata de uma eleição geral com 6 cargos para o eleitor escolher. Mesmo assim, a votação é tranquila. É, segundo a Polícia Militar, não foi registrado nenhum incidente grave em toda a região sul do estado, principalmente aqui em Balsas, que é a maior cidade da região. Agora à tarde, o movimento deve aumentar, principalmente na última hora de votação, entre 4 e 5 da tarde. A Justiça Eleitoral já programou que os eleitores que estiverem na fila às 5 horas da tarde vão receber uma senha e todos eles terão o direito de exercer o voto tranquilamente. A expectativa é que os primeiros boletins de urna sejam divulgados logo depois de 6 horas da tarde. Este ano, aqui em Balsas, foram montados 3 postos avançados de transmissão do resultado via satélite, nos povoados mais distantes. Lembrando que Balsas é o maior município do Maranhão em extensão territorial, com mais de 13 mil quilômetros quadrados. Só para se ter uma ideia, é mais ou menos a metade do estado de Sergipe. Nesses locais mais distantes, a transmissão dos resultados, como eu disse, vai ser feita pela internet. E aqui na área urbana, em 20 locais de votação, vai ser feita a transmissão também via internet para evitar aquele deslocamento da sessão eleitoral até o cartório, onde vai ser feita a totalização. Em outros municípios aqui da região sul do estado, também não há registro de incidentes. Em Riachão, por exemplo, também teve muitas filas pela manhã. E também muitos eleitores nos povoados, né? Visto que, geralmente, nos povoados mais distantes, funciona no máximo 2 ou 3 sessões eleitorais e vem gente, né, dos arredores para exercer a cidadania votando neste dia 4 de outubro. De Balsas, Gil Santos, para Mirante News, na cobertura das eleições 2026.
0: Portanto, tá aí o nosso Gil Santos, e como ele também relatou, né, algumas pessoas também tiveram, me parece também, aquele raciocínio, né? Não, vou votar à tarde. E aí podem enfrentar dificuldades. Vamos voltar nosso BG, Olívio? Olha, o presidente do TSE, o ministro Cássio Nunes Marques, afirmou agora há pouco que a votação do primeiro turno está ocorrendo normalmente em todo o país. Segundo o ministro, 1.212 urnas. Ele informou 1.121 urnas, mas são 1.212 urnas foram substituídas até agora. O Nunes Marques afirmou que o principal desafio do dia foi registrado no Paraná. O estado amanheceu com quase 140 cidades sem fornecimento de energia. Meu Deus do céu! Apesar do problema, segundo ele, as sessões eleitorais seguiam funcionando. Ao falar sobre o monitoramento das condições climáticas, o presidente do TSE afirmou que a criação de uma sala climática pela Justiça Eleitoral foi uma medida acertada. Segundo ele, havia preocupação de que a seca na região norte e as chuvas na região sul dificultassem o acesso dos eleitores aos locais de votação. O ministro também apresentou dados sobre o uso do e-título. Segundo o presidente do TSE, mais de 15 milhões de consultas a locais de votação foram feitas neste domingo, além de 3 milhões de justificativas eleitorais. É muita gente já, hein? O ministro afirmou que foram registrados mais de 6 milhões de emissões ou downloads ligados ao e-título. Neste ano, pela primeira vez, o aplicativo pode ser baixado e ativado no próprio dia da votação. Segundo o TSE, a infraestrutura foi preparada para manter o serviço disponível nas eleições deste ano. Ah, ele foi questionado aqui, o Nunes Marques, sobre a entrada de celulares, viu? Nas cabines de votação. Ele afirmou que há monitoramento e que os mesários receberam treinamento para impedir a entrada de equipamentos eletrônicos. Mas não valeu aí para algumas pessoas não, viu? Segundo o ministro, eventuais ocorrências serão apuradas pela Justiça Eleitoral. A regra proíbe que o eleitor leve celulares, máquinas fotográficas, filmadoras e outros equipamentos capazes do registro ou da transmissão de imagens para a cabina de votação. O ministro foi questionado especificamente, o Nunes Marques, perguntaram para ele sobre o caso do candidato Romeu Zema, que foi registrado com celular na cabine lá em Araxá. Disse o Nunes Marques, saiu pela tangente, abre aspas, eu só ouvi. Hoje confesso que não tive tempo ainda de me debruçar sobre os fatos, disse o Nunes Marques. O TRE de Minas Gerais informou, informação que a gente já trouxe aqui, que vai apurar o episódio. Não deveria ficar como está, porque o Romeu Zema é que nem todos nós. Por que que ele teve o direito de entrar com o celular e os outros não? Né? Então isso exigia aqui um posicionamento mais firme do ministro Nunes Marques, que se limitou a dizer que não teve tempo ainda de se debruçar sobre os fatos, segundo ele, isolados. Boa tarde, Tiago. Aqui em Penalva, pela manhã, muitos eleitores nas sessões. Agora à tarde, movimentação pequena. Então, Guina Marley, em Penalva foi mais ou menos como era, né? Ou como já foi, ou como está sendo em alguns locais, né? Pela manhã foi todo mundo e à tarde o movimento diminuiu, né? Só que aqui em São Luís a estratégia em algumas sessões não rendeu, né? Boa tarde, essas sessões mudaram de local aqui no São Cristóvão. Sessões 699, 700, 701 e 70. Estavam no Colégio do Campo do Estrela, no São Cristóvão. É o Lima do São Cristóvão. Tá aqui, me encaminhou inclusive a foto. Tá aí, Olívio, ó, vamos jogar aí na nossa tela, por favor. Ó, isso tá lá na entrada de uma das sessões, informando que 4 sessões vão funcionar agora na web Desembargador Thales Ribeiro Gonçalves, Travessa Campo Estrela, no Jardim São Cristóvão. Traz para cá, só reforçando aqui, quem nos trouxe foi o Joel, nos encaminhando, viu? Tô ligado aqui em Bacabal, na Mirante News. Boa tarde, Thiago. Onde eu voto? Colégio Romeu Neto. Muita gente, lotados. E calor daquele jeito. É o nosso Riba Filho também ligado, rapaz. Ele tá nos consagrando direto, viu, o Riba Filho, viu? Também companheiro nosso do esporte. Fui na zona 093, em Passo do Lumiar. Todas as filas de todas as sessões cheias e muito lento. Gente, a maior parte, né? Vamos combinar, né? A maior parte aqui dos registros, já registramos bastante aqui de filas. Né? É uma votação de paciência aqui em São Luís, especialmente, né? Tô falando da ilha como um todo. Olha só, tá aqui o Cleiton Lisboa. Infelizmente eu não vou votar, Thiago. As pessoas estão demorando mais de 2 horas para votar, cara. Pô, cara, é complicado. Aí eu fico numa situação, ô Cleiton, difícil de dizer, não, eleitor, mas eu tô aqui, né, na luta. Não, mas vá votar, se você, né, você puder, exerça seu direito. Mas 2 horas na fila é pesado, viu? Tá aqui de novo. Tony, boa tarde, Thiago. Colégio Batista, ao lado da ABB no Calhau. Filas enormes. E, gente, 15h27, daqui a 1 hora e 33 minutos, encerra, hein, o horário de votação. Valdomiro Coelho, na escuta. E Denilson tá me encaminhando aqui, só não ficou claro, acho que é no Maracanã que ele me encaminhou aqui. Engarrafamento muito grande, viu? Ed, de Cajari, só esperando o retorno para São Luís. Muito obrigado pela sintonia. Ligado, Thiago, na Mirante News. Tô aqui em São Raimundo das Mangabeiras. Cara, não, sinceramente, eu já falei umas 60 cidades desde 1 hora da tarde aqui, viu? Paulo Eduardo, tô com vocês desde as primeiras horas da manhã. Muito obrigado, Paulo. Tá me dizendo que lá em São Raimundo das Mangabeiras, tudo tranquilo. Eu tô gostando que a turma tá mandando informação, não tá mandando só alô, que bacana. Boa tarde, Thiago. Meu filho tem 12 anos. Eu gostaria de saber se ele pode acompanhar o vovô dele, que tem 85 até a sessão. Pra mim, sem problema. Acho que não tem problema, viu? É o Nunes perguntando. Até porque é uma criança, né, indo pra pré-adolescência, 12 anos, que o senhor vai levar pra lhe ajudar e já pra saber quanto que é importante esse ato que o senhor vai fazer, viu, senhor Nunes? Então, acho que não só pode, como deve, viu? Um alô para Arthur, tá pedindo aqui o Valdomiro, o Arthur que é neto dele, viu? Manda um alô para Gil e Rosilene. O Ed tá me pedindo aqui de Cajari, viu? Marcelo de Barra do Corda. Tome fila, gente. Falei que no interior tava mais sossegado, depende. Olha só, todas as sessões lotadas. Me encaminha aqui, Marcelo, onde é exatamente onde você tá, tá bom? Mas já tá me informando que é em Barra do Corda, me encaminhou inclusive imagens aqui. Tem mulheres com crianças de colo. Enfim, é uma é uma votação de paciência, viu? De paciência. Não tá fácil, minha gente. Não tá fácil. E é importante que o TRE informe as pessoas. Gente, e aí? Eu não consegui votar numa situação como essa. E aí, como é que eu faço para justificar a minha ausência? É motivo? Não é? Se você estiver fora do domicílio, tá claro aqui que você tem que justificar. E nessa situação? Boa tarde, Thiago. Rogério Ribeiro. Já votamos na faculdade Facano, Bequimão. Sessão 566. 566. Muito tranquilo. Aí ele me encaminha aqui. Até ar-condicionado tinha. Olha só. Você é um privilegiado, viu, Rogério? Até ar-condicionado tinha, viu? Mas lá no IFMA, onde votei, também estava climatizado, muito bacana, viu? Seguimos na ampla cobertura, eleições 2026. Daqui a pouco começa a apuração, voto a voto, aqui na Mirante News.
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4: 15 horas e 30 minutos.
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16: 31 graus.
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0: 15 horas e 32 minutos, 3h32 da tarde. Tá chegando a hora, gente. Apuração daqui a pouco, a partir das 17 horas, Mirante News. Jorge Aragão, a Carla Lima, o Ronaldo Rocha, o Alassi Brito e no TRE estará o craque João Ricardo acompanhando voto a voto para você e com você, viu? Você também faz a programação da Mirante News. Está aqui a Alessandra também me encaminhando lá no Marista. Vamos botar aí, Olívio? Olha só na tela. Segue com filas, hein? No Araçagi. Olha só. Aí é aquela situação. Será que de manhã também estava mais tranquila e todo mundo foi à tarde? Ou é porque tem muito eleitor? Fato é que já está, para mim, encaminhado. É uma coisa que todas as eleições a gente observa, obviamente, mas me parece que está um pouco mais nesta, né? É a eleição... Pode trazer para cá, Olívio. É a eleição da paciência, viu? É a eleição da paciência, viu? Boa tarde, Thiago. As escolas cheias aqui em Barra do Corda, viu? Já votamos. Olha só, estamos aqui numa chácara com amigos, aguardando a apuração dos votos. Lindalva e Vitorino, nos acompanhando pela Mirante FM 95,5. Que bacana, que bacana. Rafael, Rian e Enzo votaram na Cidade Operária agora há pouco. Muita sujeira. Muita sujeira. É, rapaz, o TRE também tem que se manifestar em relação a isso. Olha, o ministro, o Nunes Marques, presidente do TSE, acaba de dar uma declaração informando o seguinte, que até o momento não há nenhum indicativo concreto de interferência internacional das eleições. Dei informação agora há pouco que a Polícia Federal está, a partir de um encaminhamento da Advocacia Geral da União, apurando uma possível interferência de governos internacionais nas eleições aqui no nosso país. E o senhor ministro acaba de dar esta informação. Não há até agora, 15 horas e 34 minutos do domingo, primeiro turno das eleições, nenhum indicativo concreto de interferência. E esperamos que continue assim. A gente quer eleições limpas, transparentes e, claro, sem qualquer tipo de interferência. Tô ligado aqui diretamente de Penalva, na Baixada. Votação, Thiago, tranquila e rápida por aqui. O Antônio Serra nos acompanhando. Tivemos mais cedo a participação do Gilvan Ferreira, que atualizou para a gente toda a situação de momento em Viana, Penalva, Cajari e adjacências. Vamos conferir a galera aqui do YouTube. Olha só. Cheguei às 11 da manhã, saí 11h30 do Adventista da Coama. Na sessão Voto em Trânsito. Ah, tá. É uma sessão um pouco mais tranquila, tá me informando aqui o ouvinte. Maria Oliveira. Boa tarde, Thiago. Fiquei 2 horas na fila para conseguir votar na escola de cegos no Bequimão. Você é uma guerreira, viu? Você é uma guerreira, viu? Vamos girar com informação. Alessandra Rodrigues pedindo passagem. Fala, Lê.
21: De volta, Thiago Bastos e caros ouvintes sintonizados aqui na programação das eleições 2026. Cobertura especial aqui da Rádio Mirante News. Thiago, acidente envolvendo uma motocicleta e um veículo de passeio na Avenida Conselheiro Wilton Rodrigues, no bairro do Olho d'Água, para quem está seguindo sentido bairro do Araçagi. Um pouco depois da antiga rotatória, né, que liga tanto a Conselheiro Wilton Rodrigues com a Avenida dos Holandeses, e para quem está seguindo pela Avenida São Luís Rede França, pouco depois do antigo Bom Preço, para ser mais precisa, para quem está acompanhando a nossa programação. Acidente aparentemente apenas com danos materiais, o condutor e a passageira que estavam na motocicleta, nós observamos ao trafegar por esse trecho aqui da Avenida Conselheiro Tu Rodrigues, no Olho d'Água, que ela estava mancando, ou seja, então teve ferimento, teve dano, né? Não só dano material, mas também a pessoa ficou ferida. E mais, um pouco mais, depois, quase em frente ao condomínio dos Faraóis, também no bairro do Olho d'Água, tem uma unidade móvel da Secretaria Municipal de Trânsito e Transporte. Acredito que eles irão se deslocar para esse acidente que ocorreu ainda há pouco, nesse trecho também da Avenida Conselheiro Lutor Rodrigues, no bairro do Olho d'Água. Os agentes da SMTT, eles estão próximos de uma escola por conta da movimentação também, para a organização no trânsito nessa parte aqui do acesso, né, para o bairro da Divinéia, para o Olho d'Água. Então tem essa logística também no sentido de organização do trânsito, Tiago.
0: Agora, Alessandra, né, a gente percebe, né, que é um dia de votação, normalmente o domingo, né, você teria ali um fluxo menor nas ruas e avenidas, mas não é de hoje. Obrigado, Alessandra. Não é de hoje, né, que a gente ouve falar também de relatos de acidentes no trânsito de São Luís, né? E é o combo do fluxo, da intensidade e principalmente da imprudência de quem está circulando aí nas ruas e avenidas. Olha, estão me informando aqui que o candidato Roberto Rocha vai votar. Então, portanto, né, ele deixou ali também claro no, na manifestação dele, vai votar daqui a pouco, portanto, o candidato Roberto Rocha, que é o último a votar, o candidato do PRTB. O João Ricardo está pedindo para pedir passagem aqui, olha só. Tá, isso, vamos ver se está na linha. Alô, João, você está no TRE, é isso?
5: Oi, Thiago.
0: Oi, e aí, João, como é que tá a movimentação? Você tá no TRE agora, é isso, João?
5: Exatamente, desde cedo,
0: né, Thiago? Ah, perfeitamente. Não, eu tô te ouvindo desde as 7 horas da manhã. Estamos caminhando para o final da votação. Como é que tá a movimentação por aí, João?
5: Thiago, pela manhã, nós até trouxemos aqui a coletiva, né, com as autoridades ali no finzinho da manhã. Sim. E assim, em comparação, fizemos esse paralelo, né, com a eleição anterior, não a geral, a eleição anterior mesmo, a municipal, há 2 anos. E amanhã foi relativamente tranquila, né? Mas algumas ocorrências chamaram a atenção. E aqui, pelo que a gente está acompanhando à tarde, a tendência é que mude um pouquinho o panorama, que tenha, melhor dizendo, um fluxo maior de, pelo menos, apuração. Porque, assim, tem muita coisa que chega, mas algumas são descartadas, outras são confirmadas. Tanto é que nós estamos aqui aguardando confirmações de 3 situações do interior do estado para trazer aqui para o ouvinte quando tiver tudo certinho. Agora, o que mais chamou a atenção pela manhã na coletiva foram alguns números apresentados, e aí teve um que tem a ver com a Polícia Federal, porque assim, a Polícia Federal, durante a semana, aqui mesmo no Panorama, programa que a gente participa a partir desde as 5 horas, né, da tarde até as 6, com muita informação da área política, e a gente falou sobre ocorrências que a PF já estava recebendo em São Luís, no interior do estado, relacionadas a esse momento de compra de, suposto, né, compra de voto, boca de urna só no dia da eleição, mas principalmente compra de voto. E aí a PF falou que desde o dia 28, portanto, desde o início dessa operação aqui no Maranhão, já tinham sido 15 ocorrências até amanhã. Esse número já aumentou agora à tarde. E pelo menos 7 municípios tinham ocorrências aqui no Maranhão já com a PF trabalhando nesse sentido. Até amanhã já eram R$750 mil apreendidos. Esse número vai aumentar agora à tarde. Então, na coletiva do fim da manhã, R$750 mil apreendidos pela Polícia Federal. E esse dinheiro é de quê? Justamente de ocorrências que a PF está apurando, mas que tem encaminhamento no que diz respeito à boca de urna ou compra de votos. Porque aí você vai no acumulado, desde o dia 28 até hoje. Hoje, por exemplo, pela manhã, já haviam sido 3 ocorrências de compra de voto e boca de urna, sempre nessa toada de suspeita, né? Porque precisa da apuração para depois a Polícia Federal confirmar se de fato era aquilo ou não. E o que mais chamou atenção foi, segundo o próprio superintendente da Polícia Federal, o delegado Guilherme Torres, dizer que já no fim da manhã mesmo, tinha chegado a Polícia Federal, aqui em São Luís, uma situação de boca de urna, na qual o conduzido tinha sido o próprio candidato, um candidato a deputado estadual. Foi encaminhado lá para a Polícia Federal por conta de boca de urna, e aí os detalhes ainda estavam sendo apurados, porque a coletiva, como eu falei, foi por volta de 11h30 e tinha acabado de chegar essa informação lá na Polícia Federal. Então a tendência é que agora à tarde a gente já tenha mais informações sobre este caso aqui, né, de um candidato a deputado estadual que foi conduzido à Polícia Federal por suspeita de boca de urna, e também no interior do estado outras situações. Situações que a Polícia Federal fica atenta, porque assim, quando tem a ver com a urna eletrônica em si e é um problema técnico, não vai para a Polícia Federal, claro, né? O próprio TRE já resolve. E no máximo, né, uma equatorial, como foi o caso lá de Imperatriz, que ela emitiu nota por conta de uma escola não poder funcionar hoje para local de votação porque teve furto de cabos de energia. Então a equatorial se manifestou também, mas não é um crime que a Polícia Federal acaba investigando. Só que tem um caso aqui que a gente está acompanhando, e daqui a pouco a gente vai ter mais detalhes, acredito, que teve uma urna no interior do estado danificada por um eleitor. E aí isso pode sim cair justamente no escopo aqui de investigação da Polícia Federal. Portanto, Thiago, para resumir essa nossa primeira participação, pela manhã algumas ocorrências, sim, como é normal ter, natural, em dia de eleição, mas bem mais tranquilo em relação à eleição anterior. Só que agora à tarde o negócio deve ficar um pouquinho mais tenso e acelerado no que diz respeito a essas demandas aí para as autoridades resolverem. E é claro que a gente está aqui pela Mirante News buscando todos esses detalhes. Daqui a pouquinho eu chamo já com mais informações, viu, Thiago?
0: Ô, João, não sei se é essa situação que você citou há pouco, boas informações, mas essa situação aí do dano à urna eletrônica, eu recebi mais cedo, né, uma mensagem do Orlando Martins, que em Pinheiro teria tido, aí não sei se é essa situação, um eleitor que teria simplesmente tirado o teclado número 3. De uma das urnas. Não sei se é essa situação.
5: É isso. É porque, assim, a gente pega essas informações e aí é muita coisa do interior. Então, a gente primeiro está buscando uma confirmação aqui, mas é essa daí, de que é um dano à urna eletrônica, independente do momento, né? Mas durante a votação. Então, é muita loucura um negócio desse, né? Só que aí isso é relatado. E aí chega aqui, né, a Justiça Eleitoral por meio de outras autoridades. Por exemplo, um caso desse, provavelmente a ocorrência foi atendida pela Polícia Militar, que é quem fica fazendo a guarda nos locais de votação. Tem outras situações também aqui, né, que a gente está atento. Por exemplo, uma pessoa que diz que não votou, mas tem na ata que ela sim, já havia votado um tempo antes, algumas horas antes. E ela sofre, né, de uma doença, Alzheimer, e essa informação chegou aqui à Justiça Eleitoral, que está apurando. Daqui a pouco a gente vai ter mais detalhes. Aquela história de que ele voltou à sessão dizendo que não havia votado, queria votar, chegou lá, já tinha votado. E isso consta, segundo a primeira informação que a gente recebeu aqui no TRE, já constava justamente na ata, porque todo mesário, quando faz alguma atividade que foge à normalidade, tem que relatar em ata. E essa pessoa, ela votou acompanhada, né, devidamente acompanhada. Então, são várias que vão chegando agora à tarde, à medida que a gente vai se aproximando do fim da votação, do período de votação, e que a gente fica atento aqui à apuração, e já a gente volta com mais detalhes, viu, Thiago?
0: Obrigado, João Ricardo, falando comigo ao vivo, diretamente da sede do Tribunal Regional Eleitoral. Já está por lá desde cedo, João Ricardo, acompanhou toda a abertura da votação oficial, ouvindo as autoridades, e já está por lá e vai permanecer acompanhando com a gente esta apuração. Obrigado, João, você volta a qualquer momento com mais informações aqui na programação da Mirante News, tá certo, João? Portanto, tá aí o João Ricardo com a gente. Boa tarde, Thiago. Olha só, Elias Filho perguntando em relação a possíveis prognósticos e tudo mais. Vamos ficar atentos. Eu sempre digo, gente, que a principal pesquisa é aquela que vai começar a partir das 5 da tarde. Essa é a principal. Não que as outras não sejam, não é isso, tá, gente? Mas é a mais, sem dúvida, categórica. Boa tarde, Thiago. Passei 1h30 para votar no Colégio Santa Teresa. O Gesiel, eu confesso que eu estou curioso para saber o que o TRE vai se manifestar a respeito, pois é, a respeito dessa situação, porque foi uma eleição de maior paciência. Ela já é normalmente de paciência para votar, agora mais ainda. Sigo na programação da Mirante News, estamos na reta final de votação, eleições 2026.
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22: 15 horas e 45 minutos.
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4: 30 graus.
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8: Horas e 47 minutos, 15h47. Vou já, inclusive, fazer conexão com o nosso craque Domingos Ribeiro, que está acompanhando a votação do candidato Roberto Rocha. Fala aí, Domingos.
9: Ok. Ok, Thiago. Só que ele chegou, mas só vai falar no retorno, depois de votar, né?
8: Perfeitamente. Mas chegou, está nesse momento se dirigindo à sessão, é isso?
9: Tá, se dirigindo. Chegou aqui acompanhado da esposa, do filho, e ele pediu para falar depois que ele voltar, no retorno. Então nós vamos aguardar o Roberto aqui, quando ele retornar, a gente conversa com ele, né?
8: E a sessão nesse momento, onde você está, Domingos, aí na UNDB?
9: Olha, aqui na UNDB, quando eu cheguei aqui uns 20 a 30 minutos atrás, estava bem mais movimentado, se bem que ainda está bem movimentado. Mas à medida que o tempo vai passando, eu estou observando que já vai diminuindo muito a quantidade de pessoas aqui. De eleitores aqui, Thiago.
8: Perfeito, perfeito. E claro, a gente acompanhando. Diga, Domingos.
9: Aqui dá para observar que não tem muitos idosos aqui. Quem vota aqui, a maioria absoluta aqui são pessoas mais jovens, né? Então, tem mais facilidade para votar com uma certa rapidez, né, Thiago?
8: Perfeito, né?
9: E lembrando... Aí, esse movimento de entra e sai aqui na escola, aqui na UNDB, é muito grande. À medida que as pessoas vão chegando, as pessoas vão saindo. Então, eu acredito que está andando com uma certa rapidez aqui a votação aqui na UNDB.
8: Obrigado, Domingo. Você chega já.
9: Valeu, daqui a pouquinho a gente volta aqui, já conversando aqui com o candidato Roberto Rocha.
8: Perfeito. Então tá aí o Domingos Ribeiro na cola do último candidato, né, que falta... votar. Vou trazer aqui o nosso companheiro Wallace Brito, porque é o seguinte, é outra situação muito comum, né, nesse período. Maranhão tem lei seca, né? Mas ele registrando pessoas consumindo bebida alcoólica em via pública.
10: Muito bem, Thiago, de volta. E já nessa reta final de prazo de votação, que vai até as 5 horas da tarde, como foi bem lembrado aqui durante a nossa programação, mesmo depois desse horário, quem estiver na fila, nas escolas, nos locais de votação, pode exercer o direito ao voto. A gente observou circulando pela cidade, em alguns bairros, que já tem muita gente reunindo-se, familiares, amigos, enfim, aglomerando-se para fazer consumo de bebidas alcoólicas, já para acompanhar a apuração, que começa a partir das 5 horas. E a gente lembra que existe uma determinação da Secretaria de Segurança Pública do Estado do Maranhão que proíbe o uso, o consumo, a venda, o fornecimento de bebidas alcoólicas de 0 até as 22 horas deste domingo, dia da votação. Então, quem estiver fazendo uso de bebidas alcoólicas, principalmente em via pública, né, onde é mais visível para todos, pode se complicar. E se a polícia chegar, visualizar, pode dar o flagrante, a pessoa pode se complicar em relação à justiça. Então, o alerta que a gente faz diante de algumas situações que nós observamos circulando pela cidade, já nessa reta final de prazo de votação. Muita gente que já votou ou que ainda vai votar se reúne em via pública para fazer esse consumo de bebidas. É importante sempre relembrar essa informação que está proibida até às 22 horas. A gente segue acompanhando já essa reta final de prazo de votação e a partir das 5 horas da tarde, toda a equipe da Mirante News estará reunida para acompanhar a apuração dos votos nas eleições 2026.
8: Portanto, está aí o Wallace Brito registrando para a gente essa situação, né, que é crime eleitoral, né, o consumo de bebidas alcoólicas. Inclusive, pela manhã, né, tivemos o registro também ali na Avenida Litorânea, que normalmente as pessoas consomem, a situação estava mais tranquila. A Alessandra está no ponto? Vamos chamar a Alessandra Rodrigues em uma das sessões eleitorais aqui na ilha. Fala, Lê!
1: De volta, Tiago Bastos e caros ouvintes sintonizados aqui na Rádio Mirante News. Tiago, nós estamos aqui na Escola Efraim, no bairro da Divinéia, onde funciona a Zona Eleitoral 76. Aqui são 10 sessões. E uma das sessões, eu inclusive até já votei. Não enfrentei fila nenhuma, Tiago, para quem está acompanhando pelo aplicativo e pelo canal do YouTube, eu consegui fazer uma imagem de dentro da sala do local de votação. Então, eu não tive dificuldade. Eu só entrei na instituição de ensino, consegui votar rapidamente. Agora, das outras sessões, Tiago, aqui está super lotado. As outras imagens mostram justamente isso. Corredor lotado, por exemplo, a sessão 568, 566, está super lotado. O pessoal demorou a vir, né, para o local de votação e por isso está enfrentando fila nessas sessões. Mas na minha sessão, que é a antiga 150, que agora é 564, eu não tive dificuldade nenhuma. Eu só entrei aqui na instituição de ensino e levei acho que uns 2 minutinhos só para poder votar, Tiago. Então essa é a movimentação, pelo menos, nessa escola aqui, no bairro da Divinéia, Escola Efraim, a zona 76, que tem 10 sessões que funcionam nessa unidade escolar. Tem toda uma movimentação também no entorno aqui dessa escola, Tiago, pelo que a gente conseguiu observar, muitos veículos estacionados. Para quem está vindo de carro próprio, encontra um pouquinho de dificuldade para poder estacionar, principalmente em frente à instituição de ensino, e das ruas, das vias também paralelas. Não há presença da SMTT, pelo menos nesse ponto aqui de votação. Diferente, por exemplo, da outra instituição de ensino que nós até mencionamos anteriormente, localizada no bairro do Olho d'Água, na Avenida Conselheiro Hilton Rodrigues, no acesso para Conselheiro Hilton Rodrigues, lá havia presença de agentes da SMTT. Só que nessa instituição aqui não há. Inclusive, há muita reclamação nesse sentido. Por exemplo, pela manhã, na Mônica Vale, que nós acompanhamos também a votação no bairro do Vinhais, houve demora no deslocamento dos agentes da SMTT para organizar o trânsito. Na própria UNDB também, que nós já acompanhamos a votação agora no início da tarde, também agora o companheiro Domingos Ribeiro dá essa continuidade aos trabalhos, muita dificuldade também no acesso para a UNDB, com o trânsito lento pela avenida Colares Moreira. E, então, são alguns pontos também que nós observamos que, de fato, teve essa desordem em relação ao trânsito aqui na região metropolitana de São Luís, Thiago. Daqui a pouco, já vai ser a última hora, até das 17 horas, para o fechamento dos portões. Só quem receber a senha e estiver dentro dos locais de votação, que, de fato, vão conseguir votar após as 17 horas. Aqui no Efraim, portão aberto ainda, o pessoal chegando a toda hora, e nós observamos ainda, de fato, muita gente na fila. Só que na minha sessão eu tive muita sorte, a sessão antiga 150, agora é 564, eu não tive dificuldade nenhuma. 2 minutinhos eu consegui votar, Tiago.
8: Pois é, e você usou a expressão certa, viu, Alessandra? Obrigado pelas informações. Você teve muita, mas muita sorte. É outro exemplo dessa questão de distribuição de eleitores por sessão, né? Uma escola no bairro da Divinéia, que abrange ali uma região importante, né? Parque Jaí, Vila Luizão, Divinéia, adjacências, e que não deveria acontecer isso, né, gente? Porque pode ser uma questão de horário, pode, muita gente deixou, pode ser, mas não me parece que é o caso. Tá aqui, olha só, bota o BG aí, Olívio, olha só, incompetência daqui do TRE, quem que tá me mandando aqui? No Colégio Justo Jansen, na Rua das Crioulas, havia 4 pessoas. No Santa Teresa também. No Liceu Maranhense, quase ninguém. No Senac, já aqui no Colégio Nerval Lebre, antigo SEMA, Camboa, lotado, Tiago. Onde antes era só a terceira zona, agora enxertaram com eleitores também do centro, da primeira zona. Isso está fazendo atraso na votação e causando desistência. Tá aqui, a pessoa está me mandando, só não se identificou. Deixa eu ver se eu identifico aqui. Não se identificou, mas pode mandar aqui para a gente, viu? Tô lendo sua mensagem. Cheguei para votar às 10, saí quase 1 da tarde. Isso, Tiago, porque sou preferencial. cara, você é preferencial, ficou 3 horas esperando nesse local, no antigo SEMA. Mande aqui seu nome e sobrenome, tá aqui, olha só, mais um exemplo, né? De situação do eleitor que tá tendo que ter uma paciência daquelas para votar em muitas sessões aqui na ilha. Boa tarde, Thiago. Passei 3 horas na fila, não aguentei. Aqui o Francisco da Vila Janaína. Não aguentou, desistiu. 3 horas, cara. E não tiro sua razão, não. Você tentou.
11: E fica a reflexão também, Thiago Bastos, porque a gente sabe que todo o processo é financiado por nós mesmos, né? Isso. Será que esse dinheiro todinho para fundo partidário, fundo eleitoral, será que diminuir um pouquinho desse dinheiro e investir na própria infraestrutura, né, das eleições, arrumando mais lugares, né, mais escolas,
8: tirando
11: mais
8: ambientes. Tirando essa verba de santinho aí.
11: Exatamente, espalhando aí mais, né, dando a opção para pessoas não ficarem tanto tempo nas filas. Né,
8: porque tudo bem, não é para ser... A Alessandra deu muita sorte, não é para chegar também, né, Olivia? Entrar. Não, beleza, tudo bem, esperar um tempo. Eu acho que eu esperei um tempo razoável, 20 minutos, meia hora. Beleza. Mas 3 horas, gente. 3 horas? Ó, o Ismael aqui, nosso companheiro Ismael Araújo, produtor, tá dizendo que ficou 2 horas, cara. Então, quem não tá passando perrengue, olha, pode levantar a mão pro céu, você acredita e dizer, meu Deus do céu. Graças a Deus, viu? Tiago, alguns... Obrigado, Olivia. Olha, mais aqui, ó. Longas filas viram tumultos em escolas pequenas e em sessões com muita gente. Está citando o exemplo aqui da Escola Oliveira Roma, no Recanto dos Vinhais. Universidades com prédios maiores não se viu tanta demora. Comércio funcionando e venda de bebida alcoólica normalmente acontecendo em bairros da periferia. Está citando aqui o ouvinte, o Hugo Reis. Exemplo, Vicente Fialho. Ah, nosso companheiro aqui, jornalista. Exemplo, Vicente Fialho. E também até uma loja. Uma loja importante que ele está citando aqui no bairro da Coama, com freezer liberado para compra de gelosa, de cerveja. Eita, meu Deus do céu. Daqui a pouco vou fazer conexão lá com a cidade de Mirinzal novamente, viu? Para a gente acompanhar na região como é que está o fechamento da votação. Domingos Ribeiro segue lá em contato com o candidato Roberto Rocha, que chegou agora há pouco para votar em uma sessão eleitoral daqui de São Luís. Boa tarde, Thiago, na escuta no Matões Turu. Everton Henrique, já votei no seu Maturu. Foi chegar e votar com a irmã dele. Que bom, viu? Você deu sorte, companheiro. Já estou chegando a essa conclusão, viu? Tem um perfil aqui me informando que a escola José Maria em Passo Lumiar está cheia, mas andando. Agora há pouco recebi essa informação. Boa tarde. Votei no Colégio Coelho Neto, na General Arthur Carvalho. Sessão tranquila. Já minha esposa enfrentou fila mais ou menos 1 hora. O Vinícius... Acho que é Quaianais aqui que me encaminhou, viu? Muito obrigado pela sintonia e pela audiência. E ele está informando aqui que a digital dele, o Vinícius, não foi lida no equipamento da mesária. E ele disse que achou um despreparo. Despreparo, aliás, a mesma, mencionar que ele não votaria e tudo mais. Acho que é a primeira mensagem que eu recebo de pessoa que teve dificuldade para a leitura da biometria. A biometria me parece que não foi problema nesta eleição. Agora, essa questão de estrutura, de distribuição de sessões, sujeira nas ruas, enfim, e crimes eleitorais, isso daí, infelizmente, foi registrado neste primeiro turno. Já ligado diretamente da cidade de Carutapera, Adriano José, na sessão que eu estava, aconteceu isso, em relação a não ser lida ali a digital, mas o eleitor, está me informando aqui a Roberta no YouTube, a pessoa assinou lá no livro de registro lá da sessão eleitoral e votou normalmente. Então é isso, perfeito. Se não há leitura, pronto, há identificação. Você identifica lá, seja com e-título, seja com seu documento físico, com foto, e assina e vota normalmente. O Cleiton está informando que a sessão dele foi muito rápida em Buriti. 4 horas da tarde. Vamos entrar na última hora de votação, eleições 2026.
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14: 16 horas.
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4: 30 graus.
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4: 30 graus.

0: os 4 e 2. E olha, a prefeita de São Luís, Esmênia Miranda, acaba de se manifestar nas redes sociais informando o seguinte, hein? Segundo a prefeita de São Luís, as empresas de ônibus, segundo a prefeita, estariam descumprindo a determinação de reforço na frota para este domingo de eleições. Tá desde cedo, prefeita. Tá desde cedo. Roland, se a prefeita está acompanhando a Mirante News, não é isso, Lili? Desde cedo, desde o Marcial. Teve um ouvinte, eu não me recordo agora o nome, viu, prefeito? E aí falta também a coisa da assessoria, né? Se ligar e tal, né? Tava bem claro isso, mas agora oficializado. Então a prefeita de São Luís está informando que estão descumprindo. Ela está afirmando a determinação de reforço de frota. Segundo ela, mais de 600 ônibus deveriam estar circulando hoje. E na última atualização, apenas 293. Menos da metade estavam nas ruas, além de linhas sem operação. Segundo a prefeita de São Luís, a SMTT já notificou o TRE e as empresas responsáveis e está adotando as medidas cabíveis. Diz mais, né, que o direito de ir e vir e o direito democrático da votação não podem ser desrespeitados. Estava muito claro e agora oficializado, né? Menos da metade da frota de São Luís circulando nesse momento. E aí realmente é mais um obstáculo para o eleitor. Quem está na linha? Domingos Ribeiro de volta. Com você, Domingos.
1: Ok, Tiago. Voltamos aqui da UNDB, aqui no bairro do Renascença, onde a movimentação continua intensa, muito grande aqui. O candidato Roberto Rocha, que chegou mais cedo, há uns 20 minutos atrás, entrou aqui para a sessão dele para votar e ainda não retornou. Estamos o aguardando aqui para a gente conversar também com o Roberto Rocha, que é o último a votar, é o único candidato a governador a votar nessas eleições de hoje aqui no Maranhão. Portanto, estamos aguardando. Mas por aqui, Jorge, o que a gente, aliás, Tiago, o que a gente observa é um bate-papo bom. Tem muita gente que termina se encontrando por aqui, às vezes fazia dias que não se encontrava, termina se encontrando, fica batendo papo, que boa aqui nessa entrada aqui da UNDB, e os que já votaram, os que estão chegando, terminam se encontrando, batendo papo, e vão ficando por aqui, já na expectativa de daqui a pouquinho o resultado das eleições a partir das 5 horas da tarde. O trânsito aqui em frente ao UNDB é complicado, é bem complicado, porque tem muita gente ainda chegando para votar, Tiago.
0: Perfeito, e não sei aí se o Domingos tem condição de confirmar para a gente, mas o candidato Roberto Rocha, será que está enfrentando fila? Porque da hora que chegou até agora...
1: Pois é. Né?
0: Será, Domingos?
1: Ele já tem um tempão que ele entrou, né?
0: Rapaz, pois é, da hora que você falou até agora, mas bom, seguimos aí aguardando, tá certo, Domingos?
1: Isso,
0: qualquer
1: estamos
0: informação?
1: Aguardando aqui.
0: Perfeito, aí o Domingos Ribeiro, obrigado mais uma vez, entrando ao vivo, está lá na UNDB, acompanhando a movimentação, claro, das sessões e também a votação e o voto do candidato Roberto Rocha. Parabenizar a equipe da Mirante News e agradecer a você. Completamos a marca de 30 mil seguidores no Instagram. Muito obrigado a você de coração, viu? Por nos acompanhar também nas redes sociais. Siga a gente lá no Instagram, @mirantenewsfm, @mirantenewsfm. Daqui a pouco eu venho com informações de onde, Mamão? De Imperatriz, hein? O que teve por lá, Mamão? Hein? Tá. Em Açailândia, uma prisão importante, tá me informando. É assim, minha gente, é tudo ao vivo. Tá aqui, ó. Tiago, ônibus São Benedito na área da Vila Embratel já parou de rodar, hein? Quem quiser votar, que vá do jeito que possa ir. Isso é muito sério, gente. A prefeitura tem que informar por que isso tá acontecendo, cara. Porque a gente tá pontuando hoje na eleição. Mas essa situação, o usuário do transporte coletivo vive é todo dia, prefeito. Não é hoje, não. Ainda mais fim de semana, mas é todo dia. Eu tô falando aqui em nome de você que depende aí de transporte público. Porque o que a gente vê aqui, cara, com todo respeito, é fim de linhas, galera se virando aí com moto Uber, com não sei o quê, se espremendo em ônibus. Então tem que tomar a providência, aproveitar essa situação Para você que está chegando agora, a prefeita acaba de se manifestar, Ismênia Miranda.

0: Instagram dizendo que, não se sabe por que razão, os empresários descumpriram a circulação de menos da metade, gente. Eram para estar mais de 600. Estavam só menos de 300. Quer dizer, é brincadeira. É brincadeira. E aí o mínimo que se exige é a transparência da prefeita. Foi transparente, citando inclusive números, as providências, mas firmeza também. Porque não é só a qualidade do veículo. É a quantidade, principalmente. As pessoas querem circular e querem chegar nas suas casas, nos seus destinos, da forma mais célere também possível. E nós estamos tendo essa situação hoje. Poxa, a gente está aqui na luta, TRE e tudo mais. Vamos fazer, exercer o seu direito. Mas não tem ônibus, cara. Aí chega na sessão, o cara rala no ônibus. Aí chega na sessão, tudo cheio. É muito obstáculo, cara. É muita coisa. Tiago, na sessão 369, a escola Menino Jesus de Praga tá bem lento. A votação. Saí agorinha, tem bastante gente para votar. Professor Wilson Moraes, ele me mandou a mensagem, professor Wilson Moraes, só para você ter uma ideia. 14:02. Ele saiu agora, às 16:04. 2 horas para votar. Só um guerreiro, viu? Eita, meu Deus do céu. Tá aqui o soldado do Parque Pindorama, nos acompanhando. Olha só, a Mirante News está em conexão nesse momento, olha só, com várias partes do nosso estado. Tá aqui, a gente recebe também com muito carinho, com muito prazer, a mensagem. Olha só, informando o seguinte, que nas cidades de Santa Helena, a Sucesso FM 87.9 está em cadeia com a gente. Turilândia, rede Sucesso FM 89.3. Turiaçu na Litoral FM 104.9, por aí vai. Domingos Ribeiro de volta.
1: Muito bem, agora sim, vamos ouvir aqui o candidato Roberto Rocha, que vai falar aqui com a gente, aqui da imprensa. Deixa só os outros companheiros aqui se organizarem aqui para a gente fazer todo mundo junto.
2: Olha, hoje é domingo, dia de festa democrática. Para mim, pessoalmente, era para ser um dia muito feliz, de comemorações. Mas, infelizmente, é um dia que eu carrego o peso de uma traição muito grande. O Maranhão inteiro sabe que eu estava disputando uma eleição para o Senado, em primeiro lugar, em todas as pesquisas, com as reais condições de ser senador da República, representando o Maranhão e bem representando o Brasil nessa quadra tão difícil. No entanto, eu tenho que suportar o peso de uma traição. Não daquele que disputa voto. Isso é normal, adversário. Mas a traição dói muito quando ela vem de dentro de casa, de um companheiro, aquele que divide o pão com você, aquele com quem você caminhou pelo Maranhão. E ele foi o instrumento, foi quem segurou a lâmina do punhal para me atingir pelas costas. E eu fiquei impedido de ser candidato a senador. Todo Maranhão sabe disso. E eu, portanto, estou nessa campanha muito mais para construir as condições de um palanque para o candidato a presidente da República, Flávio Bolsonaro, em quem eu acredito, com quem eu fui senador, é filho de uma pessoa que foi deputado comigo durante 12 anos, Jair Bolsonaro, e que com ele eu convivi também na presidência da República. Posso garantir que se trata de uma pessoa séria, pessoa de bem. E eu tenho plena confiança que hoje os brasileiros, se não o elegerem no primeiro turno, vão dar a ele a vitória no primeiro turno, e no segundo turno vai, sim, eleger Flávio Bolsonaro presidente da República. Quanto ao Maranhão, eu espero que a nossa participação tenha um sentido subjacente, que é o sentido de construir as condições de a eleição ser discutida no segundo turno entre dois candidatos, e esses candidatos possam dialogar com o cidadão maranhense de forma direta, para poder o povo do Maranhão escolher quem é melhor para ser governador dos próximos 4 anos.
1: Ok, tá aí então, Tiago, palavras aqui do candidato Roberto Rocha, que já votou aqui na UNDB, aqui no bairro do Renascença, e está aqui acompanhado da esposa, familiares. Eu volto com você, Tiago.
0: Obrigado, Domingos. É muita coisa deixada aí no ar, né, pelo candidato Roberto Rocha, né? Que também já está mirando lá na frente, segundo turno e tudo mais, se é que vai haver aqui no estado do Maranhão e também citando aí o cenário nacional. Daqui a pouco a gente faz conexão também lá com Imperatriz, que inclusive tem ocorrência por lá. Aqui em Nova Olinda, Thiago, tudo tranquilo. Marcos Manuel me encaminhando. São João dos Patos, Thiago. Ruas sujas com Santinhos. Douglas Moreira. A Leudenice. Leudenilce, aliás. Fazendo aqui a correção. Boa tarde, Thiago. Estou assistindo aqui ao programa em Minas Gerais. Sou da área Itaquibacanga. Oh, muito obrigado. Viu? Muito obrigado aí pela audiência. A gente fica muito, mas muito satisfeito, viu? Vamos conferir aqui no nosso WhatsApp, no 991-425060. Thiago, César Vascaíno, peguei uma passageira que ela esperou ônibus por mais de uma hora e nada. Aí resolveu pedir Uber. Agora, você vê, né, César? Foi bom pra você, bacana, legal. Mas será que a companheira aí tinha de onde tirar e tal? Tirou, teve que tirar. Por quê? Porque não tinha ônibus pra ela, cara. Alô, doutor Juarez, meu fono, tá acompanhando. Ele pede pra eu me serenar aqui, mas um assunto desse é complicado. É complicado. Tiago, tu usa onde? Não, mas já usei muitos anos, cara. Muitos anos. E me causa revolta, cara. O usuário tendo que ralar. E o que, assim, mais deixa revoltado. Com linhas sendo encerradas aí, a fulote, a rodo, e não acontecer nada. Não acontecer nada. Então essa situação, prefeito Esmênia Miranda, não é de hoje. Não é de hoje. Oh, hoje que os ônibus não estão circulando. Oh! Isso é um exemplo apenas de uma situação vivida pelo usuário do transporte público todos os dias. E aqui nós não estamos fazendo politicagem nada. Nós estamos simplesmente relatando o problema, que aqui na Mirante News hoje foi citado desde cedo, desde as primeiras horas da manhã, em que as pessoas buscavam chegar aos seus locais de votação, circular pela cidade, né? Normalmente, mas tiveram essa dificuldade. Oh, meu Deus do céu, difícil. Elvis do Quatraque, tá na expectativa, tá nos parabenizando, a gente agradece, viu, Elvis? Elvis não morreu, rapaz, Elvis Presley. Companheira Alessandra Rodrigues aí circulando, a Alessandra é mesmo fera, rapaz. Boa tarde, aqui na Vila Embratel, Thiago, lento demais a votação, viu, muito lenta nos locais. E essa questão dos ônibus que você está citando, aqui na Vila Embratel, já, olha aí, prefeito. Já é ruim na semana normal. Imagine no fim de semana, é um sofrimento. É o Valdeci, não sou eu, ó, prefeito. É o Valdeci da Vila Embratel que está nos encaminhando. Então a gente tem que aproveitar, gente. E assim, prefeito, a gente quer para resolver, para solucionar. A gente não quer aqui ficar falando, só para mim. Não é isso. É para tentar achar uma solução. Um dos gargalos daqui de São Luís, que é a situação do transporte público. Sigo falando das coisas de eleições. A gente vai para o intervalo e volta já já na programação aqui da Mirante News.
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5: 16 horas e 15 minutos.
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5: 30 graus.
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0: 16:17, 4:17 da tarde. Você acompanhando ampla cobertura da Mirante News. Daqui a pouco eu faço conexão com o João Ricardo lá no TRE. Mas o Ivan, motorista de aplicativo, está me encaminhando aqui registro de acidente na BR. É isso, Ivan? Vamos lá, vamos lá.
10: Teve um acidente aqui, bem depois do aeroporto, aliás, próximo ao muro do aeroporto, chegando do interior à capital. Quatro carros engavetaram, vai já começar um trânsito.
0: Obrigado, Ivan, pela sintonia e pela audiência. Tenho o prazer de ter na linha, diretamente da região Tocantina, nosso craque Ronaí Ferreira, que vai falar da prisão de uma figura importante, me parece, ligada à política, na cidade de Açailândia. É isso, Ronaí? Boa tarde.
11: Oi, Tiago Bastos. Boa tarde para você, todos os ouvintes da Rádio Mirante News. É isso mesmo, a prisão de um vereador da cidade de Açailândia. Segundo as informações repassadas pela Polícia Militar, Tiago, uma equipe da Força Tática abordou um veículo suspeito de estar sendo usado em uma possível compra de votos lá em Açailândia. Essa situação ainda está sendo investigada, está sendo apurada. A abordagem foi feita na região do bairro Barra Azul, depois que a Agência Local de Inteligência da Polícia Militar recebeu denúncias e passou a acompanhar o veículo de perto. Aí, durante a abordagem, os policiais encontraram R$ 4.900 em dinheiro, além de santinhos, né, materiais de campanha, além adesivos de propaganda eleitoral. Duas pessoas que estavam no veículo foram levadas para a Delegacia Regional de Açailândia, junto com o dinheiro e o material encontrado. Segundo a PM, a equipe de inteligência também registrou em vídeo a movimentação do veículo durante o acompanhamento. O caso foi entregue à Polícia Civil. Agora, cabe aí toda uma apuração, uma investigação, que vai analisar o material e apurar a possível prática de crime eleitoral. A gente está acompanhando de perto, qualquer novidade a gente volta aqui, viu, Tiago?
0: Portanto, tá aí, Ronaldo. Então, só confia, quase R$ 5.000, é isso, encontrado?
11: Exatamente. Quase R$ 5.000 aí a quantia, né, encontrada pela polícia. Além disso, também material de campanha, né, uma situação muito suspeita, né, que precisa ser esclarecida, uma prática que, inclusive, se confirmada, precisa ser evitada, né.
0: Ronaldo, você está circulando, não sei, pelas ruas e avenidas, se tiver, como é que estão aí as sessões, Imperatriz, a gente está recebendo informações a todo instante, mas o que você pode falar para a gente?
11: Tiago, pela manhã, muita concentração de eleitores, né, eleitores que deixaram para votar à tarde, mas foram surpreendidos aqui nos locais de votação com muita gente, né, eu estou acompanhando aqui dois locais de votação que tem muita movimentação, muitas pessoas deixaram de fato aqui para votar hoje pela tarde, né, muita fila de pessoas aqui, e a gente está acompanhando de perto e qualquer novidade a gente traz aqui para vocês, tá bom?
0: Obrigado, Ronaí Ferreira, diretamente da cidade de Imperatriz, falando, portanto, desta condução importante, gente lá circulando com grana. Rapaz, não é fácil, viu, seu Wallace Brito, que já está conosco aqui. O Wallace vai estar na apuração, não é isso, Wallace? Boa tarde.
12: Opa, boa tarde novamente, tá. Thiago, para você, para todos. É isso, viu? Isso. Já estamos nessa reta final, faltando cerca de 40 minutos, Thiago, para a votação encerrar o prazo. Mas como foi bem lembrado aqui durante a nossa programação, quem estiver na fila, quem estiver nas escolas, nos locais de votação, depois das 5 ainda pode exercer o seu direito a voto, né? Quem tiver já na fila para votar, mesmo depois do período de encerramento. E a gente vai acompanhar tudo, Thiago. A movimentação aqui no estado do Maranhão, a apuração dos votos para os cargos em disputa, deputados estadual e federal, também Senado, são dois senadores, como você já bem frisou, governador do estado e presidente da República. E é claro, fazer um panorama a nível nacional também, né? Sim. Afinal de contas, são eleições gerais, então A gente vai acompanhar como é que vai ser a votação também em outros colégios eleitorais, em outros estados que também tem uma importância muito grande para a federação como um todo, mas o foco vai ser aqui no estado do Maranhão. Hoje vamos conhecer os, pelo menos para o legislativo, vamos já ter essa definição, né? Deputado estadual, federal, senadores. E para governador, a gente vai aguardar para saber se vamos ter segundo turno ou não, mesma coisa, presidente da República.
0: Perfeito, Wallace. E o Wallace Brito passou pela faculdade ali em Anhanguera, Turu, né? A situação lá estava mais tranquila. Você é um homem de sorte também, viu, Wallace? Tô vendo, porque olha...
12: Olha, Thiago, viu? Tem muita gente que traça a sua estratégia, né, para votar. É. Ah, eu vou aproveitar para votar de manhã cedo, que eu quero eu me livrar. Já me livro logo. Tem gente que vota de tarde, né? Muita gente aí tava ouvindo. Olha, eu vou votar agora só a reta final mesmo, porque vai estar mais tranquilo. E assim, no meu local de votação, eu fui votar, era 1:30 por aí. Foi mais ou menos esse horário. Tava bem tranquilo, lá na faculdade de Aranguera. Até porque é um local de amplo espaço, né? Então não teve, assim, muita aglomeração, fila de pessoas e tal. Tava bem tranquilo mesmo. Mas a gente também circulou, inclusive até mandamos material, em outras escolas já estava a coisa bem mais pegada, né?
0: Tá aqui, ó, falando em escola. Escola Darcy Ribeiro, no Sacavém. O ouvinte está me encaminhando. Final 2358. Tá uma loucura aqui, Thiago. Cheguei aqui às 2 da tarde, tô na fila.
12: Rapaz.
0: Esse rapaz é brincadeira.
12: A Darcy Ribeiro, acho que é aquele no...
0: É, ali no
12: Sacavém. Próximo ali da Africanos, né?
0: Da Africanos, pois é. Boa tarde, Thiago. Aqui na Vicente, hoje passei 1h55, quase 2 horas... E não passou ônibus. Aí tive que pagar o carro de aplicativo. É o Nau, tá aqui, ó. Pra eu chegar no trabalho, é todo dia assim. Boa tarde, Thiago. Que absurdo. Aqui, ônibus normal. Hélio, de Sorocaba, estado de São Paulo. Deixa eu fazer o seguinte. Deixa eu só colocar aqui informações diretamente lá de Mirinzal, porque o nosso Max Baeta encaminhou pra gente. Como é que tá a votação por lá? Entrevistou novamente o Dr. Pedro Gebrim, juiz auxiliar da 30ª Zona Eleitoral, que responde por Cedral, Porto Rico do Maranhão e Mirizal, e a gente confere agora aqui na Mirante News.
13: Muito bem, estou aqui com o doutor Pedro Gebrim, que é juiz auxiliar da 30ª Zona Eleitoral, que responde pelos municípios de Cedral, Mirizal e Porto Rico do Maranhão. A gente vai falar aqui a respeito da urna teste. O que é essa urna teste, doutor? Boa tarde mais uma vez.
14: Max, boa tarde novamente. A urna teste funciona da seguinte forma. O TRE dos estados, em todos os estados da federação, fazem sorteios de urnas a fim de captar aquela urna que seria usada no dia de votação, para que ela seja levada para a sede do TRE, no caso em São Luís, nosso TRE Maranhão, a fim de aferir a lisura daquela urna. Eles fazem um teste de integridade dessa urna. Em Mirinzal, teve uma de suas urnas sorteadas. Ontem, essa urna que estava aqui foi despachada para São Luís, hoje está no TRE, e passando por esse processo de verificação a fim de garantir a regularidade da votação, a fim de dirimir qualquer dúvida acerca da urna eletrônica, de sua regularidade. É um teste para que a população também tenha acesso à participação e para garantir que os votos dados naquela urna correspondem à realidade. É selecionado uma lista com o número de votos que será dada e depois é retirada a memória dela e é conferida se aquela votação bate com a lista de votação, certo? Tudo isso para garantir a fidedignidade dos votos e garantir a lisura do processo eleitoral. A urna eleitoral é segura, já foi testada, ela não é ligada à internet, ela não tem acesso externo, tudo de modo a garantir a soberania das urnas, a soberania do eleitor que deposita nas urnas a sua confiança.
13: Doutor, já viu que alguns municípios do Brasil teve que ter energia. Elas funcionam normalmente com a bateria, né?
14: Exatamente. A gente, na Justiça Eleitoral, sabe que imprevistos podem acontecer, né? Principalmente hoje, na zona sul do país, se não me engano, terá algum evento climático. Então, eventos como esse podem acontecer, falta de energia, queda de energia, né? Então, isso, o fato das urnas eletrônicas funcionarem perfeitamente, sem qualquer tipo de ingerência externa, inclusive elétrica, garante toda a regularidade do processo eleitoral. Então, as urnas funcionam e vão funcionar hoje até às 17 horas para expressar o resultado da população.
13: Obrigado, doutor.
14: Satisfação, Max, participar com você de mais uma entrevista na Rádio 104,9 FM. Ok? Um bom dia, uma boa votação a todos.
0: Portanto, tá aí a entrevista mais cedo com o doutor Pedro Gebrim, juiz auxiliar da 30ª Zona Eleitoral, que responde, portanto, por Cedral, Porto Rico, do Maranhão e Mirizal, Rádio portanto, lá nos acompanhando, Urude Mirinzal. E a gente agradece ao nosso companheiro Max Baeta, Rádio Uru FM de Mirinzal, nos acompanhando. Alô para todo mundo que está nos acompanhando por aí, viu? Tiago, absurdo nessa eleição, a zona 76, sessão 532, na escola Padre Nilton Pereira, no bairro do Quatraque. Tá lotada nesse momento, Tiago, e lenta. Não é possível que todas as sessões fiquem vazias e apenas esta fique cheia. Mais um exemplo, tá aqui, ó. Leandro Pinheiro, tá me informando. Tá no local, escola Padre Nilton Pereira, no Quatraque. Tem sessões lá tranquilas e nesta sessão 532 a situação tá bem mais cheia. E olha, a cúpula do TSE espera anunciar até às 8h30 da noite deste domingo se vai ou não haver segundo turno para as eleições da presidência da República e com quais candidatos. Em 2022, o TSE confirmou até então a realização de um segundo turno entre Lula e Jair Bolsonaro às 9h25 da noite. Então, o TSE quer antecipar este anúncio, né, em quase uma hora. Quatro anos antes, em 2018, o TSE anunciou o resultado matemático de um segundo turno entre Jair Bolsonaro e Fernando Haddad às 20 horas e 48 minutos. Wallace, deve ser uma apuração bem rápida, né?
12: É, a Maranhão, tendência é essa, né? Pelo que a gente acompanhou ao longo desse período de campanha, o TSE afirmando que a apuração deve ser um pouco mais célere. Agora sim, João, Thiago, analisando as projeções de pesquisas, né? A gente deve ter, assim, uma apuração bem acirrada. E talvez que seja por conta disso que cada voto realmente vai interessar. Porque em outras situações, a gente tinha uma projeção de alguém ter uma vantagem um pouco maior, um dos favoritos, né? O outro ficar um pouco mais para trás, mesmo que tenha segundo turno. Pelo que a gente viu das últimas pesquisas, realmente acho que o Tribunal Superior Eleitoral vai deixar para cravar mesmo só bem na reta final mesmo, tá? Sem dúvida. Por conta justamente desse cenário aí de acirramento entre dois principais candidatos. Mas tomara que a apuração por completo seja de forma bem célere, é isso que a gente espera.
0: Tô aqui com a Alessandra Rodrigues na linha. Alessandra, nesse bloco eu tenho um minuto. Diga lá, Alessandra.
15: Suficiente. Thiago Bass, caros ouvintes sintonizados aqui na Rádio Mirante News, o ministro do Supremo Tribunal Federal, maranhense Flávio Dino, acaba de chegar no local de votação dele, aqui no bairro do Olho d'Água, na Escola Clarim do Santiago. E ele falou rapidamente com a imprensa, né, sobre a importância de exercer a cidadania, e também ele foi questionado em relação à interferência do Supremo Tribunal Federal nas eleições, e ele disse que não faz mais parte da seara política, viu, Thiago? Vamos ouvi-lo.
0: E vamos lá.
16: Sem dúvida, é a força da democracia, é o momento da sociedade se manifestar livremente, como está acontecendo agora.
17: Expectativa do senhor?
18: Das interferências do STF no processo.
16: Deixa eu explicar para vocês. Eu fui candidato em todas as eleições desde 2006. Nessa eu não sou. E na condição de juiz eu não posso falar sobre assuntos políticos.
15: Então, portanto, a fala do ministro do Supremo Tribunal Federal, maranhense Flávio Dino, chegou ainda há pouco aqui ao Clarim Santiago, a escola, a instituição em que ele vota no bairro do Olho d'Água, aqui na capital maranhense, Thiago.
0: E Alessandro, encarou fila, né?
15: Encarou fila, ele está na fila, Thiago.
0: Estou vendo aqui, todo sorridente, o ministro Flávio Dino. Obrigado, Alessandra. Alessandra que pode vir a qualquer momento com mais informações. Faltam apenas 30 minutos. Daqui a pouco tem apuração aqui na Mirante News.
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5: 16 horas e 30 minutos.
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21: 30 graus.
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0: 16 horas e 32 minutos, 4 e 32 da tarde, né? Ainda há pouco o ministro Flávio Dino falando, né? Aquela coisa, né? Como magistrado já não pode mais se manifestar politicamente. Uma declaração importante, né? Pra gente acompanhar também. Deixa eu fazer conexão com o TRE. Nosso craque João Ricardo. Quero saber dele como é que tá essa movimentação. E assim, João, a população também quer saber. Será que o TRE vai se manifestar por essa questão aí de muita gente? Porque normalmente se demora. Tudo bem. Não é chegou, entrou. Como foi aqui com o Ed Manoleto, que me informou que finalmente votou lá na sessão dele. Mas é uma votação da paciência. Como é que tá a movimentação aí, João?
24: Fala, Thiago. Pois é, e assim, um detalhe interessante também dessa eleição, pelo que a gente tá percebendo, em todas as eleições costuma ter alteração de local de votação. Por isso que, durante a programação aqui da Mirante News, a gente especialmente fala aqui do panorama, a gente, nessa semana que antecedeu a eleição, né, a gente falou, olha, é bom você fazer a checagem, principalmente pelo e-título, mas sempre com aquela ressalva, né, Thiago? A gente sabe que tem muita gente que tem, sim, dificuldade com esse acesso à tecnologia, por isso que é bom a família também participar desse momento, né? A gente sabe que as pessoas que não têm tanta facilidade assim em manusear um celular, em acessar o e-título, podem contar com ajuda, ou deveriam contar com ajuda, de pessoas da família que tem essa facilidade maior, porque realmente a justiça eleitoral, às vezes, ela faz essas alterações, essas atualizações, e ela não chega informando para o eleitor que isso foi feito, o eleitor que tem que fazer essa consulta prévia para saber se ainda está votando no mesmo local. E a gente deu alguns exemplos de escolas que foram fechadas, né, de escolas que ou locais de votação que foram mudados. Algumas sessões, como nas eleições anteriores, costumam ser mais esvaziadas e outras costumam ser mais cheias. Às vezes tem essa junção, né, de sessões e aí, por esse motivo, locais de votação são alterados. E algumas pessoas reclamaram, não só aqui em São Luís, no interior do estado também. E alguns locais que ainda a gente percebe a reclamação de algumas pessoas aqui na lentidão, e a lentidão pode ser por vários motivos, pelo número de candidatos e também até por conta da, como disse, do contato de algumas pessoas com a tecnologia, que não é tão simples assim. Ainda há pouco eu fui votar, votei hoje à tarde, e quando eu cheguei no meu local de votação, sim, um senhor estava votando e a filha dele estava acompanhando, mas à distância, não teve acesso ali à cabine de votação. E assim, ele demorou, mas todo mundo entendeu, né? Por mais que isso tem acontecido lá no local onde votei, em outros locais a situação pode não ser a mesma. As pessoas podem ficar mais irritadas, alguma pessoa vai demorar mais. Se outras pessoas que tiverem a mesma dificuldade estiverem na fila, aí mesmo que a demora ela vai ser acentuada. Então isso acontece ainda mais em eleições gerais, né? Em que 6 cargos são colocados aí para o eleitor colocar os seus candidatos ali. Então, como é que vai funcionar? Daqui a pouquinho, a partir das 5 horas, não necessariamente 5 da tarde, mas a partir de 5 e 10, né, pela pouca experiência que a gente já tem acompanhando aqui essa apuração e a chegada dos dados aqui na Justiça Eleitoral, a gente já começa a ter os primeiros números refletindo aqui no sistema, porque 5 horas fecha. E aí depois que fecha a votação, algumas sessões realmente antes de 5 horas, não tem mais ninguém na fila. Então, quando dá 5 horas, as pessoas que estão ali na mesa, né, os mesários, eles vão encerrando os trabalhos e já vão despachando, né, o material para que esse material seja encaminhado à Justiça Eleitoral, vai para o TSE reflete aqui para todo o Brasil. E aí, outros locais, eles só podem ter, obviamente, a sessão encerrada depois que todo mundo vota. 5 horas bateu, o portão fecha dos locais de votação, só que quem está dentro do local de votação vai votar. Então, dependendo dessa situação, a apuração ela vai ser mais lenta, porque essas urnas só vão ser encerradas quando todo mundo votar. E ainda tem outra questão, Thiago, a logística. Tem lugar, aqui mesmo em São Luís, mas principalmente no interior do estado e em outros estados com uma questão territorial mais complicada, como a gente imagina o Amazonas, que a logística ela interfere diretamente nesse time, nessa questão da apuração. Então, a partir das 5 horas a gente já começa a ficar na expectativa, mas é possível que a partir de 5h30, eu falei até 5h10, pouco provável, a partir de 5h30 a gente já comece a ter realmente os primeiros dados refletindo aqui no sistema. Aqui na Justiça Eleitoral, a gente está acompanhando essas situações que vêm do interior do estado, que vêm daqui mesmo de São Luís, e daqui a pouquinho o pessoal aqui da comunicação ficou de encaminhar um boletim para quem está direto aqui na Justiça Eleitoral em São Luís, para a gente trazer informações, ou levar informações, melhor dizendo, para os ouvintes. A última coletiva, a segunda e última do dia, vai ser por volta das 8h30, que é quando o TRE aqui imagina que a apuração já está ou finalizada ou bem próximo disso, né? Mas antes disso deve ter um boletim, justamente por conta dessas demandas todas que tivemos nesse período da tarde. Pela manhã tivemos algumas, já trouxemos as informações aqui, e à tarde outras ocorrências que foram registradas no interior e também aqui em São Luís. E uma que chamou muito a atenção, foi em Imperatriz, essa história de fiscais. Porque os fiscais de partido, eles acompanham justamente por interesse dos candidatos. Eles não têm o mesmo poder do mesário. E lá em Imperatriz, duas fiscais de partido, elas foram conduzidas à sede da PF, porque elas resolveram iniciar o processo. Elas mexeram na urna eletrônica e imprimiram a zeresma. A zeresma é o documento que dá início, porque é o documento que mostra, né, que não tem voto nenhum computado no sistema. Por isso, zeresma. E aí, quando termina tudo, o mesmo procedimento é feito, mas aí já é um outro documento que sai. É o BU, né, o boletim de urna, com todos os votos que foram computados ali naquela sessão. E aí as duas fiscais resolveram imprimir a zeresma. Não pode, elas não têm esse direito, elas não têm esse poder. Por isso elas foram encaminhadas lá para a Polícia Federal, uma das ocorrências que tivemos nesse domingo de eleição aqui no Maranhão. A gente segue aqui no TRE na Areinha, aqui em São Luís, Thiago, e daqui a pouquinho a gente chama com mais informações e já na contagem regressiva, né, Thiago? 5 horas encerrando a votação, e aí daqui a pouquinho a gente já começa a contagem dos votos, Thiago Bastos.
0: Daqui a menos de uma hora, então, portanto. Obrigado, João Ricardo. Vai trazer as informações já das primeiras atualizações, primeiras parciais, Wallace.
12: E sobre esse ponto que o João falou, né, sobre a dificuldade em alguns locais, para esse ano o TRE, a gente frisou essa informação ao longo da nossa programação aqui na Mirante News, instalou mais de 1000 pontos de transmissão em que os dados eles serão transmitidos de forma direta lá desse local onde os pontos foram instalados para o TSE, né? Para evitar justamente essa logística um pouco mais complicada. E esses pontos, eles foram principalmente colocados em locais remotos, né? Em regiões um pouco mais difíceis, rurais, de difícil acesso, no interior do estado principalmente. Então, lá vai ter um posto avançado em alguns locais, que conta com a tecnologia chamada JE Connect, que viabiliza a transmissão diretamente do local de votação dos dados para o TSE. Vai utilizar uma rede de tecnologia, de internet, então isso também pode ajudar, né, a uma apuração um pouco mais rápida. É a tecnologia entrando a favor, né, de um processo eleitoral para facilitar a apuração.
0: Eduardo de Uberlândia, rapaz, é maranhense, mas está nos acompanhando diretamente em Minas Gerais aqui no YouTube. Tem outro perfil aqui, não se identificou, mas está informando que, ó, venda de bebidas alcoólicas, aquilo que você trouxe aqui em relação a São Luís, está acontecendo normalmente aqui, Thiago, em Caxias.
12: Ainda há pouco, eu estive até em um outro estabelecimento comercial, e uma pessoa tentou comprar bebida alcoólica, Thiago. Mas a gerente, né, a vendedora lá, a pessoa que estava na caixa, proibiu. Olha, tem uma plaquinha ali, tá dizendo não que hoje pode, é tele seca. Até 10 horas é bico seco, viu, Thiago?
0: Agora, bico seco, gostei dessa. Agora, essa das fiscais de partido iniciarem o procedimento, ele é brincadeira.
12: É brincadeira.
0: É brincadeira, sincero. Olha essa outra aqui também. Uma urna eletrônica precisou ser substituída no município de Candelária, lá no Rio Grande do Sul. Sabe o que fizeram lá? Pegaram cola, colaram a tecla de número 3 do equipamento. Ou seja, ela ficou parecendo a parede. Não era possível lá você clicar e aparecer na tela. O caso será investigado pelas autoridades responsáveis. Né? Estão tentando apurar quem foi o autor desta pérola. Oh, meu Deus do céu. Vinícius Alexandre está me encaminhando. São Luís Gonzaga, as escolas Thiago, todas vazias. Segundo aqui a visão do Vinícius, na verdade, não é porque todo mundo foi mais cedo, não. É que, segundo ele, o povo não foi votar. Vamos ver, vamos ver. Frank Arruda, em Fortaleza dos Nogueiras, tudo na Santa Paz, Thiago. Que bom, que bom. Boa tarde. Escola São Benedito, na Praia de Boa Viagem, São José de Ribamar, zona rural. Tá tudo travado. Adalto me mandando. Sou de Magalhães de Almeida. William Pereira está informando que até prisão já teve por lá. Daqui a pouco o João vai atualizar também. O Tribunal Regional Eleitoral deve se manifestar a respeito de como foi esse processo eleitoral, que faltam apenas 19 minutos. Estamos na reta final de votação, primeiro turno, eleições 2026. Diga, diga.
12: É, a gente recebeu informação aqui de ouvintes, né? Que estão relatando muita dificuldade, um caos, uma confusão muito grande lá no Colégio Nascimento de Moraes, ali no Vinhais. É uma escola que está funcionando como local de votação. E por lá, relatos de muita dificuldade, de filas.
0: Para votar.
12: De pessoas que vão para lá e que estão na fila e que têm medo, né? De repente, chegando o horário, já é reta final, né? Estamos aí a menos de 20 minutos de terminar esse prazo.
0: Eu acho assim, gente. Não sei o que vocês acham. O João até falou uma coisa muito importante. Acho que tem um peso, claro. A votação mais numerosa, posso dizer assim, mais números serem digitados. Mas tem uma questão de distribuição de eleitores também, gente. Para mim, isso está muito claro. Muito claro mesmo. Desigual. Desigual, desigual. E aí você botar a culpa lá na turma do TRE, nos mesários, coitados, né? Aí é difícil. E muita gente tá desistindo por conta disso. Eu acho importante que o tribunal se manifeste, cara. Sobre, porque não foram poucos os relatos hoje, eu acho.
12: E tem muita gente que reclamou justamente disso, né? Com o fechamento de algumas... De alguns locais de votação, muita gente se concentrou em determinados pontos. É. Na escola ID Chaves, que eu até mandei para você em uma das participações, eu tenho muitos parentes, né, ali da região do Engenheiro que relataram isso. Olha, eu votava num local, esse local não está mais funcionando. E aí foi transferido lá para o ID Chaves. E lá está muita gente. Ainda, até agora, eu recebi há pouco também informações, ainda tem muita gente lá na escola ID Chaves, que fica ali na região do Viva do Engenheiro. Então teve esse também, né? Essa questão de deixar muita gente no mesmo local. Isso pode ter dificultado.
0: E a comunicação também. Estamos em conexão com a Mirante News, está nos informando aqui, olha só, o Fábio Peixoto. É isso? Ele mesmo, olha só. Estamos em conexão, Wallace, com as cidades de Santa Helena, na Sucesso FM 87,9, Turilândia, na Rede Sucesso FM 89,3, Turiaçu, na Litoral FM 104,9, e ainda com Santa Luzia do Paruá, na Rede Sucesso FM 93,3. Está aqui o Gargamel falando dessa situação aí, que é inadmissível, é complicado mesmo. Sou motorista de aplicativo, Thiago. Eu vim do Piancó, peguei a Avenida dos Africanos, Anil, Estrada de Ribamar, Estrada da Maioba. Vou repetir. Ele circulou pela Africanos, Anil, Estrada de Ribamar, Estrada da Maioba. É chão, né, gente? Ele simplesmente, o Salles, não viu um ônibus. Nenhum. Nenhum, nenhum, nenhum. E o Jorge Aragão tá informando aqui que em frente ao NDB tá tudo parado nesse momento.
12: Passei por lá. Por lá. Principalmente naquela alça direita, né? Ali, bem na entrada da escola.
0: Do acesso ali à escola, né? Isso. Tá muito complicado. Então, vou repetir, gente. O Salles circulou, saiu do Piancó, Avenida dos Africanos, Estrada de Ribamar, da Maior. Não viu um ônibus. Um ônibus. Rádio Alternativa, retransmitindo diretamente de Peritoró. Tá me informando aqui o Marcos Silva. Só para encerrar aqui, para a gente chamar o intervalo. Ouvinte aqui me encaminhando, que é a unidade José Carlos Costa Pereira, na cidade de Passo do Lumiar. Super lotada, Thiago, e falta de organização. Faltam apenas 15 minutos para o fechamento da votação. 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
7: 16 horas e 45 minutos.
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4: 30 graus.
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0: 4 horas e 47 minutos, 4h47. Já estamos aqui, viu? Desde a 1 da tarde, aliás, a Mirante News desde as 5 da manhã, mas eu desde as 13 horas, mas já estamos na fase da passagem do bastão de novo, viu, Wallace? Já está de volta aqui nosso companheiro Jorge Aragão, viu? Menos de 11 minutos, Jorge.
1: Agora é a hora do vamos ver, né? Daqui a pouco.
0: Agora é a hora do vamos ver. Tudo bem, Jorge? Boa tarde.
2: Boa tarde, Thiago. Boa tarde a todos os ouvintes da Rádio Mirante News FM 104,1 de volta. E agora, só para apuração, né? Das urnas eletrônicas, votação oficialmente encerrada às 17 horas. Lembrando que quem está dentro dos locais de votação pode votar, mas às 17 horas os portões dos locais de votação são fechados. Apenas quem está lá é que tem o direito de votar. Estou também com o Ronaldo Rocha, que se integra a partir de agora com a nossa equipe. Boa tarde, Ronaldo.
3: Boa tarde, Jorge. Boa tarde, Thiago. Boa tarde, Wallace, Olívio. Ismael Araújo, que também está aqui trabalhando com a gente, né? E é o nosso querido ouvinte.
2: É isso. Vamos girar com a informação, é isso? Não, já girando com a informação. João Ricardo no Tribunal Regional Eleitoral, Alessandra Rodrigues e Domingos Ribeiro circulando nesses últimos momentos de votação, faltando 11 minutinhos para a votação aqui em todo o Brasil. Girando com a notícia, Domingos Ribeiro está de volta. Fala, Domingos.
4: Ok, Jorge, boa tarde, né?
2: Boa tarde, Domingos.
4: Boa tarde, estamos neste momento, Jorge, estou aqui no bairro da Alemanha, aqui dando uma passada aqui pelos locais de votação aqui da Alemanha. Aqui tem uma votação aqui no SES, aqui da Alemanha. Nessa aqui, Jorge, só tem uma sessão que ainda tem muita gente, tá uma fila grande ainda, aqui no SES da Alemanha. Já na escola Luiz Viana, que é bem do lado, nessa aqui não, Jorge, praticamente não tem mais fila. Aqui pouca gente, eu acho que vai finalizar aí dentro do horário, às 17 horas. Se passar, é por pouco tempo. Sagarana, que é aqui do outro lado também, já bem tranquilo. Então, essas escolas aqui da área do bairro da Alemanha, Jorge, agora as pessoas ficam, voltam e ficam batendo papo aqui na porta das escolas, com certeza já na expectativa de, a partir de agora, acompanharem, então, a apuração das urnas, Jorge.
2: Ok, tá certo, Domingos. Vamos lá. Olha, aqui também, rapidinho, o ouvinte está dizendo, Jorge, no Sinta tem gente chegando agora, tá? E tá cheio de fila.
0: Pode, né?
2: É o Fabiano Max. Pode,
0: tá, pode, pode. Pode.
2: Pode. Até 17 horas pode.
1: E tem registro, Jorge, de muita gente, filas, lá na escola Nascimento de Moraes, bairro do Vinhais. Tem uns vídeos que você pode espelhar para quem está nos acompanhando no YouTube, o aplicativo, da situação lá dentro da escola Nascimento de Moraes, no bairro do Vinhais. É uma escola que desde o começo aqui da votação, desde as 8 horas da manhã, muitos ouvintes têm mandado para cá reclamações sobre a alta concentração de pessoas. E já é reta final, faltam menos de 10 minutos para as 5 horas da tarde, que é o período que encerra a votação. A gente vai espelhar daqui a pouquinho, assim que tiver condição. Mas a escola Nascimento de Moraes, Jorge, está registrando uma concentração muito grande de pessoas já nessa reta final de votação.
2: É isso, né? Reta final de votação. Muita gente, há pouco eu vim ouvindo vocês, e aquilo, sim, que o Wallace falava, é verdade, é estratégia. Cada um tem a sua. E agora, é preciso que depois o Tribunal Regional Eleitoral, ele veja caso por caso. Eu, por exemplo, não tive dificuldade alguma. Eu cheguei, tinha uma senhora que ela demorou um pouco mais.
0: Você foi agora à tarde, Jorge.
2: Na hora do almoço.
0: Ah, no almoço.
2: Que geralmente é o horário que eu costumo ir, que eu gosto de ir, que tem menos eleitores.
0: Qual foi o local, Jorge? Só
2: pra... Turu. Turu. Eu não vou lembrar o nome da escola.
0: Tá, mas no Turu.
2: Zona 76, sessão 333. Eu fui, cheguei, só tinha uma senhora votando, ela demorou um pouco mais. A presidente mesmo do lado de fora orientou ela, disse, olha, você vai apertar para 4 números aparecer deputado. Apareceu a foto que você queria, confirma. Ela demorou um tempo maior, mas ok. Só que na sessão do lado tinha uma fila de 20 pessoas.
0: É isso,
2: aí eu não sei se lá teve algum problema, ou se de repente lá tem mais eleitores do que na minha sessão.
0: Pra e
2: aí tem
0: que ter questão de concentração. Mas o TRE tem que se manifestar. Não, o TRE tem que se manifestar.
2: Entendeu? Aí tem que ter um equilíbrio.
0: Perfeito. Jorge, está aí à tua disposição, não sei se tem condição aí também de você apresentar, mas tem aí os registros das principais falas dos candidatos aí ao governo do Maranhão que se manifestaram. Está aqui a jornalista Carla Lima também se juntando
2: com a gente. Deixa eu logo primeiro dar uma boa tarde para a Carla, que está a partir de agora também se integrando com a gente e ficará até o raiar do sol ou até as urnas serem fechadas em definitivo. Carla Lima, boa tarde.
5: Boa tarde, Jorge. Boa tarde, meninos. Prazer estar aqui com vocês, ouvintes. Vamos lá, Jorge. Até sair o resultado e não vai ser no raiar do sol. Raiar do sol, eu já vou estar preparada para o Bom Dia Mirante.
2: Verdade, nós para o ponto final. Mas, até porque o TSE trabalha com 8h30, né? O TRE deve estar mais ou menos nessa faixa para saber se pelo menos teremos ou não segundo turno, né? Nas eleições, tanto nacional quanto aqui no estado do Maranhão.
5: Mas aí o demorado é o proporcional, né? Tem as continhas a serem feitas.
2: E é uma eleição diferente, mudando, porque né? De repente tu tem um candidato a deputado lá naquele município que ele vai bamburrar de lá e com esse bamburrar dele, ele passa outro, né? Um dormiu eleito e quem acordou eleito foi o outro. Então isso pode acontecer.
1: Os partidos podem aumentar ou diminuir, né? A perfeito. Quantidade de cadeiras
5: isso.
1: que fazem.
5: E a gente não pode esquecer que em 2024, depois de tudo certo lá em Nova Olinda, de repente dois votos mudaram tudo, né?
2: Dois votos são dois votos.
5: Vamos. Acho que a gente chegou a anunciar, né?
2: Falando em Tribunal Regional Eleitoral, vamos ao TRE. João Ricardo está de volta. Fala, João.
6: Fala, Aragão. Um abraço para todo mundo que está agora na mesa aí e também especialmente o ouvinte que está ligado aqui na Mirante News desde cedo. É o seguinte, daqui a pouquinho a gente começa, né, a apuração, a acompanhar a apuração, mas é bom a gente trazer aqui algumas informações sobre essas ocorrências que chegaram aqui à tarde na Justiça Eleitoral e aquela história. Algumas são confirmadas, outras são descartadas, para que o ouvinte tenha ciência do que já foi confirmado e descartado. Lá no interior do estado, em Açailândia, a informação confirmada aqui pelo TRE é que, de fato, o vereador Ceará, ele foi detido para apuração por conta de, com ele, ter sido encontrado dinheiro e santinhos, né, de um candidato. Então, mais um caso aí suspeito que está sendo apurado, mas confirmado isso lá em Açailândia. Aquele caso de Pinheiro, da história da tecla 3 numa urna, numa sessão lá de Pinheiro, não foi confirmado. Então, essa história chegou, a gente até trouxe, olha, estamos apurando aqui, o que aconteceu? A história de que uma pessoa teria danificado a urna, tentando arrancar a tecla 3 para dificultar, claro, né, o processo de votação. Mas isso não foi confirmado, né? Polícia Federal, Polícia Militar e o TRE que consultou essas autoridades e não tem nenhuma ocorrência nesse sentido. Uma outra informação também, essa confirmada, é essa aqui de Grajaú, uma liderança identificada como Vânia Monteiro, ela foi conduzida pela Polícia Militar, porque, segundo a informação que chegou também aqui ao TRE, ela estava no local de votação, na fila, e ela causou tumulto com um santinho, tentando entregar santinho justamente próximo no local de votação, já dentro praticamente do local de votação. Essa informação chegou aqui à Justiça Eleitoral e aí confirmaram também que isso aconteceu ainda há pouco lá no município de Grajaú. Então, tudo isso e outras ocorrências também que estão sendo apuradas, elas vão fazer parte da consolidação que vai ser divulgada logo mais de ocorrências, volta das 8h30. Tanto questões técnicas que aconteceram desde o começo, né, deste domingo, quanto também essas ocorrências que têm a ver com suspeitas de boca de urna, compra de votos e outras situações também que a gente vem acompanhando desde o começo dessa votação nesse domingão. Aragão, daqui a pouco eu chamo, já estou aqui pelo TRE acompanhando toda essa movimentação, já começa a apuração, Aragão.
2: Ô João, dá para dizer que foi uma eleição, faltam 3 minutinhos, né, que a gente não esteja queimando a língua, mas dá para dizer que foi uma eleição muito tranquila, né? A gente teve uma outra ocorrência, algo pontual, mas nada de mais grave até o momento no Tribunal Regional Eleitoral chegou essa informação, né?
6: Assim, considerando as últimas eleições, eu nem digo só eleições gerais, né? Inclusive essa, a passada, a de 2 anos, eleições municipais também, relativamente tranquila, como você falou, até o momento. Porque, assim, essas ocorrências, elas costumam acontecer mesmo, ainda mais, infelizmente, sujeira na cidade, compra de voto, boca de urna. Essa aqui que chamou a atenção de duas fiscais de partido que iniciaram o serviço lá numa sessão Imperatriz com a impressão da Zeresma. É a primeira vez que eu vejo uma situação dessa aqui, mas, enfim, sempre tem uma situação ou outra. Mas, comparando com ocorrências mais pesadas em eleições anteriores, essa, de certa forma, tá até bem tranquila mesmo, viu, Aragão?
2: Ok, tá certo. Tá certo, o João Ricardo, que daqui a pouco tá de volta aqui e vai ficar lá no Tribunal Regional Eleitoral do Maranhão. Thiago Bastos, e aí, você fica com nós
0: acompanhando? Senão eu pego o puxão de orelha da chefia, né? Diz que até às 17. Aí,
2: não ultrapassa o limite.
0: Não ultrapassa o limite. Mas vou estar na sintonia e na audiência. Jorge, um abraço.
2: Valeu, Thiago Bastos, que esteve aqui comandando. Olha, e foi o que ficou mais tempo, né? Comandou aí das 13 até praticamente às 17 horas essa nossa ampla e completa cobertura desde as 5 da manhã com o Marcial Lima, Rodrigo Bonfim, comigo mesmo e toda a equipe de repórteres daqui e os nossos correspondentes que têm colaborado aí com a gente nessa programação especial. Eu vou para um rápido intervalo. Na volta, a gente já vai começar a ficar na expectativa que já tem urna abrindo. E urna abrindo, a gente, como diria os mais antigos, cantando o voto para você, eleitor, e todos que estão acompanhando essa apuração. Eu, Carla Lima, Ronaldo Rocha, Rodrigo Bonfim, todos aqui e toda a nossa equipe na retaguarda. Vamos para um rápido intervalo. Já, apuração eleições 2026.
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9: 16 horas e 59 minutos.
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17: 30 graus.

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6: Pronto, 17 horas e 1 minuto, olha, e agora foi, né? Quem entrou, entrou, quem não entrou, não vai entrar mais. Pode ainda, como eu expliquei, depois das 17 horas... Quem está dentro vai votar dentro das sessões, dentro do colégio das zonas eleitorais, dentro dos locais de votação. Não tem problema nenhum, tá? Agora, quem não está, não entra mais. Fechou e a gente não tem mais a possibilidade de absolutamente ninguém. Só quem está dentro é que pode votar ainda nas eleições 2026. Rodrigo Bonfim também, a partir de agora, se integra aqui com a gente, na equipe que vai estar nessa apuração. Rodrigo, boa tarde. E você de volta aqui também, a Mirante News. Fala, Rodrigo.
7: Boa tarde, Jorge. Boa tarde, Wallace. Boa tarde, Carla, Ronaldo. Boa tarde a todos os nossos ouvintes. Vamos juntos, né? Chegou o momento. Agora vamos acompanhar. Boa tarde, Carla, Ronaldo. Boa tarde a todos os nossos ouvintes. Vamos juntos, né? Chegou o momento.

0: porque não estariam deixando ele votar acompanhado. E, na verdade, ele votou acompanhado, o pessoal o acompanhou, foi autorizado por conta dessa limitação, e isso foi registrado devidamente em ata, lá na sessão. Então, essa informação nós trouxemos ainda há pouco, e a gente traz agora o desfecho. Então, o senhor, ele votou acompanhado, mas votou, e aí teve, né, todo o registro feito pelos mesários. Isso foi registrado ainda há pouco no IEMA Manuel Beckman, ali no bairro do Beckmão, Jorge Aragão.
1: Ok, tá certo. João Ricardo, obrigado pela participação aqui com a gente. São 17 horas e 3 minutos. 17:03.

0: 17:03 aqui. Bom, daqui a pouco a gente tem expectativa de 17:30, acho que os boletins começam, né, a ser liberado. Até porque tem gente que tá na fila ainda,
1: pois
0: né?
1: Pois é, a votação, na verdade, o prazo encerrou 5 horas, mas quem tá na fila, como a gente já bem falou ao longo dessa programação, quem tá na fila ainda para votar pode exercer esse direito. E aí tá todo mundo, Jorge, atento ao site, né, do TSE, a parte de resultados. E tem muita gente que tá tendo dificuldade, viu, em acessar o site por conta, é claro, da quantidade de acesso. Isso. Né? E aí não tem servidor que aguente.
0: Olha, a Alessandra mandou um vídeo pra gente. Espelha pra gente, Nonato, por favor. É a escola Clarindo Santiago, lá no Olho d'Água, fechando, tá, os portões nesse momento, ó, 17 horas. Tá aqui, ó. Escola já com portões fechados.
2: E aí a gente lembra, Jorge, que os eleitores que ainda estavam no local de votação,
0: dentro do colégio, né?
2: Estavam ali na fila, vão estar recebendo senhas, né, por parte dos presidentes de sessões.
0: É isso.
3: O Clarindo Santiago citado é onde o Flávio Dino vota.
0: Isso. Tá? Isso, e a Alessandra teve mais cedo e, inclusive, conversou com o Flávio Dino, saiu pela tangente com uma resposta não muito convincente quando foi perguntado sobre a intromissão do STF no TSE. Diz que ele não fala sobre política, mas não era essa a pergunta. A pergunta era jurídica. Era a questão de apenas jurídica, que muitos juristas entenderam que não deveria ocorrer uma interferência do STF, mesmo procurado, ele poderia dizer, como já disse outros ministros, olha, não é o local, não vou entrar no mérito da questão, porque você entrou no local errado. Então, volte ao TSE. E muitos já fizeram isso.
3: E mas ele deu decisões referentes às eleições, mesmo não sendo do TSE, para deixar claro para os ouvintes, né?
0: Portão aí, ó, fechado nesse momento, ó, fechando, portanto, pontão, 17 horas. Gente, daqui a pouco tem apuração. E pelas pesquisas, eu não vou dizer todas, porque tem uma coisa nesses últimos dois meses que eu não sei quem tem, o que tem mais. Se é Daniel Vorcaro tem amigos influentes ou mais institutos de pesquisa no Brasil. Eu confesso que eu não sei. Mas as pesquisas que eu tive a oportunidade de ver, todas que eu vi, não todas que foram divulgadas, todas dizem que teremos segundo turno nacionalmente. Alguém discorda disso? Alguém acha que a eleição pode ser concluída hoje?
3: Teve um movimento do Flávio Bolsonaro, assim que ele votou, de tipo incentivar os eleitores do campo, do que eu chamo da dita direita, né? Que o conceito no Brasil não bate com o conceito da ciência política, dos campos ideológicos, encorajando, ó, quem ainda não votou, vamos lá, vote
0: tipo,
3: mídia para encerrar.
0: Né?
3: Exatamente, para encerrar logo, esquece Zema, esquece Caiado, vote em mim para encerrar, porque ali está muito páreo, né? Está muito ali um do lado do outro. Não sei se surtiu o efeito. Conversei com alguns eleitores desse campo político e me disseram sim, a gente não iria votar, mas preferimos votar logo nele. E vamos ver, né? Isso daí. E eu conversei também com pessoas nas redes sociais que falando a respeito disso. E me parece, assim, que talvez alguns possam ter sido convencidos.
0: E mais uma vez, terceira via não vingou. O Augusto Cury chegou a dar uma empinada na Curica, mas depois caiu novamente, né? E aí vão ficar nessa.
3: Ficou a polarização.
0: Acho que não tem ninguém nem com 5, né?
1: Eu acho que o candidato que mais somou foi, se não me engano, 3%.
0: Pois é, nas últimas pesquisas.
4: E o discurso que se utilizava aí contra o Augusto Cury era justamente esse, do voto útil, né? Abordavam-se os eleitores do

0: Augusto, que era para eles não votarem nele para que a eleição fosse encerrada no primeiro turno. Então, ele pode ter sido assim um alvo dessa narrativa para que enfraquecesse esses outros candidatos aí.
1: Os, né, outros também, né? Do outro campo, exatamente. No caso, Ronaldo Caiado, Romeu Zema, o próprio Renan Santos, que tem perfis mais alinhados à direita. Talvez o eleitor desses candidatos possa também ter sido convencido. Olha, para você decidir logo para a direita, vencer logo, então vote no Flávio Bolsonaro.
2: No fim, o que a gente está observando é que, pelo menos nessas eleições, a dita terceira via...
3: Não vingou de novo,
2: e está, né, sendo utilizada como uma ferramenta de voto de protesto.
3: Pode ser.
4: E, na verdade, nesse cenário, se a gente for analisar, tirando a votação dos outros candidatos, o Lula não tem ninguém do lado lá para que alguém desista.
3: Uma linha de auxiliar,
4: votar,
3: né?
4: Uma linha auxiliar.
3: Olha, aqui, só fazer o registro, o diretor Johnny, que é diretor da Mirante FM lá de Barra do Corda, ele está dizendo aqui para a gente, que lá está em cadeia com a gente, que lá está finalizando, algumas pessoas nas filas, escolas fecharam os portões para as últimas pessoas na fila votar. A votação foi tranquila, escola cheia, agora é só aguardar a apuração. Valeu, Johnny.
1: Tem um registro aí, Jorge. Escola, Colégio Robson Martins, bairro do Maiobão. Está lá no nosso grupo. Você pode espelhar. Olha só como é que está lá dentro, viu?
3: Espelha para a gente, Donato, por gentileza.
1: A situação lá na escola Robson Martins. Pode deixar o áudio também, Donato.
3: Tem muita gente ainda, hein? É. Eita, rapaz, mas a gente demais. Maiobão, né?
1: Maiobão, lá no
3: Passo do Lumiar. É, muita gente, cara. Muita gente aqui. Ou teve problema, ou o pessoal deixou mesmo pra última hora. É.
2: Tem chão, meu amigo.
3: É, tem chão.
4: Eu fui votar no centro de manhã cedo, muito lotado, tá? As filas nem andavam. Teve a questão do voto dos idosos, que me causou estranheza. Algumas pessoas acima de 60 anos não estavam sendo permitidos passar da fila a partir de 70 anos, pelo menos no local do centro onde eu estava. Achei bem estranho, mas todo mundo cumprindo a regra estabelecida lá na hora.
3: Tá também aqui, só para dizer que quem está com a gente, a rádio de Lago da Pedra. Mirante FM de Lago da Pera também está transmitindo aqui com a nossa Mirante News FM.
2: Mandar um abraço para a Mirante FM de Barra do Corda, que também está na retransmissão.
3: É isso. Vamos girar com a informação? Vamos lá. Deixa eu ir ao interior do estado. Deixa eu trazer aqui a participação, tá, do Adilson Souza sobre poluição de Santinhos, ou como eu tenho dito, de Diabinhos, nas ruas, e lá foi em Itapecurumirim. Fala, Adilson.
5: Isso mesmo, Alice Brito, estamos aqui em Itapecurumirim, a 120 quilômetros da capital, acompanhando a movimentação do período de votação à tarde. Neste momento, não há nenhum tipo de alteração nas sessões, o cartório eleitoral informa que nenhuma urna foi trocada até o momento, tudo transcorre na perfeita normalidade, tanto também na zona urbana como na zona rural. Agora, no período da tarde, a Polícia Civil informou a nossa reportagem de que foi apreendido um transporte levando eleitores de forma irregular. O motorista e as pessoas foram conduzidas para a Delegacia de Polícia Civil. A Promotoria Eleitoral informou que está providenciando lavrar denúncias recebidas quanto à questão do derrame de santinhos na frente das sessões eleitorais. Quase todas as sessões aqui na zona urbana, há uma grande quantidade de santinhos de candidatos espalhados por parte dos cabos eleitorais aqui na cidade. E, segundo a promotoria e o cartório eleitoral, e este derrame de santinhos se configura como crime eleitoral e também porque é um crime ambiental. E nós vamos continuar acompanhando todo o processo até o início da apuração.
3: Ok, tá certo. Aí o Adilson trazendo essas informações lá em Itapecurumirim. Olha, muita gente falando sobre colégios que as pessoas estão dentro ainda e a fila grande. Aqui, João Paulo II, na Chácara Brasil. Espelha pra gente, Donato, por gentileza. Aqui, ó. Muita gente ainda também, ó. Na fila. Rapaz! João Paulo II, Chácara Brasil, lotado, viu? Aí, tome tempo. Tome tempo ainda para essa votação.
1: É, a situação parece que também não mudou muito lá na Nascimento de Moraes, viu? Que a gente até há pouco falou. Lá no Vinhais, o pessoal segue falando aqui, recebendo informações que lá ainda tem muita gente. aglomeração de pessoas lá na região do Vinhais, Escola Nascimento de Moraes.
3: Olha, também está aqui a Alessandra mandando para a gente lá em... Deixa eu ver aqui a informação. Eleitora de Imperatriz não conseguiu chegar antes das 17 horas lá no IEMA. E aí perdeu.
2: É tipo o Enem.
3: É tipo o Enem.
4: Não chegou no horário.
3: Olha, ela chegando, mas também nesse passo, minha amiga.
4: Portões fechados.
3: Tinha que ser
4: já
3: um pouco mais acelerado.
0: Fica difícil, né?
3: Parece que ela está assim: fecha. Fecha, que eu não quero votar em ninguém. É. Então, deu ruim, né, para algumas pessoas que chegaram depois das 17. Mas também, vamos lá. É aquela história de defende nós brasileiros, né? Poxa, tem de 8 às 17. Você deixa para ir 17 horas.
4: E imprevistos acontecem, né?
3: Imprevistos acontecem.
4: Na
3: né?
4: ida, tendo qualquer claro. Coisa. E outros foram seis candidatos, né, a serem votados. Demorava um pouco mesmo.
3: Muito.
4: Principalmente
3: muito.
4: Com aquelas pessoas mais idosas que parece que fizeram questão de ir por conta da prova de vida.
3: É, e ainda teve isso. A questão da prova de vida que foi uma sacada boa.
1: Uma sacada boa.
3: Do INSS, né, pra, até junto com a Justiça Eleitoral, que fez com que mais idosos fossem votar. Isso foi importante. São 17 horas e 14 minutos. Eu vou para um rápido intervalo. E na volta a gente vai comentar um pouco aqui sobre as eleições no Maranhão, que também tem essa dúvida se teremos ou não segundo turno no estado.
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8: 17 horas e 14 minutos.
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8: 30 graus.
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3: Seguindo com a apuração das eleições 2026, vamos ao Tribunal Regional Eleitoral do Maranhão. Ô João, você me ouve, né?
13: Ouço sim, ô Jorge.
3: Tem o TRE estabeleceu algo de quando efetivamente começaríamos a ter a divulgação dos primeiros boletins?
13: Não tem esse prazo, né, esse horário especificado ainda aqui pelo TRE, mas, assim, tomando por base a última eleição, esse horário aqui a gente já tinha os primeiros números, né? 5 e 10, 5 e 20, nós já tínhamos os primeiros números apurados aqui nessa contagem dos votos. Mas não tem ainda essa informação, a gente está aqui na área de imprensa, inclusive os companheiros também estão chegando, agora mesmo que o movimento vai ficar maior nesse setor aqui, e daqui a pouco a gente vai dar um pulo justamente ali no local onde os dados eles são recebidos, né? Todo material que é encaminhado aqui para a Justiça Eleitoral chega e vem, né, para essa sala que fica aqui bem ao lado onde está funcionando a comunicação. Mas, por enquanto, sem nenhuma informação do TRE nesse sentido, daqui a pouco a gente pode trazer esse detalhe, Jorge.
3: Por curiosidade, João, tem alguma coisa montada e estrutura para a torcida de um candidato ou outro? Vai ter essa apuração com telões aí na frente do TRE, não?
13: Não. Na verdade, Jorge, desde que eu comecei a vir para cá, pro TRE, sei que fazia aqui, né, antes, acho que você chegou a pegar esse, vamos dizer assim, esse carnaval pós-eleição, né?
3: Resumindo, foi você que mandou tirar, né?
13: Exatamente. Porque assim, eu nunca peguei esse carnaval aqui na frente do TRE, sabia?
3: Mas
13: porque...
3: era legal.
13: É, eu imagino. É, mas só que a estrutura que tá montada aqui é a mesma que foi utilizada para a solenidade de abertura mais cedo. Tendas, mas bem já na parte do estacionamento aqui. Não tem telão do lado de fora, não tem essa estrutura montada, não, do lado de fora aqui do TRE, não.
3: Perfeito. Turma, valeu, João, quer qualquer coisa, você pode chamar aí com prioridade, tá bom? Segundo turno no Maranhão, as últimas pesquisas, tem, como eu disse, né, tem pesquisa para tudo que é gosto e tudo que é lado, e algumas apontam segundo turno, outras apontam que a eleição termina hoje. A última pesquisa Quest, que a gente divulgou ontem, feita e encomendada pela TV Mirante, o Votos Válidos, o candidato Eduardo Braide, estava com 52%, e por ela, mas no limite, por que, que eu digo no limite? Porque dentro da margem de erro, o Eduardo Braide poderia estar com 54%, mas poderia estar com 50%, tá? E ela define eleição no primeiro turno. Alguém acredita em primeiro, segundo turno? O que vocês acham?
4: Acho que é muito indefinido, Jorge, justamente por esse percentual tão pequeno, né? A gente já viu a eleição mudar nas últimas urnas. Acho temeroso a gente dar qualquer tipo de previsão, tanto aqui no Maranhão quanto no Brasil, né? De tão ali acirrados números, não tão distantes assim. E as pessoas costumam me perguntar por onde eu vou, sempre assim. E aí, o que, que vai dar nas eleições aqui no Maranhão e no Brasil? Eu digo, nunca vi uma eleição tão indefinida.
3: Isso é um fato.
4: Já vi, já acompanhei, acompanho muito tempo.
3: Sempre teve
4: um
3: norte, né?
4: Sempre teve ali um indicativo do que seria. Agora, não me parece muito fácil de se prever
3: de
4: qualquer coisa, né?
3: De analista agora.
4: Nesse momento.
0: Ronaldo. Jorge, as pesquisas elas têm mostrado uma diferença muito grande de uma para outra, né?
3: Uhum.
0: Tem um colega nosso que ele está citando, ele fala justamente isso, que alguém está errando muito, né? Ou uma pesquisa ela está com um cenário real, que é esse que aponta uma eleição para se definir no primeiro turno, ou é a outra que aponta um eventual segundo turno. Agora, Jorge, independentemente do que vai acontecer neste cenário, se vai ser primeiro ou segundo turno, tem me chamado a atenção um fato que é em relação ao candidato Roberto Rocha, né? Ele tem os votos dele, ele é candidato sub judice, porque a candidatura dele foi indeferida pela Justiça Eleitoral e ele está em grau de recurso, né, na Justiça Eleitoral. E eu não sei como é que fica nesse cenário, como ele ainda não houve o julgamento de recursos, como é que a Justiça Eleitoral trata esse aspecto. Acho que os votos serão contados a partir de agora.
3: Acho que não, nesse momento sim.
0: Ou eles ficam nesse momento anulados, né?
3: Não.
0: Subjúdice ali, né?
4: Não, tá valendo.
3: Tá valendo.
0: Porque assim, para se chegar à totalização dos votos, os votos válidos, né? É isso que eu quero saber, se os votos dele vai contar para os votos válidos ou não nesse momento.
3: Nesse momento sim, porque
4: sim.
3: Ele está com recurso, o recurso não foi julgado.
4: Tanto que o nome dele está na urna, né?
1: Isso, exatamente. Acho que é que nem a situação do Deltan Dallagnol, né?
3: Perfeito.
1: Que hoje sim. O Cássio Nunes Marques deferiu a sua candidatura, ele concorre, mas subjúdice.
3: Depois... E qual o problema aí? É que depois quem pode decidir uma eleição...
4: Pois
3: é a Justiça Eleitoral.
4: A Justiça Eleitoral.
0: Exatamente.
4: Aqui
0: entendeu?
4: No Maranhão pode se configurar exatamente isso. Ouvintes, o Ronaldo levanta essa questão, porque como o Roberto está sub judice, e se, porque aqui no TRE foi indeferido o pedido de candidatura dele, se no TSE essa decisão for confirmada, os votos dele serão anulados. E
0: exatamente.
4: Muda aí o percentual de cada candidato.
3: Opa,
4: o Jorge acabou de falar aqui.
3: Rapidinho, Carla, só para dizer que já
4: começou?
3: Tem primeira.
2: Os primeiros números.
3: Para a presidência da República, tá? Flávio Bolsonaro, 22,31%. Luiz Inácio Lula da Silva, 74,93%.
4: Estou com mais atualizado que o tempo.
0: Já subiu
4: aqui.
0: Um pouco mais, né?
4: O Flávio aqui Bolsonaro, 27,9%. E o Lula, 69,65%. Já aumentou aqui no de Ronaldo.
0: 48%, 48,85% Flávio Bolsonaro. Neste momento, Lula, 42,65%. 0,50%.
4: Vamos aqui, quantos por cento das urnas atua aí?
2: Até agora...
1: 0,85.
4: Meu, exatamente. O meu 0,85 está dando 27,9%.
0: 1,23 aqui.
4: E 69,55% para o Lula.
2: Para constar, os números do estado do Maranhão ainda não entraram na apuração.
3: Zerados, né? Então, portanto, é isso. Então, são os primeiros números. Claro, gente, aí... Isso aqui vai ter uma mudança muito drástica, né? Porque por região, é. Gente, o Brasil está, de fato, dividido.
0: Exatamente. Isso, né?
3: Norte, exatamente. Sair norte, nordeste, o Lula aparece na frente. Se sair sul, sudeste, aparece o Flávio um pouco mais à frente. João Ricardo de volta. Fala, João.
13: Oh, sobre essa questão dos números do Maranhão, começaram a cair aqui. Agora.
3: Começou no Maranhão.
4: Começou no Maranhão.
13: Exatamente. Pronto. Nesse momento, o Maranhão aqui, o Lula está com 68,33 e Flávio Bolsonaro 28,14.
3: Governador, Carla.
4: Temos 48,91 para o Eduardo Braz e 40,92 para o Orleans Brandão, com 0,90% das urnas apuradas. Felipe Camarão aparece com 8,45, Roberto Rocha 1,35, Saulo Arcângeli 0,19. 17, mesmo percentual do André Luiz, Reginaldo Lima com 0,02 e o Cassimiro com 0,01.
2: Vamos aos números do Senado. André Fufuca com 22,81%, Laércio Bonfim com 19,88%, o Everton Rocha do PDT com 17,81% e Rosiana Sarney com 16,53%.
3: Lembrando que são votos válidos, tá, gente?
1: É, tem também já os primeiros números para deputado, né? Federal, quantidade de votos. Por enquanto vai liderando federal. O Vinícius Ferro tem, por enquanto, 4,62%. Está liderando a quantidade de votos. Também tem números a nível de deputado estadual. Marcos Júnior, que é o filho do Marcos Miranda, né? Marcos Miranda Júnior está liderando nesse momento com 4,51% dos votos. Mas são as primeiras apurações, uma quantidade bem pequena de urnas apuradas.
3: E a tendência aqui, até pelo que a gente percebe, deve ser até do interior, né?
4: Isso.
3: Porque teve um equilíbrio aqui entre o Braide e o Aliança Brandão, está 49, agora 40, né?
4: Isso. Só para deixar claro para os nossos ouvintes, a gente pode dar aqui os números de deputado estadual e federal, mas esses números não representam exatamente quem vai ser eleito ou não, porque é uma eleição proporcional, temos aquela matemática com coeficiente eleitoral.
3: E a gente vai fazer isso um pouco mais lá na frente, né?
4: Bem pra mais.
3: Gente...
2: Já atualizou.
3: Já teve, vamos lá.
2: Começando com os números para o Senado, Fufuca, 23,18%. Laércio Bonfim, 20,19%. O Everton Rocha, 17,46%. E Rosiana Sarney, 15,72%.
3: É isso, então são alguns números. Presidente aí, Wallace, o que a gente tem? Dá uma atualizada aí.
1: Para a presidência, Lula segue liderando, 67,36%. Flávio Bolsonaro... com 28,96%.
0: Isso no Maranhão, né?
1: Isso, números aqui no Maranhão.
4: Né?
1: Maranhão,
4: não, mas nacional está 29,4% para o Flávio Bolsonaro e para o Lula 67%.
1: 49.
4: 29 aqui não, no
0: o,
4: meu.
0: O nacional não,
4: o
0: já...
4: O nacional. Já, no Maranhão, no Maranhão. Estou no Maranhão, desculpa, não, pessoal.
0: No nacional, o Flávio Bolsonaro está com 49,17%. Isso. E o Lula, 42,18%.
3: Então, Flávio Bolsonaro, nesse momento, estaria à frente, né?
2: O maior número de urnas apuradas nesse momento vem da região Tocantina, né? E também da região da Baixada. A gente está acompanhando aqui, onde a gente já tem aí dados no que diz respeito à questão de governo. Vem principalmente de Imperatriz, né, os números. Lá está dando Eduardo Braz 57,84% e Orleans Brandão 25,88%. Os outros números são da nossa capital.
13: Ô Jorge.
3: Ok, fala, João.
13: Aqui, ó, no exterior, já foram apuradas 57,81% das urnas de voto no exterior e até o momento só um estado que ainda não começou a aparecer no sistema aqui, só Sergipe. Né? Então, esse percentual que nós temos aqui de praticamente todo o Brasil, exceto Sergipe. E no Maranhão, 1,5% das urnas já apuradas, viu?
3: Tá longe.
4: A gente tem de votos válidos até o momento 31.106 votos. Válidos nesse momento, nulos 1.413, né? Em todo o Maranhão.
3: Abstenção 18. Tá baixo, né?
4: Tá.
3: Tá tava se ouvisse falar até em 20 a 25.
4: É, e na média é essa, né? 20 a 25.
3: Seria o quê? Praticamente um quarto do eleitorado, a cada quatro, um não vota. Mas nesse caso, não, está 18,41%.
0: E aí, Jorge, para reforçar até aquela questão que a gente estava conversando sobre o Roberto Rocha, na apuração aqui da Justiça Eleitoral, há uma observação abaixo do percentual dele. Isso. Anulado sub judice.
4: Verdade. Isso.
0: Então, acredito que esses votos estão sendo contados.
4: São. Mas já.
0: Mas já com a. Mas já.
3: Deixa eu explicar. É que a última decisão é pela não candidatura dele.
0: Sim, exatamente.
3: Então, ou seja, o que está valendo é que ele. Esses votos seriam anulados. Só que como ele entrou com recurso e há uma instância superior,
0: exatamente,
3: que é o TSE. Por isso, esses votos ainda estão sendo contabilizados.
0: Estão sendo contabilizados.
3: Pode dizer que, ok, a candidatura dele está válida. Ou pode dizer que não. E aí, de repente, a gente volta àquela história. O TSE que pode decidir a eleição do Maranhão.
1: Para presidente, por enquanto, Flávio Bolsonaro lidera com 49,19%, Lula segue com 42,21%. Lula está ganhando em todos os estados do Nordeste, menos no Alagoas, ou melhor, menos no Sergipe, onde ainda não começou a apuração,
3: não,
1: e também no Pará.
3: Não,
1: está
3: ganhando porque não teve apuração ainda.
1: E o Flávio Bolsonaro está liderando no resto do país.
13: Ô, Jorge.
3: Oi, João.
13: Tem um maranhense aqui que também está nessa disputa, né? O Hertz Dias.
3: Isso,
13: ele
3: sim.
13: Já está com 935 votos.
3: Não, na realidade, são dois, João.
13: Exatamente, né?
3: São tem dois, tem que ver a disputa.
2: O Edmilson Costa, do PCB.
13: O Edmilson Costa está com 650 votos.
2: Vamos aos números. Governo do Maranhão, Eduardo Braide, 50,6%. Orleans Brandão, 39,41%. Felipe Camarão, 8,56%.
3: Isso com 1,27%. Então, o Braide, pela primeira vez, desde a nossa contabilidade aqui, chega a 50% mais um.
2: Números de São Luís e de Imperatriz.
3: Senador, o André Fofuca, 22, Laésio, 20, o Everton, 17, Rosiana, 15, Elisiane, 8, Sidônio, 7, o Hilton Gonçalo, também 7.
2: É importante a gente trazer aqui alguns números também dos outros estados para a gente ver como é que está esse equilíbrio.
3: Mas eu te peço só para a gente cumprir um rápido intervalo.
2: Com certeza.
3: E já a gente volta com mais apuração e com daqui a pouco as coisas começam a dar uma acelerada na apuração aqui para o Maranhão e todo o Brasil.
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8: 17 horas e 30 minutos.
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8: 30 graus.
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3: 17h32, Wallace, deu uma atualizada aí nos números do Maranhão, né?
1: Para presidente da República, ou melhor, do Maranhão, no caso, governo do estado.
3: Isso.
1: O Eduardo Braz está com 50,78%. Orleans Brandão.
3: Já atualizou. 1,69 agora. Eduardo Braide, 50,92. Orleans Brandão, 38,30.
1: Perfeito.
3: Senador Fofuca, 22. Laésio, 20,94. O Everton Rocha, 16. E Rosiana, 15%. São os quatro primeiros. deputado federal mais votado nesse momento é Elânio Xavier, com 2.215 votos, seguido do Aldir Júnior, com 2.050, Mariana Carvalho, 2.024, e Pedro Lucas, com 2.018. São os quatro que já alcançaram 2.000 votos. Deputado estadual mais votado, Abigail Cunha, 1.889, João Igor, 1.748, Marcos Miranda Júnior, 1.660, e Paulo Cazé Fernandes, 1.572.
1: Isso 2,58%, certo?
3: 1,69%, já tem mais, então vai-se embora.
2: É 2,58% no Brasil, né? Já temos os dados.
3: Não, é no Brasil, ficou diferente. Então, Maranhão e Brasil.
1: Perfeito. Só para arredondar aqui no Brasil, Flávio Bolsonaro vai liderando 49,55%, Lula 41,88%.
3: Tá, no Maranhão está 1,69%, tá, gente? Isso. Perfeito. Muito. Está muito longe de a gente ter pelo menos.
2: Agora que foram 305 sessões, são 18.093.
3: Tá perto. Né? Mas daqui a pouco também, quando vier, começa a dar uma.
2: E vai afinando, né?
3: É ficar acompanhando, porque vai ser, aqui pelo que a gente está vendo, a disputa. E a tendência é sair primeiro as cidades maiores, tá, gente?
2: Isso. Como, por exemplo, a gente está vendo aqui no mapa de apuração.
3: Isso aí pode ficar contigo, aí está São Luís e Imperatriz, né? Saindo isso. Bem, né? Então, são as cidades maiores, e aí a gente tem, obviamente, já atualizou, por exemplo, de novo. 1,88.
2: Vamos lá.
3: 51,20 Braide, 38,58 Aliança. Senador, 22,79 Fufuca, 20,86 o Laésio, o Everton, 16,37 Rosiana, 15,45.
1: Tem aqui pelas cidades também, né?
3: O deputado federal agora, o mais votado, é Pedro Lucas Fernandes, é o único que alcançou 3.148.
2: Tá? E aí a gente vai vendo, por exemplo, aquela organização de algumas siglas, né? Que estão tendo aí uma disputa. A gente destaca principalmente o MDB, que foi colocado como aquele chapão onde já tem muita briga, né? A Larissa DP está liderando com 2.528 votos nesse partido. E na sequência vem o Hildo Rocha, com 2.374.
3: É isso.
1: Para estadual, nesse momento, Abigail Cunha lidera com 3,60%. Votação com 1,88% das urnas apuradas.
2: Abigail Cunha representando a região de Barra do Corda.
3: Né? Isso.
2: Pois é.
3: Esposa do prefeito Rigo Teles. Isso. Tá? Importante, deputado estadual está buscando a reeleição.
2: Importante a gente trazer aqui para os nossos ouvintes que nós estamos com apuração também no nosso canal no YouTube. Você acompanha também com os números na tela. Você pode convidar. Você que está acompanhando pelo 104,1.
3: 2,20.
2: Vamos lá.
3: Tá? 2,20. A gente tem Eduardo Braide com 51,79. 37,84 Orleans. Senador, 21,84 Fufuca. Laésio encostou. 21,26. O Everton, 15,68. Rosiana cresceu, 15,39. Custou no Everton. E os demais não alcançaram dois dígitos. Elisiane chega mais próxima com 8,60.
0: 398 sessões já totalizadas aí pela Justiça Eleitoral aqui no Maranhão.
2: 71.410 votos válidos.
3: E a abstenção mantém-se na casa de 18,83. Mas, repito, são nas cidades polos, cidades maiores, onde geralmente a abstenção também acaba sendo menor. Tá? Vamos ver daqui para frente, quando chegarem os números de outros municípios, de outras regiões do estado, se esse panorama prossegue ou se a gente tem uma mudança. Como eu disse, está muito, né,
1: muito cedo.
3: Temos nem 3% de 100%, então vamos ter que aguardar um pouco mais.
1: Nacionalmente
3: está como?
1: 3,38% de urnas apuradas. Flávio vai liderando 49,93%. Lula, 41,51%.
2: Vamos dar uma olhada, então, como é que está no voto dos dois municípios que a gente está recebendo a apuração, para a gente ter aí, então, o cenário. Começando aqui pela capital, São Luís, Eduardo Braide está com 72,69%. Orleans Brandão, 16,42%. Né? São 5.471 votos para Eduardo Braide. Para Orleans Brandão, 1.236.
3: Aumentou um pouquinho, 2,47. O Braide caiu um pouco, 50,99. Está no limite ali da questão de terminar a eleição. Hoje, 38,70. Senador... teve uma mudança, Rosiana já ultrapassou o Everton Rocha, O Fofoca 21,64, o Laércio caiu um pouco para 20,81, a Rosiana tem 16,05 e o Everton 15,86.
4: Aí tem um segundo colégio eleitoral do Maranhão, que é Imperatriz. Por lá, o Brad está com um percentual muito maior do que o Orleans. Lá ele alcança 57,06% em Imperatriz. E o com 3,17% de urnas apuradas. O Orleans, 25,66%. Felipe Camarão, 9,55%. Roberto Rocha, 6,79%. E os demais aí abaixo de um dígito.
1: Na região central.
3: Ô, João.
1: O João está na linha.
13: Só para a gente ficar atento também a essa questão de bancada, tudo bem que está bem cedo, né? A gente nem chegou a 3% das sessões totalizadas, mas na Assembleia o PSD está fazendo 4 deputados, o PL 6, o PDT 3, o PSB 2, o MDB, a bancada de 18, ainda há pouco eram 17, agora subiu para 18, o Republicanos 4, a Federação, né, Brasil da Esperança, que tem aí o PCdoB, PV e PT, está fazendo duas vagas. A Federação União Progressistas, né, PP e União Brasil, fazendo duas vagas. E a Federação Renovação Solidária, que é o PRD e o Solidariedade, uma vaga. Por enquanto, essa é a composição, mas repito, está bem cedo ainda para a Assembleia Legislativa aqui do Maranhão.
3: É isso. Wallace.
1: Não, eu ia dizer, a Carla citou algumas cidades, né? Região Central, Grajaú. Vai dando Braide, 51,37%, Orleans 35,16%, Formosa da Serra Negra, Braide lidera, por enquanto, 60,18%, Orleans 32,32%, e ainda na região central, Fernando Falcão, Orleans lidera, 56,28%, Eduardo Braide 35,22%, é o panorama de regiões, né? Região central, isso. Portanto.
4: Aqui eu tô numa cidade de Timon, que também é um grande colégio, uhum. Eleitoral aqui do Maranhão, por lá o cenário é bem diferente, que Eduardo Braide tem 26,77%. Isso. E o Orleans tem 69,19%. Felipe Camarão 4,04%. São algumas cidades de grande colégio eleitoral, né?
1: E aí, só para também ilustrar...
3: Por isso vai variar muito, viu, gente? Uma hora sobe, uma hora desce,
1: nesse,
3: por conta disso.
1: Nesse mapa das cidades, Jorge, por enquanto... Só está dando Braide e Orleans, né? A gente não vê outro candidato liderando em alguma outra cidade.
4: E em Passo do Lumiar, que eu vim atrás agora, Jorge, apesar de ser na ilha de São Luís, 0 votos computados, tá?
3: Você veja que...
1: Ainda não iniciou lá, né?
4: Ainda não iniciou.
1: Tem escola lá que estava...
3: Isso,
1: né?
3: O colégio estava lá, né?
1: Recebendo muita gente.
3: Ainda parado. Vamos lá. Olha, deu uma atualizada aqui nos números.
1: Braide 51%.
3: Só vou botar aqui, dar um F5... 2,90, Braide 51% gravado.
1: Gravados, isso.
3: Orleans 38,62. O Senado 21,50. Fofoca 20,70. O Laércio e a Rosiana 16,26.
1: Na nível nacional, Flávio Bolsonaro, a última atualização, 50,24%. Lula 41,28%.
3: Nacional estaria acabando no primeiro turno.
4: Estaria acabando aqui também.
3: Mas,
4: encerraria.
3: Repito, a gente está ainda
1: nacional,
3: numa fase embrionária. Quanto é que tem nacional?
1: Nacional está com 4,58% das urnas.
3: Aí o raciocínio tem que ser o mesmo, né?
4: Isso.
3: Geralmente, Sul e Sudeste mandam. Primeiro,
4: dá o tom, né? Dá suas primeiras impressões. E em São José de Ribamar também, gente, outro grande colégio eleitoral, nada de iniciar a apuração.
1: Tem muitas cidades, né? Itapecuru, Santa Rita, Bacabeira, Pinheiro, não começou a apuração por lá. Perimirim, boa parte das cidades aqui no Maranhão ainda não começaram essa apuração.
4: A gente está das 18.093 urnas. Foram apuradas ainda somente 563 até o momento, mais 40 minutos pós encerramento, né, da votação, pelo menos de quem, dos portões.
3: 3,11. E agora o Eduardo subiu, o Braide. O Braide está com 52,11. O Orleans, 37,52. Senador, 21,43. O Fufuca, 20,92. O Laércio Bonfim. A Rosiana, 16,15. O Everton já está na casa dos 15,72. Os demais não alcançam dois dígitos. E o Sidônio Gonçalves está quase ultrapassando a Elisiane. Encostou 8,81 para a Elisiane e 8,40 pro Sidônio.
4: Bem próximo. E aí chama a atenção nesses primeiros percentuais, é que parece o que está caminhando, o Brad já aumentou 53,28% agora, com 3,64% das urnas apuradas. Parece que aí, juntando eleição, Senado, governo, está caminhando para o histórico, né, do Maranhão, que é a candidatura do Senado ser ali atrelada à candidatura do governo, governador eleito, pelo menos que passa historicamente em primeiro para o segundo turno, é que leva os seus senadores juntos.
3: É, mas aí a gente vai ter que depois fazer uma reflexão. Porque se teve algo que as pesquisas não divergiram, foi a inclusão de Rosiana Sarney em primeiro lugar. Uma Sim, outra
2: inclusive
3: pesquisa...
2: Inclusive como primeiro voto.
3: É, uma outra pesquisa aparecia... Assim, coisas. Eu vi pesquisa que o Sidônio estava em primeiro.
0: Sidônio em primeiro,
3: e
0: né?
3: Elisiane em primeiro. Mas a maioria, acho que 90% das pesquisas, Rosiana estava entre os dois. E aí, claro que tem muito voto aqui. Mas se isso se confirmar, aí realmente as pesquisas não conseguiram
4: captar isso,
3: captar,
4: né?
3: Captar isso aí, de jeito maneira. 3,64. Tá, o deputado federal agora mais votado segue sendo Pedro Lucas Fernandes, Sim. com 5 mil. E só ele tem 5.577, a Larissa DP tem 5.100. Deputado estadual Abigail tem 4.653, é a única que alcançou 4 mil votos. Segundo é o Paulo Cazé, irmão do Pedro Lucas. Com 3.460.
1: Aí está 3.64, é, Jorge?
3: 3.47.
1: Aqui está 3.84 de urnas apuradas para governador. Braide, 53,47%. Orleans, 36,10%. Percentual de 3,84% de urnas apuradas. Isso para governo do estado. Para o Senado, Fufuca vai liderando 21,39%. Laércio Bonfim, 20,96%.
3: E a Rosiana caiu um pouco, saiu do 16, veio para o 15,95%.
4: E está bem próximo do Everton Rocha ali.
3: Está com 15,65%.
1: Isso.
3: E a Elisiane subiu um pouco, foi para 9,14%. Tá? Então, tem muita coisa ainda para acontecer na eleição de hoje. Tá? Vamos para um rápido intervalo, mas é rápido mesmo. Já já a gente volta com mais atualização.
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19: 17 horas e 45 minutos. 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
4: 30 graus.
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7: Seguindo, 4,43, não é hora não, gente. 4,43 de percentual.
8: 4,80,
7: então vamos lá.
9: Bateu 4,80, Eduardo Braide com 54,91%, Orleans Brandão com 34,66%, Felipe Camarão 8,78%, Roberto Rocha 1,28%, Saulo Arcângeli 0,17%, André Luiz 0,16%, Reginaldo Lima continua com 0,03% e Cassimiro 0,01%.
8: Teve mudança, né? Isso, Laes Bonfim assumiu a dianteira na corrida para o Senado.
7: 21. O que nos faz imaginar que seja muito as urnas da região sul do estado.
8: Isso, né? Vindo de Imperatriz. Laes Bonfim com 21,35%. Fufuca, 21,29%. Rosiana Sarney, 16,7%. Everton Rocha, 15,8%.
10: Chama a atenção, né, que aqui na Grande Ilha só São Luís começou a apurar. Está com 6,82% de urnas. Passo do Lumiar, Raposa e Ribamar não começaram. Não tem números dessas cidades.
11: Hein? Atualizou. No cenário nacional, Flávio Bolsonaro, 50,69% dos votos. Lula, 40,95% dos votos.
9: Vamos lá, que aqui atualizou, tá?
11: Vamos lá.
9: 5,11%, Eduardo Braide, 55,30%, Orleans Brandão, 34,23%, Felipe Camarão, 8,81%
7: dos três primeiros. E aqui me parece que é um reflexo das urnas de São Luís que estão saindo mais.
12: Ô, Jorge.
7: Né? Por isso que o Eduardo Braide começou a subir. Fala, João.
12: Só um detalhe. O Francisco está ouvindo aqui a gente lá no Maior Banho, Passo do Lumiar, e ele falou que muitas escolas ainda com filas, portanto, o Wallace falou sobre os números de Passo do Lumiar ainda não estarem refletidos. Tem gente ainda na fila para votar em Passo do Lumiar e em outros municípios aqui.
7: Pode ser por isso que está segurando ainda, né? Os números de lá, não sei. Daqui a pouco também, quando vier, vem com um bom volume. Olha, Pedro Lucas Fernandes continua sendo mais votado. Isso. E a diferença dele é grande, viu? Pedro Lucas é o único que tem 9 mil votos. Ninguém chegou nem a 8 mil, para você ter uma ideia. E deputado estadual Abigail tem 6.032. Também ninguém chegou a 6 mil votos.
8: Com 5,11% das urnas apuradas aqui no Maranhão, Laes Bonfim permanece na frente com 21,45%, mas o Fufuca está praticamente empatado com 21,21%.
9: Está voto a voto.
8: Está voto a voto.
9: Voto a voto.
8: Rosiana Sarney, 16,25%, Everton Rocha, 14,84%. Agora 5,26. Eduardo Braide, 55,58%. Orleans Brandão, 33,97%. Felipe Camarão, 8,81%.
7: É bom dizer que 5,26 não é horário, não. Que o cara tá meio sendo 5,26 é o percentual de urnas já apuradas. Gente, e tá se mantendo. 18,75% abstenção nesse momento. Tem. Olha, só para dizer que no Maranhão. A disputa presidencial, Lula tem 63 e Flávio 31,82.
9: Está mantendo, né, o histórico das eleições passadas, sempre nesse percentual de 60% a 65% o presidente Lula. Atualizou 5,45%, né? A gente deu esse 5,45%?
7: Não.
9: 55,74% para Eduardo Braide, ele bateu aqui 103 mil votos, 33,68% para o Orleans Brandão, com pouco mais de 62 mil votos, e com 16 mil votos e meio aí, com 8,91, o Felipe Camarão, os três primeiros aqui.
7: E duas novidades aqui na questão de deputados. Deputado federal mais votado, Pedro Lucas Fernandes, com 10 mil votos. Aí aparece já Duarte Júnior, em segundo, com 7.807 votos. Depois o Aldir Júnior, com 7.561. E deputado estadual, os três mais votados, Abigail Cunha, 6.603. Paulo Cazé Fernandes, 5.879. E Douglas Pinto, 5.730. O que isso significa dizer? Que as urnas de São Luís saíram. Tanto isso. Que não aparece o Douglas isso. E aparece o Duarte.
9: Duarte, que isso. São dois... Que tem aí sua base aqui em São Luís. Exatamente. E para o Senado, continua ali a disputa voto a voto entre o Laésio e o Fufuca. O Laésio, 21,66%, com 55,45% das urnas apuradas. E o Fufuca, 21,19%. A Roseana vem depois com 16,13%. E o Everton Rocha aí, 14,70%.
8: Pessoal, as urnas dos outros municípios já começaram a sair, né? Municípios como Barra do Corda, Santa Luzia, Genipapo dos Vieiras, já começaram a também divulgar os seus resultados, né? Olha, por exemplo, e a gente está vendo aqui uma diferença, né, por regiões, e isso vai mudar muito a dinâmica das eleições nesse momento. Municípios como Barreirinhas, Orleans está liderando, frente a Eduardo Braide, também Santa Quitéria, Orleans está na frente. A gente está acompanhando aqui um desenho do mapa que vai se equiparando, né? Aí, uma parte para o candidato Eduardo Braide, do PSD, e outra para o candidato Orleans Brandão, do MDB. Né? Então já está uma dinâmica muito interessante. Vamos acompanhar essa corrida.
9: Em Codó também não começou a apuração, e eu fui a Codó porque por lá as pesquisas indicavam uma disputa muito grande, né? Mas ainda não começou a apuração por lá. Disputa equilibrada, que eu quis dizer.
7: 6h49, o Braide vai só crescendo, porque aí é o reflexo de São Luís. As urnas de São Luís estão saindo. 56,09 e contra 33,17 de Orleans. Senador Laésio Bonfim, 21,94. Fufuca, 21,06. Rosiana, 15,95. E o Everton Rocha, 14,28.
11: E Jorge, nós estamos aí com uma audiência, né, muito grande aí, ouvintes na rádio, no canal do YouTube, pelo aplicativo, pelo portal Imirante também acompanhando a gente. E ouvinte aqui, ó, Alice, Ana e Lara estão acompanhando o resultado aqui, ao vivo aqui com a gente, em tempo real, aqui na Mirante News.
7: Olha, e os votos de São Luís estão tanto saindo que Douglas Pinto já é o segundo colocado agora para deputado estadual, e aparece a Cricielle, tá? Que em quarto lugar, com 5.459.
10: Nacional está 7%, Jorge. Flávio Bolsonaro vai liderando, 50,69%. Lula é o segundo, 40,95%.
11: Qual é a porcentagem aí das
10: 7%
11: sessões nacional? Ah, não, o Nacional já subiu um pouco. Atualizou aqui, está 8,16%. Uhum. 40.756 sessões totalizadas. Flávio Bolsonaro, 50,76% dos votos. O Lula com 40,92%.
7: 6,73% Nacional. Rodrigo, vê pra gente como é que está São Luís. A quanto já tem de urna e quanto está essa diferença do Eduardo Braide pro Orleans.
8: Tá, vamos lá então trazer aqui os números da nossa capital sobre a disputa ao governo do estado. Eduardo Braide, em São Luís, lidera com 73,6%. Orleans Brandão, 16,17%.
7: Quantos por cento?
8: Das urnas?
7: Isso.
8: Aqui na nossa capital já temos 13,99%.
7: É, tem pouco ainda, né? E a diferença grande. Só vai fazer com que o Braide antes disso estava com 50. Isso. Ele já está com 56.
8: Isso.
7: Então a tendência, se não houver números do interior onde o Aliança tenha um melhor desempenho, é aumentar esses números.
8: Eu já estou acompanhando aqui, Jorge, o número de municípios, né? Ó, por exemplo, Orleans Brandão, a base dele de votação está muito no centro do estado, né? A gente está observando.
10: Centro-sul, né?
8: Centro-sul.
7: Olha, só para dizer que chegou em 7,31%, agora está então aumentando, e o Laésio abriu pouco, viu? O Laésio tem 22,24% e o Fufuca tem 20,68%. O Laésio passou o primeiro colocado agora. Tá, governador, Braide 56, Orleans 32.
11: No cenário nacional aumentou o número de sessões totalizadas e o percentual de urnas, né, já fechadas. mas o percentual do Bolsonaro, do Flávio Bolsonaro e do Lula se mantiveram ali no mesmo patamar. 50,79% Flávio Bolsonaro, 40,95% Lula.
10: Jorge, um detalhe que chama
7: atenção...
10: Só para dizer
7: que acima de 10 mil votos, nós... Já, quer dizer, acima de 12 mil, só tem o Duarte Júnior com 12.800 e o Pedro Lucas com 14 mil.
8: Alguns ouvintes entraram aqui, o Alan, só para...
7: Aí o Douglas rápida. Pinto já é o primeiro colocado para estadual com 9.217.
8: Alguns ouvintes perguntaram, né, como é que está a votação no município de Colinas, já que é o município que é do candidato Orleans Brandão, né? Ele está com 58,2% lá, o candidato Eduardo Brade com 35,88%.
10: Nesses municípios da região Centro-Sul, Jorge, a votação está mais avançada, viu? Itaipava do Grajaú já está com 50% dos votos apurados.
7: Me parece um bom desempenho do Laésio agora, inclusive.
10: Exatamente.
7: Em primeiro lugar.
10: Ó, por exemplo, aqui na ilha são 14,17%. Na região Centro-Sul, Grajaú, por exemplo, está com 27%. Formosa da Serra Negra, 32% de urnas apuradas. Sítio Novo, 30%. São Pedro dos Crentes, terra do Laésio, está com 40% lá de urnas apuradas.
7: Isso.
10: Esses municípios da região Centro-Sul do Maranhão estão, e região Tocantina também, com o processo de apuração um pouco mais rápido, né?
8: A nível de registro, vamos fazer então aqui como é que está a corrida dos municípios, Jorge. O MDB, que é o partido do Orleans Brandão, ou seja, nesse caso estou falando aqui, o Orleans Brandão, ele está liderando em 58 municípios do estado do Maranhão. O Eduardo Brade está liderando em 51, nesse cenário. Vamos ver como é que está no Senado. O PP do candidato André Fufuca está liderando em 33 municípios do Maranhão. O PDT está liderando em 26. O Novo em 26. Está empatado. E do MDB são 19 municípios.
7: É isso. Então, portanto, nós já temos 7,88.
8: Só a nível de registro, a presidência da República aqui, são 120 municípios que votaram Lula e apenas 3 no Flávio Bolsonaro.
7: Que Bolsonaro está na frente.
8: Está na frente, isso.
7: No Maranhão?
8: É, no Maranhão.
7: Então já aumentou, porque a última vez, se não me engano, só foi São Pedro dos Crentes, né? E Imperatriz, né? Não, e a Ceilândia.
10: Teve uma outra
12: E a Ceilândia.
7: Olha, 7,88, mesmo patamar, Bright 56, Orleans 32, senador também não mudou muito, não. Tá, senador Laésio Bonfim, 22, Fufuca, 20, Rosiana, 15, e o Eto tem caído, foi para 13,87.
12: Cenário Nacional atualizou, viu?
7: Diz aí.
11: Nacional atualizou aí.
12: 10,92% das sessões totalizadas, Flávio Bolsonaro abriu mais um pouquinho, 51,9%, e Lula, 40,67%.
7: E daqui a pouco, João, tu pode, com um pouco mais de calma, começar a mensurar o que já foi aberto nacionalmente. Porque aquilo, como eu disse, o Brasil é dividido, né? Região centro, região sudeste e sul é Bolsonaro. Região nordeste, em especial, é o Lula. Então, a gente tem que saber quanto do nordeste, porque se já tiver muita coisa do nordeste também já sendo aberta, a eleição pode nacionalmente terminar no primeiro turno.
12: A Paraíba... Está com 34,96%. É do Nordeste o que mais apurou até o momento.
7: E do
12: São
7: Sul?
12: São Paulo, por exemplo, está com 2,31%. Santa Catarina, que é bolsonarista, 9,32%. Rio Grande do Sul já correu mais um pouquinho, 17,58%. Rondônia, a parte do Norte também, que é mais bolsonarista, já está com 31,52%. Só que o Rio, que estava com essa disputa, né? E aí o Flávio Bolsonaro estava ganhando lá, apertado, mas estava, só está com 1,42%.
10: O Pará, onde o Lula está ganhando, o Pará está com 20,57%.
7: É isso. Eu vou cumprir um rápido intervalo, mas quando a gente voltar, quem sabe, já temos 10% também aqui no Maranhão. Vamos para um rápido intervalo.
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1: 17:59.
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4: 30 graus.

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5: Vamos lá. Olha, eu prometi 10, né, por cento, mas chegou perto.
6: 9,41.
7: Ô, Jorge, só fazer aqui um registro e agradecer a nossa audiência no YouTube. Nesse momento, cerca de 6.500 pessoas nos acompanhando lá na nossa live, apuração ao vivo eleições 2026. Todo o povo lá no YouTube comentando, mandando mensagem aqui pra gente.
5: Um Olha, com 9,41, o Braide tem 57%. Tá crescendo bem, e aí é aquilo que ele tá falando, é os votos de São Luís.
8: É, falando em São Luís, temos, né?
5: É.
8: Aqui, o Quanto? Percentual. 20,77% das 20. Urnas apuradas, e o Eduardo Braide está com 72,94% contra 16,13% do Orleans Brandão.
5: Me parece que não conseguiu o Orleans, ele fez. Teve
7: um percentual parecido com o que ele teve na eleição, né?
8: É bem próximo. É.
5: E aí ele trouxe o Edivaldo como vice para diminuir, e tem a maioria dos vereadores, mas isso não parece refletindo. Até agora, né? Ter sido o suficiente. Olha, Senado, 22,34 Laésio, 20,65 Fofuca.
6: E um cenário a nível nacional que cabe registro, Flávio Bolsonaro está com 51,9% dos votos.
5: Quantos?
6: Lula está com 40,67%.
5: Quantos por cento, Rodrigo?
6: 10,92%.
5: Pedro Lucas continua sendo mais votado com 9,990%. Não é aquela propaganda de 9,99, não, tá? 9,90. Deputado Federal Pedro Lucas, segundo Duarte, e a Mariana Cavalli, aqui também, né, Carla? Então,
8: e aí a gente estava por Imperatriz, isso.
5: Deputado estadual, Douglas Pinto é o primeiro, é o único. Não, tem dois acima de 10. O Paulo Cazé tem 10.100. E o Douglas já tem, é o único que já está beirando 12 mil, já tem 11.961. Então vai sair muito forte o Douglas, como era esperado até, de São Luís do Maranhão.
7: Laésio vai se mantendo, né? 22,49%, Fufuca 20,81%. Abriu uma certa distância, né? Tava mais acirrado, a Laésio abriu 2 pontos percentuais de distância.
8: Tá, a Imperatriz já foi apurada 16,83%.
7: Laésio abriu 2 pontos percentuais de distância.
8: Tá, a Imperatriz já foi apurada 16,83%.

0: Lula, 34, Flávio Bolsonaro.
1: Agora, Jorge, eu tô percebendo aqui que em algumas cidades onde o acesso é um pouco mais difícil, a votação tá bem avançada, viu? Marajá do Sena, por exemplo, lá tá com 53% dos votos já apurados, mais da metade. Lá, Bright tá ganhando com 56,95%, Orleans 36,31%. Acho que é por conta daquela iniciativa, né, do TRE, de colocar postos nos difíceis pontos de acesso para os dados serem enviados de forma direta.
0: É isso. Então, deputado federal com 9,90, o mais votado segue sendo Pedro Lucas Fernandes, depois Duarte e a Mariana Carvalho, 18 mil, 16 mil e 14 mil. Deputado estadual Douglas Pinto com 11 mil e depois o Paulo Cazé com 10, só eles dois aí acima de 10 mil votos. Repito, a gente está apenas com 9,90 e temos uma abstenção que está nesse patamar de 18,61%.
2: É, por falar em 61, esse é o número de municípios onde o MDB vai estar na frente, né? Onde o Orleans Brandão está na frente aqui no estado do Maranhão. O PSD tem 53 municípios.
0: Ok, são 18 horas e 4 minutos.
2: Lembrando que alguns ainda não iniciaram a apuração.
0: É, e alguns, inclusive, na ilha, né?
3: Dois da ilha, né?
0: São Luís, ou São José de Mamá e Passo, né?
1: Isso. Nacional está com 12,45% de urnas apuradas. Flávio segue na frente, 51,09%. Lula,
4: 40,71%. Em relação a esse cenário nacional, Jorge, observei algo interessante. O Flávio Bolsonaro e o Lula mantiveram o mesmo patamar de votos, mas quem caiu agora foi o Augusto Cury, que... É, estava com pouco mais de 3% dos votos, já caiu para 2,9%.
0: Ninguém passou de 3,
4: e
0: né?
4: Exatamente, o Ronaldo Caiado. Na verdade, o Augusto Cury, ele havia passado de 3.
3: Um pouquinho.
4: E aí ele cai agora e os dois que estão encabeçando a disputa, o Flávio Bolsonaro e o Lula, mantiveram o mesmo percentual, 51,9% e 40,71%.
0: No Maranhão nem 3 chegam. O Augusto Cury é 2,24%.
4: Assim, aqui maior, no Maranhão,
0: só
4: né?
0: Só no Maranhão.
4: Isso.
3: Sim.
4: É.
1: Lula está ganhando em todos os estados do Nordeste e no Pará. No resto do país, o Flávio está ganhando.
0: É isso. Então, vamos seguindo aqui no Maranhão. Tá, gente, muita gente já está perguntando, quem está eleito? Não dá ainda para fazer isso.
2: Está muito cedo, a gente ainda não chegou nem a 10%.
3: Ainda não tem 10% das urnas.
0: Não. Por legenda, por exemplo, o Partido Liberal para deputado federal estaria fazendo 4 votos agora, 4 eleitos. O MDB estaria fazendo 4. O PSTU, nada. O que mais estaria fazendo? PDT, 1. Tá? O PSD, 1. O Republicanos, 1. O PSB, 1. O Avante, 1. O Federação Brasil da Esperança, 1. E a Federação União Progressista, 3. E a Federação Renovação Solidária, 1. Mas, gente, como nós estamos com 10%, menos de 10%, ainda, né? A gente começa a fazer isso lá perto de 50%, para a gente já ter uma noção de como vai estar as coisas aí, com desenrolar da apuração.
3: Os números que a gente está dando aqui do voto dos candidatos a deputado estadual e federal são votos nominais, né? Ainda tem aí que passar pelaquela matemática básica.
0: Isso. Porque, por exemplo, temos um caso aqui que é básico, um caso que pode ser muito emblemático, o do Duarte. O Duarte, ninguém tem dúvida que ele vai ser um dos mais votados. A dúvida é
1: se ele
0: o
1: vai
0: Duarte
1: garantir
0: tem
1: uma cadeira,
0: voto
1: né?
0: suficiente para se eleger.
1: O Avante terá voz, né?
0: Aí eu não sei. Por exemplo, nesse momento, o partido dele é o Avante, né? Estaria eleito. Ele estaria eleito, estaria fazendo uma vaga que é justamente Duarte. Se acabasse agora a eleição, o Duarte estaria eleito. Tá? Só que não acaba agora. Então a gente. Agora que ele será um dos mais votados, acho que ninguém tem dúvida. E acho até que seria muito ruim não ter o Duarte eleito. Entendo, reputo, ser um bom parlamentar e poderia continuar contribuindo muito para o Estado. São 18 horas e 7 minutos.
2: E 9,90 ainda.
0: 9,90 e não é...
3: Não, não atualizou.
1: É uma promoção mesmo.
0: Não, é uma promoção que ficou parada. E aí você veja. Chegou em 9,90 parada nacional, então.
1: Nacional está 12,45. É o mesmo percentual,
3: é o mesmo percentual,
1: né?
3: Não aumentou
4: isso,
3: também.
4: Isso, exatamente. Inalterado por enquanto.
1: Será? Parou tudo. Rapaz, e aqui na Grande Ilha só São Luís, né? Por enquanto já... Ó, Basta do Lumiar, Raposa, Ribamar...
0: Raposa tá zerado também?
3: Também.
1: Tudo zerado. Só, tirando São Luís, os outros municípios aqui da Grande Ilha não divulgaram ainda números.
2: Vou trazer então aqui como é que tá novamente aquele jogo de município, né? nesse momento.

0: O Orleans Brandão está vencendo em 69 municípios do estado do Maranhão, a grande maioria no centro-sul do estado. O PSD com 56 municípios, lembrando que ainda tem município para entrar aí na apuração.
1: Né? É, porque 66 com 56 não sou bom de matemática, não. Mas,
0: é,
1: aí
0: mas
1: tá
0: não
1: dando,
0: dá 217.
1: Dá longe, está dando 120, alguma coisa, né?
0: Por isso eu disse, a nível de registro.
1: Então tem uns 100, mais ou menos, ainda que não iniciaram a apuração.
0: Sobre os partidos que estão liderando para o Senado, o André Fufuca está liderando em 45, o PDT em 29, o Novo em 25, não, o PDT, o Everton Rocha, né, e o Novo, o Laércio Bonfim, o MDB com Rosiana Sarney em 21, o PT, que é Elisiane Gama, em 4, o Mobiliza em 2, né, e o PL apenas em 1, o PL é o Sidônio Gonçalves.
1: É, ô João! Ô, João. Oi,
2: fala, Aragão.
1: Dá uma beliscada aí pra ver o que tu pode fazer. Parou em 9,90 aqui que não engatou aqui.
2: É, né? E tá todo mundo também aqui nessa expectativa. Agora, sobre essa questão.
1: Olha aí, pronto, foi você falar, foi pra 11.
3: 11,24, Eduardo Brade, 56,78. O Orleans Brandão, 32,05. E o Felipe Camarão, 9,19%.
1: Senador Laércio, 22,31. Fofuca, 27,7. Rosiana, 15,57. E o Everton, 13,61. Deputado federal Pedro Lucas segue sendo o mais votado. E enquanto deputado estadual, o mais votado segue sendo Douglas Pinto.
2: Agora, Aragão, lá no município São Pedro dos Crentes, que é um município pequeno, né? Mas é uma referência por conta justamente de Laércio. Nesse momento tá liderando essa disputa aí para o Senado. Ele lá está com 46,90% dos votos nessa disputa para o Senado. E aí, para governador, quem ele apoia, né? O Eduardo Braz está com 56,31%. E para presidente, Flávio Bolsonaro lá, disparado. 59,26% contra 37,34% de Lula. Isso no município de São Pedro dos Crentes, que o Laércio já foi prefeito.
1: É isso.
3: Atualizou? 11,57.
1: É, 11,57. Deu uma...
4: O nacional, né?
1: Não,
3: aqui.
1: Maranhão.
3: 56,84% para Eduardo Braide, 32,02% para Orleans e 9,19% para o Felipe Camarão.
2: Atualizou, nacional atualizou aqui, viu? 14,24%. O Flávio Bolsonaro, 51,17%. Lula, 40,67%.
1: É isso. Deputado federal Pedro Lucas segue em primeiro, não tem mudança. Ele, Duarte e Vinícius Ferro são os três primeiros. Deputado estadual, os três primeiros, Douglas Pinto, Paulo Cazé e Criciele.
2: E sobre bancada, Aragão, deputado estadual, Assembleia, portanto, o MDB nesse momento está fazendo 16 vagas e no cenário nacional a maior bancada nesse instante aqui são duas, né? O PL, 4, e o próprio MDB, também 4, para a Câmara dos Deputados.
1: É isso. Então, vamos seguindo. E ainda com 11,57, tem muita água para...
5: Desses 12%...
1: Maioria de São Luís e Imperatriz.
3: Isso. Atualizou de novo... Vamos lá, 13,22%.
1: 13,22%.
3: E aí o Eduardo Brade continua com 56,88%. O Orleans com 31,95%. Felipe, 9,22%.
1: E Felipe deu uma crescida, né?
3: Deu.
1: Está quase chegando nos 10%, né?
3: Isso.
1: E que poderia, muita gente até contabilizou isso. Se o Felipe crescer um pouco, a eleição poderia ir para o segundo turno. Uhum. Né? Porque o Roberto, ele... Não sei se muito por conta da decepção que teve de não ter sido candidato de fato ao Senado, que era o desejo dele, e saiu para governador, mas não emplacou.
4: Mas, né? Por enquanto, o Felipe não vai liderando nenhuma cidade, né? Só está dando Braide e Orleans nas cidades que já foram apurados os votos. Tirando essas aqui, não tem mais nenhuma outra cidade cuja liderança esteja sendo nem de Orleans nem de Braide.
1: É isso.
3: Tá, para o Senado, atualizando também, 13,22. Laércio permanece na frente com 22,36%. Fufuca, 20,98%. E a Rosiana, 15,53%. O Everton, 13,62%. E aí, a Elisiane está com 10,11%. E o Sidônio, né, 9,73%. Bem pertinho ainda dela.
1: E o Hilton Gonçalo, 5,35%. E aí o Enilton Rodrigues 1,61 e o restante é menos de 1%. Isso, nesse momento, a gente tendo agora 13,22 aqui é o percentual nesse momento. Nesse momento, a eleição acabaria no primeiro turno, tá? Tanto nacionalmente quanto no estado do Maranhão.
3: E só lembrando que das pouco mais de 18 mil urnas, foram totalizadas 2.392 até o momento.
1: E a abstenção mantém aquele patamar de 18,65. É um rápido intervalo, já vamos ver se já chega a 15% daqui a pouquinho, né? Vamos lá.
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8: 18 horas e 14 minutos.
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8: 29 graus.
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1: Tinha pedido 15, veio mais do que eu pedi, né?
3: Isso, bateu 16,01%, né, 2.896 urnas. E no Maranhão, o Eduardo Braide continua liderando com 56,92%, quase do 326 mil votos. O Orleans, 31,99%, 183 mil votos. Aí o Felipe Camarão, 9,15%, Jorge.
4: Na Grande Ilha, São José de Ribamar começou a apuração também, viu?
12: Olha, interessante.
4: Só tá faltando Raposa e Passo do Lumiar.
12: No cenário nacional, Jorge, aumentou também o número de sessões já totalizadas. Nós já temos 17,22% das sessões. Flávio Bolsonaro está com 51,22% dos votos. Lula, 40,66% dos votos.
1: Senador...
3: Aumentou um pouco mais, aumentou, tá? 16,91% agora.
1: Estou com ele aqui. Senador Laésio, 22,34%. Fufuca está diminuindo, 21,27%. Deputado federal, Pedro Lucas, abriu bem, viu? Pedro Lucas, 35 mil. O segundo mais votado é o Duarte, com 27 mil. Uma diferença boa. Deputado estadual, o primeiro é o Douglas Pinto, com 19.896, e o segundo, Paulo Cazé, com 18.885.
3: É, com 16,91%, atualizando aqui o Maranhão, o Eduardo Braide está com 56,85%, Orleans, 32,12%, e Felipe Camarão, 9,14%. Felipe manteve, né, o percentual.
12: No cenário nacional, já são quase 20%, viu, das sessões totalizadas, 19,54%, aumentou agora mais um pouco. Flávio Bolsonaro, 51,17%, Lula, 40,72%.
1: Está no limite, nacionalmente, para acabar no primeiro turno, né? Vamos ver.
2: Jorge,
1: oi, João.
2: 217 municípios aqui no Maranhão, 51 não começaram ainda, viu, a apuração.
1: É muito, cara, é muito, 51.
3: É, e lá em São José de Ribamar começou agora com 1,49%, o Eduardo Braide abre 70% e o Orleans 21,69%.
4: Ah, entre os municípios que ainda não começaram as apurações,
1: ou seja, então
4: Jorge,
1: vai aumentar mais essa diferença, porque se for a grande ilha, né, que ainda tem esses números.
4: Ó, região do Munim, Rosário, Bacabeira, Itapecurumirim, né, que já é... Anajatuba, Presidente Vargas, Cachoeira Grande, todos esses municípios, Presidente Juscelino, ainda não começaram as apurações. Essa região do Munim, portanto, ainda está com esse processo lento.
3: É, e Passo continua sem começar, tá?
1: É, estranho, né?
4: E Raposa também, né?
3: E Raposa também. Aqui já com quase 17% das urnas apuradas no Maranhão e ainda nada.
4: Lá em Imperatriz, Braide está ganhando 54,36%. Orleans 27,16%. Lá está com 23% das urnas apuradas. E olha aqui, ó. É, Caxias.
1: 18, deu um pulinho aqui, ó. 18,32%, mas não mudou praticamente nada. Braide 56,72%. Orleans 32,13%. Para senador, 22,33%. Laésio. Fufuca, 21,32%. Rosiana, 15,35%. E o Everton, 13,53%.
4: Lá em Caxias.
1: Veja bem rapidinho. Os dois senadores que estão tentando a reeleição, além de não estarem nem em terceiro, né? Nem entre os dois, nem na terceira colocação.
4: Caxias é o único município até agora, lá está com 1,72, em que não está dando nem Braide nem Orleans. Felipe Camarão.
1: Em Caxias?
3: Em Caxias,
4: 41,45.
3: Já em Bacabal, quem lidera é o
1: Orleans. Ah, é, o vice, é verdade.
3: É, o vice é de lá.
1: O vice do Felipe Camarão é de lá, né?
3: Ricardo Gonçalves. E em Bacabal, com 6,32%, quem lidera é o Orleans, com 52,5%, e o Braide, com 39,59%. Felipe tem 7,93%.
1: É isso, olha aqui, presidente no Maranhão, Lula 60%, Flávio 34%. Depois era bom a gente ver até quanto foi da última eleição, né?
3: Esse primeiro turno?
1: Primeiro turno, para a gente ver se teve uma...
12: Falar
1: uma
12: em
1: diferença.
12: Enquanto isso, enquanto Carla faz essa busca, o cenário nacional também aumentou. Já são 21,96% das sessões totalizadas. É, Flávio Bolsonaro continua com 51%, né, 51,7%. Lula naquele patamar, 40,82%.
1: Olha, rapidinho, já está com 19%, tá? Eu vou trazer aqui os deputados, uma relação rápida. Pedro Lucas, 39 mil, federal, tá, gente? Duarte, 30.615. Vinícius Ferro, 26.631. Mariana Carvalho, 26.298. Aldir Júnior, 24.959. Erlânio Xavier, 23.830. Hildo Rocha, 23.215. Fernando Braide, 23.070. Larissa DP, 22.329. E Fabiana Vilar, 22.212. Foram os que alcançaram 20 mil votos para deputado federal. Deputado estadual, Douglas Pinto, 21.895. Paulo Cazé, 21.124. Cricielli, 17.571. Vanessa Marreca, 16.809. Ulisses Gonçalves, 15.550. Abigail Cunha, 15.361. Gleidson Rezende, 14.618. Marcos Miranda Júnior, 14.319. Detinha, 14.041. Foram esses os acima de 14 mil.
3: Tá, Jorge, respondendo tua pergunta sobre 2022, no primeiro turno Lula teve 68,84% dos votos contra 26,02% do Bolsonaro, sendo que Lula ganhou em 214 cidades e Bolsonaro em 3 nesse primeiro turno há 4 anos. Olha, aqui no Maranhão. E no segundo turno Lula bateu 71%.
1: É, mas no segundo turno é só 2, tô falando que tem outros, então para ser justo, isso, né? Então, uma diferença de 8 pontos percentuais nesse momento. Entre. Agora, volta aquela história. Também os municípios pequenos, onde a gente sabe que a influência do campo do Lula é maior, né? Ainda não veio esses votos. Então, mas, por enquanto, a diferença é de 8 pontos percentuais no Maranhão com relação às últimas eleições entre Lula e Bolsonaro.
3: Mas as pesquisas, elas vinham demonstrando esse percentual menor do Lula no Maranhão. Desde o início, a Quest mostrou que ele não estava batendo nem 60%, tá?
4: É, uma das cidades que está com a apuração mais avançada é Sítio Novo. fica na região Tocantina, né? Já perto de Imperatriz. Lá tá com 85% já das urnas apuradas. 53% Brade vai ganhando. Orleans 37%. Já nessa aquela região, centro-sul, região central, o processo de apuração por lá tá bem mais rápido do que aqui na Grande Ilha, por exemplo.
3: É, atualizou, tá? 21,58%. Agora, que horas? 18h23, a gente tem 21,58% das urnas apuradas, e o Eduardo Braide 56,62%, Orleans 32,18% e Felipe Camarão 9,29%.
1: Senador Laércio Bonfim 22,33%, Fofoca 21,32% e a Rosiana 15,30%. Olha, está aumentando, mas não estamos tendo até agora mudança nenhuma de panorama.
4: É, no continua Senado, no panorama a distância está confortável, né, Jorge?
1: Sim,
4: dos dois que estão sendo eleitos nesse momento.
1: Como a distância do Braide também, para terminar no primeiro turno, nesse momento é confortável, porque ele tem 56%, tem 6% ainda de votos. É. Né?
12: No cenário nacional deu uma atualizada, passou agora para 24,45% das sessões totalizadas. O Flávio Bolsonaro deu uma leve reduzida, né? Estava em 51,9%, agora está em 50,94%. O Lula está com 40,97%.
1: Só dizer que a abstenção, ela segue, subiu um pouco, mas está ainda em 18,96%. Muita gente imaginou que chegasse até a 25%, mas como é primeiro turno, ainda está em 18,96%. Então, são 18h23, a gente está com 21,58.
2: Aragão.
1: Oi, João.
2: Só para atualizar no cenário nacional, o Distrito Federal deve ser o primeiro a concluir a apuração. Já está com 87,85% das sessões apuradas. E aí, seguido, né, por Mato Grosso do Sul, 73,22%. E tem também aqui Paraíba, 62,4%. Além do Tocantins, 75,7%. O exterior, que começou lá na frente, deu uma parada. Ficou nos 62,18%. Só para a gente ir acompanhando também aqui essa apuração em outros estados.
1: É, 22,24 aqui no Maranhão, mas não mudou nada não, cenário basicamente o mesmo, tá? E o Laércio segue em primeiro com 22,37 para o Senado, Fofoca 21,35. Deputado federal também não mudou, é Pedro Lucas, Duarte e Vinícius Ferro, tá? A diferença do Pedro Lucas é grande, ele tem 45 mil votos, quase 45.900, e o Duarte tem 36 mil votos. Douglas Pinto é o primeiro com 26 mil votos e o Paulo Cazé, 24 mil votos. Então, nesse momento, essa é a toada que a gente está tendo aqui no Maranhão nas eleições 2026. Nacionalmente, como é que está aí? 23,36, mas também não mudou nada.
12: 24,45. Não atualizou desde aquela última missão
1: nacional,
12: que fizemos.
1: Né, que vocês estão dizendo?
12: Isso, nacional.
4: 24,45.
1: Quantos?
12: Flávio Bolsonaro com 50,94%, Lula com 40,97%.
1: Rodrigo, já tem mais alguma informação de municípios que ainda não abriram as urnas?
0: Bom, Jorge, temos alguns municípios ainda que não abriram as urnas. Caso de Porto Franco, São João do Paraíso, Campestre do Maranhão, Lajeado Novo, também aqui municípios como Vila Nova dos Martírios, Vila Nova dos Martírios, Cidelândia, ainda não abriram aqui. Barão de Grajaú, né? São municípios que a gente traz geralmente.
4: Itapecuru também ainda não abriu.
0: Pois é, então... O cenário está assim. Já que você mencionou, né, por municípios, o PSD agora assumiu a dianteira no que diz respeito à questão da eleição por municípios, né? Hoje o Eduardo Braide, ele está vencendo em 90 dos 207 municípios do estado do Maranhão. Orleans Brandão em 83.
1: 90 com 83 dá 173. Então ainda tem uns 30, 40 municípios que a gente... Não, mas tem município que o Felipe está na frente, né? Que
4: não,
1: é
4: não, já mudou. E é que, isso mudou. Que eu ia falar. Caxias, Orleans já passou à frente. Lá está com 4%. Orleans passou 36%. Felipe Camarão está com 35%, né? Mas já mudou o cenário.
1: Um quarto por cento das urnas apuradas no Maranhão. Um quarto por cento. 25% cravado.
4: Cravados, isso.
1: Braide, 56,61%. Orleans, 32,25%. Senador? Laésio, 22,30. Fufuca, 21,40. Rosiana, 15,26.
0: Isso, né? E sobre deputado federal, ainda quem está liderando é o Pedro Lucas Fernandes, 49.830 votos. Depois a Larissa ADP, que estava sendo cotada nas pesquisas, nas discussões. Tá também.
1: Larissa em segundo aí?
0: É, aqui tá. Não, Duarte Júnior. Uhum. Duarte Júnior. Ele está em 4,34%. Né?
1: Tá, Duarte tem 39 mil.
0: Ele tá com... Ele
1: 10
0: tá,
1: mil
0: votos. Ele tá praticamente com 10 mil de diferença do Pedro Lucas Fernandes, né? Atualizou aqui.
1: Agora o Pedro Lucas com 10
0: aí,
1: mil
0: na sequência,
1: de segundo é muito. Muito,
0: o Pedro, o Vinícius Ferro, né, com 35.079 votos.
12: É, no cenário nacional,
1: Jorge. Vou rapidinho, Douglas tá, Pinto, 28 mil. É, Paulo Cazé, 26. E a Crisiele, 23.
12: É. Tem uma atualizada ao cenário nacional. Agora são 27,88% das sessões totalizadas.
1: Mais de um quarto, né?
12: Exatamente. Flávio Bolsonaro, 50,85% dos votos. E o Lula, 41,5%. Deu uma elevada, porque o Lula ainda não tinha passado dos 40%.
0: São, né? 3 milhões de votos de diferença, né? Um pouco mais.
1: Está 50, já está no limite do limite.
12: Dos demais candidatos, o Augusto Cury, Ronaldo Caiado, nenhum deles alcança 3% até o momento.
1: Jorge, falando no limite, eu preciso cumprir o intervalo. E aí a gente volta já com mais, o que está com 25 pontos, 40, vê se chega a 30 logo, né? Seria bom demais. Vamos para o intervalo.
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15: 18 horas e 30 minutos.
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15: 29 graus.
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1: E de 30 veio 27,33. Tá bom, né? Vamos. 56 Braide, 32% Olha, Senado, Wallace.
4: Aqui no 27. Meu. Pode ir daí, Jorge. Aqui no meu dá não.
1: Não?
4: Dá não.
0: É, vamos lá então com os números do Senado aqui no nosso mapa.
1: 27,33?
0: Vamos lá, 27,33.
4: Isso.
0: Né, como é que está o cenário aqui? A gente vai trazer para os nossos ouvintes. Laércio Bonfim, 22,22%. Fufuca, 21,41%. Rosiana Sarney, 15,33%. O Everton Rocha, 13,65%.
19: Eu acho que aconteceu alguma coisa aí.
1: Aqui.
19: Fufuca deu uma subida.
1: Deu uma subida.
19: Finalmente maior do que
1: Laércio.
4: Fufuca cresceu
1: tá
4: um ponto.
1: Tá encostando, né?
4: É. Cresceu um ponto percentual. Era 22 a 20, agora tá 22 a 21.
0: É uma diferença de 14 mil votos.
1: É, e o Braide, nesse momento, vai conseguindo eleger os dois senadores da base dele, né? Da chapa dele, o Laésio e o Fufuca.
4: O Douglas Pinto voltou a liderar, né? Deputado estadual. 31.064 votos, passou o Paulo Fernandes.
1: É, mas já um tempinho. O Pedro Lucas em primeiro também um tempinho. Já deu 28,39, mas não está mudando muita coisa, gente. Está indo na mesma batida. O Bright 56, o Aliança 32, senador. O Laésio, 22, o Fofoca, 21 e a Rosiana, 15. A batida está essa. Por enquanto, se não houver nenhuma perspectiva de mudança, ele está se aproximando de 30%, mas sem ainda mudanças substancial, tá?
4: Para a última que é 28,39, é essa? A última?
1: 29,5 agora.
0: Vamos ver como está o cenário na Assembleia Legislativa, então. Assim, acho que já dá para a gente trazer uma primeira, pelo menos uma parcial. Como é que está aí o giro das cadeiras? PSD fazendo 5. Nesse atual momento seriam Douglas Pinto, Dino do Aldenora Belo, Wellington do Curso, doutora Viviane e Paula Prata. Seguindo aqui com...
1: PL.
0: Com PL, agora são 7 vagas. Detinha, Ulisses Gonçalves, Josimar, Aloysio Santos, Cláudio Cunha, segundo Solange Almeida.
1: Solange Almeida.
0: Solange Almeida, isso. Aí depois, o PDT, com 2, João Igor Carvalho e Cid Costa. O PSB, com 2, Marcos Miranda e Carlos Lula. Aqui o Republicanos. Eric Costa, André Campos, Júnior Cascaria e doutora Helena do Ailib.
1: Fazendo 4, né?
0: Isso. Nesse cenário aqui, um vereador mudando de casa, né? Indo para a Assembleia Legislativa, que é o André Campos.
1: Isso.
0: MDB 16. Gleidson, Vanessa Marreca, Abigail Cunha, Bruna Pessoa, Antônio Pereira, Tiago Fernandes, Túlio Rezende, Florencio Neto, Davi Brandão, Rui Jorge, Daniela, Neto Evangelista, Ricardo Arruda, Júnior Viana, Najib e Ariston.
1: Seriam, nesse momento, isso, os eleitos.
0: Federação Brasil da Esperança. Temos aqui...
1: 3 vagas, né?
0: 3 vagas. A gente está acompanhando aqui a...
1: Paula Coutinho, a é isso?
0: Paula Coutinho,
1: acho que não é isso aqui, não.
0: Paula Coutinho, são 3 vagas, né? Que vão ser divididas aí, a gente está analisando, porque pelo menos nesse momento, né, tem aqui a divisão...
1: Não, porque primeiro tinha que estar a Criciele, não está aparecendo aqui.
0: Pois é, isso. A gente vai acompanhar, daqui a pouco a gente traz. Mas pelo menos a federação fazendo 3 vagas. E a Federação União Progressista... Né?
1: 2.
0: Também 2, né? A gente está acompanhando aqui a tramitação.
1: Seria o Paulo Cazé e a Natália do Júnior Garimpeiro.
0: Isso. E o Federação Renovação Solidária, que é PRD e Solidariedade, né? Aí nesse momento. E aí...
1: Só tem uma vaga, seria do... Acho que essa aqui do Manchinha, do PRD. Tá? Oi, João.
2: Não, só sobre essa federação aí, que tem 3 vagas, porque na hora que a gente vê aqui no sistema, vai pelos partidos. São 3 partidos que estão na federação, mas os 3 dessa federação que mais tem votos, Criciele, 27 mil, a Luana, 14 mil, e o Zé Inácio, com 7 mil, todos do PT, né? Nesse momento, a federação estaria colocando esses 3.
1: Tá, e só para dizer que no colégio Mônica Valle, o Alan Neto mandou para a gente, nosso diretor aqui do Grupo Mirante, que ainda tem 9 pessoas na fila, são 18h36.
12: Imagina.
1: 1h30 que terminou a votação, ainda tem 9 para votar.
12: Eu acredito que no cenário nacional, Jorge, deve ter muita coisa nesse mesmo sentido aí. Muita gente ainda votando em todo o país.
4: Jorge, passar aqui o panorama da Câmara Federal.
1: Só para dizer que chegamos a 30%, tá, gente? Mas não mudou nada, não. O cenário está basicamente o mesmo.
12: O nacional alterou, mas vai lá, Wallace.
4: Câmara Federal são 18 vagas, né?
1: Isso.
4: O PL está fazendo 4. Aldir Júnior, Fabiana Vilar, Mariana Carvalho e Dr. Orlando. São os até agora eleitos pelo PL.
1: Isso.
4: De acordo com a configuração atual.
3: E pela Federação Brasil da Esperança, aí, que é o PT, PCdoB, está indo o Rubem Júnior. Ele tem 27.493 votos, né? No caso aqui está fazendo uma vaga só. Mais do que o Márcio Gerri, do PCdoB, que tem 14.565, Tabira do Pindaré, que é do PT, está com 15.137 votos.
4: O MDB está fazendo 4 também. Vinícius Ferro, Larissa DP, Hildo Rocha e Iracema Vale.
1: E ficando 2 nesse momento deputados de fora, o Júnior Lourenço e o Kleber Verde.
4: O PSD, ou melhor, PDT, na verdade, está fazendo 1, Erlano Xavier. O PSD está fazendo também 1, Fernando Braide. Avante também está fazendo 1 vaga, o Duarte Júnior. A Federação União Progressista está fazendo 3, que é o Pedro Lucas, o Josivaldo JP e aqui a
1: Denise Fonseca.
4: Com 2 mil votos.
12: Daqui da capital. A Denise Fonseca é daqui da capital,
3: isso,
12: viu?
3: E o PSB...
1: Não, estou falando assim, a quantidade de votos. O tanto que o Pedro Lucas está bem, que está puxando.
4: Está puxando. Né? E Josivaldo também, né?
3: É. O PSB, B de bola, né? O Otelino é que deve, aqui está caminhando para levar essa vaga, porque é uma vaga só por enquanto, e ele tem 22.233 votos.
1: Qual?
3: União Progressista.
1: Ah, é. Está faltando aqui mesmo.
3: Mas é porque é por partido.
1: Ah, é verdade.
3: Tem que ver bem.
1: Aí tinha que clicar aqui no União Brasil, não sei, tem que ver. Dá para ver aí, João?
3: Dá para eu ver aqui. É a Federação
2: Progressista. Dá para ver sim. Qual é a
3: Gentil, ela tem 33 mil votos, 926.
1: Então ela está na frente do Josivaldo.
3: Está na frente do Josivaldo, sim, sim.
1: Então... Isso.
3: Não, porque
1: pela federação mesmo. Claro.
3: É porque, na verdade, é que eles estão dando como voto de legenda. Mas o Pedro...
1: Ah, porque está aqui, ó, tem que baixar mais. Ó. Aí aparece
3: o Pedro Lucas,
1: a Amanda Gentil.
3: Depois ela com 33 mil votos, aí vem o Josivaldo. Então, Amanda com 6 28, pouco voto,
1: 3 mil, né? Ele é deputado, que substituiu o Fufuca durante muito tempo. Só por enquanto, só 3.400 votos.
3: E no PP é ela que está sozinha praticamente, porque depois dela...
1: É o Andrei Monteiro.
3: É o Andrei Monteiro
1: só tem 5 mil votos.
3: Isso.
12: E Jorge, no cenário nacional já são 36,60% das urnas, das sessões totalizadas. O Flávio Bolsonaro tem 50,63% dos votos. O Lula, 41,23%.
0: Temos o primeiro eleito.
1: 34% não mudou nada não, 56 a 32, quem é o primeiro eleito?
0: Eduardo Ridel, no Mato Grosso do Sul, reeleito governador de Mato Grosso do Sul no primeiro turno, com 67,41%. Venceu Fábio Trado, PT, com 23,4%. 83% das urnas apuradas.
1: E aí é um problema para o Bolsonaro. Por quê? Porque lá é um reduto dele. Então está praticamente terminado... Aí a contabilidade ainda tem 20%. Tem 20%.
19: Quem são os senadores eleitos
1: do
19: Mato Grosso?
1: Vê se já tem.
0: A gente vai trazer aqui a lista, né, da apuração do Mato Grosso.
1: Olha, Douglas Pinto é o primeiro ainda para deputado estadual, Paulo Cazé é o segundo, deputado federal também não mudou, não, Pedro Lucas e o Duarte. O que muda só é a ampliação. Pedro Lucas veio, foi com gosto. 68 mil, já abriu mais de 10 mil do que o segundo colocado, que é o Duarte, com 54 mil.
0: Temos um eleito, um governador do PP, né, do Mato Grosso do Sul. E sobre o Senado, Reinaldo Azambuja, do PL, capitão Contar, também do PL.
1: Os dois eleitos?
0: Isso,
1: os
12: dois. Dois eleitos. Do PL, né?
0: Dois do PL.
4: Lá no DF, está com 94%. A Celina Leandro, Progressistas, está com 49,78% dos votos. E lá já tem definição dos senadores, viu? No DF, Michele Bolsonaro, Bia Kicis, as duas do DF estão eleitas. Lá no Distrito Federal. PL, as duas do PL.
1: Michele e Bia.
4: E Bia Kicis. E também senadores eleitos.
1: É outro Reinaldo estado Zambuja, onde Bolsonaro tem uma vantagem boa e está indo acabar, né?
4: Isso.
3: Então, PL já fechando quatro senadores.
12: Quatro senadores, né? Dois estados, quatro senadores. Né?
0: 35,11% no Maranhão, né?
3: Isso. E o Eduardo Braide tem 56,14%, Orleans 32,82% e o Felipe Camarão 9,25%. O patamar já está uns 10 pontos assim, né?
1: Mas o Senado está tendo um indicativo de mudança no Senado. É que o Laeso caiu de 22, está 21,94% e o Fufuca aumentou, está em 21,25%. Mas... não tem outro tipo de mudança. Pensa bem quem é primeiro e segundo, que a Rosiana mantém-se com 15%, 15,61%.
4: A diferença está em 16 mil votos entre os dois.
3: E a disputa nacional aqui no Maranhão, o percentual continua bem próximo, 61,26% para o Lula e o Flávio Bolsonaro aí com 33,31%. Aqui no estado, né?
0: 35,93%, né, de urnas apuradas no momento. Vamos trazer o cenário do Senado aqui no estado do Maranhão. Laércio Bonfim, 21,94%. Fufuca, 21,95%. É uma diferença de 15 mil votos. Rosana Sarney, 15,61%. O Everton Rocha, 13,99%.
3: E em passo, continua sem começar a apuração, meninos.
12: Estranho, né?
3: Assim
12: até agora,
3: como
12: né?
3: Em Raposa também.
1: Eu não sei se é por conta... Ô, João... Podia checar isso aí, ver se alguém do TRE fala pra gente se é por conta de que tem ainda colégios que estão, né, com a votação ocorrendo. Não sei se seria isso. Acho que não, porque tem colégio aqui em São Luís que continua e já tem, né? São Luís.
4: Raposo e Passo ainda não começou.
12: Pois é, porque já são começou. Quase 19 horas, né? E ainda não começou nesses dois municípios aqui que é da Grande Ilha, né?
1: É, agora o impressionante é que tá tudo na mesma tocada, né? Até agora, assim, o Braide, né, na casa 56 caiu um pouquinho, agora tá 56,01. O Orleans subiu um pouco, tá 32,97, quase 33, mas não tem mudado muito. E senador é aquela apenas a questão do Laésio com o Fufuca de uma eventual alternância de primeiro para segundo. Mas a Rosina, para chegar, tem ainda 6% de diferença. E nesse momento é muito voto.
3: É muito, muito ponto, né? E aí, reforçando o que eu disse anteriormente, se assim o cenário não mudar, o histórico do Maranhão vai se manter. Governador fazendo junto os seus companheiros de chapa majoritária.
4: Fazendo aqui um registro, nossa audiência no YouTube, são mais de 8 mil pessoas simultaneamente nos acompanhando nessa apuração, Jorge.
1: Opa, e a gente agradece de coração. Eu preciso cumprir um rápido intervalo, é rápido. Tá 35, vamos ver se a gente chega a 38 ou 40 na volta do intervalo.
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22: 29 graus. 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
4: 18 horas e 45 minutos.
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7: 14, 18:46. E eu pedi, veio, 38,79, Carla.
8: Isso, e aí o Eduardo Braga está com 55,94%, deu uma caidinha, bem, bem simples, e 33,06% é do Orleans Brandão.
7: Felipe Camarão, sobe, né? É proporcional,
8: aí
7: ele, né?
8: Aí o Orleans cresceu também bem timidamente, e o Felipe Camarão, 9,24%.
9: Já temos 41,57% das urnas apuradas no Brasil. Flávio Bolsonaro, 50,41%. Lula, 41,44%.
7: No Maranhão também chegou a 40%, viu? Começando a acelerar. 40,03%, Braide, 55,97%. 33,03%, Orleans. Senador, está caindo, Laésio. 21,89%. E está subindo, Fufuca. 21,50%. Que está parecendo, dando a impressão que o Fufuca vai ultrapassar o Laésio. Já a Rosiana segue naquele patamar de 15,59. Deputado federal não muda, o Pedro Lucas segue disparado, mais votado. Deputado estadual também não muda, o Douglas Pinto segue mais votado, mas aí é colado pelo Paulo Cazé. Quem cresceu bem foi o Gleidson, que é o Gleidson Rezende, ex-prefeito de Barão de Grajaú, que está com 37.807 votos.
10: Aqui na Grande Ilha, nada de Raposa e Passo, viu? Ribamar e São Luís estão mais... São Luís está com 61% das urnas apuradas, Ribamar está com 4%, mas Raposa e Passo do Lumiar nem começaram ainda, né? Isso, Grande Ilha de São Luís.
7: Tem que ter uma explicação para isso. Olha, com 41,18 aqui, o Lula está com 61,49, você está aumentando um pouco aqui também, né?
8: Tá aumentando.
7: 33, sim. Aquilo que a gente falava, quando vê municípios menores... Aí essa diferença poderia aumentar do Lula para o Flávio Bolsonaro no Maranhão.
9: No Maranhão, né?
8: Isso, então a gente tem aí cerca de 10 mil urnas ainda para serem apuradas aqui no Maranhão, né? Um pouco mais de 7 mil já totalizadas. Para o fim da totalização estão faltando essas 10 mil urnas aqui.
7: E como a gente falava, quando também aparecer municípios menores, iria aumentar a abstenção. E ela já está em 19,29%.
9: E está interessante também que a gente já acompanhou aqui algumas mudanças, né, no cenário também da Assembleia Legislativa. Na Federação Renovação Solidária, que ainda há pouco a gente mencionou, o Manchinha, ele foi superado pelo doutor Leonardo Sá, né? Lá da região da Baixada Maranhense, né? Então, está fazendo, então, aí participação de uma cadeira na Assembleia Legislativa pelo PRD, na Federação PRD Solidariedade.
7: Ok. Então, é isso. Daqui a pouco, a gente, com 50%, a gente vai trazer detalhadamente os eleitos, eleitos para federal e também para estadual aqui no Maranhão, prometo.
8: E a gente aqui, Jorge, Aragão. O região... O Flávio Bolsonaro está ganhando no Sudeste com 52,9% contra 38,12% do Lula. E na região Nordeste, o Lula está com 52,34% contra 31,91% do Flávio Bolsonaro. Já na região Sul, Flávio Bolsonaro está com quase 60%, né, 59,62%, e o Lula 31,70%. Por fim, Norte, 51,45% para Flávio Bolsonaro e 41,80% pro Lula. Ah, ainda tem um Centro-Oeste. Centro-Oeste também, Flávio Bolsonaro ganhando 57,39, o Lula 32,29. Então, o Lula ganhando basicamente na região Nordeste, pessoal, não mais do que isso.
7: Ô, João, fala, João.
1: Vamos lá, Aragão, sobre essa questão de alguns municípios, como os dois aqui da ilha, Passo e Ribamar, que ainda não começaram a computar aqui no sistema. Começando com o pessoal aqui da assessoria, e pela experiência deles em relação às outras eleições, o que eles disseram? É porque justamente é uma questão de logística. Então, em uma escola onde várias sessões funcionam, e se a maioria tiver terminado, mas se tiver faltando uma ou outra para encerrar, o chefe de logística, ele vai esperar toda a escola concluir para ele pegar a mídia de todas as sessões e encaminhar para a Justiça Eleitoral. Não vai e volta, não fica naquela batida de ir e voltar e voltar. Então, a tendência é essa. Por que eu estou falando pela experiência? Porque justamente isso depende do relatório que ainda vai ser passado pelo chefe de logística aqui à Justiça Eleitoral. Mas muito provavelmente é porque nessas escolas, se uma sessão ainda tiver com gente votando, então o chefe de logística vai esperar toda a escola concluir, né, todas as sessões concluírem, para ele pegar de todos e encaminhar aqui para a Justiça Eleitoral, viu, Aragão?
7: Valeu, João. 42,39, a gente está percebendo uma pequena diminuição tá, do Eduardo Braide, que estava com 56, aí caiu para 55,90, 55,81, e ao mesmo tempo em que o Aliança está tendo também uma pequena subida, era 32 alto, agora está 33,5, agora 33,9, agora 33,18. Para o Senado, a gente vê a mesma coisa. O Laércio está caindo um pouco, 21,81, e o Fufuca subindo um pouco, 21,49. Mas isso, para eles, nesse momento, não é problema, porque a Rosiana, que é a terceira colocada, está com 15% e não está variando, não está subindo muito, não. A diferença de votos, 618 mil é o Fufuca para 450 mil da Rosiana.
11: Jorge, deu uma atualizada legal aqui no cenário nacional. Agora já são 47,26% das sessões totalizadas. Flávio Bolsonaro ainda à frente com 50,20%. E o Lula vem em segundo com 41,63%.
7: Ok. Então, essa deu 50 aí?
11: Das sessões totalizadas, 47,26%.
7: Quase
11: 50% aí das.
7: E Flávio Bolsonaro?
11: Flávio Bolsonaro, 50,20%. Deu uma queda. É, ele estava com 51%, já foi caindo um pouco, está com 50,20%.
7: Se não houver mudança para o segundo turno.
11: Segundo turno.
7: Porque
9: uma diferença de 5 milhões de votos.
8: Isso, e saindo um pouco aqui do Maranhão rapidinho, porque era uma disputa muito aguardada, acho que duas muito aguardadas, que é a do Ceará e de Pernambuco, isso, né? No Ceará, o Elmano, que é do PT, está com 51,21% dos votos contra 48,12% do Ciro Gomes.
7: Só
8: aí com
7: 30%.
8: 30,95%. Já lá em Pernambuco, com 37,94% das urnas apuradas, a Raquel Lira está liderando com 53,07% e o João Campos com 44,43%. Lembrando que o João Campos bateu quase 70% das intenções de votos na pré-campanha.
7: Pois é, o João Campos fez o mesmo movimento do Braide, aqui em São Paulo, no Maranhão. Era prefeito da capital, se reelegeu, abdicou de 2 anos de mandato para disputar o governo do Estado. A diferença é que ele está disputando contra
8: a governadora.
7: E o Braide hoje disputa contra o sobrinho do governador. Tá? Então, por isso que tem essa semelhança entre essas disputas aqui e lá. Olha, 42,39, sem mudança, aqui nesse momento, tanto para a Assembleia Legislativa quanto para a Câmara Federal. Aqueles que estavam na frente continuam: Pedro Lucas, Duarte, Vinícius Ferro, Aldir Júnior e Fabiana Vilar são os 5 primeiros, e os 5 primeiros deputados estaduais: Douglas Pinto, Paulo Cazé, Gleitson, Criciele e a Vanessa Marreca. São, portanto, aí os mais bem colocados. E nacionalmente?
10: Nacional está com quase 50% dos votos, né? Apurados, 47,26%. Flávio lidera 50,20%. Lula, 41,63%. O Flávio vem caindo, ele já chegou a bater 51%, né?
7: É.
10: E o Lula estava um pouquinho mais abaixo e está crescendo um pouco, mas o Flávio continua na liderança. Nesse momento, não estaria tendo segundo turno se a eleição terminasse agora.
7: Está indicando que teremos pela...
10: A projeção é que o Lula cresça e que o Flávio Bolsonaro decaia um pouco.
7: Claro que pode ter uma mudança.
1: Isso.
7: Pela batida está indicando que pode ter segundo turno nacional. Fala, João.
1: Só um registro aqui. Enquanto alguns municípios não começaram a computar aqui no sistema, três aqui no Maranhão já encerraram, viu? Loreto, Nova York e Ribamar Fiquene. 100% das sessões apuradas.
7: Nova York é o menor colégio eleitoral que a gente tem. E aí talvez seja muito por isso. Rodrigo, São Paulo.
9: Vamos lá, São Paulo, maior colégio eleitoral do país. Tarcísio de Freitas, do Republicanos, está liderando com 64,31%. Fernando Haddad, do PT, 34,80%.
7: Eita, eu pensei que fosse uma coisa um pouco mais equilibrada. Não vai ser primeiro turno fácil lá.
8: O indicativo dava outro, né? As pesquisas mostravam outras coisas, outro panorama. Aqui o deu 43,18% e o Eduardo Braide, com percentual caindo ainda, 55,72% dos votos. O Orleans, 30%, subindo timidamente, 33,27%. E o Felipe Camarão, 9,26%. A diferença, basicamente, do Braide para o Orleans, quase 300 mil votos, né?
7: E aqui agora está se aproximando bem. 44%.
8: Isso.
7: Está tendo aquela mesma batida que a gente está dizendo. O Braide está diminuindo, tá? 55,66% e o Orleans está subindo, 33,34%. E para o Senado, o Fofuca está crescendo e o Laésio diminuindo. Laésio 21,73% e o Fofuca 21,54%. Mas aí é só para saber quem vai terminar em primeiro ou segundo nesse momento.
10: Na Grande Ilha começou aqui a apuração em Passo e em Raposa, né? Em Raposa já está com 8%, o Braide está liderando com 55% e em Passo está com 0%. Ainda não tem nem 1% em Passo do Lumiar. Chama a atenção, né? O município da Grande Ilha aqui com um percentual bem pequeno. E
7: tem
10: esse
7: um colégio
10: atraso
7: eleitoral grande, cara.
8: A informação que o Ricardo trouxe é técnica. É uma questão de logística ali. Ele vai reunir quem
7: é.
8: Está reunindo tudo para liberar de uma vez. Acho que na próxima leva, Passo do Lumiar deve estar com um bom percentual aí já totalizado.
1: Como já começou a computar, é porque já deve ter encerrado a votação e eles já estão mandando para o sistema, né?
7: E Passo do Lumiar está sendo muito aguardado também, porque tem a influência da Grande Ilha, de São Luís, em Passo do Lumiar, que é dentro da Grande Ilha, tem influência da gestão do Braide, mas lá o prefeito está bem avaliado, é o Fred Campos, ele é apoiador do Orleans e a irmã do Orleans é vice-prefeita em Passo do Lumiar, a Mariana Brandão. Tá? Então vamos ver como é que vem Passo do Lumiar nessa apuração. 18h58, só para dar mais um.
9: Temos eleito.
7: F5, 45h32 aqui no Maranhão, 45h32 e a mesma coisa, vai diminuindo o Braide, 55h48, o Aliança crescendo, 33h50, senador já encostou, 21h68, o Laésio Bonfim, enquanto que o Fufuca 21,57. Impressionante como as urnas falam, né?
8: Elas são
7: indicando o que vai acontecer. Claro que de repente vem um mundaréu de votos de um determinado
8: local,
7: nicho, que aí muda isso, mas a cantada é essa.
8: Imperatriz tem 59% das urnas apuradas e por lá o Braide está com 53,14% e o Orleans 28,73%. Felipe Camarão, até uma surpresa para mim, lá ele pontua 10,49%.
9: Na Paraíba, Lucas Ribeiro eleito no primeiro turno com 64,34%. Venceu o candidato do PL, Efraim Filho, com 24,41%.
7: E aí é um indicativo também, que aí já é ruim para o Lula, né? Aí já é ruim para o Lula, porque terminou a Paraíba E aí, ou seja, os votos também de lá não devem vir mais com tanta força
8: como anteriormente. Fufuca passou. 46,40%, ele está com 21,66% contra 21,60% do Laércio Bonfim. Olha que disputa, tá ali, né?
7: Estava caminhando para isso, estava indicando isso, né? Pelo visto, todo mundo, ou boa parte, 684 fufucaram, né? São 19 horas, daqui a pouco tem mais apuração aqui na Mirante.
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13: 19 horas.
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13: 29 graus.

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3: É isso, 19 horas e 2 minutos, hoje avançou mais um pouquinho, 48,88, estamos chegando a quase 50% e a toada é a mesma, o Bright caindo um pouco e o Allianz subindo um pouco, 55,25, 33,71 o Allianz. E para o Senado, o Fofuco ultrapassou, 21,62 e o Laésio 21,56, tá? Aqui para deputado federal, deixa eu ver se teve alguma mudança. Não, só amplia a vantagem o Pedro Lucas, impressionante, cara. Ah, teve mudança, o Vinícius Ferro passou a ser o segundo, agora ultrapassou o Duarte, tem 72.609 votos e o Duarte é o terceiro com 72.273. Também teve mudança para estadual. O Paulo Cazé, então é dobradinha de irmãos na liderança nesse momento. Paulo Cazé Fernandes, que é irmão do Pedro Lucas Fernandes, é o primeiro, ultrapassou Douglas Pinto, que é o segundo colocado.
4: Aí com certeza é aquele voto
3: casado,
5: é o,
3: né?
5: Voto casado.
3: É, mas o que acontece é que muitas das vezes tem um município, o Paulo Cazé está entrando agora, a primeira eleição que ele disputa, que o Pedro Lucas ele já tem uma parceria, uma dobradinha com um deputado estadual lá. Aí ele mantém, entendeu? Aí o irmão também tem que compreender isso, né?
4: Jorge, é o seguinte, ó, Senado a nível nacional são 54 vagas em disputa. O PL já tá fazendo 8, viu? Citei ainda há poucos casos de Michele Bolsonaro, de Bia Kicis, o pessoal lá do Mato Grosso do Sul e o Capitão Contar. O

0: Brasília, né? Porque
1: pois é, aí
0: ele tá eleito. E a justiça é que vai decidir depois,
1: é,
0: né?
1: É, isso é que não pode acontecer não, jamais,
0: não,
1: cara.
0: Vai ser o eleitor, vai ser a justiça.
1: Antes da eleição.
0: É, exatamente.
1: Não tem como. Tem que ir até a última instância, até o Papa, se for o caso, tinha que se posicionar antes da eleição. Porque depois da eleição tem que prevalecer o voto. É a vontade do eleitor.
0: A vontade do
1: aí você exatamente. Imagina, o cara sai de casa, fica na fila para depois dizer, não, quem decide agora é uma canetada lá, seu ministro tal. E não funciona assim, né?
0: É verdade.
1: Olha,
2: ô Jorge.
1: Muita gente perguntando rapidinho, João, do Iglésio. Doutor Iglesias, ele está com 21.100 votos apenas nesse momento. O doutor Iglesias, que é do PRD, tá? Para deputado federal. Como é que está lá o PRD? O Wallace, está elegendo alguém?
3: PRD, deixa eu ver aqui.
1: Fala, João, enquanto eu vejo aqui.
2: É, só sobre o Paraná, porque o Wallace falou do Deltan, é lá do Paraná, ele é do Novo. O Felipe Barros, que é do PL, está eleito também lá para o Senado. E sabe quem está praticamente eleito lá no Paraná como governador? Senador Sérgio Moro.
1: Ah, sim, Sérgio Moro. A Federação Renovação Solidária, tá, o Solidariedade e o PRD, está fazendo uma vaga. E essa vaga, nesse momento, é do Márcio Onaize. Ele tem, deixa eu ver, 34 mil... Não, é do Marreca Filho, que tem 38.357. Aí na frente da Teu Márcio Onaize com 34.400, depois que vem o Iglésio com 21.100, e aí o Iglésio pode acabar ficando sem mandato nesse momento. Vamos lá? O que mais a gente tem nacional? Quanto é que está a disputa nacionalmente? Olha só para dizer, Maranhão, 52%, 52,02%. Eduardo Braide, 55,27, está diminuindo, mas é pouca coisa. E o Orleans Brandão está subindo, também pouca coisa, 33,64. Fofuca, 21,60. Laésio, 21,56. Rapaz, aqui a diferença está de 1.000 votos entre Fofuca e Laésio.
3: Nacional está 47,26%.
0: Deu uma estacionada, né?
3: Foi.
0: Deu uma estacionada, não mudou em relação ao último.
3: O Flávio está com 50,20%, Lula 41,63%. Deu uma estagnada aí o
0: Nacional, panorama nacional. É, o Nacional não atualizou aí, já está com alguns minutos, viu?
1: Ô, Rodrigo, te prometeu, né? Vamos lá? Você quer começar pro federal ou pro estadual?
4: Vamos lá pro estadual, né?
1: Estadual?
4: Vamos lá. A gente começa pelo PSD. Né,
1: que... Com 52,37, né?
4: Isso. PSD, 5 vagas. Douglas Pinto, Dino do Aldenor Abelo, Paula Prata, doutora Viviane e Wellington do Curso. Esse é o cenário de momento.
1: E o Júnior Vieira ficando em sexto. Seria o primeiro ali suplente. Fora.
4: Partido Liberal. 7, o PL. Detinha, Josimar,
1: Ulisses... Mãe e filho, tá, isso. Gente?
4: Detinha, Josimar, Ulisses Gonçalves, Aloysio Santos, segundo... Cláudio Cunha e Solange Almeida.
1: O Enos seria o primeiro suplente e o segundo suplente é o Júlio Filho, mas também ainda não abriu as urnas de Ibamar, né?
4: PDT.
3: Já, mas tá bem pequeno.
1: Bem pouco, né?
4: PDT fazendo 2. João Igor Carvalho, do PDT, é ex-prefeito aqui do interior do estado.
1: É, né? A família dele lá, do Neto Carvalho, tem umas 4, 5 prefeituras. Tudo ali comanda próximo. Lá.
4: E Maédia Campos, do PDT. Maédia, que é representando...
1: Não, ela é a primeira dama de Passos do Lumiar.
4: É, representando aí a região metropolitana de São Luís.
1: O primeiro suplente seria Cid Costa, com 20 mil.
5: E ela deve aumentar esse percentual ela deve depois aumentar quando que sair as urnas passo, chegarem né? em Passo, né?
4: É, PSB, estou aguardando aqui o avanço, né?
1: Tem duas vagas.
4: Tem duas vagas, né?
1: É, para o Marcos Miranda Júnior.
4: Marcos Miranda Júnior e Maria Clara Macedo.
1: Maria Clara Macedo, eu acho que ela é filha do Euclides, né? Aqui. Filha do Euclides Macedo.
4: Republicanos.
1: Aí o Lucro Carlos Lula seria o primeiro suplente. Estaria fora.
4: Isso. Aí.
1: Republicanos.
4: Republicanos 4. Eric Costa, André Campos saindo da Câmara, indo para a Assembleia. Júnior Cascaria. Se reelegendo, Catulé Júnior também.
1: Catulé Júnior se reelegendo e Helena do Alibe ficando fora.
3: Só um parênteses.
1: Mas espera aí, ó. O Catulé está com 15.800, a Helena 15.200 e a França Macaquinho com 15 mil.
3: Só um parêntese, né? Dois vereadores estão saindo, né? Estão indo da Câmara
1: para.
3: André e o Douglas.
1: E o Douglas, sim.
4: Isso.
1: Aí, para Assembleia. MDB.
4: MDB são 16. Gleidson, Vanessa Marreca. Bruna Pessoa, Antônio Pereira, Tiago Fernandes, Abigail Cunha, Davi Brandão, Florencio Neto, Ivo Rezende, Túlio Rezende, Rui Jorge, Daniela, Neto Evangelista, Najib e Júnior Viana.
2: Ô, Jorge.

0: Oi.
1: André, Douglas e o Aldir para a Câmara Federal.
2: É, tem... Ah, é, é, a gente isso. Vai chegar lá no PL.
0: Tá certo. Aí, é, Federação Brasil Federação da Esperança, são três vagas.
2: Né? Fazendo três vagas.
0: Criciele, com 48 mil.
2: Isso.
0: Luana, com 29. E...
3: Zé Inácio.
0: Com... Zé Inácio, cadê? Passou aqui, 14. É. 14 mil.
2: Nesse processo de votação, o PT está com o maior número de votos, né? 118 mil. Depois o PCdoB com 11 mil. E depois o Partido Verde com só 146.
0: Federação, União Progressista. É, não vai mudar muito, tanto faz. Uhum. São quantos? Federação, dois, né?
2: É, Federação, União Progressista, são dois.
0: Os né? dois.
2: Paulo Cazé, Natália do Júnior Garimpeiro.
0: É isso. E?
2: Ou Natália Garimpeiro.
0: E acabou, né?
2: E tem
0: o PRD.
2: Tem o,
0: Federação tem, Inovação Solidária.
2: PRD e Solidariedade PRD. Vai fazendo o Leonardo Sá.
0: Leonardo Sá.
2: Que é da Baixada Maranhense.
0: Com 11 mil, o suplente seria o Antônio Rabelo com 8 mil. Tá?
3: Vamos lá, 56,40.
0: A Rocha.
3: 55,23 para o Eduardo Braide. 33,68% para o Orleans Brandão.
0: Está diminuindo, mas aqui...
3: Muito
0: tá, pouco. Tá caminhando para definir mesmo o primeiro turno. A diminuição que a gente tem.
3: Quantos por cento? 56,40.
0: Cada ponto tá diminuindo um pouco, mas.
4: Uma redução mínima
5: mais,
4: aí, né?
5: Não tem mais mudança. Quando chegar em 60%,
0: não é suficiente. É. E aqui a mesma coisa, a mesma batida a gente tem visto. Lá passou o Fufuca, que estava esperado. E agora eles dois estão na casa do 21 e a Oziana com 15. Não estacionou aqui nos 15. Por cento.
5: Essa 200 mil votos do terceiro senador por segundo.
0: Por segundo, isso. 200 mil votos.
3: E o Braide passou de 1 milhão de votos, né? 1.164.000 votos e o Orleans tem 710 mil votos aqui, mais ou menos.
0: O deputado federal mais votado continua sendo o Pedro Lucas e o estadual, o Douglas Pinto, voltou à frente. Vamos fazer federal rapidinho, Rodrigo?
2: Vamos lá, então.
0: Vamos lá por legenda.
2: Aqui os números, deputados federais.
0: PL.
2: É, aqui. Quatro. O PL com quatro vagas seriam de Fabiana Vilaldi, Júnior, Mariana Carvalho e doutor Orlando.
3: É, do PDT, tá indo quatro no PDT.
0: Não, mas tu tá mudando a lógica.
3: O Vinícius...
5: É que falta 40%.
0: Ah, tá.
3: Tá. Vamos lá.
2: É o cenário de momento.
3: Né? MDB, o MDB, né? Tá elegendo quatro, Vinícius Ferro, a Iracema Vale, a Larissa DP e o Wildo Rocha... Isso.
0: Aí quatro. Dois deputados estão perdendo mandato aí, aqui. Júnior Lourenço, Kleber Verde e a doutora Gisele, que estava muito cotada, ela é a primeira dama de Timon. Esposa do Rafael Leitor.
2: É, isso. PDT está fazendo.
0: Opa, Rafael, ex-leitor.
3: Rafael Brito.
0: Fala, Joaquim.
5: Só para mostrar uma coisa para vocês.
0: Sim, meu, fala no microfone se ninguém te ouve.
6: Meu. Quantos votos de Timon já foram pro.
0: É, aí tem que ver.
2: É.
0: Vamos dar trabalho também. Calma, tu já começa a dar trabalho.
2: Ó, aqui, o PDT está fazendo um, né? O Erlândio Xavier. Aí depois o PSD está fazendo um, é o Fernando Braide.
0: É, o doutor Joel tem 15, é o primeiro suplente com 16 mil votos.
3: Só respondendo a pergunta do Joaquim, 38,56% das urnas em Timon.
5: Falta 62%.
0: Tem muito para apurar lá. E Timão é um colégio grande, né? Isso.
2: Republicanos.
0: Avante. Republicano já falou.
2: É
0: o Luiz Mendes.
2: É o Luiz Mendes.
0: 49 mil.
5: Qual é a diferença dele para aplicar?
0: 13 mil votos. Porque ela tem 36.
3: Ela tem 36 mil votos.
2: Percentual o Avante bom. Fazendo, por hora, Duarte Júnior.
0: Agora aí, o Duarte, cara, a gente precisa... O Duarte, a gente precisa reconhecer que...
3: 86.
4: PSD vai fazendo...
0: 86,
3: quase 87 mil.
5: Não chega a 150 mil.
2: Isso.
0: Não, é, mas aí tem que ver...
4: União,
0: e os outros
4: União Rodrigo.
2: Só um instante, vamos aqui na ordem. É, a Federação Brasil de Esperança vai fazendo Rubens Pereira Júnior. Né, com 45.768 votos. Na sequência...
0: E o mais próximo dele, né, tem 53 mil.
2: E o mais próximo dele é o Márcio Magé.
0: Márcio Magé com 30 mil não chega.
2: É,
0: o Bira tem 26 mil.
3: Vamos é uma lá, vaga só. Uma
0: só.
3: Vaga.
2: Isso. Aí, Federação União Progressista. Na maioria é do União Brasil. Pedro Lucas Fernandes, né, com 101.731 votos. Né? Aí tem também aqui...
0: Amanda, 67 mil. E Josivaldo com 52.
3: Tá fazendo três?
0: Três. Nesse momento está fazendo Josivaldo três.
2: JP. Federação PSDB Cidadania está fazendo uma vaga. Juscelino Filho.
0: 72 mil.
2: E Federação Renovação Solidária, que é o Solidariedade, está fazendo...
0: Solidariedade e PRD.
2: E PRD.
0: Está fazendo Macionais, não é isso? 42 isso. mil. Tá mantendo, não, não. Né? Marreca Filho.
2: 48 mil. Aí na,
0: 48 mil.
2: Na sequência seria o Macionais, né?
0: Isso.
3: Mas Iglesio, só tem uma vaga, né?
0: Só tem uma vaga. O Iglesias está em terceiro, mas está ficando sem mandato.
2: Não, você perguntou ainda há pouco qual...
4: Não, já falou que era do União. Do União, da Federação. Isso, já foi. Isso.
0: Vocês têm que... governador, só para dizer, Joaquim, está caminhando 59,63. O Brad caiu mais um pouco. 55,28. Mas esse pouco é pouco mesmo.
3: É pouco. Isso.
2: E a gente
0: não
2: está trazer...
0: pouco para dizer que vai ter segundo turno. Não tem.
1: Atualizou.
0: Não tem.
2: 61... A gente traz a atualização já já.
0: A gente precisa atualizar, mas antes eu preciso ir para o intervalo. Já já.
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8: 19 horas e 15 minutos.
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8: 28 graus. 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
0: 62,68% aqui no Maranhão. Eduardo Braga vai caminhando para matar a eleição no primeiro turno. Tudo indica que Eduardo Braide será eleito hoje ainda o novo governador do Maranhão. 55,29%. 33,64 Orleans Brandão. E de quebra, Eduardo Braid ainda faz os dois senadores. Fufuca, 21,64 e Laércio Bonfim, 21,37.
3: E na disputa nacional atualizou também 64,81% das urnas apuradas, 49,58% para Flávio Bolsonaro, caiu de 50%, né? Uhum. E o Lula, 42,25%.
0: Olha, eu estou recebendo uma informação aqui.
4: Segundo turno, né?
10: E aí é segundo turno. Segundo turno.
4: A tendência é que
0: seja o segundo turno. Sim, está caminhando para isso. Olha, lá no Piauí, o Ciro Nogueira perdeu. O pessoal lá já largou, perdeu a eleição lá pro Senado. 70 mil votos de diferença. Vê como é que tá aí o Piauí aí,
2: Rodrigo. Vamos lá, os números do estado do Piauí.
10: Deve ser a relação com o Vorcaro, né?
2: Vamos lá, trazer aqui para o ouvinte Mirante News, está acompanhando aqui a apuração no Maranhão e no Brasil. Vamos aos números do Piauí, para você que está acompanhando aqui a nossa programação. Já está em curso, né? Mas aqui a gente vai com os números do Senado. São duas cadeiras, né? Esse ano. Deixa só carregar aqui o...
1: Já tem aqui.
0: Diz aí, João.
2: Marcelo Castro, né?
1: Marcelo Castro,
2: 35,16%. Júlio César, o Julinho do Lula, com 26,98%. e com 24% o Ciro Nogueira, né?
5: Rapaz.
10: E lá tá dando o Rafael Fonteles,
0: não,
10: né?
0: Não,
10: o
0: Rafael Fonteles era lógico, né?
3: PT. Do PT.
0: Ele ia se eleger, mas o Ciro Nogueira...
3: Mas, Jorge, pelas pesquisas, ele não estava bem.
0: É.
3: Tanto
0: e aí
3: que
0: aí
3: se dizia no... muito que ele estava preocupado
0: demais.
3: Acho que
0: antes ontem saiu o último vídeo, ele com a namorada dele, uh-huh, e Vorkada e a esposa curtindo.
10: Como impacto,
0: eu disse,
10: impacto.
0: Eu não sei o que teve mais nesses últimos meses, que tinha mais? Era amigos de Vorkada, autoridade ou pesquisa no Brasil?
2: Vamos aos eleitos. Rio Grande do Sul, Zuco, eleito com 57,88%. Venceu Juliana Brizola, né, do PDT, com 31,88%. Zuco é do PL. A gente também aqui tem resultado de Santa Catarina. Jorginho Melo foi reeleito governador com 68,31%. Venceu o candidato do PSB, Gelson Merizio, com 15,91%. A gente também destaca, para você que está acompanhando aqui a Mirante News, Rondônia elegeu o ex-senador Marcos Rogério como governador. Marcos Rogério, 57,2% do PL, venceu o candidato do PSD, Adailton Fúria. Né?
0: Se para deputado federal aqui não tem briga, né, o Pedro Lucas se mantém em primeiro, abre 24 mil votos de diferença para Fabiana Vilar, são os dois que ultrapassaram 100, ele tem 124, ela tem 100 mil. Para deputado estadual, a briga está interessante, quem é o primeiro? O Paulo Cazé ultrapassou de novo o Douglas Pinto, tem 62 mil, enquanto o Douglas Pinto tem 61 mil votos.
3: Isso.
2: Temos outros eleitos, destacando também aqui Roraima, Arthur Henrique do PL, eleito com 69,25%, venceu Soldado Sampaio do Republicanos com 29,17%. Também Mato Grosso, Piveta do Republicanos, 60,99%, venceu Wellington Fagundes do PL.
0: Olha, e vai caminhando para aquilo que o TSE disse, é, que acho que talvez até antes de 8h30 a gente... saiba se tem ou não segundo turno nacionalmente.
10: Já
0: né?
10: É 7h20, né?
0: A nível uma hora.
10: Já a nível nacional, já são mais de 65% das urnas. Olha, a nível nacional também, Senado, o Partido Novo vai fazendo 4 cadeiras. Marcel Van Hatten, Rio Grande do Sul, Deltan Dallagnol, Paraná, João Azevedo, da Paraíba, Renato Casagrande, do Espírito Santo. O PL está fazendo a maior quantidade, são 13 no Senado, PSB, 2, o Novo... Aliás, o Novo está fazendo 2. Na verdade, o Novo faz 2 e o PSB também 2, tá? O União Brasil está fazendo 1 e o Republicanos também está fazendo 1 vaga no Senado.
0: É isso. Aqui no Maranhão, 63,81.
3: E Braide com 55,22% e o Orleans Brandão 33,64% com 11.545 urnas apuradas até o momento. São um pouco mais de 18 mil urnas.
4: O Senado continua a fufuca, né? Frente com 21,63%. Laércio Bonfim, 21,39%. E Rosiana, 15,90%.
0: Tá bem caminhado o Senado, né? Tá bem caminhado. Não teve... até agora nenhuma sinalização, né, de que a Rosiana conseguiria tirar esses 200 mil votos. E aí eu volto a dizer aquela história que a gente falou antes. Cara, não teve um instituto que cravou Fufuca e Laércio. Eu não lembro.
3: O Atlas de ontem.
0: Não, botou Elisiane.
3: Ah, foi Elisiane, verdade.
0: Não teve os dois? Não teve. Teve um que teve...
10: Só Fufuca, o outro só Laércio.
0: Outro Elisiane. E sempre Rosiana no meio.
4: E a Elisiane está só com 9,67%, né? Ou seja, uma pesquisa.
10: Os dois, né?
4: Um instituto colocou a Elisiane lá primeiro, na frente, né? E tá,
3: então,
4: tá na quinta colocação.
10: Os dois de mandato
3: estão
10: perdendo.
3: Os dois de mandato perdendo.
5: Cara, é, os dois senadores não terem.
10: É, o Everton e a Elisiane Gama, né?
0: Sim, ok. Mas agora a Rosiana sempre esteve nas pesquisas. E de todos. Mas foi só do Instituto A, foi todos.
3: E aí ela estava ali.
0: Não está nem, né, próxima ali, mas que agora tem uma briga. Me parece que tudo caminha para a Fufuca e Laércio Bonfim.
5: Eu acho que o reflexo é o pedido do governador.
0: Ah, tá. O que o Joaquim está dizendo é que o reflexo é... Braide botou debaixo do braço e disse, é esse, e vamos juntos.
3: Não, é histórico.
0: E colou aquela história, né? Fufuca é Braide, Braide é Fufuca, Laés é Braide.
3: Não, é histórico, Jorge, é histórico. É. O Flávio Dino fez a Elisiane e o Everton.
10: Sim,
3: o Flávio, sim. O Flávio Dino fez...
0: Contra Sarney Filho e Lobão, né?
3: É, aí ele fez o Roberto Rocha em 2014. O
0: Brandão fez quem?
3: Em 2006, a Roseana... A Roseana... Mesmo perdendo no segundo turno, no primeiro turno ela fez também, elegeu os dois senadores. É histórico no Maranhão essa relação do candidato que vence ao governo ou sai primeiro, carrega os dois senadores. Esse aí, por sinal, foi uma das justificativas que o Fufuca deu aos aliados, porque que ele estava deixando a base do governo para ir para o campo político do Braide. Na época ele falou que as pesquisas apontavam Braide na frente e ele queria seguir o que o histórico do Maranhão dizia, que o senador eleito é eleito governador.
0: Mexeu e mexeu certo. Chamou, João? Não, né? Não. 19:24.
10: A nível nacional está 64,81% das urnas apuradas. Flávio segue na frente, 49,58%. Lula.
0: Aí já baixou.
10: É, 42,25%. Isso aqui, Jorge, a tendência é segundo turno. Né?
0: É, não?
10: É.
0: Acabou. Aí é pra... caminha tudo.
10: O Lula deve crescer um pouquinho. Não sei se vai passar o Flávio.
0: Não, acho que não passa.
10: Acho que não passa, mas deve ficar um pouco mais acirrado.
0: Deve
10: pode
0: ficar
10: ser
0: mais
10: que
0: próximo,
10: dê a pesquisa, né? A Quest, que deu 47 e 46.
0: Isso, aí. Foi 1% né, de diferença.
10: Pode ser que bata exatamente com a pesquisa.
5: Desses 64, falta o quê?
0: É, isso que é importante saber. Quanto o Nordeste,
5: quanto,
0: né?
5: Quanto está faltando no Nordeste?
3: Vamos ver.
0: Pra gente
3: vamos
0: ver, né? Enquanto vocês buscam aí, deixa eu trazer aqui uma atualização do governo do estado do Maranhão. 6381, Eduardo Braide 5522, o Allianz 3364. Senador Fufuca 2163, Laésio 2139. Rosiana subiu um pouco, 1590, mas ainda muito distante. Deputado federal, o mais votado, Pedro Lucas, segundo Fabiana Vilar, terceiro Vinícius Ferro, Duarte Júnior, quarto e quinto Iracema.
11: Ô Jorge.
0: Oi, João.
11: Maranhão, Bahia e Alagoas são os estados do Nordeste que, né, tem um caminho mais para percorrer. Os outros já estão passando ou bem próximos dos 70%, 80%.
0: E sul do país?
4: O Ceará também, né? O Ceará só está com 53%,
10: Grande,
4: não é isso?
10: É, região
4: Ceará,
10: sul. Isso. Região Ceará. Sul. O Rio Grande do Sul está com 91%, Flávio está ganhando por lá. É, Santa Catarina, 83%. Paraná, 97. É, esses então, três o Flávio está ganhando.
0: Não, Rio não, ele ia ganhar, só que eu quero dizer que agora
3: ganha,
0: fecha.
3: Ele só não ganha na região Nordeste, gente. Região Sudeste ele ganha. Ele ganha também na região Sul. E é tudo acima de 50%.
5: Ele só perde no Nordeste e no Pará.
3: Ele só perde no Nordeste.
10: É.
3: Porque no
10: não,
3: Norte...
10: E no Amapá também. Ele está perdendo no Amapá. Só que lá está bem acirrado. Lá está 46 e 44.
0: Aí não conta. Aí tu conta de quanto é uma vantagem boa que é no Pará, no Maranhão... Aí tem. Mas é segundo turno muito improvável eleição nacional.
3: E no Nordeste. E no Nordeste, Lula pode crescer mais um pouco, porque só tem 62,27% das urnas apuradas, diferente do Sul, por exemplo, porque tem 91,79% já de apuração, né? E no Sudeste está com 70,41%.
0: E no Norte?
3: No Norte temos 80% e. Não, no Centro-Oeste, no Norte, 80,46%.
0: É, segundo turno. Não tem o que fugir, não. Então, está caminhando. Acho que até... Acho que 8h30, gente. A gente tem a eleição, tudo definido, inclusive no Maranhão, com exceção, talvez, da questão das casas legislativas, da Câmara Federal e também da Assembleia Legislativa.
11: Jorge, lá no Piauí, a eleição é do PT, né, para governo, e no Ceará, o PT também está à frente, né, com o Elmano de Freitas, 51,51%, e o Ciro Gomes, que está hoje no PSDB, está disputando, está com 47,83%. Viu?
0: É, chegou a estar na frente o Ciro nas pesquisas, mas depois deu uma queda e o Elmano vai ganhando a eleição lá no Ceará. Você viu quanto o PT é forte, né? O PT não consegue ser forte no Maranhão, assim, o partido como um todo. Que você vê, nunca elegeu um governador, teve um candidato agora, não chega a 10%, vai para a federação, vai fazer um federal de novo, né? Estadual, nem vi aqui quanto é que estava fazendo.
10: PT?
0: Dois, né? Dois estadual. Quer dizer, é muito pouco, três agora nesse momento, por enquanto, né?
10: E nacional, dois, né? Nacional, Jorge, chama atenção o estado de Minas Gerais, né? Que é visto por muita gente como o fiel da balança.
0: Sim.
10: Lá tá 49 a 42 pro Flávio. Lá tá dando Flávio Bolsonaro.
0: É todo mundo, é histórico que quem ganha em Minas ganha eleição. Né? Sempre foi assim.
2: É o que diz a reza.
0: É o que diz a lenda. Mas mais um petista que está ouvindo agora diz assim, mas o tabu é feito para ser quebrado.
11: A Bahia também, né, que é um colégio importante, o PT mantém, na verdade Lula mantém, né, a distância, 64% contra 29% do Flávio lá na Bahia.
10: E lá está dando o Jerônimo, né, Rodrigues, que é o atual governador do PT, vai se reelegendo.
0: É, aqui estancou, 63.1. Vou para o intervalo, é o tempo que o João Ricardo vai lá dar uma rebombinada e ver se acelera um pouco os números no TRE do Maranhão.
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13: 19 horas e 29 minutos.
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15: 28 graus.
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0: 19:31. Falei que o João Ricardo ia lá dar uma rebobinada. Foi bem, viu, João? 73,63. O Eduardo Braide caiu dos 55. Está 54,97, aquilo que a gente está vendo. Está diminuindo 2-3%, mas isso é insignificante, né? Por pouco ainda falta. Então, tudo caminha para Eduardo Braide ser eleito governador do Maranhão no primeiro turno. Já tem 1,5 milhão de votos. Orleans Brandão tem 33,89, cresceu um pouco mais, se aproxima de 1 milhão de votos o Orleans Brandão.
10: Ô Jorge,
0: só para matar aqui, com 73, o Senado não mudou nada, tá? O Fufuca 21,57, Laésio 21,30 e a Rosiana segue com 15,84.
10: Aqui no Maranhão são 18.093 sessões, né? E dessas, 13.322 já foram apuradas. Tá faltando aí algo em torno de 5 mil sessões para fechar, que é justamente esse percentual que resta, né? Ali cerca de 27% para a gente chegar aos 100%.
0: E veja com aquilo que a gente falava, com municípios menores. Era 60, já está em quase 63% o Lula no Maranhão, tá? No Maranhão. Então, de repente, não sei, talvez não chegue aos 68, que foi da última vez, mas vai crescer um pouquinho mais o Lula. E vamos ter, ao que tudo indica, eleição no segundo turno nacional. Tá quanto nacional?
10: Nacional, deixa eu atualizar aqui.
0: Mais alguém
10: atualizar aí, tá ainda se mantém, 49 Bolsonaro, 42 Lula.
0: Não, percentual primeiro.
2: Vou trazer o giro daqui a pouco dos eleitos.
10: Percentual, 49% pro Bolsonaro.
0: Não.
10: Percentual. De urnas, né? 64,81.
0: Quanto?
10: 64,81.
0: 64. É isso. Aqui subiu. Você falava, João?
11: Não, era só dando percentual nacional, 64,81%.
10: Jorge, aqui nacional, em relação ao Maranhão, olha, o Bolsonaro, Flávio Bolsonaro, está ganhando nos municípios de Itinga do Maranhão, Açailândia, Imperatriz, Bolsonaro está ganhando lá em Imperatriz, Estreito, São Pedro dos Crentes e Balsas.
4: Já é uma mudança relevante de resto, em relação...
10: Todos Lula. Os outros municípios estão dando Lula.
2: É uma Rodrigo. Mudança. Eleito em Sergipe, Fábio, do PSD, com 59,2%. Valmir de Francisquim, do Republicanos, ficou com 37,59%.
4: Esse cenário que o Wallace trouxe, no meu ponto de vista, já é uma alteração relevante em relação ao último pleito, né?
3: É porque em que
4: Lula
3: pai,
4: só perdeu em três municípios, né?
3: Bolsonaro pai ganhou em três somente.
4: Somente três,
10: E em boa parte aqui dos municípios que o Bolsonaro está ganhando, é uma vantagem relativamente confortável. Itinga, está 51 a 44. Açailândia, 54 a 39. Imperatriz, 53 a 38.
4: Imperatriz é um município grande, Açailândia também, né?
10: Estreito, está 48 a 45, a vantagem já é menor. São Pedro dos Crentes está 65 a 31 para o Bolsonaro e Balsas 55 a 38.
0: Vocês lembram que a gente falava de Passo do Lumiar, aquela mudança?
4: Sim. Isso.
0: A Maédia, com voto de Passo do Lumiar, já é a primeira do PDT. Já tem 4 mil votos à frente do segundo, que é o João Igor do PDT. Está fazendo dois, mas ela deve ser a mais votada.
3: E Passo do Lumiar, que já tem aí totalizado em urnas 44,48%. E o Braide ganha por lá 62,23% contra 27,46%. É o Fred Campos, que não conseguiu transferir os votos aí para o seu aliado.
0: E lembrando, a irmã do Orleans é a vice-prefeita lá de Passo
10: Mariana.
0: Do Lumiar. A Mariana Brandão. O problema é que tem a sede, tem muitos... A influência da capital,
10: da capital.
0: É muito coladinho, cara. Passo, Ribamar, né? É muito colado. E o Braide foi prefeito por um mandato e meio
3: aqui em São Luís. E falando em transferência, como é histórico, o Lula também não transferiu qualquer tipo de
0: os senadores,
3: percentual,
0: né?
3: Não somente para os senadores, mas para o candidato ao governo. Né? O Felipe Camarão,
10: o impacto
3: que é do PT,
10: mínimo,
3: e não
0: chega
3: não,
0: a 10%.
3: Não está chegando,
4: Carla,
3: a 10%.
0: Mas aquela mesma coisa que falava antes aqui, Carla. Só tem um federal, que vai ser o Rubem Júnior, que tudo indica, e estadual deve ter dois. Quer dizer, para o tamanho de voto que tem o Lula, isso não é refletido no Partido dos Trabalhadores. Você vê, Piauí tem um governador do PT, onde foi mais que teve o Ceará.
4: Ceará, né?
0: Então, e aqui não. Agora, o governador tem menos de 10%.
4: Será que não pesa também, na avaliação de vocês, não pesa o fato de Lula não ter vindo ao Maranhão?
0: Não,
4: porque ele só gravou vídeo também pro Felipe, né?
0: Mas exemplo, se fosse isso, ele não tinha essa quantidade de votos que ele está tendo.
3: Isso.
0: Aqui com 62%. Se ele botasse 30%.
4: Eu digo em transferir pro candidato dele, isso. É. Transferir, né? A ausência dele aqui.
3: Não. E falando em Ceará e Elmano, ele já está aí com 51,94% contra 47,41% do Ciro Gomes. Caminhando mesmo já com 68,32% para ganhar no primeiro turno lá o PT fazendo o seu governador, né?
0: Olha, aqui agora me parece que é só matemática, tá, gente? 75,46%. Caiu uma besteira o Braide. Era 54,92, agora é 54,90, mas essa diminuição não é suficiente para ter segundo turno. Tudo caminha, repito, para que Eduardo Braide seja eleito governador no primeiro turno aqui no Maranhão.
3: Levando
0: os dois candidatos ao Senado debaixo do braço.
4: Os dois que já estão com mais de... Não, já está aqui com 21,52% o Fufuca, né? E o Laésio colado ali com 21,31%.
0: Isso com 75,46% dos votos.
3: E o Pedro Lucas bateu 145 mil votos.
0: Muito,
3: a Fabiana Vilar já chega a 119, o Vinícius Ferro 115, o Duarte Júnior 109 mil. Iracema Vale está com 105.
0: Você pode falar o que quiser, mas se precisa tirar o chapéu de novo. A gente já fez isso outras vezes para o Josimar de Maranhãozinho. Somando os votos da Fabiana Vilar com o Aldir Júnior, que os votos são do Josimar, do grupo dele, é 219 mil. Ele está elegendo
4: de muito novo.
3: E o voto de legenda?
0: E o voto?
3: Voto de legenda, 518.394. Quando eu digo que o Josimar consegue bater 600 mil votos,
10: né?
3: Como ele consegue bater 600 mil votos para a Câmara dos Deputados, ele está repetindo o que ele fez.
0: E agora, no estadual, está elegendo a mulher e o filho. Ele não botou para federal, porque como ele está inelegível, não pode sair, quer ficar aqui. quer filho e mulher próximo dele.
3: E aí,
0: então, a família toda é no Maranhão.
3: E aí ele está levando, né, a Fabiana Vilau, Aldir Júnior, seus sobrinhos, para a Câmara dos Deputados, a Mariana Carvalho, que é lá de Imperatriz.
0: Está entrando, né?
3: E está entrando, e o doutor Orlando também está entrando aí.
4: E isso tudo em meio a muito desgaste.
0: Muito desgaste.
4: Muito desgaste com a operação de polícia, com a imagem arranhada. Mesmo
3: condenação assim, no STF.
4: Com condenação, gente. Mesmo assim
0: ele
4: conseguiu esse desempenho.
0: A força dele, cara, que é indiscutível.
10: Ele esteve entre as primeiras condenações por desvio de emendas.
0: Foi a primeira.
10: Ele
3: primeira.
10: E o outro deputado, o João Bosco, se não me engano.
0: E do Sergipe e o pastor.
10: E o pastor Gil.
3: O pastor Gil aqui do Maranhão. Olá, e o MDB.
0: Legal. Oi, João.
11: Não, essa eleição de 2026, mais do que nunca, a gente já viu que o brasileiro não está muito atento a esse negócio de escândalo, mas não, viu?
0: Acho que depende.
11: É um perfil cada vez mais colado do eleitor. Se tem escândalo, acho que ele se vê ali no espelho, só pode.
3: Eu acho que o Everton ia dizer isso.
0: O caso do Everton,
3: né?
0: Acabou sendo citado em muitos escândalos. O Ciro Nogueira.
3: Também.
0: Muitos escândalos. E era o primeiro lá no Piauí.
11: Eu só não sei se tem a ver com os escândalos, né? Essa derrota nas urnas, né?
3: O MDB aqui está pegando 626 mil votos e fazendo 5. Vinícius Ferro, Iracema Vale, Larissa DP, Hildo Rocha e Júnior Lourenço são os que estão indo. Deu 5, 1, 2, 3, 4, 5, exatamente, são os que estão indo. Por enquanto, né, gente? Isso aqui é só do momento.
0: Duas observações. Primeiro, como tá gigante também o Hildo Rocha.
3: Tá, gigante.
0: Porque ele tá brigando aí só com... Cara, a briga do Hildo Rocha não é nada fácil. Ele tem aí o Vinícius Ferro, a Iracema Vale, Larissa DP, e ele é o quarto. Aí tem o Júnior Lourenço, que é deputado. Tem a primeira dama lá de Timon, a doutora Gisele. Tem o Kleber Verde, que também é deputado. Tá? E a outra observação... que um ouvinte me fala aqui, sabe o que é interessante? É que o Josimar, com esse potencial todo que ele tem, e ele não apoiou ninguém, oficialmente
3: para
0: o governo do estado. Né?
3: Ele não apoiou ninguém, mas apoiou todo mundo. Bastava, dependendo do município, da região, ele soltou os prefeitos no fim de tudo, dizia, olha, vocês vão lá e façam o que é melhor para vocês.
0: Mas se ele tem carreado tudo isso para um lado ou para o outro, ele penderia na eleição. Penderia para um lado
2: temos eleito.
0: Ou para o outro.
2: São Paulo, Tarcísio de Freitas, do Republicanos, 62,85%. Derrotou Fernando Haddad, do PT, com 36,22%.
0: E aí, a mais um, que aí confirma segundo turno, porque é um estado grande, onde Bolsonaro tem também uma maior votação, que está fechado. 75,45%.
2: Permanece do mesmo jeito, 54,90% Braide, Orleans 33,92%.
0: Senador Fofoca 21,52, Laércio Bonfim 21,31.
3: Encerrando a eleição no Maranhão, né? Vai ficar aqui pendendo mesmo só como é que vai ficar a questão da votação proporcional.
0: A gente deixa no ponto, Rodrigo, que daqui a pouco eu vou para o intervalo, às 7h45, e a gente volta fazendo Câmara e Assembleia Legislativa, que eu acho que a gente já está se caminhando para os 80%, né? E a gente vai trazer esse fechamento. Nacional, Wallace, está quanto aí?
10: Está 64,31 de urnas apuradas. Segue Flávio Bolsonaro, 49,58%, Lula, 42,25%.
11: A gente passou esse bloco sem atualizar o Nacional, viu?
4: Para
11: o 64 aí.
4: Verdade.
10: Tem que ir pro intervalo para você
0: fechar aí. Daqui a pouco eu vou para ver se
4: porque estacionou.
3: É porque o que o João está dizendo aí, se estacionou. É porque Jorge é que determina. Ele diz assim, ó, quando a gente voltar, já vai estar tantos por cento.
0: Agora, eu só mando no TRE, parece. Aqui
4: agora
0: no TSE não está dando, não.
4: Para o Senado, né, João? Jorge, é mais de 1 milhão, os dois de votos, né? Tanto o Fufuca quanto o Laércio já ultrapassaram a barreira de 1.100.000 votos aí.
0: Mas aí casa com aquilo que a Carla está dizendo, né?
4: Isso.
0: Porque o Braide tem 1.5 milhão. Então, casa
4: exatamente.
0: Aí,
4: puxando os dois.
3: Gente, tá em 2018, o Everton teve mais votos que Flávio Dino.
4: Foi exatamente isso.
3: Foi. E foi um dos motivos que ele disse que ele estava habilitado a disputar as eleições em 2022
0: só não
3: e
0: fez
3: fracassou.
0: Porque eram dois votos, né? Podia votar dois, quando estava Flávio só podia votar um, né? Aí tem essa diferença. Mas, enfim, olha, deixa eu só atualizar aqui, ver se deu uma mudada. 75,46, nada. Gente, é muito difícil ter mudança aqui, né? Só falta sair o eleito, matematicamente.
4: Isso, matematicamente.
0: Mas acho que a essa altura a turma do Eduardo Braide, simpatizantes, coalicionários, já estouraram a champanhe. Já estão abrindo. Eduardo Braide eleito em primeiro turno governador do estado do Maranhão. E também não devemos ter modificação, só algo muito surreal aqui no Senado. Fufuca e Laércio Bonfim sendo eleitos senadores no Maranhão. Repito, a do Braide, a maioria dos institutos apontava isso.
3: Sim.
0: Agora, a do Senado, não, eu desconheço um que tenha cravado Fufuca e Laércio Bonfim nessa reta final.
3: Na verdade, no fim aquelas pesquisas tracks, eu conversei com vários candidatos, inclusive os candidatos ao Senado, não tinha uma pesquisa que me passaram que tivesse o Laércio na frente.
0: Foi uma arrancada espetacular. Oi, João.
11: Uma informação agora aqui do TRE, 5 municípios ainda em votação. Tutóia, Buriti, Humberto de Campos, Buriticupu e Pedreiras.
0: Caramba.
3: Bastante.
0: 5 ainda em votação, gente. Não é quem está apurando, não. O pessoal ainda está votando. 7h44 da noite. Vou para o intervalo.
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22: 19 horas e 45 minutos.
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4: 27 graus.
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8: 19h46, só dar um F5 aqui para ver se a gente ainda avançou alguma coisa, nada. Então, Rodrigo,
9: estagnou.
8: Vamos lá com 19h46, vamos lá, quem estaria eleito nesse momento para deputado federal, Rodrigo?
10: Vamos lá, então, trazendo as cadeiras, as movimentações aí para deputado federal por legenda. A gente começa com o Partido Liberal, são 4 vagas, Fabiana Vilar, Aldi Júnior, Mariana Carvalho, Doutor Orlando.
8: E aí, só para dizer que só se perder uma vaga, se não perder, porque o quinto colocado é Francisco Melo, tem 30 mil votos a menos que o Doutor Orlando.
10: Né? Bem distante. Isso. Vamos, isso aqui é no MDB. Na Câmara Federal. Vamos lá. MDB, Vinícius 5, Ferro, né? Iracema Vale, Larissa DP, Hildo Rocha e Júnior Lourenço.
8: E também a mesma coisa. Nesse momento, a Gisele, doutora Gisele, tem 53 mil contra 81 mil do Júnior Lourenço.
10: PDT, Elânio Xavier.
8: Elânio Xavier também não tem discussão, porque ele tem 95. Quem mais se aproxima dele é o Cirineu Costa, com 15 mil.
11: Pela previsão, ele deve ser um, se ficar, das vagas da sobra, viu? Do 80-20, tá. Da segunda rodada.
10: Republicanos. Aluísio Mendes.
8: Aluísio Mendes também, vantagem boa para Micael Damasceno, que é outra que está ficando sem mandato.
11: Ixi, o Partido Social Brasileiro, PSB, está ficando sem ninguém.
8: PSD nesse... Do Fernando Braz?
11: Não, PSB, de bola.
9: De bola,
8: não,
9: né?
8: Não, o PSD também.
11: O PSD também, né?
8: Sem ninguém.
11: O Otelino está só com 53.077 votos e estava querendo aí 100 mil votos.
8: Olha, nesse momento, o PSD do Fernando Braz está ficando, não está elegendo, que ele está com 77.147 votos. O segundo colocado é o doutor Joel, vereador daqui, com 20.304 votos. O Republicano, a gente falou, Aloysio, né?
11: Isso.
8: E o PSB, ninguém. O Otelino não está se elegendo.
11: Isso. E aí, só para explicar para o nosso ouvinte por que eles não estão conseguindo, a previsão é que o coeficiente eleitoral, que é o número mínimo que os partidos precisam fazer para garantir uma vaga, deve ser de 211 mil votos aí.
8: É muito
11: voto. E aí, por exemplo, o PSB de bola está com 126.798 até o momento.
8: A menos que o Avante, né?
11: Isso.
8: Que tem 131 mil.
11: E o PSD de dado com 128.200.
8: E aí, tá veja menos... que o Duarte é gigante, ele sozinho está tendo mais votos.
11: Tá do que os demais. E o Avante, exatamente, que é praticamente só o Duarte.
8: Só o Duarte, o segundo colocado é o TK, com 4.379.
11: E aqui, de legenda, já tem 131.807. Então, muito difícil imaginar que o Avante não vá conseguir ficar com a sobra.
10: Temos 5 municípios do estado do Maranhão votando.
8: Aí, vamos lá.
10: Buriti, Humberto de Campos, Buriticupu e Pedreiras.
8: O Federação Brasil da Esperança.
10: Vamos lá. Federação Brasil da Esperança, uma vaga... Está ficando com
8: Rubens,
10: Rubens Pereira Júnior.
8: 66 mil.
10: Isso. Agora, Federação
8: aí,
10: União...
8: Peraí, rapidinho. Dizendo que aí, Márcio Gerri está ficando sem mandato. Né? Só ele, né? Porque o Bira do Pindaré estava tentando voltar. Tá. E o Zé Carlos também tentando voltar.
11: E o Márcio ainda não bateu 39 mil votos. É. Ou 40 mil votos, está com 39 mil votos. E o Rubens, 66. Está bem abaixo,
8: muito,
11: né?
8: Metade, né?
11: É, o Rubens teve mais de 100 mil votos.
8: E o
11: Márcio teve 106. Da... Não, ele teve muito menos da metade, porque ele teve 106 mil votos em 2022.
8: Não, ele está com a metade do Rubens.
11: Ah, metade do Rubens, sim.
8: A Federação União Progressista, 3 vagas, né?
10: Pedro Lucas, a Pedro Lucas
11: Amanda
10: Fernandes,
11: Gentil.
10: Amanda Gentil,
8: Josivaldo.
10: E Josivaldo JP. Vamos lá.
8: Cidadania.
11: O Josivaldo que surpreendeu em 2022, né? Ficando com a vaga do Edilásio.
10: Federação PSDB Cidadania fazendo o Juscelino Filho.
8: E o próximo nem... O doutor Eric nem se aproxima dele. Tem 21 mil, o Juscelino está beirando 100 mil.
11: Cadê e João Ricardo?
8: O último, Federação Renovação Solidária.
10: Solidária vai trazendo aí o Marreca Filho.
8: Marreca Filho com 69 mil, enquanto que o Márcio Onais vai ficando sem mandato. É outro deputado federal com 57 mil. Esses, os eleitos nesse momento.
11: 57, o Márcio Onais, já tem mais votos do que ele teve em 2022, que ele teve 54 mil votos.
8: E mesmo assim...
11: Mesmo assim não está indo, né?
8: Aí é questão daquela que a gente fala, né? Escolha de onde você escolheu disputar a eleição. Ou o que te apareceu também, né?
11: É, no caso do Duarte, foi o que apareceu, né?
8: E muita gente dizia que não dava, não dava, não dava... E o Duarte foi no peito e na raça, e até o momento o Duarte Júnior vai se elegendo. Olha, 75,46.
1: Estagnou, né?
8: Estagnou. Ô, João, dá um...
1: Não atualizaram isso, mais, né, João? Nacional
11: dizer,
1: também estagnou.
11: O
1: Nacional
11: chamar,
1: estagnou.
11: Eu ia dizer para chamar o João para ele pedir aí para dar aquela atualizada.
9: Pior que é nacional, né? Aí o negócio é mais complicado.
8: Não, mas aqui também estagnou, pô.
9: É, parou. Agora, só sobre abstenção, 21 milhões de eleitores não foram, viu? Isso nacional, abstenção nacional. E a local, a estadual, melhor dizendo, 752 mil de abstenção aqui no estado, viu? Por enquanto, claro, né? Porque ainda segue a apuração.
8: Olha, eu vou já para o intervalo, na volta, Rodrigo, deixando pontos estaduais, tá? Os 42 que, nesse momento, gente, estariam eleitos. Aí tem mudança. Se não deve ter mudança para o governo e não deve ter mudança para o Senado, para deputado estadual e federal, pode acontecer, justamente pelo aquilo que a Carla está explicando, questão de um pouco mais de volta, quem estava na sobra entra no lugar de quem estava fora, isso pode acontecer, tá? Então, 75,46%. Fufuca 21,52, Laésio 21,31, Rosiana 15,81. Tá? Deputado federal mais votado, Pedro Lucas, e o deputado estadual mais votado, Paulo Cazé. É a dupla de irmãos, que aí também sai forte, né?
10: Dobradinha.
8: Né? Dobradinha. E que são filhos do ex-deputado, hoje prefeito,
11: perfeito,
8: lá de Arame, o Pedro Fernandes.
10: E teve aquela situação, né, do Pedro Lucas, em relação àquela questão da candidatura do Senado, né?
8: É, ele poderia ser candidato ao Senado, mas não foi, e acho que fingido os
10: nomes. No fim.
8: Acabou indo para o caminho certo, né? Porque poderia ter uma dificuldade, né, de repente, de não conseguir se eleger. Eu vou para um rápido intervalo, já, e na volta a gente já vem com deputado estadual, os 42 eleitos. É o tempo que o João Ricardo, ele dá um lá no TRE, vê se dá uma atualizada e a gente, quem sabe, chega a 80%, é pedir muito? Vamos lá, 80% daqui a pouquinho.
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14: 19:54.
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22: 27 graus.

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3: Nem João adiantou. 75,46. Pedi demais. Vamos lá, Rodrigo, os deputados estaduais.
4: Começando pelo PSD, Douglas Pinto, Paula Prata, Dino Daldenora Bello, doutora Viviane e Wellington do Curso.
3: E o Wellington aqui tem disputa porque ele está com 21,191 e o Júnior Vieira tem 21,9. Ou seja, 100 votos, só a diferença pode mudar aqui.
5: Bem próximo.
4: PL, 7 vagas, Josimar, Detinha, Ulisses Gonçalves, segundo, Aloysio Santos, Solange Almeida e Cláudio Cunha.
3: É, não tem, o Enos está 18 mil de diferença para o Cláudio Cunha.
4: PDT.
3: Tu passou o PCB.
4: PCB?
3: Não, não tem.
4: Não, PCB
3: tem.
4: Não tem.
3: Tá certo.
4: Vamos lá, PDT, Maedia Campos e João Igor Carvalho.
3: Também não tem disputa, porque o terceiro, o Cid Costa, está com metade dos votos do João Igor.
4: PSB, Marcos Miranda Júnior e Maria Clara Macedo.
3: Aí aqui também não tem... É, tem... Porque o Carlos Lula ainda tem 18 mil. Outro que está ficando sem mandato. Leandro Belo também sem mandato. Júlio Mendonça sem mandato. Rodrigo Lago sem mandato. Vem na sequência aí.
4: É, vamos lá agora com o MDB. São 16.
6: Caramba. É gente.
4: Gleidson, Vanessa Marreca,
3: Bruno
4: Pessoa, Antônio Pereira, Thiago Fernandes, Abigail Cunha, Ivo Rezende, Florencio Neto, Davi Brandão, Daniela, Túlio Rezende, Rui Jorge, Najib, Neto Evangelista, Ariston. E Júnior Viana.
3: Não tem mais. Cláudia Coutinho... Ah, são 16, tá certo.
6: 16.
3: Aí Cláudia Coutinho tem 32. Aí tem disputa aqui com o Júnior Viana, que tem 33.500.
5: Ricardo Arruda vai ficando de fora,
3: e o Ricardo Arruda vai ficando de fora.
5: Arnaldo Melo também. É.
3: Com 28 Arnaldo mil. Cláudia Coutinho e Arnaldo Melo. Olha aqui, 4 deputados estaduais
6: Guilherme
3: estão ficando
6: Paz,
3: de fora.
6: Guilherme Paz também.
5: Osmar Filho.
3: Guilherme Paz, Osmar Filho,
6: Quequê Teixeira.
3: Rapaz.
4: Republicanos, 4 vagas. Eric Costa, André Campos, Júnior Cascaria e Catulé.
6: Olha o Júnior Cascaria conseguindo.
3: Conseguindo. E aqui ainda tem uma disputa porque a França do Macaquinho tem 21.400 e o Catulé tem 23.500.
6: Isso.
3: Mas a doutora Helena da Libre.
5: Tá ficando de fora.
3: Também ficando de fora.
5: Ana do Gás também, né?
6: Ana do Gás.
5: E a Janaína, deputada.
6: E a Janaína também ficando de fora. Delmo Soares de fora também.
3: Caramba. Federação, vai mudar muito, viu, Assembleia?
4: Vai. Federação Brasil da Esperança, PT, Criciele, Luana e Zé Inácio.
3: Fazendo 3, né?
4: Isso. Federação União Progressista, aqui a gente traz Paulo Casé Fernandes e Natália Garimpeiro.
3: Ok.
6: E enfim, o PRD,
4: enfim,
6: né?
4: O PRD com... Leonardo Sá.
6: Leonardo Sá.
3: PRD fazendo um só, né?
6: É.
3: E aqui... É, não tem mais... 7 mil votos é muito voto. Você veja, o Leonardo Sá pode estar se elegendo aí com 20 mil votos.
6: Voltando, né?
3: Voltando
6: para a Assembleia.
3: Agora é porque ele está lá, ele fora. É secretário. Eu acho que era secretário do atual prefeito de Pinheiro, o André da Raupinete.
6: Isso.
3: E aí, Jorge, João?
7: Eu fui aqui no centro de acompanhamento, que fica bem aqui ao lado, né, da central de imprensa, e, meu amigo, até lá o negócio parou, viu? O percentual está rigorosamente igual a esse aqui, tanto estadual quanto nacional. Então eu pensei que fosse nesse que reflete para a gente, porque a central de acompanhamento pega primeiro os dados, né, e aí depois bota para refletir, mas lá também está com esse mesmo percentual. Nos resta aguardar, viu, Aragão?
6: Enquanto atualiza, Jorge... Queria chamar a atenção aqui que dos chamados dinistas, né? Só está indo o Rubem Júnior, que nem tão dinista ele estava assim, né? Na verdade, ele estava furtacô total.
3: Nas redes sociais, dizendo que o Braide iria ser elegido. Ok, é uma análise que ele pode fazer e acertou.
6: Sim.
3: Até. Só que, pô, não é bacana para quem tem. Um candidato no partido, né?
6: Isso.
3: Que no caso é o Felipe Camarão. É chato pro Felipe.
6: Muito chato pro Felipe. Né?
4: 8 horas no Maranhão.
3: E olha que o Felipe, ele foi conversado, vamos dizer assim, pelo grupo do Brandão, para ele vir abdicar dessa candidatura. Ele poderia ser candidato ao Senado, poderia ser candidato a deputado federal e tal. E o Felipe se manteve lá, senão... Eu vou ficar pelo grupo chamado de dinistas, se manteve, foi aquilo que a gente chama até pro sacrifício.
6: Sim.
3: E aí, de repente, aí você ainda viu o cara do mesmo partido falando isso, não era legal. Então, como bem disse a Carla, não estava tão dinista assim. E os que estavam dinistas, esses
6: também soltaram
3: fora.
6: E também soltaram a mão do Felipe. É, na verdade, nunca nem agarraram, né? Agarraram só ali para fazer a foto e nada mais. E o Felipe acabou ficando ainda com fama de candidato laranja, né?
4: Isso.
6: No processo então, todo.
4: E vale ressaltar, né? Algo que foi até mesmo gerado por ele. Por exemplo, ele deixou em aberto, antes da confirmação, por meio das convenções, enfim, cenários onde poderia ele palavras dele, eu poderia disputar o Senado, por exemplo, na chapa de Eduardo Braide. Não há de negar.
6: Não é que ele deixou em aberto. Não é que ele deixou em aberto. Era o que ele queria. O que os dinistas queriam era exatamente isso.
3: Uma aliança.
6: Quem não quis foi o Braide, gente.
3: É.
6: O Braide é que não quis a aliança, mas os dinistas todos se ofereceram para o Braide. E ele disse não. E pontualmente ele esteve ali com o Otelino, ele esteve com o Carlos Lula, ele esteve com o Rodrigo Lago. No fim de semana passado, foi no fim de semana, foi o Rodrigo Lago estava fazendo carreata em Passo do Lumiar, em São José de Ribamar, junto com o Eduardo Braide.
3: É isso. Então, gente, estagnou.
4: Estagnou.
3: Nacional está quanto aí? Parou também?
5: Continua também. Com 64.
8: Dois blocos que não atualizou.
4: Atenção,
8: o Nacional.
4: Eleito Sérgio Moro, do PL, Sérgio. Do Paraná, em primeiro turno. Na verdade, é uma projeção. Só para a gente trazer aqui, já que a gente já está nessa reta aí de projeções. Aí o Sérgio Moro, então, está se caminhando para ser oficializado.
5: Lá
4: está, né?
5: 99,17%.
4: Está se encaminhando para isso, ser eleito em primeiro turno, né?
3: Olha, só para passar amanhã.
4: Tem umas atualizações importantes também no Senado. Olha só, a Caroline de Tone no PL e o Carlos Bolsonaro foram eleitos senadores em São Paulo, né? Guilherme Derrite, do PP, e André do Prado, do PL, também foram eleitos senadores por São Paulo. Em outro ponto...
5: Acho que o Carlos Bolsonaro é Santa Catarina, né?
4: É Santa Catarina. É, tanto ele quanto Carol de Tone. São do mesmo estado. E em outra ponta, você vai ver o Randolfo Rodrigues, que hoje é líder do governo Lula, caminhando para não se reeleger pelo Amapá.
3: É isso. Olha, estou recebendo aqui a informação da assessoria do Eduardo Braide. Ele se dirigirá à Praça Maria Aragão assim que o resultado das eleições for encerrado, onde considerará entrevista para a imprensa.
4: Atualizou.
3: Então, Eduardo Braide vai para a Praça Maria Aragão. Deve ser a comemoração da sua eleição.
6: Mas atualizou bem timidamente.
4: Bem pouquinho, 75,50. Só para ver se você está ali de pé. 54,89% Eduardo Braide. Orleans Brandão, 33,92%.
6: É, para senador não mudou quase nada. 21,53% para Fufuca, 21,31% para Laércio Bonfim.
3: Exatamente. Gente, vamos assim, na real, não tem mais eleição para governador e senado. Aqui é só saber diferença de votos.
4: E a oficialização.
3: O Braide está eleito no primeiro turno, governador do Maranhão, e os dois senadores eleitos estavam na chapa do Braide, Fufuca e Laércio Bonfim. A questão agora aqui é deputado federal e deputado estadual. Agora tem um detalhe, cara, que depois, ao longo da semana, a gente vai ter que fazer isso. É uma análise da política da conjectura. É um novo cenário que a gente vai ter a partir de agora.
6: É bem
3: porque
6: novo
3: o Braide
6: mesmo.
3: Sai gigante dessa eleição. Ele sai com os dois senadores eleitos. A prefeita da capital
8: é
3: com ele. O prefeito da segunda maior cidade é com ele. E muitos prefeitos depois podem vir ao longo, né, que isso é natural, essa movimentação. Prefeito da segunda maior cidade é com ele. E muitos prefeitos depois podem vir ao longo, né, que isso é natural.

0: esses deputados com ele. E aí a gente vai ver como é que fica. O Brandão ainda vem disputar uma nova eleição, o Aliança, que disputou essa primeira, ele se recoloca aí para uma outra eleição. Né? Então tudo isso precisa ser analisado.
1: Fala, João. Atualizou nacional, viu? 84,96%.
2: Olha, deu um salto, deu um, né?
1: Salto grande. E aí, Flávio Bolsonaro, 48,47%. Lula, 43,49%.
0: É, acho que vai quase bater a quest de...
3: A quest de sábado.
0: De sábado. Vai quase bater.
3: Aqui também atualizou, mas só... Eu tô tipo o Rodrigo. Atualizou. Só passou tá no de milho, 75, né?
1: E o Nacional deu um salto e passou até do percentual do Maranhão, viu?
4: 0,1%.
1: O Nacional deu um salto que passou do percentual do Maranhão.
0: É verdade.
3: Sim, sim, sim.
0: Verdade.
2: É, aqui está 75, o Nacional está 84.
0: É, 75, 59, bem pouquinho, né? Está indo de grão em grão. E aí, para a gente, é ruim por conta da questão dos deputados federais e estadual, que a gente precisa ter uma conclusão disso.
3: O Flávio Bolsonaro caiu mais um pontinho, né? E o Lula subiu um pontinho.
0: É, e aqui, mesmo assim, subiu o Lula, mas mesmo assim... Não, tá longe de ser aquela vantagem de 68, tá com 62,5.
3: Não, não é nem, eu tô falando no...
0: Não, nacional.
3: Nacional.
0: É, eu tô falando... Eu
3: e no Maranhão, vamos lá, deu quanto o Maranhão?
0: 62,58 contra 32,18.
3: É, bem menor do que a última vez, né? A última eleição que deu 68.
0: É, e aí a gente vai ter que ver também, tem ainda há pouco conversando com o Zeca aqui, o nosso coordenador em off, qual vai ser a postura, por exemplo... do Eduardo Braide no segundo turno. Ele vai estar preocupado já em montar sua equipe de governo ou vai fazer campanha para um ou para outro? E aí a outra pergunta, brandonistas e dinistas, depois da lambança da briga e que acabou dando ruim para todo mundo, vão estar juntos no palanque do Lula ou é cada um por si? Perguntas que a gente precisa.
2: Cada um lambendo,
0: né,
2: as suas feridas.
0: Cada um lambendo as suas feridas.
3: Jorge, tu falaste isso agora. Eu lembrei de uma conversa que eu tive algumas vezes com alguns ginistas e que era sempre naquela mesma batida. Não, a gente prefere o Eduardo, que seja o Eduardo, mas que o Brandão não pode ganhar. Eu dizia assim, mas vem aqui, vai morrer todo mundo afogado, é? Aí vocês vão estar lá morrendo, todo mundo juntos, abraçados. E o Lula, na entrevista que ele me deu em novembro do ano passado, lá em Imperatriz, ele deixou isso bem claro, ele falou, olha... É, família desunida, a casa não se sustenta, vai cair. E foi exatamente isso que está se configurando, o que o presidente falou. Já que eles não se entenderam, grupo lulista, aqui no Maranhão, deu no que está dando.
0: E talvez, se tivesse essa unidade, o Braide nem teria, de repente, feito esse movimento de abdicar
2: da prefeitura,
0: de dois,
2: né,
0: anos... É. Da prefeitura para disputar isso. O governo do Maranhão.
3: Porque, na verdade, quando ele buscou a reeleição, ele não falava em nenhum momento que ele seria candidato a governador.
4: 78.
3: 8,38. 54,84% para Eduardo Braide e Orleans, 33,95%.
0: 33, senador, não muda muito. 21,58 e 21,26. Agora a gente tem que começar a ver daqui a pouco essa questão do federal, se está mudando alguma coisa, se não está.
3: Pedro Lucas bateu 148 mil votos. Fabiana Vilar, 122. Vinícius Ferro, 119. Duarte, 114 mil.
0: Aí,
3: Iracema, 108 mil. O Duarte tendo mais votos que a Iracema.
0: Isso, Aldir Júnior, 105. E Larissa, 104. São esses que chegaram já a 100 mil. O Juscelino tem 99.900. Está caminhando para isso também.
3: A Mariana Carvalho está com 98 mil de votos, né?
0: Muito
3: voto. É o recall da eleição. E o Erlânio Xavier estava esperando mesmo 100 mil votos, está bem próximo. E o do Rocha, 87 mil.
0: E a Mariana, acho que ela acaba sendo a candidata da direita, né? Da federal aqui. E os que estão à frente dela, nenhum tem um vínculo maior com a direita do que a Mariana.
3: É um voto desse campo político mesmo, e ela tem todo o recall que ela pegou aí da disputa contra o Rio do Amaral.
0: E o mérito dela de ter ficado, se mantido, né, na coerência, não ter tergiversado hora nenhuma nesse aspecto. E para estadual,
3: Vamos lá para
0: o estadual. O Paulo Cazé.

0: é o primeiro, 78 o Gleitson, o segundo, e o Douglas Pinto, 71 mil votos.
1: A Criciele também está batendo...
2: 70 mil.
1: Eu não lembro o PT ter Criciele um candidato...
3: Criciele do PT, né?
0: Eu não lembro
1: o PT ter um candidato que tenha batido nos últimos tempos 70 mil votos.
0: E era o PT da ala brandonista, né?
1: Isso. O Josimar, filho do Josimar de Maranhãozinho, 68 mil. A Vanessa Marreca, 65. E a Detinha, 63 mil, com a Maed já Campos, com 62 mil votos aí.
0: É isso, são os mais votados nesse momento. Daqui a pouquinho, a gente, quando chegar com 80%, tem 78%.
1: 79,68%
0: pronto,
1: agora.
0: Então já.
1: 54,72% Braide, 34,11% Orleans.
0: A gente, quando chegar a 80%, a gente vai fazer novamente aqui a contabilidade de deputado federal e deputado estadual para ver se teve algum balanço, né? Se alguém que estava dentro
2: agora,
0: saiu.
2: Esses números de deputados já são contando com as sobras, né?
0: Sim.
1: Não, mas as sobras só vêm depois que for feito o cálculo. Depois que for feito o cálculo...
0: Acho que automaticamente faz aqui.
2: Eu acho que...
3: É porque ele vai fazendo à medida que vai...
2: Acho que já vai fazendo, Carla. Porque...
1: Não, sim. Eu tô falando que a gente não sabe exatamente quais estão entrando nas sobras.
2: Ah, tá. Sim, quais. É porque somando os números aqui, sim, já dá todas as cadeiras.
4: Isso.
2: Dos deputados estaduais.
1: Atualizou. 42
2: e federal 18.
3: João já trouxe aí a atualização.
1: 79, 68, já tava.
4: Atualizou aqui o nacional, viu? 8826. 88%
3: bem,
4: com,
3: né?
4: Flávio Bolsonaro, 48,21%. E Lula subiu um pouquinho, 43,78%.
2: Eu acho que o Lula não alcança mais o Flávio, não. Eu acho que o Flávio vai terminar à frente.
0: Não, eu acho que sim.
1: E com 80% das urnas, olha o pedido de Jorge sendo atendido,
0: tá,
1: né?
0: Tá vendo?
1: 80% das urnas, Braide está com 54,72% e Orleans 34,11%. 14.484 urnas apuradas. Deu uma olhadinha rapidinho aqui nos federais. E aqui na legenda, o PSD de Dado e o PSB de Bola ainda sem alcançar
3: representante,
1: uma,
3: né,
1: vaga.
3: E Jorge, só uma observação, quando você falou há pouco aí desse cenário nacional que a Quest estava batendo esse número, mas na verdade era invertido aí, né? Era o Lula na frente.
0: Lula na frente, 1% na frente.
3: Exatamente, o Bolsonaro vinha atrás, né?
0: Olha, o Podemos, gente, não está fazendo nenhum federal nesse momento. Fábio Macedo, que é deputado federal, está ficando sem mandato. Ele está com 58 mil votos. A doutora Tarciane Gacês, segundo, porque até que não teve, né, para alguém para ajudar também. Ela teve 7 mil. Aí o Guilherme Oliveira, 4 mil. O Ricardo Murá, 4 mil. Só, né? Presidente da Câmara de Passo, Fernando Feitosa, 3 mil.
1: E agora vendo aí a questão de quem está ficando de fora, o Fábio Macedo negou legenda para o Duarte Júnior.
0: Para não vir para cá, porque
1: aí, no
0: de
1: caso,
0: repente...
1: De repente ele poderia levar os dois, né? Mas eu acho que não.
0: Não, acho que não.
1: O Otelino Neto negou para o Duarte voltar. Disse que não aceitaria... ele de volta.
0: Resumo, tu quer dizer com isso que foi praga do Duarte?
1: Não foi praga, mas poderia ser uma situação diferente.
0: Poderia.
1: Aí, tanto para o Fábio Macedo quanto para o Otelino, tendo alguém com uma votação mais expressiva.
0: E olha que o Otelino aqui, ele até que montou um partido aqui, Carla, com, por exemplo, o Wesley, que primeiro até é uma surpresa, tem 26 mil votos, mas aí o Fábio Câmara, só 12 mil. O Marco Aurélio, que está até como deputado agora, só 9 mil. O Marcelo Poeta, só 6 mil. Fernando Furtado, que já foi deputado, só 2 mil. Então aí muita gente acabou decepcionando, que ele esperava que pudesse ter aí, né, no agregado somar para que o PSB pudesse fazer um. Mas claro...
1: E a previsão era que o Otelino tivesse 100 mil votos.
0: Pois é, está distante disso. Atualmente, 55 mil votos.
1: 57.399 aqui com a atualizada de agora.
0: Então vou para o intervalo e na volta a gente vai fazendo de novo esse balanço, Câmara e Assembleia.
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7: 20 horas e 15 minutos.
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7: 27 graus.
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0: 82,32. Governador Braide, 54,54. Caiu um pouquinho. O 34 subiu, já está em 34. O Aliança era 33, já está em 34,27. Senador, 21,63. Fufuca, 21,10. Laércio. Tá? E Rosiana mantém, só que ela chegou a 15,99, pode chegar.
13: E alterou a bancada a nível federal.
1: Então, isso, Márcio Gerri entrando.
0: Olha aí. O que, que mudou? Lá. Vamos lá.
13: Federação Brasil da Esperança.
0: Não. No começo, gente. PL.
1: Não, mas é porque eu já cheguei já falando de Márcio Gerri.
0: Ah, tá,
3: vamos lá. Fala do PL, né?
1: Duarte tá saindo e tá entrando Márcio Gerri agora duas nesse
13: vagas.
1: Momento.
13: Para a Federação Brasil da Esperança, primeira Rubens Pereira Júnior com 75.908, Márcio Gerri com 43.360.
0: Sabe o que pode ser isso aí? Também voto de legenda, viu?
1: Voto de legenda porque o PT já tem 203 mil votos e o PCdoB 45 mil votos. Alcançou. Alcançou já o coeficiente e Márcio está ficando aí com a sobra.
4: Atualizou. Ah, passando de 90% no cenário nacional, 48,5% Flávio, Lula 43,96%.
0: Tá aumentando?
3: Mesmo patamar.
2: Tá diminuindo o Flávio, né? Mas se
3: é pouquinha coisa,
2: na...
3: ele continua com então, os 48%.
0: 82,57 federal, PL, 4 vagas.
13: PL, 4 vagas. Fabiana Vilar, Aldir Júnior, Mariana Carvalho e Dr. Orlando.
0: Isso, aqui eu acho que não tem só se perder uma vaga, senão são os 4 eleitos. Vamos lá. MDB, 5.
13: Vinícius Ferro, Iracema Vale, Larissa DP, Hildo Rocha e Júnior Lourenço.
0: É, aqui também estou achando que não caminha para mudança, não, porque está abrindo a diferença para a doutora Gisele, o Júnior Lourenço.
13: PDT, uma vaga, Erlânio Xavier. Republicanos, uma vaga, aí de Aloísio Mendes. Federação Brasil da Esperança, já mencionamos, Rubens Pereira Júnior e Márcio Gerri. Federação União Progressista, temos Pedro Lucas Fernandes, Josivaldo JP e Amanda Gentil.
0: É, na realidade, Amanda na frente, né?
13: É, Amanda na frente aí do Josivaldo. Temos aqui também Federação PSDB Cidadania, é o Juscelino Filho. E fechando aí a cadeira, temos o candidato
0: vaga
13: Marreca Filho.
0: Na frente...
13: Do PRD.
0: Na frente do Marcionais, aqui é do Solidariedade. Deputado estadual, vamos lá.
13: Vamos lá, deputado estadual, vamos às 42 cadeias.
0: Caramba.
13: PSD, Douglas Pinto, Paula Prata.
0: Faz 4.
13: Dino do Aldenor Abelo e doutora Viviane. 4 cadeiras. PL, 7. Vamos lá, Josimar, Detinha, Ulisses Gonçalves, Aloysio Santos II e Solange Almeida. Tem também o Cláudio Cunha. né, que também está aí na lista.
0: Aí o Júlio Filho não está entrando, viu, gente?
13: Não.
0: E ele está metade dos votos do Cláudio Cunha.
13: O PDT agora conta com 3 cadeiras. Maedia Campos, João Igor Carvalho e Cid Costa.
0: É, o Cid, mesmo com 30 mil, mas pela votação da Maedia, a Maedia está quase chegando a 70 mil votos, está puxando aí, e aí o Cid Costa.
13: E aí você vê a força do eleitorado, por exemplo, de Passo do Lumiar.
0: É isso.
13: PSB, Marcos Miranda Júnior, Maria Clara Macedo, 2 vagas. 4 vagas para o
0: Republicano. E aqui só para dizer, Rodrigo, que a diferença dela para o Leandro Belo, tá, o Leandro Belo que já passou o Carlos Lula, é de 1.000 votos.
2: 1.000 votos,
0: então, é isso aí. Tem disputa aqui ainda no PSB.
13: Vamos lá, seguindo aqui agora com Republicanos. Temos 4 cadeiras: Eric Costa, André Campos, Socorro Joaquim e Júnior Cascaria.
0: Bela vitória do André Campos, né? E bela vitória da Socorro Joaquim voltando aí para a Assembleia Legislativa do Maranhão.
13: É, o André vencendo 2 eleições seguidas, né?
0: É isso.
13: Vamos ao MDB, são 16 cadeiras, né, nesse momento. Gleidson, Vanessa Marreca, Bruna Pessoa, Antônio Pereira, Tiago Fernandes, Abigail Cunha, Davi Brandão, Daniela, Florencio Neto, Ivo Rezende, Rui Jorge, Túlio Rezende, Neto Evangelista, Najib Ariston e Júnior Viana.
0: Júnior Viana está aí com mais de 1.000 votos à frente da Cláudia Coutinho, que está ficando sem mandato. E aqui, ó, Cláudia Coutinho, Glauber Cutrim, Ricardo Arruda, Arnaldo Melo, são 4. Guilherme Paes, 5. Keke Teixeira, 6. Osmar Filho, 7. Rapidinho, 7 deputados que estão ficando sem mandato do MDB.
13: Vamos à Federação Brasil da Esperança, que está fazendo 3 cadeiras, todas pelo PT: Criciele Muniz, Luana e Zé Inácio.
0: Fazendo 3, né?
13: Isso, 3
0: cadeiras. Zé Inácio entrando também, né?
13: É.
0: E aí eu acho que vai muito pela votação da Criciele, 73 mil votos.
13: Federação União Progressista.
0: E pela voto de Legenda também, né?
13: Paulo Cazé Fernandes e Natália Garimpeiro. Vamos lá agora com Federação Renovação Solidária, com PRD, doutor Leonardo Sá.
0: Uma vaga, Leonardo Sá, 22 mil, contra 15 mil do Antônio Rabelo. Aqui só se perder a vaga é pela questão de sobra, né, o partido.
13: Isso.
0: Mas dentro do partido não me parece ameaçado nesse momento o Leonardo Sá, não.
13: Vamos ver como está o Senado Federal?
0: Vamos lá.
13: Vamos lá, as informações do Senado para você que está acompanhando aqui a apuração.
0: Senado, 83,51.
2: Não mudou muita coisa, né? Fufuca segue na frente, 21,63. Laércio, 21,08. Aqui também dá para...
0: Não, que bater já matou. Martelo, né? Já faz tempo.
2: É.
0: Só falta matematicamente sair, né? O Terezinho, ó, matematicamente isso. Eleito. O Eduardo Braz, matematicamente eleito.
2: Os dois senadores.
0: É. Mas aqui matou, não tem o que discutir, não.
3: E no cenário nacional, com 90,72% das sessões totalizadas, Flávio Bolsonaro, 48,01%, baixou um pouquinho. O Lula, 44,02%, esse subiu um pouco também.
2: Eu estava ouvindo hoje a apuração nacional, né? E um dos repórteres que cobre a eleição nacional afirmava que conversou com o pessoal da campanha do Lula, citando o que a Carla falou sobre os trackings, né? Que é essa pesquisa, esse termômetro interno, e eles estavam muito preocupados mesmo sobre o que, que ia dar nessa eleição a nível nacional. E essa preocupação realmente fazia sentido, né? É, eu acho que a campanha do Lula não esperava que fosse dar esse resultado aqui, com o Flávio Bolsonaro à frente.
0: Pois a minha leitura é outra. A campanha do Lula, desde o início da campanha, você viu que ela foi muito agressiva contra o Flávio. E geralmente quando isso ocorre, é porque você já sabe que está num viés de queda e o outro num viés de subida. Tanto que depois foi preciso a campanha do Flávio também mudar o rumo e começar também a atacar o Lula. E aí ficou aquele negócio, ataca daqui, ataca dali.
1: Eu acho que o cenário é... Eu acredito... João, fala, João.
4: Não, é sobre esse assunto mesmo, porque assim, depois dos dois que estão disputando o segundo turno e vão pro segundo turno, você não vê ninguém que puxe um perfil de um eleitor mais voltado à esquerda. Então, no momento de decidir
2: um Augusto, né,
4: se vota no Augusto Cury, no Renan Santos, no Ronaldo Caiado, no Zema, ou no Flávio Bolsonaro, vai pro Flávio. Dificilmente um desses outros eleitores vai desistir em cima da hora para votar no Lula, né? Também essa questão da esquerda de ter ficado isolada só com o Lula na disputa.
1: Isso daí a gente falou no início, né, quando ele estava na frente, que a estratégia logo no início da votação dele foi pedir para que não votassem nos demais e votassem nele, para que encerrasse no primeiro turno. Sobre a questão da campanha, eu já entendo que aquela guerra no STF, mesmo envolvendo tantos escândalos, acabou pesando mais para o time de Lula. Com a questão do Alexandre de Moraes, o pedido de vista do Flávio Dino, as interferências de decisões do STF junto ao Tribunal Superior Eleitoral, isso me parece ainda ter prejudicado mais a campanha do petista do que do senador Flávio Bolsonaro, né? E isso que o Ricardo trouxe para a gente, o Lula vai ter que tentar muito mudar esse cenário, porque as pesquisas mostram que ele perde no segundo turno.
3: Isso, já mostravam ele perdendo no segundo turno com uma eventual vitória no primeiro turno.
0: Uma eventual vitória dele.
3: Dele no primeiro turno. Ele já entrando
0: em desvantagem.
3: É, mais complicado. E falar em Flávio Bolsonaro e Lula, atualizou, viu? Agora são 90,95% das sessões totalizadas. O Flávio Bolsonaro, 47,99%. Caiu 0,2 pontos percentuais em relação à última atualização. E o Lula, 44,04%, também subiu 2 pontos percentuais.
2: Aí tá
3: 0,2 pontos percentuais que ele subiu.
2: Aí está 90%, é?
1: 90,...
2: Aqui está 91,01.
3: Pronto, pode atualizar então para a gente.
2: Não mudou muita coisa, 47,98 para o Flávio, 44,05 para o Lula, né?
3: Aí nesse cenário, o Flávio Bolsonaro perde mais, ele perde mais 0,1% e o Lula subiu mais 0,1%.
2: Perfeito, eu acho que faltando aí cerca de 9% para terminar, talvez o Flávio termine ali...
1: Mas é o que está faltando, né? 9%.
2: Talvez o Flávio termine ali com 46%. No máximo, e o Lula suba para 45%.
3: Isso.
2: No máximo de acontecer, né?
0: Ok. Aqui, 84,33, é isso?
1: Isso. Vamos lá para a federal.
2: 46.
1: Vamos para a federal?
0: Vamos lá, ver se mudou alguma coisa?
1: Vamos lá, porque o Pedro Lucas, 161 mil votos, Vinícius Ferro, 135, Fabiana Vilar, 134. A Iracema passou do Duarte agora, que está com 124 mil ela. E o Duarte Júnior, 121 mil, mas ficando de fora da Câmara dos Deputados. O Aldir Júnior, 114 mil. A Larissa DP, 114. E a Amanda Gentil, 109. E aí, pegando o exemplo do Duarte, Jorge e meninos aqui, é aquilo que a gente vem falando desde o início, né? Não adianta ter muito voto e não ter gente de peso na legenda, no partido, para ir junto.
3: Faz a diferença, né?
0: Ele, em qualquer outro partido, ele estaria eleito. O problema é que ninguém quis ele. Né?
1: Isso. Por vários motivos, né? Porque, assim, pela previsão, para o Duarte conseguir realmente e conseguir se reeleger, ele tem que alcançar 150 mil votos. Sozinho. Né? Difícil. E aí é bem difícil, bem complicado.
0: E o partido, nem o partido dele alcançou ainda. O partido dele aqui está com 146 mil.
2: O coeficiente eleitoral é de 134.
0: 184.
1: O coeficiente está sendo 184?
0: Isso. Está baixo, né? Daria para...
1: Estava previsto para 211, 200.
0: Mas mesmo assim não dá, né? Teria que ter mais votos. Tem 19% de abstenção, o número também, que ficou até abaixo do que se comenta, né? Do que se esperava.
1: Geralmente abstenção a 25%, né? No Maranhão, historicamente falando.
0: Olha, então aqui a princípio não consegui vislumbrar mudança, não, cara. Sinceramente, aqui de deputado federal. E agora muita gente ficando sem mandato, viu?
1: Muita gente.
0: Daqui a pouco a gente vai ter que começar.
1: Na Assembleia Legislativa, se fosse contado de agora, aqui só de cabeça, iria a Iglésio. Sem mandato, Otelino, Fernando Braide, Wellington do Curso,
2: Rodrigo Lago,
1: Carlos Lula,
0: o Cláudio
1: Júlio Mendonça, Cláudio Coutinho,
2: Micael Damasceno, Câmara Federal.
1: Isso. A Micael está com quanto falar nisso?
3: Vamos 55.077 votos.
1: Está bem distante.
3: Está atrás do Aloysio, porque o Aloysio ele tem 73.919. Ele está ficando com a única vaga.
1: A única vaga.
0: Porque eu achei que eles imaginavam que a chegada dela poderia fazer dois.
3: Mas aí o restante dos candidatos não ajudaram.
0: Não ajudaram.
1: O Aloysio, na outra eleição, ele teve cerca de 116 mil votos. E parece que os votos que a Iracema tinha ali combinado com ele tá fazendo falta, né?
0: Tá. Então, assim, para eleger outro. Para ele, não, que ele está se elegendo, né?
1: Não, ele está se elegendo, mas ali, se for comparar, Jorge, com algumas outras votações, ele corre riscos.
0: É isso. Vou para o rápido intervalo e já já tem mais apuração. 8h30, a gente volta já.
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18: 20 horas e 30 minutos.
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18: 27 graus.
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5: É isso, 8 horas e 31 minutos, 8h31. Vamos ver se depois do intervalo atualizou alguma coisa.
6: Atualizou 85,31.
5: É, um pouquinho, né?
7: Pouca coisa também no
6: se
7: Nacional.
6: Se manteve a mesma coisa, 54,52% o Eduardo Braide. Orleans Brandão, 34,30%.
5: É isso. Para o Senado, 21,59%. O Fufuca, o Laércio caiu um pouco, 21,05%. E a Rosena subiu um pouco, 16,02%, mas é insuficiente para ter
8: agora,
5: qualquer cenário, movimentação de alternância.
8: A gente estava falando sobre modificação na Assembleia e na Câmara Federal. Também vai ter modificação na Câmara de Vereadores, né? Porque temos aí alguns vereadores saindo, né?
5: Menor. Vão sair
8: Douglas
5: quem?
8: Pinto.
5: Douglas, o André
8: Campos. O sobrinho do Josimar,
5: o Aldir.
8: Esses três, né?
5: É, são três.
7: Então são três vagas aí que suplentes vão assumir, em definitivo. E para ficar aí no mandato aí de mais 2 anos, né?
5: Dois anos.
7: Dá para fazer uma base, dá para se movimentar.
5: Pra se movimentar bem buscando uma reeleição,
7: isso, buscando uma reeleição.
8: E assim, a gente falou sobre candidatos que estão tendo uma alta quantidade de votos e não estão sendo eleitos. Um problema também dessa questão de você ir para um partido que tem muita gente é justamente essa concorrência, né? Por exemplo, Osmar Filho. O Rodrigo Lago, estão em partidos que tem muita concorrência, mas eles estão ficando de fora, né?
7: Isso.
8: É um dos perigos dessa questão proporcional, é essa, você ir para um time grande, mas aí você não está fazendo a sua parte para ser eleito.
5: Isso sempre ocorre, né? Assim, muita gente questiona, eu confesso que eu entendo que tem argumento para os dois lados, eu entendo. Mas é difícil para o eleitor que vota no seu cidadão, e aí tu vê um caso, por exemplo, esse ano... Caso mais emblemático, se ele não conseguir isso aqui, não tiver uma mudança, vai ser o do Duarte Júnior. Que ele vai ter mais de 100 mil votos e não vai estar eleito.
7: E não consegue se eleger, né?
5: Enquanto vai ter gente que vai ter 70, 80 mil e vai se eleger. Então, a gente já teve vários. Por exemplo, na última eleição, o César Pires, salvo engano, acho que ele foi o 32º mais votado de 42. Só que ele não estava, né, acabou perdendo a eleição. Porque não estava na questão do coeficiente, o partido dele não conseguiu fazer 3 candidatos. Então, isso acontece. Né? Talvez para o eleitor, ele não entenda que deveria ser 42 deputados. Bom, os 42 mais votados são os 42 eleitos. São 18 federais? Os 18 mais votados
8: e
5: são
8: é um
5: os
8: cálculo,
5: 18 federais.
8: É um cálculo complicado, não é fácil entender esse cálculo. Né? Mas muita gente nem sabe, às vezes... Que é isso, Jorge.
5: Não.
8: Pensa que o deputado mais votado, aquele que ganhou mais votos, vai ser eleito. Mas nem sempre é assim. O caso do Duarte é um caso emblemático, né? Está sendo muito bem votado, mas está ficando de fora.
5: Ele é 1, 2, 3, 4, 5º. Com 123 mil votos e, nesse momento, está fora. Nesse momento, está fora. Quer dizer, só 4 atingiram acima de 120 mil votos. 5. Ele é um dos 5. E ele é o único, nesse momento, que está fora. Mas são as regras do jogo, né? Também não dá para dizer assim, entrou enganado. Não, ninguém entrou enganado, sabe como é as regras. Podem não ser justas, mas são as regras do jogo.
8: Atualizou aqui 85,94%. Pouca coisa alterou. Braide, 54,51%. Orleans, 34,32%. Nacional... Atualizou também pouca coisa, 91,97%. Segue isso. Flávio com 47,39%, Lula 44,14%.
5: São os cenários que a gente tem aí. E, de novo, né, o engraçado assim, você veja, voltando só para falar rapidinho a questão da influência, da força do PT em si, que o Lula, o próprio nacionalmente forte, o Lula bem votado aqui. Mas interferência, ingerência na nossa eleição é muito pouca, né? Quase nenhuma.
7: Não transferiu o voto, né? Não transferiu o voto.
5: Os dois senadores que ele apoiou.
7: Mas eu continuo acreditando, Jorge, que Boa parte disso também é porque ele não veio, não esteve aqui.
5: Mas isso não é só nessa eleição. Ele veio e só elegeu o Rubem Júnior.
7: Porque se ele tivesse vindo aqui, talvez...
5: Na Assembleia só elegeu um também.
7: Porque eu digo assim, o cenário hoje, nacionalmente, dizendo isso aqui, reflete muito aqui também, está muito polarizado entre Bolsonaro e Lula, está muito polarizado entre esquerda e direita. E aí, nesse contexto, ele não vem aqui.
5: Mas aí, essa polarização não chegou no Maranhão.
7: Pois é.
5: Não chegou, vocês lembram que o Roberto Rocha disse, sentado bem aqui onde o Rodrigo está, e disse assim, ó...
7: Lembro.
5: Olha, Ana. Quando começar a campanha,
7: a tendência,
5: foi no ponto final, e aí eu fui identificado como o candidato do Bolsonaro e o Felipe Camarão... foi identificado como o candidato do Lula, a gente vai crescer e para a gente crescer, alguém tem que cair. Ele não cresceu. O Camarão, muito pouco.
7: Eu acredito.
5: E o Braide, que sempre fugiu... Não quis entrar nesse jogo. O diabo foge da cruz.
7: Para
5: não dizer
8: que mais ganhou.
5: É de um lado nem do outro. A resposta do Braide era, eu sou o lado do povo. Era sempre esse o discurso. Ainda andou sendo criticado por um ou outro que neutra sabão, e ele não se incomodou com isso, seguiu a linha dele e se elegeu no primeiro turno.
6: 86.
7: Agora, eu acho aí também, só uma última observação, que o Roberto ele não conseguiu apresentar-se como candidato do Bolsonaro, ele teve dificuldade, a campanha desgastada...
5: Entrou por último, né?
7: E o Felipe também, ele também não teve... Ele teve que brigar com Orleans para mostrar que ele era o candidato de Lula e não o adversário. Então, esses dois aspectos também pesaram um pouco na balança aí.
8: Porque eu vi que aqui no Maranhão, o pessoal não queria muito saber se um candidato era do Bolsonaro e o outro do Lula. Eu acho que aqui no Maranhão, a maioria dos votos foi para votar na oposição. Independente de quem o candidato da oposição ao governo representasse, se era mais do Bolsonaro ou do Lula. Então, assim, quem optou por ficar neutro, de fato, acabou ganhando mais.
5: Porque se você analisar, os votos, boa parte, vamos lá. O Eduardo teve 1 milhão e 800 mil votos. Quase vai caminhar aí para 2 milhões o Eduardo Braide. O Fufuca teve 1,300 e o Laésio 1,200. Então, muita gente votou no Fufuca e no Laésio.
7: Isso.
5: E que são, nesse momento, antagônicos. Porque... O Fufuca, por mais que já tenha sido Bolsonaro e hoje... Só que ele estava muito identificado porque foi ministro do Lula. E chegou a dizer claramente que ele se arrependeu das declarações que deu anteriormente pró-Bolsonaro. E que ele estaria sempre com Lula e enfrentou até o partido dele. Já o Laércio Bonfim, por sua vez, é bolsonarista. Apesar de não ter ido no evento que teve aqui do Flávio
6: não
5: Bolsonaro...
6: No evento. Pediu voto para um outro candidato ao Senado que não da sua chapa, né? Ele pediu voto para o Sidônio em eventos. Então ele chegou.
5: Em casadinha? Foi na reta final, né?
6: Isso,
9: na reta final, depois que soou muito mal
5: para ele.
9: Ele não ter participado do evento, até mesmo porque os bolsonaristas que estiveram com o Flávio Bolsonaro fizeram questão de ressaltar que a ausência dele não foi por conta do incidente que teve lá na ocasião. Agora, sobre o Fufuca, eu costumo dizer que é um dos melhores jogadores da política.
5: Muito.
9: Mas por quê? Porque ele, além de saber se posicionar, ele é centrão. Centrão está querendo ver quem é que vai ficar com a bola.
8: É verdade.
9: Quem é dono do campo e dono da bola. Porque dono do campo e dono da bola sempre vai jogar, seja bom ou seja ruim. Então, o Fufuca... É mais ou menos assim, saber que lado que é para jogar.
5: Não,
9: muito bem articulado, claro.
5: Agora, o reflexo da polarização está no Sidônio. Você veja, uma pessoa assim, né? Entendam, inexpressiva politicamente para o Maranhão inteiro, e ele tem 9% dos votos praticamente contra a Elisiane, que já foi deputada estadual, deputada federal, e é senadora, que teve 9,68%, quer dizer, sabe...
6: Vamos lá, 87% de urnas apuradas. Eduardo Braide, 54,49%. Orleans Brandão, 34,32%.
5: Senador, 21,55% Fufuca, 21,03% Laésio Bonfim, Rosiana, 16,03%. O Everton, 14,80% e Elisiane, 9,69%.
7: Uma atualização um pouco também pequena ainda no cenário nacional, já com 92,48% das sessões totalizadas, viu, Jorge? 47,85 Flávio Bolsonaro, 44,19 Lula.
9: E aqui, para deputado federal, o Pedro Lucas disparadaço na frente, 164 mil votos, quase 165
5: casado,
9: mil votos.
5: Né?
9: É, o Vinícius Ferro, 140, a Fabiana Vilar, 139, a Iracema, 130, o Duarte Júnior, 124 mil votos.
7: Expressivo.
9: Mais votos que ele teve em 2022. Larissa DP, 120 mil, Aldir Júnior, 118, Amanda Gentil, 113, e o Erlânio Xavier, olha aqui, o pedetista surpreendendo, passando de 109 mil votos, quase 110 mil votos, enquanto o companheiro dele de partido não tem êxito para o Senado, que é o Everton Rocha, ele vai conseguindo. O Partido Liberal continua fazendo 4, né? O MDB continua fazendo 5, o PDT continua fazendo 1, Republicanos 1, PSB sem ninguém, Avante também perdeu essa vaga por enquanto, Podemos também, Federação Brasil da Esperança, que é do PT, PCdoB, 2 vagas, PSD sem vaga, União Progressista 3 vagas, PSB 1 vaga e PRD outra vaga.
5: É isso. E eu estava dizendo casado porque o primeiro estadual é o Paulo Cazé,
9: isso,
5: que é irmão do Pedro Lucas. E muita gente falou no Gleidson, que vinha bombando, e veio bombando.
9: Veio com 82
5: tá
9: mil,
5: com 82
9: né?
5: mil votos, mas o Paulo Cazé está em primeiro. O Josimar, filho do Josimar, é o terceiro mais votado. Para mim aqui é a grande surpresa.
9: Não, a Maed já passou.
8: A Maed está com 77,
9: tá com 77, 251.
5: É, a Maed é a terceira, né?
9: Isso.
5: Terceira Maed, a terceira mais votada. Também era esperada a votação dela. O Josimar com 77 e aqui para mim é a grande surpresa.
9: Para mim também.
5: A Cricielle.
9: A Cricielle para mim é uma grande surpresa. Assim, não esperava, apesar de muita gente de dentro do PT me falou que ela seria eleita. Mas uma coisa é me falar que ela vai ser eleita.
5: E a outra,
9: outra coisa é ter quase 77 mil votos por enquanto, né?
5: É isso.
9: Porque o PT não tem essa quantidade de votos.
5: É,
9: historicamente, os candidatos eleitos a deputado federal, a estadual, ficam sempre lá nas últimas vagas. E realmente ela me surpreende, ficando na frente de uma Detinha, por exemplo.
5: Perfeito.
9: Né?
5: Tudo bem que a Detinha diz, Jorge, ele teve que ir lá ter pedido o voto com o filho. Ok, mas mesmo assim ela ficou na frente do João Igor, ela ficou. Todo mundo disse que o João Igor vinha muito forte.
8: E ela...
5: Da Bruna Pessoa. Da Vanessa Marreca.
9: Da Abigail Cunha. Que é deputada. Daniela, que é deputada. Davi Brandão, Florencio Neto, todos
5: deputados. Thiago Fernandes, né? Que tinha uma estrutura maior.
8: A Cricielle, ela quase se elege com as próprias pernas, porque o quociente eleitoral está em 80 mil votos. Ela recebeu 76 mil.
9: Quase 77,
8: não precisa
7: o doutor Joel aí.
5: Doutor Joel...
9: É federal.
5: Federal,
8: como é federal, que tá ninguém está sendo eleito pelo PSD.
9: Não,
8: né?
9: Pelo PSD, ninguém está sendo nem o Fernando. Nem o Fernando.
5: E aí é uma surpresa também.
9: Porque ele
5: é irmão do prefeito e o Braide bamburrando e elegendo 2 senadores, todo mundo imaginava que o Fernando Braide seria eleito. E ele não teve pouco voto, ele teve 86 mil votos, o Fernando Braide. O doutor Joel tem 23 mil votos, quase 24. Só que não está sendo suficiente. Por exemplo, o Nilson Takashi, que é lá de Imperatriz, teve menos de 10 mil votos.
7: Eles não estão chegando ainda nem a 150 mil.
9: A gente tá aguardando, a legenda ficou aqui com 145 mil votos.
5: Enquanto
9: tu
5: aguarda, eu só vou rapidinho para o intervalo.
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11: 20 horas e 45 minutos.
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4: 27 graus.
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7: São 8h47, reta final da apuração das eleições 2026, são 8 horas e 47 minutos.
8: Atualizou um pouquinho o Nacional, atualizou um pouquinho.
7: 88,14, Nacional tem quanto?
8: 93,24. Segue Flávio 47, Lula 44.
7: É, aí não vai mudar também, vamos ter segundo turno.
9: Segundo turno.
7: Agora, Senado aqui no Maranhão, 88,14, Braide 54,42, Orleans Brandão 34,38. Aí o Felipe Camarão 9,50, o Roberto Rocha 1,33, chegou a 2%, Roberto,
9: chegou,
7: né?
9: Chegou a 2%.
7: E aí o André Luiz Missão, 0,21, teve 7 mil votos. O Saulo Arcângelo, 4 mil votos. Os outros dois tiveram menos de 1.000 votos.
9: E aí, essa questão de cada eleição é uma eleição, uma das justificativas do Roberto Rocha era de que ele tinha tido muito voto em 2022, né? Mesmo não fazendo campanha, 2022 para o Senado.
7: Sim.
9: Mesmo não podendo fazer campanha, que ele estava naquela questão pessoal relacionada ao filho dele. Mas é sempre uma eleição é diferente da outra. De não. Senador é diferente de governador a cada ano. E aqui está a prova. O Roberto alcançando aí 45 mil votos.
7: Pouco voto.
9: Pouco voto para quem já foi senador, deputado federal, vice-prefeito.
7: E aqui, aí volta aquilo que a gente estava conversando, porque se teve o voto, e aí eu não sei se é, do bolsonarismo para o Laércio e teve para o Sidônio, por que raios não teve para o Roberto?
9: E o Roberto sempre foi um dos políticos do Maranhão mais próximos do Jair Bolsonaro.
7: Muito.
9: Muito próximo.
7: Então, quer dizer, por que isso não migrou? Porque não migrou nada, né, gente? Nada. Você tem uma ideia aqui, ó. O Sidônio. Sidônio teve... Ah, Jorge, tudo bem que são dois votos, mas vamos quebrar no meio.
9: Pois é.
7: 546. Ele teve 250 mil votos. Enquanto que o Roberto Rocha teve 45, ou seja, era mais de 200 mil votos a mais.
9: Sim.
7: Então, nesse casamento foi feito. Roberto Rocha Sidônio.
9: Pois é, não conseguiu...
7: Para ala bolsonarista.
9: Ou não conseguiu demonstrar que era bolsonarista, ou então os bolsonaristas acharam que...
7: Reconheceram, não... sei lá, no Braide, algo também na direita.
8: Eu analiso assim, que o público para o qual eles se dirigiram não queriam votar neles só porque eles eram bolsonaristas. Eu acho que queriam votar em quem se identificava com a oposição aqui no estado. Porque Fufuca e Laércio, eles são de campos ideológicos antagônicos, sim, mas são oposição ao governo estadual.
9: Fufuca não tem ideologia.
7: Mas
9: gente,
7: o Fufuca não era oposição. O Fufuca integrou o governo
9: até
7: o fim.
9: Os 45
8: minutos.
9: Mas
8: eu acho
9: minutos.
8: Que ele conseguiu se postar como oposição.
7: E o Roberto Rocha, em tese, também era oposição.
9: Era.
7: Ao governo, entendeu? O Roberto Rocha não fez parte do governo.
9: A questão é que ele não conseguiu demonstrar, ele não teve tempo de televisão, não conseguiu demonstrar o seu bolsonarismo para os bolsonaristas.
7: O tempo de televisão foi algo ruim. A questão de repente, ele estava com uma missão, um planejamento de ser candidato ao Senado, e de repente teve que vir disputar o governo.
9: E algo que para ele é traição, e ele não se conforma, uhum, pelo fato de ter tido o tapete puxado pelo Novo. Fez uma manobra política judicial ali para conseguir se filiar ao PRTB. Está com o registro indeferido. Foi uma jogada ruim do Roberto, e que o resultado é esse aqui, né?
8: Agora, não sei se o resultado dele seria muito diferente se ele continuasse candidato ao Senado, o Roberto Rocha.
9: Mas ele não tinha como ser candidato ao Senado, porque o Novo não daria legenda.
7: Ele não teria legenda.
9: Ele não teria legenda.
7: Para o Novo. Por
9: Novo
7: isso que
9: não
7: ele saiu.
9: Daria.
7: 90%. 54,25%, caiu um pouquinho o Bright. 34,55%, caiu e subiu um pouquinho. De repente, pode ficar aqui em 53 a 35. Talvez chegue a isso. 53 isso. a 35.
8: Estão faltando
9: 90,62?
7: De... 90,62.
8: 90,62. Estão faltando cerca de 2.300 sessões para...
7: Isso.
8: Aliás, 2.700 sessões.
7: Com 90%, pra vamos lá de novo, para aquele moído?
9: Vamos, Pedro
7: de deputado
9: Lucas.
7: Deputado federal.
9: Pedro Lucas batendo 171 mil votos.
7: Ah, bom de voto, hein, Pedro?
9: É, rapaz, tá animado, né?
7: Tá animado. PL fazendo 4.
1: 4. Fabiana Vilaldi, Júnior Marina Carvalho e doutor Orlando.
7: Aqui só para a gente passar, detalhar um pouquinho mais. A Fabiana Vilar, sobrinha do Josimar, já era deputada, né?
9: Isso, mas era estadual. Foi para federal.
7: O Aldir Júnior era vereador, vai para federal.
9: Vai para federal.
7: Dois que vão mudar
9: de casas legislativas
7: e de cidade.
9: É.
7: A Mariana Carvalho foi candidata a imperatriz. E o doutor Orlando, ele foi prefeito e senador Alexandre Costa.
9: Alexandre Costa, isso.
7: Então vamos
9: e
7: lá.
9: E aí vamos lá, MDB, né? O MDB, o 5, Vinícius Ferro.
7: Secretário do governo Brandão.
9: Governo Iracema Vale.
7: Presidente da Assembleia.
9: Larissa DP.
7: Lado de Dom Pedro, esposa do Eduardo DP.
9: Hildo Rocha.
7: Esse aqui foi um gigante. Pensei que o Hildo Rocha foi um gigante.
9: E o Lourenço.
7: E o Júnior Lourenço
9: está entrando.
7: Da região de Itapecuru.
1: E o do Rocha se elegendo.
9: Não, ele é de Miranda.
7: Miranda
9: do Norte. Ex-prefeito de Miranda do Norte. Se elegeu em 2022 com o Josimar de Maranhãozinho. E aí não seguiu o líder, o Josimar tirou ele do PL.
7: Se imaginava que ele poderia não vir.
9: Não vir, mas aí ele veio. A doutora Gisele está ficando aqui como suplente, né? Ela que é a esposa, a primeira-dama lá de Timon. Vamos lá, Rodrigo.
7: Kleber Verde fora.
9: Vamos lá, Kleber
7: agora
9: Verde
7: é
9: fora.
7: Deputado.
1: Isso. Agora a PDT, né? O Erlando Xavier.
7: Só tem ele e não tem ninguém nem próximo.
1: Erlando Xavier,
7: o Raimundo Penha foi candidato aqui, mas acho que mais para dar uma ajuda aí, fez 11 mil votos.
9: PSD continua sem vaga.
1: Sem ninguém.
9: Sem ninguém.
7: PSD, gente, lembrando, é o do Fernando Braide.
9: Isso. Tá? Quantos votos aqui o Fernando Braide?
7: Fernando Braide, 88 mil votos.
9: 88, todo mundo falava que ele teria 150 mil votos.
8: E o doutor Joel, 24 mil votos. 24.505.
9: Isso, e o Aloysio Mendes indo, né, com 78 mil votos.
7: É o Aloysio, né?
9: É, com 78 mil.
1: É.
9: A Mical ficando de fora, perdendo.
7: A Mical ficando de fora,
8: primeiro lugar.
9: 58 mil.
1: 28 mil votos aí de diferença. 20 mil votos.
7: Federação Brasil da Esperança.
1: 2.
7: Aí o Márcio Jäger renasceu das cinzas,
9: das
7: né?
9: Das cinzas, Fênix
7: que
9: total.
7: Uma Fênix.
1: Rubens Pereira Júnior e Márcio Jäger.
7: Por enquanto está entrando o Márcio Jäger.
9: União Progressista. Está indo o Pedro Lucas, né? Sem a menor dúvida. E está indo também, são três, não é isso, gente?
7: Três.
9: Já fazendo três.
1: Amanda
9: e aí
1: Gentil.
9: Amanda Gentil e o Josivaldo
7: JP,
9: que foi candidato a prefeito lá em Imperatriz e saiu muito mal.
7: E aí volta a história do bolsonarismo. Porque aqui, ó, o Alan Garcês, ele substituiu o André Fofuca, enquanto o Fofuca foi ministro do esporte. Foi muito tempo ministro do esporte.
9: Foi muito tempo.
7: E o Alan Garcês teve 8 mil votos.
1: Isso.
7: É pouco demais.
8: Ficou bem atrás do André Monteiro, né? Que é vereador aqui de São Luís, que teve 13 mil.
9: E aí o PSDB com Cidadania e a Federação fazendo um com o Juscelino, que já bateu 114 mil votos.
7: Que era
9: confesso.
7: Esperado, né?
9: Não sei, eu fiquei. A minha dúvida, vou dizer para vocês, eram dois motivos. Era a questão do coeficiente. Como ele, porque ele pegou o PSDB aos 45 segundos do segundo tempo, gente. 45
7: já tinha time.
9: Minutos do. Não tinha time. Ele montou esse time, acho que três semanas para fechar o período de filiação partidária. Quem? O Juscelino Gil, quando ele pegou o PSDB, ele estava na União Progressista, em pleno, com a União Progressista, a Federação, em conflitos diretos.
7: E
9: com...
7: é um partido que não tem voto de legenda, né? Isso. O PSDB hoje em dia...
8: Agora, ele está indo nas sobras, né?
7: Tá nas sobras.
9: Não, ele está indo nas sobras. O Juscelino, ele estava ali pensando se ele ia conseguir ou não se eleger ficando no União Brasil.
7: E tudo que tu está dizendo tem tanto sentido, porque veja que mais próximo dele...
9: É o doutor Eric. O
7: doutor Eric tem quase 100 mil votos a menos que
9: ele. Ex-prefeito de Balsas.
7: De Balsas. E aí depois tem Cátia Belém, aí tem Joel Churras, que é vereador, acho que é vereador aqui em Passo, né? Mas... Claudimir, que então, mas poucos votos, 2.500 votos, enfim, está aí na sobra.
8: A federação está tendo o quê? 172 mil votos.
7: Está chegando, né?
8: É, e o quociente eleitoral está aí em 202 mil, por isso que ele está indo nas sobras.
9: Então. E no PRD Solidariedade está indo o Marreca Filho.
1: Às 8:56, confirmado segundo turno em território nacional. Flávio isso. Bolsonaro com 47,5%. 8,57%. Lula, 44,61%. 96,60% de urnas apuradas.
7: Isso.
9: Aqui a gente está com 94,06%. O Eduardo Braide, 54,21%. Não sei por que o TSE ainda não deu o resultado, né, matematicamente eleito. E o Orleans Brandão com 34,60%. Felipe, é, não...
8: Estão faltando mil urnas para serem totalizadas.
9: O Felipe não conseguiu bater 10%.
1: Às 8h57, Eduardo Braide é eleito no primeiro turno
9: matematicamente
1: com
9: 54%. Definido.
7: Pronto, eleição matematicamente definida.
9: Só porque eu pedi.
7: É, tá vendo? Não é só
9: acabei de reclamar porque que o TSE ainda não tinha dado. Pronto, definido. Senador também definido,
7: não,
9: vamos lá.
7: Senador ainda não deu aqui matematicamente.
9: Ainda não,
7: mas ainda não. Faz tempo, né? E ficou uma briga particular.
10: Inclusive
7: entre o Fofoca e o Laércio,
10: inclusive essas últimas urnas, a candidata Rosana, ela deu uma alavancada, que subiu para mais de 1.100.000 votos. Ela estava em 800 e alguma coisa mil. Então, ela recebeu muitos votos nessa reta final.
7: Ela continua, está diminuindo a diferença, porque nessa o Laércio estava com 21, o Laércio está com 20, 80, ela estava com 15, está com 16, isso. 29.
10: Está com pouco menos aí de 200 mil, 300 mil votos ali, mas ela deu uma alavancada.
9: Ela
10: e passou
9: de
10: 1 milhão,
9: né?
10: Passou de 1.100.000 votos.
9: O Everton também passou de 1 milhão. E a Elisiane, que parece assim... que já era já um cenário desenhado, né?
8: Esperado.
9: Tá com 655 mil votos, e eu explico para o nosso ouvinte aqui por que era um cenário esperado, porque a Elisiane sempre teve como sua base eleitoral a igreja evangélica.
10: Sim.
9: Ela é da Assembleia de Deus, o pai dela é pastor lá, liderança dentro da Assembleia de Deus, mas em 2022 a Elisiane fez uma opção. Qual foi a opção dela? Foi apoiar a candidatura do presidente Lula, quem a igreja não é ali alinhada.
10: Exatamente.
7: E tinha um alinhamento com
9: o
7: Bolsonaro.
9: E aí o que acontece? Ela perdeu essa base evangélica. E ela não tinha outras bases. A base dela, basicamente...
8: A identificação dela, desde o começo da carreira política, né, foi com a igreja
9: era evangélica. E assim como muitos petistas... também acreditou, assim como o Everton, também acreditou que poderia ser possível o Lula transferir votos.
8: Só com o apoio
9: votos,
8: do Lula, né?
9: Só com o apoio do Lula. Só para dizer aqui, mas o Lula não ganhou agora do Flávio, ele não ganhou nacionalmente, né? Ele não saiu na frente. Mas aqui no Maranhão, ele tem 63,62% dos votos até agora. Se ele transferisse voto, talvez esse cenário aqui fosse diferente. Mas não transfere. Quem acompanha a política há muito tempo, o cenário político aqui do Maranhão, o Lula nunca conseguiu